0: a gente fica bem mais tranquila, sabe?
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0: alimentados, somos fortalecidos, enfim, Deus estará aqui nesta igreja e estará abençoando o seu povo. Portanto, esteja conosco em uma de nossas igrejas Deus e Amor e você será abençoado, fortalecido através da palavra de Deus. Neste momento, quem comunica com todos vocês, Diácono Lindenberg Araújo, na mesa de som, nosso irmão Diego. Então, nós permaneceremos com todos vocês nesta noite, nesta programação abençoada. E já envia sua mensagem. Envia agora para o número DDD 11 98292-3392. Este é o nosso WhatsApp da Rádio Deus e Amor. Você poderá entrar em contato conosco a partir de agora. Sim, envie seu pedido de oração e nós estaremos aqui respondendo, interagindo, anotando os pedidos de oração, porque tem muita coisa boa ainda para acontecer da parte de Deus nesta noite de segunda-feira na Rádio Deus é Amor.
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0: 9:10, vamos agora para aquela palavra de Deus, onde nós seremos abençoados, com Levi Muniz, ele mesmo, trazendo aí uma mensagem de Deus com este quadro Minuto com Deus, com o tema Que Resposta Dará o Senhor?
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4: Eu sou o seu irmão Levi Muniz. Este é o quadro Minuto com Deus. Eu quero ler com você o que está escrito na palavra do Senhor em Abacuque, capítulo de número 2, versículo 1. Diz a palavra do Senhor assim: Pôr-me-ei na torre de vigia, colocar-me-ei sobre a fortaleza e vigiarei para ver o que Deus me dirá e que resposta dará a minha queixa. Você já participou de uma pescaria? Usou anzóis, redes, iscas? Você pegou algum peixe? Algumas pessoas não gostam de pescar porque não têm paciência, né? Outras escolhem essa atividade para aliviar o estresse do dia a dia. Porém, no caso aqui do profeta Abacuque, a questão não é a pescaria de peixes, mas a pescaria de pessoas. Os homens maus fazem de tudo para fisgar os bons. Na vida real, não é fácil encher a rede de peixes grandes, mas no texto, os inimigos pegam nações inteiras pela rede da maldade e da violência. Hoje em dia, as iscas podem ser riqueza, poder, luxúria. Parece que arrogância, extorsão, roubo estão por toda parte. Quantas das vezes nos sentimos impotentes e indignados com tanta injustiça? Tem alguém aí em quem você possa confiar? A cada dia que passa, nós vamos nos desapontando. A cada dia que passa, a gente fica mais descrente por conta das situações. O profeta Abacuque, ele busca respostas em Deus. Por que a pescaria dos inimigos parece ser tão farta? Por que conseguem atingir seu propósito sobre os bons? Se você for ler o texto, você vai ver que, diante das perguntas do profeta, o Senhor não se silencia. No restante do capítulo 2, o Senhor responde a Abacuque de forma bem prática. O Senhor diz a Abacuque que o inimigo seria punido de acordo com a sua maldade, pois nada passa desapercebido à justiça de Deus. Deixa eu dizer uma coisa. Você está sendo injustiçado. Alguém falou mal de você, te caluniou, alguém mentiu a teu respeito, alguém te feriu com palavras e estas palavras estão te machucando. Creia, que nada passa desapercebido aos olhos daquele ao qual temos que prestar contas. Nada passa desapercebido à justiça de Deus. Ao justo, isto é, aquele que vive de acordo com a vontade de Deus, se tiver fé e confiar na fidelidade dele, o Senhor deixa bem claro. Abacuque capítulo 2, versículo 20. O Senhor está no seu santo templo, diante dele cabe

0: e toda a terra, Deus continua no seu lugar. Deus não mudou. Deus continua com o seu poder intacto, vendo a pescaria cruel do ímpio, quanto à busca do justo por salvação. O profeta Abacuque, ele diz: "Pôr-me-ei na torre de vigia, colocar-me-ei sobre a fortaleza e vigiarei para ver o que Deus me dirá e que resposta ele dará à minha queixa." Eu quero que nesta oportunidade você creia, acredite que vai chegar o momento que Deus vai responder à tua queixa. Talvez você diga: parece que o Senhor não me ouve, parece que Deus não está vendo a situação pela qual eu estou enfrentando. E eu sei que eu estou falando agora com alguém que você está enfrentando uma situação terrível, difícil, alguém tem te caluniado, alguém tem mentido a teu respeito, e parece que aquela pessoa prospera cada vez mais, mas há um Deus no céu que vê todas as coisas, e com certeza ele vai cobrar de cada um. Espere pela alegria final, viva pela fé em Deus. Saiba que aquele que confia nele, mesmo que cair numa rede, mas o Senhor o tirará de lá. Mesmo que se sentir derrotado, o Senhor te dará a vitória definitiva na hora e no momento dele. Descansa no Senhor. Em Abacuque, capítulo 2, versículo 14, a Bíblia diz que a terra se encherá do conhecimento da glória do Senhor. Seja pescado por Deus. Fuja da morte eterna. Nesta oportunidade, Deus te dá uma oportunidade de ter esta vitória e glorificar o santo nome dele. Que Deus te abençoe, que Deus fale ao teu coração.
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0: Meu nome é Neide, sou de São José dos Campos. Pedi para que Deus trabalhasse na minha vida a respeito de uma cura que eu precisava muito, que há muitos anos, em 92, a minha mãe faleceu de câncer na mama. E a partir dessa data, a doutora que, no qual eu fazia preventivo, assim, anualmente, ela começou a ficar, assim, preocupada, porque sempre ela notava algo, assim, na mama, mas não era nada grave. Mas aquilo foi ficando um pouco complicado e aumentando, e ela sempre de olho, né, falando assim, ó, você fica assim, quando você for tomar banho, você vê se... nota se está aumentando, mas eu nunca fazia aquilo de palpar, porque eu tinha aquele receio de, né, tudo aquilo que a minha mãe passou, será que eu ia passar? Então eu ficava muito preocupada, mas daí eu comecei a orar, ir nas campanhas, na Deus é Amor, pedir oração, era ungido com óleo, né, e a minha fé ia aumentando, mas eu tinha que passar às vezes de 3 em 3 meses, de 6 em 6 meses, e quando melhorava, passava de ano em ano. E quando chegou em 2015, da mama direita passou para a mama esquerda. Então, a doutora ficou mais preocupada e eu falei, Senhor, eu não aceito, em nome de Jesus, está repreendido. Fiquei mais assim, me aproximei mais de Deus ainda, clamando a Ele para Ele ter misericórdia de mim. E quando chegou no 2016, eu fiz novamente a mamografia, aí tinha desaparecido, tinha mais nada, aquilo que ela estava suspeitando e que o exame constava, já tinha desaparecido. E eu fiquei tão feliz, falei, Senhor, eu falei, né, em pensamento com Deus, que se eu recebesse essa bênção, eu gostaria de gravar esse testemunho. Graças a Deus, o Senhor me concedeu essa oportunidade. Hoje, né, eu estou muito emocionada, porque o Senhor é maravilhoso e Ele tem trabalhado em todas as áreas da minha vida, porque o Senhor é fiel e nós temos que testemunhar de tudo, irmãos. Recebeu a bênção, procure testemunhar, porque muitas vidas estão perecendo por falta de um testemunho vivo e real, né? Porque nós não podemos receber e guardar, não, nós temos que falar de tudo que Deus tem feito, porque Ele é a razão do nosso viver. Eu agradeço a rica oportunidade em nome do Senhor Jesus. O meu nome é Neide Fonseca de Moraes e Silva e moro em São José dos Campos, no Jardim Colonial, na rua Carlos Nunes de Paula, 1925.
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3: Nove horas e 9:30, vamos agora para o bloco de notícias, índices e pesquisas e já voltamos com vocês.
4: Essa é a Rádio Deus é Amor. Eu sou a Cristine Luiz, seja sempre bem-vindo à nossa programação e vamos ao resumo de notícias.
5: Saudável e dormir bem. Ciência comprova que é o fator que mais impacta no bem-estar. Olha, entre todos Todos os fatores analisados, de acordo com um estudo publicado em uma revista científica internacional, a qualidade do sono é o comportamento mais fortemente associado ao bem-estar. E de acordo com os pesquisadores, as pessoas que relatam dormir melhor apresentam níveis mais altos de satisfação com a própria vida, ou seja, energia e funcionamento emocional. Esse padrão apareceu tanto na comparação entre pessoas quanto na análise diária. Nos dias em que as pessoas dormiam melhor do que o habitual, elas se sentiam melhor ao longo do dia. O estudo destaca que não se trata apenas de dormir mais horas, mas de ter um sono reparador. A pesquisa aponta que noites mal dormidas afetam o humor, a capacidade cognitiva e a disposição, impactando diretamente o bem-estar psicológico. Um dos achados aí mais interessantes é que o consumo mais elevado de frutas e vegetais ajudou a amenizar os impactos negativos de uma noite de sono ruim sobre o bem-estar diário. A ciência mostra que a consistência é mais importante do que a perfeição. Em 2026, a saúde tende a ser cada vez mais entendida como uma construção diária, baseada em pequenas decisões que somadas ajudam não apenas a evitar doenças, mas a viver muito melhor. Inflação e o impacto no bolso das famílias. Custo de vida sobe 4,14% em 12 meses e preço da gasolina dispara no Brasil. O custo de vida voltou a subir no país esse ano, com a inflação acelerando para 4,14% em 12 meses. A gasolina lidera as altas com disparo de 4,59%, pressionando diretamente o orçamento das famílias brasileiras e ampliando as incertezas sobre o cenário econômico para os próximos meses. Os alimentos também seguem pressionando o orçamento. O encarecimento dos combustíveis eleva os custos logísticos das empresas, que tendem a repassar esses aumentos aos preços finais dos produtos, afetando especialmente as famílias de menor renda, que comprometem uma parcela maior da renda com itens essenciais. O cenário da inflação persistente, combinado com juros ainda elevados e queda na confiança do consumidor, configura um ambiente desafiador para a economia brasileira esse ano. As famílias sentem no bolso a pressão simultânea de combustíveis mais caros, alimentos mais altos e crédito mais elevado.

0: 38 minutos, horário oficial de Brasília. Que Deus abençoe, ouvintes da Rádio Deus e Amor. Já quero agradecer todos vocês que já estão enviando a sua mensagem aqui para o nosso WhatsApp. Sejam todos bem-vindos, é um privilégio, uma honra tê-los aqui conosco nesta noite. Portanto, vamos agora para o bloco, para a Bíblia em Foco. Gabriel Miranda, ele trará aí uma palavra de Deus aos nossos corações com o tema Não Deixe o Medo te Paralisar. Ouviremos agora, daqui a pouco voltamos com vocês.
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3: Vamos abrir nossas Bíblias em Marcos capítulo 2, versículo de 1 a 5.
4: Poucos dias depois, tendo Jesus entrado novamente em Cafarnaum, o povo ouviu falar que ele estava em casa. Então muita gente se reuniu ali, de forma que não havia lugar nem junto à porta. E ele lhes pregava a palavra. Vieram alguns homens, trazendo-lhe um paralítico, carregado por 4 deles. Não podendo levá-lo até Jesus, por causa da multidão, removeram parte da cobertura do lugar onde Jesus estava, e através de uma abertura no teto, baixaram a maca em que estava deitado o paralítico. Vendo a fé que eles tinham, Jesus disse ao paralítico, Filho, os seus pecados estão perdoados.
5: Jesus estava dentro de casa ensinando. O ambiente estava completamente cheio e lotado. Tinha gente na porta, na janela, sentado e até do lado de fora. Ali existia um homem que não conseguia andar. Ele dependia de alguém para tudo, até para sair de casa. Naquela época, isso significava praticamente viver excluído. E talvez hoje você esteja paralisado pelo medo. Medo de errar ou até mesmo culpa. Mas quando você se coloca diante de Jesus, tudo se transforma. Agora vamos continuar a leitura dos versos 6 ao 12.
4: Estavam sentados ali alguns mestres da lei raciocinando em seu íntimo. Por que esse homem fala assim? Está blasfemando. Quem pode perdoar pecados a não ser somente Deus? Jesus percebeu logo em seu espírito que era isso que eles estavam pensando e lhes disse: Por que vocês estão remoendo essas coisas em seus corações? Que é mais fácil dizer ao paralítico: Os seus pecados estão perdoados? Ou levante-se, pegue sua maca e ande? Mas para que vocês saibam que o Filho do Homem tem autoridade na terra para perdoar pecados, disse então ao paralítico, eu lhe digo, levante-se, pegue a sua maca e vá para casa. Ele se levantou, pegou a sua maca e saiu à vista de todos. Estes ficaram atônitos e glorificaram a Deus dizendo, nunca vimos nada igual.
3: O paralítico está ali, diante de Jesus. Todo mundo esperando que Jesus o curasse, mas primeiro Jesus diz, os teus pecados estão perdoados. E isso muda tudo, porque às vezes a gente acha que o problema é a situação que está por fora, e não conseguimos olhar para o centro do problema. Mas Jesus, ele enxerga o que está por dentro. E naquele momento, o homem é curado, levanta e anda. Ele recebe uma transformação completa. Esse milagre fala muito com a nossa realidade. Não podemos deixar os problemas da vida decidirem o nosso futuro. Se o caminho é difícil, não pare, não desista. Deus é contigo. Mas o maior milagre não foi o paralítico andar, foi o perdão que ele recebeu. Afinal, do que adianta curar o externo se o maior problema está na parte de dentro. E se você decidir colocar os seus problemas diante de Jesus, Ele sempre continuará dizendo: os seus pecados estão perdoados, levanta e anda. E todos os seus problemas serão solucionados por completo. Obrigado por ter acompanhado, que Deus te abençoe e até a próxima.

0: Meu nome é Davi Batista Amaral, moro na cidade de Leme, interior de São Paulo. Eu quero testificar um testemunho que Deus fez na vida do meu filho Caleb. Esse meu filho, no dia 24 de abril de 2014, caiu um guincho na sua cabeça com um peso aproximadamente de 70 a 80 quilos. E aquele peso atingiu principalmente a cabeça dele. E ele foi ali levado para a UTI pediátrica, numa cidade ali de Limeira. E ali ficou internado por 40 dias dentro da UTI. E ali naquela UTI, os médicos, certo dia, nos chamou eu, a minha esposa, e disse para nós, mostrou um laudo, o qual eu tenho até hoje para mostrar, uma ressonância magnética, das lesões do cérebro do meu filho. Aquelas lesões, o médico esclareceu para nós que era a morte do cérebro. E ele ressaltou que após o cérebro morrer, ele jamais poderia voltar a funcionar novamente. E as partes que havia morrido do cérebro do meu filho eram as partes que comandava a visão, que comandava a audição, que comandava a fala, que comandava a locomoção motora dele, o sabor da boca. Então o médico ali disse que, segundo aquele exame, o meu filho estava praticamente morto, só estava apenas respirando, o seu coração batendo, mas o seu cérebro estava totalmente ali morto. Mas ali o médico chegou até nos dar uma receita, qual eu tenho também até hoje, para me procurar a prefeitura da cidade para fornecer o tubo de oxigênio, pois meu filho ia respirar por tubo de oxigênio. Ali foi feita também uma cirurgia na sua barriga para ele se alimentar por uma sonda e preparar ali. Aquela receita estava ali recomendando para que eu preparasse uma cama hospitalar, colchão, caixa de ovo, vários equipamentos ali para uma pessoa totalmente imobilizada. Meu filho ia ficar somente vegetando sobre uma cama, segundo a medicina. Mas eu me recordava de uma revelação, o qual o Senhor havia revelado, usado um vaso. Antes do meu filho nascer, minha esposa estava gestante, e ali o Senhor falava que dele faria um varão usado nas mãos dele. Então cheguei à conclusão que o meu filho sem falar não teria como o Senhor usar. Então eu ouvi aquelas palavras do médico, vendo ali aqueles exames, como eu tenho até hoje em minhas mãos, mas eu nunca perdi a fé no Senhor Jesus. Eu lembrava das palavras do Senhor. E eu nem mesmo acreditava nas palavras que o médico falava. Os médicos diziam aquelas palavras, mas a minha esperança era no Senhor Jesus Cristo. Aí, quando foi num certo dia, num domingo, nós fomos num círculo de oração, e uma irmã disse para mim: irmão Davi, o Senhor me passou uma revelação dizendo para o irmão ir na sede mundial. Eu moro a distância aproximadamente 200 quilômetros da sede mundial aqui da Igreja Pentecostal Deus e Amor. E ali ao ouvir aquele recado, eu aproximadamente ali do meio-dia, eu já vim rapidinho aqui para a sede mundial. Então nós viemos nessa campanha, eu e minha esposa, trouxemos a foto dele, trouxemos a peça de roupa, e assim eu vim e fizemos um voto com o Senhor. Se o Senhor ressuscitasse o cérebro do meu filho, se o Senhor desse o meu filho novamente perfeito como ele era, contrariando até mesmo a medicina humana, eu voltaria aqui e daria um voto de gratidão ao Senhor e gravaria o testemunho de bênção que o Senhor havia feito. E assim sucedeu, irmãos. Após o meu filho ali ficou 40 dias na UTI, e logo ali quando foi feito o procedimento para tirar do oxigênio da UTI, para colocar no tubo de oxigênio, o Senhor já operou o primeiro milagre. O meu filho respirou sozinho, sem o tubo de oxigênio. E ali o meu filho foi levado para o quarto. Dentro de 30 dias, uma criança que não ia mais andar, que não ia mais falar, que não ia mais enxergar, que não ia mais ouvir, que não ia mais comer pela boca. Dentro de 30 dias aproximadamente, o meu filho voltou a andar, voltou a falar, voltou a enxergar. Hoje ele come normalmente, ele fala tudo normalmente, até os brinquedinhos dele que ele tinha, ele reconheceu totalmente. Todo mundo que ele conhecia, ele conhece normal. E eu quero dizer que o meu filho nunca tomou nenhum medicamento receitado pelo médico. Desde quando ele saiu ali daquele hospital, ele nunca tomou nenhum Anador, nenhum Dipirona receitado pela medicina. Mas o Senhor Jesus Cristo ressuscitou o cérebro do meu filho e hoje ele está perfeito como ele era antes, e eu estou muito feliz e não sei nem como agradecer ao Senhor por este milagre tão grande que o Senhor fez na minha vida e na vida da minha família. O meu filho, quando aconteceu isso com ele, ele tinha idade de 3 para 4 anos de idade. E hoje ele já tem mais de 5 anos e é uma criança perfeita, brinca normalmente, se alimenta normalmente, dorme normalmente. É uma criança perfeita para a honra e glória do nome do Senhor Jesus. O meu nome é Davi Batista Amaral, eu moro na cidade de Leme, Avenida 7 de Setembro, 2351.
1: Nove horas e 54 na capital paulista. Isso aí, são testemunhos de milagres, de fé, libertação, curas. Pessoas que foram alcançadas pelo poder de Deus. Pessoas que fazem parte da nossa Igreja Deus e Amor. Então, não somente aqui na sede mundial em São Paulo, mas no sul, no sudeste, no centro-oeste, ali no nordeste. Enfim, todo o Brasil, Deus está operando milagres e maravilhas. Lembrando que amanhã também, terça-feira dos vencedores, você é o nosso convidado especial para unir-se conosco neste lindo propósito. Terça-feira de vitória, terça-feira de vitória, de bênção, de milagres. Então venham, a partir das 7 da manhã, eu mesmo estarei ministrando a palavra de Deus, estarei orando por vocês e vai ser uma bênção recebê-los aqui em nossa sede mundial, às 7 da manhã. Eu mesmo, Diácono Lindenberg, pregando a palavra de Deus, às 9 horas da manhã. Presbítero Elias, lá de Itaim Paulista, ele mesmo estará também ministrando a poderosa palavra de Deus. Não venham sozinhos, venham com fé, venham, traz mais alguém com vocês e vocês receberão de Deus a bênção e a vitória para a glória do nosso Senhor e Salvador Jesus Cristo. Não percam estas oportunidades de receberem de Deus a bênção no nome de Jesus Cristo. Ouvintes, esta é a Rádio Deus e Amor. Continue nesta sintonia, nesta programação, porque nós receberemos de Deus a bênção completa, porque teremos louvor, teremos palavra de Deus. Lembrando que daqui a pouco, também alguns minutos, faremos aquela oração do encontro com Deus. Então já envie o seu pedido de oração para o número 11 98292 3392. Entre em contato conosco e já faça o seu pedido de oração. Vamos lá, identificação das emissoras, já já voltamos com vocês.
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0: O Senhor Jesus nos promete em sua palavra no livro de João, capítulo 14, versículos 13 e 14.
1: E eu farei o que vocês pedirem em meu nome, para que o Pai seja glorificado no Filho. O que vocês pedirem em meu nome, eu farei.
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2: Poderoso Deus, maravilhoso e eterno Pai, ó meu Deus de poder, de graça e misericórdia, Senhor, eu me coloco em Tua presença neste momento para Te adorar, para Te glorificar, ó Deus, porque o Senhor é bom. Nós clamamos a Ti nesta noite pela Sua misericórdia, pela Sua bondade infinita. Nós queremos Te glorificar, meu Pai, porque o Senhor é fiel, é justo. Ó Pai, nós Te exaltamos, nós Te glorificamos, ó Deus. Nós rogamos ao Teu Espírito, perdoa, perdoa as nossas falhas, perdoa, meu Pai, as nossas fraquezas. Cada ouvinte que está agora, neste momento, orando conosco, que o Senhor possa visitá-lo agora, alcançar o Teu servo, ó Pai, alcançar o Teu Filho, em nome de Jesus Cristo, o Salvador. Eu creio, ó Pai da Glória, que o Senhor é fiel e justo para nos abençoar, para nos fortalecer. Deus, vai ao encontro do Teu Filho nesta hora. Confirma, meu Pai, o livramento. Confirma a Tua bênção, ó Pai, sobre cada vida, sobre cada um dos Teus servos que estão conosco nesta noite gloriosa. Repreenda, meu Pai, todo o mal. Repreenda os laços do inimigo, toda peste perniciosa, toda seta do adversário, ó Deus, que luta contra esta casa, que luta contra esta pessoa. É no nome de Jesus Cristo, ó Pai, que nós clamamos, nós pedimos ao Teu Espírito Santo ser conosco, ó Pai da Glória. Cada um dos Teus servos que estão clamando, estão orando por socorro, estão orando, ó Pai, por livramento. É por isto que nós tributamos ao Teu nome todo louvor, toda honra e toda glória. Sim, ó Deus de maravilha, vem confirmar a Tua bênção, a vitória sobre esta pessoa, sobre esta casa, para a glória do Teu santo e poderoso nome. Senhor, expulsa agora, meu Pai, toda a seta do mal, toda a seta do adversário que luta contra esta casa, que luta contra esta pessoa. Meu Deus, nós oramos com fé. Nós oramos porque cremos no milagre. Nós oramos porque cremos no livramento. Vai dissipando, ó Pai, todo mal. Esta enfermidade não é para a morte. Pai, é para a Tua glória.

Cristo, ó Deus da glória. Vem confirmar o milagre, ó Pai, o livramento para o teu servo, para a tua serva que está orando e clamando, para que o Senhor possa realizar um milagre. Meu Deus, é uma noite de livramento. É uma noite onde as tuas mãos potentes poderão alcançar esta pessoa, poderá alcançar esta vida. Ó Deus da glória, talvez quantos agora, meu Pai, se sentem abatidos, estão acorrentados, estão aprisionados, mas nós oramos com fé, ó Pai, com fé, ó Deus da glória, esta pessoa que está triste, angustiado, Senhor, tenha misericórdia, tenha compaixão desta pessoa. Pai, quantos estão enfermos, quantos agora estão desenganados pela medicina, mas que colocando a fé em prática, receberá a libertação, colocando a fé em prática, receberá o milagre, em nome de Jesus Cristo, como aquela mulher, ó Deus, do fluxo de sangue, enfrentou aquela multidão, enfrentou os obstáculos da vida e recebeu o milagre, tocando em tuas vestes, tocando em tuas vestimentas, recebeu a cura para a glória do teu nome. Pai de amor, glorificamos a ti, ó Pai, porque até aqui o Senhor tem nos sustentado, até aqui o Senhor tem nos ajudado e continuará nos ajudando. Ó Deus poderoso, em nome de Jesus Cristo, ó Pai, nós queremos te agradecer, nós queremos te louvar, te glorificar, meu Deus, porque até aqui o Senhor tem nos dado livramento, o Senhor tem nos dado escape. Ó Espírito Santo da verdade, confirma a bênção, ó Pai, confirma a bênção, o milagre para o teu filho, para a tua filha. Repreenda agora, sai desta casa todo mal, todo principado, toda seta do inimigo, pelo poder que há no sangue de Jesus Cristo, o Salvador. Meu Deus poderoso, sai agora toda seta do inimigo, toda fúria diabólica contra esta casa, contra esta pessoa. É no nome poderoso de Jesus Cristo de Nazaré que nós oramos, ó Deus tremendo, que cremos no teu agir, no teu mover, meu Pai. Vai dissipando todo poder maligno. Ó Deus, abençoai, ó Pai, esta programação. Abençoai o teu povo que está clamando conosco, ó Deus. Em nome de Jesus Cristo, honra a fé do teu servo. Honra a fé da tua serva, Pai. A tua palavra nos diz que sem fé é impossível agradar a Deus. É por isto, Pai, que nós oramos, porque temos esta certeza, que temos esta fé, que o Senhor está conosco para nos dar vitória, para dar, meu Pai, a calmaria, para dar, meu Deus, ó Espírito Santo, o livramento para a tua igreja, o livramento para o teu servo que está clamando. Pai da glória, estes sintomas, estas manchas, estas coceiras, esta crise alérgica, esta crise de ansiedade, esta depressão, esta síndrome do pânico, que caiam por terra agora, que saiam deste corpo, que saiam desta vida, que caiam por terra, é no nome santo do Senhor e Salvador Jesus Cristo, Pai da glória. Ó meu Deus, confirma, meu Pai, a tua grande vitória, confirma um grande milagre, ó Pai. Ouve, ó Deus, não porque merecemos, mas porque o Senhor é bom, o Senhor é misericordioso, ó Senhor da glória, em nome de Jesus Cristo, ó Deus. É pela fé, Pai, que oramos ao Senhor. Recebe a nossa oração, recebe a nossa súplica, recebe, ó Pai, este momento de oração que nós estamos orando. Quantos não têm mais forças, não têm mais vigor, não têm mais esta virtude, este propósito de te buscar, mas clamamos agora com fé. Vai confirmando, dando livramento para esta pessoa de morte. Livra, meu Pai, do AVC, livra de infarto, livra de acidente, livra da morte, Senhor da glória, da saúde.

0: para esta pessoa, como o Senhor trouxe restituição, trouxe restauração na vida de Ezequias, quando mesmo orava. Ele orava, ele suplicava na tua presença, na tua casa. Ó Deus Jeová, nós cremos no milagre, nós cremos na vitória, meu Deus. É no nome de Jesus Cristo, Salvador. Glorifica teu nome, ó Pai. Com meu Deus da glória, confirma meu pau livramento, a libertação para esta pessoa que clama agora, pedindo a Deus forças para ser liberto, para ser transformado, para ser curado, para a glória de Deus. Nós oramos, ó Deus poderoso. Muito obrigado, ó Pai. Muito obrigado, porque até aqui o Senhor tem nos sustentado e continuará nos sustentando para a glória do Senhor e Salvador Jesus Cristo, em nome de Jesus. É isso aí, ouvintes da rádio Deus e Amor, você que está afastado, você que está neste momento pedindo a Deus fortalecimento, ajuda, para que Ele te tire desta situação debilitada. Talvez você está afastado dos caminhos do Senhor e tem esta necessidade de voltar para a casa do Pai, não tem mais força. Mas eu faço esse convite especial para você que está em casa e que me ouve. Volta hoje para o aprisco. Volta hoje para a casa do Pai, em nome de Jesus. Faça essa oração comigo, esta oração de confissão de fé. Senhor Jesus, eu te aceito como meu Salvador. Senhor Jesus, eu estou voltando para a tua casa, para a sua presença. Perdoa os meus pecados, as minhas falhas, as minhas iniquidades. Senhor, me ajuda a perseverar, me ajuda a caminhar na sua presença. Deus, me transforma, faz de novo uma nova criatura e escreve o meu nome lá no céu, no livro da vida, em nome de Jesus. Amém? Que Deus abençoe a sua vida. Você que entregou a sua vida para Cristo, envia sua mensagem para o nosso WhatsApp. Nós queremos conhecê-los, darmos suporte, aconselhamento para que você permaneça firme na presença do Pai. Amém? DDD 11 98292-3392. Que Deus abençoe, seja muito bem-vindo, Igreja Pentecostal Deus e Amor.
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0: meu nome é Alex. Eu venho aqui contar o meu testemunho de conversão e o meu encontro que eu tive com o Senhor Jesus. Eu nasci e fui criado aqui na cidade de São José dos Campos. Com os meus 14 anos de idade, meus irmãos, eu me envolvi com o tráfico de drogas. Eu comecei a fumar maconha e, para ter o meu sustento, eu comecei a vender maconha, eu comecei a vender crack, eu comecei a vender a cocaína. E com 17 anos de idade, eu já saí da casa da minha mãe por causa que eu era procurado pela polícia. A polícia invadia minha casa por diversas vezes, eu não tinha paz, eu não tinha sossego. Com 18 anos de idade, então, passei a ser maior de idade. Cheguei a ser dono de uma biqueira, uma boca de fumo, como é conhecida aqui na cidade de São José dos Campos. Um jovem que era conhecido por todo o bairro aqui, um jovem bastante também respeitado no meio da criminalidade. Mas aconteceu algo que mudou a minha vida. No ano de 2015, eu me lembro como se fosse hoje, no mês 9, no ano de 2015, aonde eu fui alvejado por diversos disparos de arma de fogo. Eu tomei 3 tiros a queima-roupa, onde um dos disparos atingiu o meu tornozelo, outro disparo atingiu o meu tórax e o outro disparo atingiu o meu quadril. Ali naquele momento, meus irmãos, eu lembrava de Deus. Ali naquele momento, onde não tinha ninguém para me socorrer, eu estava ali no chão ensanguentado, eu estava ali agonizando no chão naquele momento. Eu lembrei que Deus existia, eu lembrei naquele Jesus a qual um dia eu tinha ouvido alguém pregar, alguém falar para mim que Jesus, ele tinha uma grande obra de salvação na minha vida. Ali eu pedia pelo amor de Deus para que eu não viesse morrer, para que o Senhor não deixasse eu morrer daquela forma. Ali foi levado para o hospital, já também até mesmo desenganado pela medicina, a qual disse que aquele tiro que acertou o meu tornozelo, eu não teria mais o movimento, pois aquele tiro tinha rompido o meu nervo ciático. Mas a Bíblia diz, vale mais perder um membro do seu corpo do que o corpo inteiro ser lançado no fogo do inferno. Ali, passado alguns dias, eu tive alta daquele hospital. Ali na minha casa, eu pedia para pessoas trazer, pessoas da igreja, para orar ao meu favor. E ali eu recebi o convite para estar indo num culto realizado na igreja Deus e Amor. Eu compareci neste culto. O Senhor falou tremendamente ao meu coração e eu aceitei a Jesus. Eu então comecei a dar crédito à palavra do Senhor Jesus. Então o Senhor foi transformando a minha vida, eu desci as águas batismais, eu cumpri com a justiça divina, eu desci as águas batismais, o Senhor mudou a minha vida, o Senhor mudou a minha história. Hoje eu posso dizer que eu sou um jovem feliz, hoje eu tenho 23 anos de idade, faz 3 anos que eu aceitei a Jesus, que eu estou firme na presença do nosso Deus. E o Senhor, ele tem me concedido várias bênçãos. Uma das bênçãos é que eu comecei a trabalhar registrado na carteira. Eu que nunca trabalhei na minha vida inteira foi somente vender drogas, foi enrolar maconha, foi encher cápsula com cocaína. Mas o Senhor preparou essa oportunidade. Hoje estou trabalhando registrado para a glória do nome do Senhor. Eu tirei a minha carteira de motorista. O meu sonho sempre foi tirar a carteira de motorista. E hoje também eu sou um homem, um jovem casado, me casei com uma obreira da igreja pentecostal, Deus e Amor. O Senhor tem me concedido muitas bênçãos através dos cultos da igreja Deus e Amor, através do Senhor Jesus. Você que me escuta, você jovem, você mãe, você que pede para o seu filho a libertação, você que pensa, que acha que não tem jeito, mas para Jesus tem jeito. Para mim, que eu achava que não ia ter jeito, a minha família me desprezava, achava que eu não ia ter jeito, mas um dia, quando eu ouvi a palavra do Senhor, o Senhor mudou a minha vida, o Senhor me deu uma nova chance de vida, uma nova oportunidade, o Senhor me livrou da morte e me deu a vida, e a vida com abundância. Eu era oprimido, hoje eu sou liberto para a glória do Senhor Jesus. O meu nome é Alex, eu moro na cidade de São José dos Campos, interior de São Paulo, e esse é o meu testemunho de libertação.
1: É isso aí, ouvintes, que testemunho tremendo. testemunho de libertação, testemunho de transformação. Foi transformado por Deus. Deus, ele tem este poder, a palavra de Deus nos afirma: conhecereis a verdade e ela vos libertará. Então, quando nós conhecemos a palavra de Deus, a verdade, ela nos transforma, ela cura, ela limpa o homem no seu interior. Então, o que ele praticava antes, ele não praticará mais. Se ele fumava antes, ele não fumará mais. Se ele bebia antes, ele não beberá mais. Por quê? Porque ele foi transformado. Por isso que Paulo vai dizer: eis que faço nova todas as coisas. Então, queridos irmãos, quando nós colocamos e entregamos a nossa vida na presença de Deus, certamente, com toda certeza, Deus, ele nos limpará, ele fará a obra por completo em nossa vida. Mas, porém, cabe a nós a entrega. É necessário haver entrega em nossa vida. Nós nos dedicarmos, buscarmos a Deus, clamarmos ao Senhor, e Ele nos abençoará. Certamente, este jovem recebeu a libertação, entregou a vida para Cristo de tantas coisas horrendas que ele mesmo afirmou que fazia, ele não pratica mais. Por quê? Porque ele teve um encontro com Deus. Quando o homem tem um encontro com Deus, ele é liberto, porque diz a palavra de Deus também: se, pois, o Filho vos libertar, verdadeiramente sereis livre. Vamos agora para giro de informação, bloco de notícias com o tema família. Ouviremos agora, daqui a pouco nós voltamos com vocês. 10 horas e 30 minutos.
2: Seja sempre bem-vindo à Rádio Deus é Amor. A gente vai para mais informações aqui. Longevidade, dicas e desafios. Longevidade é viver mais, ou seja, ter muitos anos de vida. E hoje a expectativa média da população aqui no Brasil é de 76 anos. O envelhecimento saudável é um processo que sofre influência dos hábitos ao longo da vida. Portanto, para se ter uma longevidade saudável, os cuidados devem ser iniciados na fase adulta ou até antes. A vida refere-se ao estado de existência ou estar vivo. Já a longevidade está relacionada à duração dessa existência. Então, ter uma vida longa implica viver por um período significativamente estendido em comparação com a média, ou seja, viver uma maior quantidade de anos. E segundo um estudo conduzido pela Universidade de Harvard, manter 5 hábitos saudáveis, cuidados com alimentação, exercícios, peso corporal, não beber muito álcool e não fumar durante a vida adulta pode acrescentar mais de uma década à expectativa de vida. E durante os 34 anos de seguimento, foi estimado que a expectativa de vida aos 50 era de 43 anos para as mulheres e de 37 para os homens que cuidavam destes 5 hábitos. Para atrasar o relógio biológico, ações que evitem ou minimizem fatores que podem aumentar o risco de doenças crônicas são essenciais para estabelecer os pilares anti-envelhecimento. Entre eles está o fator genético, estilo de vida, ter hábitos saudáveis, e isso tudo faz parte da rotina diária, além de condições ambientais livres de substâncias que possam afetar a saúde, bem-estar mental e ingerir diariamente a quantidade adequada de vitaminas, minerais e outros nutrientes. Hora de assunto sério: bullying dentro da própria família. Pesquisa mostra como isso afeta as relações e como mudar esse cenário. Pesquisas mostram que o bullying dentro das famílias brasileiras é um fenômeno bem frequente, silencioso e muitas vezes até naturalizado. Segundo um levantamento, 86% dos brasileiros já vivenciaram situações que os deixaram desconfortáveis e até magoados no convívio aí com parentes. Isso inclui críticas, provocações e comparações repetidas. Esse estudo ouviu 2 mil pessoas de várias regiões aqui do Brasil e buscou mapear as dimensões desse comportamento. Essas situações acontecem principalmente em momentos de convivência cotidiana, quando alguém da família tenta fazer uma gracinha ou quebrar o silêncio. Para 39% das pessoas, as provocações surgem justamente nesses contextos. Para 35%, aparecem em discussões. E para 32%, durante refeições ou conversas triviais. E mesmo assim, a maior parte dos brasileiros diz ter boas relações familiares, o que contribui para que o problema continue invisível. As agressões verbais deixam marcas profundas. De acordo com essa mesma pesquisa, 87% afirmam ter sentido consequências emocionais ou comportamentais após episódios de bullying familiar. Entre os impactos mais citados estão insegurança, retração, dificuldade de se expressar e aversão a conversas que possam gerar conflito. Embora o cenário seja marcado por mágoas não verbalizadas, as pesquisas apontam uma expectativa clara por mudança. A imensa maioria dos entrevistados, ou seja, 98%, acredita que palavras e gestos de afeto têm poder para transformar relações familiares de maneira positiva. Quando questionados sobre o que gostariam de ouvir com mais frequência, evidentemente, elogios, acolhimento, incentivo e expressões explícitas de afeto.
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5: Mais uma vez nós chegamos no seu rádio receptor com o espaço Eu e Mais Um. Nós estamos estudando esta semana sobre o Espírito Santo. E nós falamos e definimos quem é o Espírito Santo. Nós também falamos os seus símbolos, falamos um pouquinho das suas ações, dos seus nomes. E hoje nós vamos concluir falando de mais um símbolo do Espírito Santo. O Espírito Santo, ele é conhecido na Bíblia como fogo, como água, rio e chuva, selo. E hoje também vamos estudar o Espírito Santo como uma pomba, né? O símbolo de uma pomba. Quando Jesus foi ser batizado nas águas, a Bíblia diz que o Espírito Santo desceu sobre ele na forma de uma pomba. Os quatro evangelhos falam sobre isso. Mateus, Lucas, João e também Marcos. E por que a pomba, né? A pomba, ela representa a paz, a mansidão. E o Espírito Santo, ele é manso. E nas tempestades da vida, esse Espírito Santo que mora em nós, produz paz. E quando o Espírito Santo lida com os pecadores, ele é suave. Ele não ofende, ele não machuca. E ele conclama a nós a vida. E ele traz um convencimento daquilo que nós necessitamos. E para que nós possamos nos arrepender. Veja esta passagem bonita que eu vou ler para vocês aqui em Ezequiel 18, versículo 30 ao 32. Olha que o Espírito Santo diz: vinde e convertei-vos de todas as vossas transgressões, ou seja, pecados, e a iniquidade não vos servirá de tropeço. Lançai de vós todas as vossas transgressões, com que transgredistes, e criai em vós um coração novo e um espírito novo. Pois por que razão morreríeis? Ou seja, sem a ação do Espírito Santo nesta conversão, se nós não nos convertemos no nosso pecado, nós vamos morrer espiritualmente. Não somente a morte física, mas quando o Senhor Jesus vir buscar a sua igreja, nós temos dois caminhos a seguir, ou para o inferno ou para o céu. E nós vemos aqui que os títulos e os símbolos do Espírito Santo, nós vimos aqui conforme esse estudo, eles nos oferecem, vamos dizer assim, chaves para nós entendermos a sua pessoa e a obra dele. E a obra do Espírito Santo, fazendo um resumo de tudo que nós estudamos esta semana, ele tem o papel de consolar, inclui seu papel como Espírito da verdade que habita em nós. Ele nos ensina todas as coisas, né? Como está no livro de João 14, versículo 26. E ele também é como aquele que convencerá você, a mim, quando nós pecarmos. E não se pode, de jeito nenhum, subestimar a importância dessas ações do Espírito Santo. E o Espírito Santo, dentre nós, começa a esclarecer as coisas que muitas vezes nós não entendemos. Coisas até às vezes de crenças incompletas, errôneas, que falam sobre Deus, sobre a sua obra, seus propósitos, a sua palavra. E conforme as palavras do apóstolo Paulo, nós vemos que a obra do Espírito Santo é mais que nos consolar em nossas tristezas. Ele também nos leva à vitória sobre o pecado. Se ele não estivesse morando em nós, nós pecaríamos toda hora e não sentiríamos nada, nenhuma tristeza sobre isso. E o Espírito Santo habita em nós também para completar a transformação. Quando você levantou a sua mão ali na igreja para aceitar a Cristo, começou ali a obra do Espírito Santo, porque naquela hora em que você confessou a Jesus os seus pecados e pediu que ele escrevesse o seu nome lá no livro da vida, ali começou a obra do Espírito Santo em você. Nós podemos continuar falando muito mais sobre a obra do Espírito Santo e vamos continuar falando ainda, porque tem muita coisa a aprender sobre o Espírito Santo. Você ficou com alguma dúvida? Mande aí a sua pergunta para nosso WhatsApp 119-8292-3392. Por hoje é só. Se despede Débora Miranda na paz do Senhor e até a próxima edição.
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E olha que acontece uma festa linda, vem chegando aí. Grupo Inhelete da África. Que maravilha, mais uma vez o Grupo Inhelete no Brasil. E aqui na nossa sede mundial, dia 26 deste mês, último domingo deste mês. Eu quero estar aqui. E você? Vamos lá, louvar ao Senhor. Dia 26, último domingo, anote aí, na agenda do crente, na agenda do crente, dia 26, último domingo do mês, estaremos louvando ao Senhor. Olha que alegria genuína, louvor genuíno. Dia 26, anote aí, 26, domingo 26, último domingo de julho, dia 26 a 1 da, ou seja, às 15 horas, melhor dizendo, 15 horas, aqui na sede mundial, eu vou vir, e você? Mande aí sua mensagem nos comentários do YouTube, canal YouTube, eu vou, hashtag, eu vou, eu quero ver você, traga alguém com você, não venha sozinho, tá bom? Vamos combinar assim? Você traz alguém com você. Aquela pessoa que sempre está falando, ah, eu vou, mas deixa lá uma oportunidade, ela, essa pessoa que você vai trazer. Dia 26, Grupo Inhelete da Angola, lá de Angola, África, dia 26, aqui na sede mundial. Vamos adorar ao Senhor, vamos levantar as nossas mãos. Verdadeira adoração, vem do povo da África, não é, gente? Dançam. Levanta as mãos, cantam com alegria, todo o corpo em adoração, a voz, tudo, pensamento, coração. Em adoração ao Senhor, dia 26 de julho, aqui na sede mundial. Dia 26 de julho, aqui na sede mundial, às 15h. Corra, chega cedo para você reservar o seu lugarzinho, pelo menos no estacionamento, né, gente? Estacionamento da sede mundial tá ficando pequeno, né, gente? Concorda comigo? Nós vamos ter que aumentar esse estacionamento aqui, que todo mundo quer vir de carro, e tem que vir de carro mesmo. Vem mais cedo, dia 26 de julho, 15h, aqui na sede mundial, Grupo Inhelete de Angola, África, no culto de missões.

10 horas e 49 minutos. Que Deus abençoe, ouvintes da Rádio Deus e Amor, a voz da libertação. Nós desfrutamos do amor de Deus através também das canções, gravadora MC Music, através dos testemunhos, através da palavra de Deus e também através de quando você participa conosco, nós louvamos ao nome do Senhor. E eu quero agradecer a todos vocês que estiveram conosco durante esta noite, esta programação, após o culto, após este grande culto abençoado da Segunda do Pão. Nós oramos por vocês, clamaremos também novamente ao Senhor, nosso Deus. Não fique por fora, fique por dentro de todas as nossas programações aqui da nossa sede mundial, inclusive sábado, EBF de férias. Tragam seus filhos, seus netos, venham cultuar a Deus aqui na sede mundial. Domingo, culto de missões com tema África. Presença confirmada, banda Nyenelete, Vozes da África, lá de Moçambique. Eles estarão conosco aqui neste final de semana, glorificando, adorando a Deus. Você será o nosso convidado especial para unir-se conosco neste propósito. Pastor Fabrício Beata, ele estará pregando a palavra de Deus, vai ser uma bênção, vai ser muito poderoso o que Deus fará em nossa sede mundial. Nossa cantora Débora Miranda também já confirmando a presença, ela estará presente, nossa presidente Irene Miranda, toda a diretoria, enfim, vai ser algo tremendo, vai ser algo inesquecível que estará acontecendo aqui em nossa sede mundial. Você é o convidado especial para estar conosco no Templo da Glória de Deus. Lembrando também que daqui a pouco, após ao giro de informação, também teremos culto no lar com o pastor Lorival de Almeida. Você ouvirá a palavra de Deus, receberá a palavra de Deus e também em seguida, às 0 horas, oração com a irmã evangelista Maria Lorena. Você receberá a oração da serva de Deus e também estará orando com ela, tá bom? Então que Deus abençoe a todos vocês. Quem comunicou com vocês? Diácono Lindenberg Araújo, na mesa de comunicação, Diego Calmon. Então fique com Deus, permaneçam nesta programação, fique com o Senhor e Deus abençoe a paz do Senhor Jesus.

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1: Chegou o momento de informação aqui na Rádio Deus é Amor. Crédito rotativo do cartão. Entenda como funciona e quais os riscos. Às vezes fica difícil, né, manter as contas em ordem e nesses momentos é muito comum recorrer ao uso do cartão de crédito. E muita gente acaba optando por pagar o mínimo da fatura. As consequências financeiras de acionar o crédito rotativo podem, por exemplo, ser negativas. Aliás, o crédito rotativo é aquele acionado quando você não faz o pagamento integral do cartão até a data de vencimento. Pagar o valor mínimo da fatura é uma das formas de entrar no rotativo, mas não é a única. Sempre que o valor quitado é menor do que a conta total do cartão, esse tipo de crédito é contratado automaticamente. De acordo com as estatísticas monetárias e de crédito divulgadas pelo Banco Central, mesmo com novas regras que visam reduzir os custos do rotativo do cartão de crédito, a taxa de juros dessa modalidade de crédito chegou a 451,5%, isso ao ano, em setembro de 2025. O cartão de crédito, quando bem utilizado, é um excelente aliado na organização das finanças do dia a dia. É preciso, porém, tomar cuidados para evitar o crédito rotativo. E para manter o pagamento das faturas em dia, as principais dicas são: estabeleça um teto de gastos para o cartão que seja inferior ao limite total. E cuidado com as parcelinhas no final do mês. A soma de todas elas pode comprometer grande parte da renda mensal. Reserva de emergência, como começar a sua do zero? Olha, esse é um assunto muito importante. Por mais difícil que seja começar uma reserva de emergência, você pode sim começar a sua do zero. Como você lidaria hoje, por exemplo, com uma despesa inesperada? Você conseguiria resolver dinheiro emprestado? Um problema de saúde, um conserto urgente na sua casa ou até uma queda repentina de renda podem acontecer quando a gente menos espera e imagina. E muitas vezes, esses imprevistos acabam virando dívidas. É o que mostra o Índice de Saúde Financeira do Brasileiro. Segundo esse estudo, apenas 32,4% dos brasileiros conseguiriam pagar uma despesa inesperada grande sem se endividar. Além disso, 67,2% não se sentem seguros em relação ao próprio futuro financeiro. Esses dados mostram uma realidade comum. Muitas famílias vivem no limite e sem nenhuma proteção. A reserva de emergência é um dinheiro que a gente guarda e deixa rendendo em uma aplicação para usar exclusivamente em situações inesperadas. Ela serve de proteção quando algo foge do controle e você precisa de um fôlego financeiro para pagar as contas, até achar outro emprego ou desembolsar um valor para consertar um eletrodoméstico, por exemplo. A boa notícia é que não é o valor que faz a diferença no início, e sim o hábito de guardar pouco, mas guardar sempre, é o que constrói uma reserva ao longo do tempo. Pequenos valores, quando repetidos com constância, crescem mais do que parece. Na maioria das vezes, a reserva não nasce de grandes cortes no orçamento pessoal ou doméstico, mas de pequenos ajustes. Reduzir pedidos de delivery, rever assinaturas pouco usadas ou diminuir gastos do dia a dia já podem abrir espaço para você começar a sua reserva.

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2: Enche esse povo, enche essa igreja, enche os nossos ouvidos com o seu manifestar, Espírito Santo. Vem, presença de Deus a nós. Nós queremos sentir o Espírito de Deus. Nós queremos sentir o Deus da nossa vida. Manifesta-te a este coração, a esta vida, nossas vidas. Manifesta-te, Senhor. Manifesta-te com poder, com autoridade. Nós cremos, Senhor, meu Deus, que a manifestação do Senhor é o que de melhor nós podemos ter na nossa vida. Manifesta-te, Senhor, manifesta-te. Manifesta-te a esta vida que está suscetível a Ti. Manifesta-te a este coração que está fértil à Sua presença. Manifesta-te, Espírito de Deus, a todos nós. Nós queremos sentir. Venha, Deus, com poder, com força. Manifesta o Teu poder a nós, Senhor, meu Deus. Queremos ver as Tuas mãos estendidas. Queremos ver o Senhor fazendo maravilhas em nosso meio. Em nome de Jesus Cristo. Em nome de Jesus Cristo, nosso Salvador. Em nome de Jesus Cristo, nosso Salvador. Amém, Senhor. Amém, Senhor Jesus. Abram as suas Bíblias comigo, amados.
3: Open your Bibles, dear church.
2: Evangelho de São Marcos.
3: And the Gospel of Mark.
2: Capítulo 5.
3: And chapter 5.
2: Louvado seja o nome do Senhor.
3: Glory to the name of the Lord.
2: Evangelho de São Marcos, capítulo 5.
3: Gospel of Mark, chapter 5.
2: Versículo 22.
3: Verse 22.
2: Pois nós vamos ler mais alguns.
3: And then we will read some others.
2: E eis que chegou um dos principais da sinagoga por nome Jairo.
3: Then one of the synagogue leaders named Jairus.
2: E vendo-o, prostrou-se aos seus pés e rogava-lhe muito, dizendo:
3: Came and when he saw Jesus, he fell at his feet.
2: Minha filha está moribunda.
3: My little daughter is dying.
2: Rogo-te que venhas e imponhas as mãos para que sare e viva.
3: Please come and put your hands on her so that she will be healed and live.
2: Agora eu quero ler com vocês mais para frente um pouquinho.
3: Now let us read a little forward from this.
2: Versículo 35.
3: On verse 35.
2: Estando ele ainda falando, chegaram alguns do principal da sinagoga a quem disseram.
3: While Jesus was still speaking, some people came from the house of Jairus to the synagogue leader and said,
2: A tua filha está morta, por que enfadas mais o mestre?
3: Your daughter is dead, why bother the teacher anymore?
2: E Jesus, tendo ouvido essas palavras, disse ao principal da sinagoga.
3: Overhearing what they said, Jesus told him.
2: Não temas.
3: Don't be afraid.
2: Crê somente.
3: Just believe.
2: Sentem-se, amados. Sentem-se. A casa de Deus, todos vocês.
3: Welcome to the house of God.
2: Louvado seja o nome do Senhor.
3: Glory to the name of the Lord.
2: É um texto conhecido, um texto de grande importância nos evangelhos.
3: This is a very well-known passage and very important in the gospel.
2: Se nós verificarmos o capítulo 9 de São Mateus, versículo 23,
3: if we see chapter 9, verse 23 of the Gospel of Matthew,
2: esse mesmo texto já diz que quando Jairo chegou na presença de Jesus,
3: the same passage says that when Jairus came to the presence of Jesus,
2: basicamente ele já disse, olha, minha filha está morta, vai lá em casa ressuscitar ela.
3: He basically said, my daughter is already dead, go and resurrect her.
2: Mas assim mesmo eu preferi falar sobre o texto de São Marcos.
3: But still I chose to read from the Gospel of Mark.
2: Porque no texto de São Marcos nós entendemos que a menina ainda estava viva.
3: Because from the passage of Mark we understand that the daughter was still alive.
2: De qualquer maneira,
3: in any way,
2: se ela estava morta,
3: if she was dead,
2: que aqui é só uma questão de atestado de óbito, não é?
3: This is only a matter of declaring her dead.
2: Se ela estava morta,
3: if she was dead,
2: o milagre foi maior ainda.
3: The miracle was even greater.
2: Se ela morreu no processo de espera de Jairo,
3: if she died while she was waiting for Jairus,
2: o milagre não deixa de ser grande.
3: The miracle doesn't cease to be great.
2: Mas nos mostra, meus irmãos,
3: but it shows us, dear brothers,
2: o controle que Deus tem sobre todas as coisas.
3: The control that God has over everything.
2: Mas eu não quero falar necessariamente hoje.
3: But I don't want to speak today about.
2: Embora para concluir eu vou ter de falar.
3: Although I will have to speak about it to conclude.
2: Eu não quero falar necessariamente sobre o milagre da ressurreição.
3: I don't want to talk about the miracle of resurrection.
2: Eu quero falar a respeito hoje.
3: I want to talk about today.
2: De situações da vida que requerem de nós.
3: Situations in our lives that require from us.
2: Nós buscarmos socorro, buscarmos ajuda.
3: For us to seek help and help from their situation.
2: Existem situações que nós podemos buscar o socorro nós mesmos.
3: There are situations where we can get help for ourselves.
2: Existem situações que outras pessoas buscam socorro para nós.
3: There are situations where other people seek help for us.
2: E existem situações que nós buscamos socorro para outras pessoas.
3: And there are situations where we seek help for other people.
2: Tudo isso é importante, tudo isso faz parte da vida.
3: All of this is important and a part of life.
2: Eu já socorri pessoas.
3: I've already given people help.
2: Já fui socorrido.
3: I've already been helped.
2: Já, enfim, pessoas pediram ajuda para mim, já pedi ajuda para pessoas.
3: I've helped people who asked and people asked.
2: A vida é desse
3: help.
2: Jeito.
3: And that's how life is.
2: Na década de 70.
3: In the mid 70s.
2: Uma equipe de um esporte,
3: a sports club,
2: uruguaia,
3: from Uruguay.
2: Essa equipe sobrevoava a cordilheira dos Andes.
3: This team, they flew over the Andes mountains.
2: E é uma cadeia de montanhas que tem muita neve.
3: And these mountains that are covered by snow.
2: E aconteceu que o avião teve um problema e o avião caiu na cordilheira dos Andes.
3: The plane had some problems and it fell on the Andes Mountains.
2: Isso rendeu filmes, isso rendeu livros.
3: And this made movies and books.
2: E é uma história verdadeira, é claro.
3: And it is of course a true story.
2: Eu pergunto para título de curiosidade, alguém aqui já chegou a ler o livro Sobreviventes dos Andes ou chegou a ver a matéria de alguma forma?
3: Has anyone here read
2: the, então vocês que conhecem a matéria vão ser mais familiares ao que eu vou dizer.
3: Those who know the story will be a little more familiar.
2: Esse avião caiu na montanha gelada.
3: This plane fell on this cold snow.
2: E as pessoas que sobreviveram,
3: and the people who survived,
2: esperavam que a ajuda fosse chegar bem rápido até.
3: They waited for help to come quite quickly.
2: Mas a

0: started to eat each other.
1: Era a única maneira de sobreviverem ali.
0: It was the only way to survive in that place.
1: Temperaturas abaixo de zero.
0: The temperatures were below zero.
1: Comeram uma carne de alguns amigos.
0: They ate the flesh of some dead friends.
1: E por alguns dias eles se mantiveram assim.
0: And for some days that's the way they kept alive.
1: E percebendo que a situação era difícil, a neve já cobria aquele avião.
0: They noticed that snow was already covering the plane.
1: Chegaram à conclusão que o socorro não viria da maneira que eles esperavam que pudesse vir.
0: They concluded that help would not come as they expected.
1: Se reuniram entre eles.
0: They reunited again before them.
1: E escolheram quem pudesse ter mais saúde, mais força ou mais noção de localização.
0: And they chose the healthiest and those who can locate themselves better.
1: Então vocês vão à procura de ajuda.
0: And they told them to go seek for help.
1: Vocês vão buscar socorro.
0: You will seek for help in our situation.
1: Então eles pegaram as pessoas que viram que estavam em melhores condições.
0: So they chose those who were in better conditions.
1: Não poderiam pegar pessoas que não tinham senso de orientação, pelo menos um pouquinho.
0: They couldn't choose those who could not locate themselves.
1: E essa pessoa saiu.
0: And this person went out.
1: Eu não me lembro se foram duas ou uma pessoa.
0: I don't remember if it was one or two people.
1: Vou falar no singular então.
0: And I will speak in the singular.
1: E ela foi cruzando as montanhas.
0: And this person went through the mountains.
1: Foi cruzando essa montanha e olhava só montanhas, montanhas e montanhas.
0: And he went and all he saw was mountains.
1: E os amigos esperando socorro.
0: And the friends awaited help.
1: E com um pouco de noção que tinha de localização,
0: with a bit of notion of location,
1: ele acabou vencendo as montanhas geladas.
0: That person defeated the cold mountains.
1: E acabou alcançando uma fazenda, e daí o socorro pôde alcançar as pessoas que já estavam morrendo naquela neve gelada.
0: Eventually
1: neve gelada é bom, né?
0: A farm and asked for help to help
1: those. Eu nunca vi neve quente naquela montanha gelada.
0: In that cold mountain.
1: Observem vocês que esse rapaz foi pedir socorro.
0: This man went to seek for help.
1: Esse rapaz estava com seus colegas morrendo.
0: This man was with his colleagues who were dying.
1: Se ele não tivesse senso de direção, pelo menos um pouco.
0: If he had no sense of direction.
1: Se ele não tivesse força física.
0: If he hadn't physical strength.
1: Se ele não tivesse desenvolvido um pouco de resistência ao frio horrível que estava ali.
0: If he had no resistance to that bitter cold that was within him.
1: E se ele não soubesse pelo menos indicar aos socorristas, olha, é nessa direção, vai aqui, o avião está lá e tem gente viva lá. Os outros também teriam morrido.
0: And if he could not direct the help towards the people who were there, they would have also died.
1: O que eu quero falar é isso, meus irmãos.
0: And this is what I want to say, dear brothers.
1: Às vezes nós precisamos de socorro.
0: Sometimes we need help.
1: Às vezes nós enviamos pessoas a pedirem socorro por nós.
0: Sometimes we need people to send help for us.
1: E às vezes somos nós que vamos buscar socorro para outras pessoas.
0: And sometimes it is us who go to seek help for other people.
1: E nós temos de saber o que nós estamos fazendo.
0: And we must know what we are doing.
1: Estamos no caminho certo para buscar socorro?
0: Are we in the right path to seek help?
1: Estamos na direção correta? Estamos tendo senso de direção?
0: Are we having a sense of direction and going where it needs to be?
1: Temos consciência de que nós estamos buscando socorro que realmente vai valer para que vidas não sejam perdidas?
0: Do we know that we are seeking help for lives not to be lost?
1: Temos a visão correta para buscarmos o socorro dependendo da situação que nós estejamos vivendo ou vivenciando?
0: Do we have the vision to see that we need help in the situation that we live?
1: O tipo de socorro que nós vamos buscar vai funcionar ou não vai funcionar?
0: Is the type of help that we seek, or is it going to work or not?
1: Essa família que nós acabamos de ler sobre ela na Bíblia.
0: This family in which we just read about in the Bible.
1: Vivia um dilema de uma filha que estava realmente moribunda.
0: They lived this dilemma where the daughter was nearly dead.
1: Eu acredito que esse homem, como pai de família, como chefe de sinagoga, pessoa inteligente e influente.
0: I believe that the synagogue leader, this head of a family.
1: Eu acredito que ele tivesse buscado socorro pela filha já.
0: I believe he had already sought help for her daughter.
1: Mas houve um momento em que ele entendeu que teria de buscar socorro.
0: But there was a moment that he knew that he had to seek other help.
1: Se ele tivesse buscado de repente um outro médico.
0: If he had sought another doctor, for example.
1: A menina já estava morrendo.
0: The girl was already dying.
1: Morreria e não teria mais esperança.
0: She would die and be without hope.
1: Era um homem inteligente, conhecedor das coisas de Deus, porém não tão conhecedor de Jesus Cristo.
0: He knew the things of God and he was intelligent, but he did not know Jesus Christ as much.
1: Ele tinha uma oportunidade para que a sua filha vivesse.
0: He had an opportunity for

0: His daughter to live.
1: Ele não podia errar no tipo de socorro que ele estava buscando.
0: He could not miss on the type of help that he was seeking.
1: Nós vemos não só em nossos dias, mas por toda a extensão desde que há homens sobre a terra.
0: We see through the extension where men live the earth.
1: Pessoas acabam perecendo porque buscam a ajuda de forma equivocada.
0: People end up perishing because they seek help from some place that is wrong.
1: Tomam um remédio errado para a enfermidade que têm.
0: Sometimes they take the wrong medicine for their disease.
1: Às vezes buscam um médico que não tem o diagnóstico correto da enfermidade que a pessoa está tendo.
0: Sometimes they look for a doctor that doesn't have the right diagnosis for his situation.
1: E milhões de vidas já morreram por essa razão ou por essas razões.
0: And millions of lives have been lost for these reasons.
1: A nossa questão aqui é essa: estamos buscando socorro com a pessoa certa?
0: And this is the question we have today: are we seeking help with the right person?
1: Jairo tinha uma oportunidade.
0: Jairus had an opportunity.
1: A sua filha estava já morta, a Bíblia fala em São Mateus.
0: His daughter was already dead, it says in the Gospel.
1: Ele tinha uma chance.
0: And he had a chance.
1: Se ele fosse buscar de repente um feiticeiro,
0: he went to seek a sorcerer, for example.
1: Ele não iria, é claro.
0: Of course he would not.
1: Mas se ele fosse, a sua filha estaria morta e perdida.
0: But if he had gone, his daughter would have been lost.
1: Se ele fosse buscar uma pessoa que faz chazinhos,
0: if he went to seek a person who made tea.
1: Se fosse buscar de repente um remédio alopata ou homeopatia, o que seja.
0: If he sought some type of medicine.
1: Ou se fosse buscar, quem sabe, socorro em outro país. Enfim, todo tipo de socorro. A sua filha estaria morta e não teria esperança alguma.
0: If he sought any other type of help, his daughter would have been dead without hope.
1: O que acontece, meus irmãos, é que existem situações na nossa vida que nós temos uma oportunidade.
0: There are some situations in our lives where we only have one opportunity.
1: Nós temos uma chance de buscar o socorro certo.
0: We have one chance to seek the correct help.
1: Nós não temos tempo para buscar duas, três soluções. Dois, três tipos de acompanhamento. Nós temos uma chance às vezes.
0: We don't have time to seek for two or three opportunities. We only have one chance.
1: E Deus quer que nós tenhamos um julgamento correto.
0: God wants us to have the right judgment.
1: Para que nós possamos buscar o socorro no lugar onde ele realmente exista.
0: So that we may seek help where their help is actually exists.
1: Jairo buscou socorro no local onde ele realmente existia.
0: Jairus looked for help in the place where it existed.
1: Se mandassem um funcionário,
0: if they sent a worker,
1: ele poderia buscar socorro no lugar errado.
0: He could have sought help in the wrong place.
1: Mas não era para um funcionário ir.
0: But it was not for a worker to go.
1: Se mandasse uma tia da menina, talvez tivesse buscado socorro no lugar errado.
0: If they sent an aunt in the place of the girl, perhaps he would have sought the wrong help.
1: Existem coisas que Deus coloca na sua mão, nas nossas mãos, e nós é quem temos de fazer e não pedir a outras pessoas que façam.
0: There are some things that God puts it in our hands and we can't give this to someone else.
1: Deus havia concedido àquele pai que ele buscasse o socorro, e o pai sabia onde buscar o socorro, onde já não havia mais socorro para sua filha.
0: God had given that father the place for help and no one else could
1: have. Quando já não havia mais esperança para sua filha.
0: And there was no more hope for his daughter.
1: Deus sabia que esse pai sabia onde buscar o socorro.
0: God knew that this father knew where to get help.
1: E ele chega para Jesus e fala: "Minha filha está moribunda."
0: And he comes to Jesus and said, "My daughter is nearly dead."
1: E ele disse: "Vem até a minha casa."
0: And he said, "Come to my house."
1: É o que ele está dizendo.
0: This is what Jairus said.
1: Quando ele diz: "Vem e põe a mão sobre a minha filha", a filha dele estava em casa.
0: And he said, "Come put your hands in my daughter." His daughter was at his house.
1: Se você quiser falar em voz alta, fala: "Vem para minha casa, Senhor Jesus." Diga: "Vem para minha casa, Senhor Jesus. Vem para minha casa.
0: Come to my house, dear Jesus.
1: Vem para minha casa, Senhor.
0: Come to my house, dear Lord."
1: Aquela menina tinha 12 anos de idade.
0: That girl was 12 years old.
1: E havia uma mulher que havia 12 anos que sofria de uma enfermidade.
0: And there was a woman that for 12 years suffered from a disease.
1: Mesmo tempo de idade que tinha a menina.
0: The same years of age this girl had.
1: Era o mesmo tempo que uma mulher sofria com uma doença.
0: The same time this woman suffered from this disease.
1: Nosso Deus é tremendo, meus irmãos.
0: But our God is tremendous, dear brothers.
1: Tem um tempo determinado para todas as coisas.
0: Time determined for all things.
1: Tem tempo de nascer, tem tempo de morrer, tem tempo de se alegrar, tem tempo de se entristecer, tem tempo de curar, tem tempo de esperar para ser curado.
0: There's a time to be born, time to die, and a time to be cured.
1: Não coloque a sua forma de pensar acima da maneira de agir de Deus.
0: Do not put your thoughts above the thoughts of God.
1: Deus é poderoso para saber exatamente o que Ele está fazendo.
0: God is powerful enough to know exactly what
1: He is doing. Faça o que você tem de fazer e não se preocupe, porque Deus haverá de fazer a parte dele.
0: Do what you have to do, because God will be responsible to do what He has to do.
1: 12 anos sofrendo essa mulher, Jesus então resolveu curá-la.
0: So after 12 years of suffering, Jesus decided to cure this woman.
1: Ela tocou em Jesus, foi curada.
0: She touched Jesus and was cured.
1: Até que vieram os funcionários.
0: Until the workers came.
1: E falaram para Jairo.
0: And they told Jairus.
1: A tua filha está morta.
0: Your daughter is dead, they said.
1: Como eu disse a vocês, em Mateus a Bíblia fala que ela já estava morta.
0: In Matthew the Bible tells us that she was already dead before he came.
1: Até então Jesus não havia dito exatamente nada a esse pai.
0: Until then Jesus had said nothing to this father.
1: Mas ouvindo as palavras dos funcionários,
0: overhearing the workers of this man,
1: ela está morta.
0: That she was dead.
1: Jesus olha para Jairo e se dirige a ele pela primeira vez dizendo.
0: Jesus looks at Jairus and speaks to him the first time saying.
1: Não temas, crê somente.
0: Do not be afraid, just believe.
1: Não temas, crê somente.
0: Do not be afraid, just believe.
1: A Bíblia Sagrada nos diz,
0: the Bible tells us,
1: que Jesus chamou apenas alguns discípulos,
0: that Jesus called a few disciples,
1: e ele resolve então ir até a casa de Jairo depois de ter curado a mulher do fluxo de sangue.
0: He decides to go to the house of Jairus after having cured this woman with the issue of blood.
1: E quando ele chega naquela casa,
0: when he comes to this house,
1: o povo estava alvoroçado.
0: The people were crying.
1: O povo chorava.
0: They were wailing.
1: Havia também os lamentadores que eram pagos para lamentar.
0: And also those were paid to
1: e eles pranteavam.
0: And they wailed loudly.
1: E a Bíblia Sagrada nos diz que Jesus chegou ali.
0: The Bible tells us that Jesus came to this house.
1: E disse, por que vos alvoroçais e chorais?
0: And he said, why all this commotion and
1: e o diagnóstico do nosso Senhor Jesus é inteiramente diferente do diagnóstico de qualquer médico.
0: The diagnosis of Jesus is different from any doctors.
1: Ele disse, ela não está morta.
0: He said, the child is not dead.
1: Ela está dormindo.
0: But she is asleep.
1: Olha o diagnóstico da esperança.
0: Look at the diagnosis of hope.
1: Olha o diagnóstico do nosso Deus.
0: The diagnosis of our God.
1: Homem pode dizer a você, acabou, perdeu.
0: Man can say to you, it is over, you have lost.
1: Mas Deus vai dizer, fica tranquilo, porque resta uma esperança.
0: But God will say, be at ease, because there is hope.
1: Pode dizer a você, não tem mais condições. Deus diz, espere e você vai ver.
0: Man will say, there is no hope, and God will say, wait for you to see.
1: Pode dizer a você, morreu. Deus está dizendo a você, crê somente, não tema.
0: You may say it is dead, but God is telling you only believe.
1: O diagnóstico de Deus é diagnóstico verdadeiro, é diagnóstico de operação de Deus, é diagnóstico de antecipação da operação do Todo-Poderoso.
0: The diagnosis of God is a diagnosis of hope and anticipation of the work of the Almighty.
1: Não temos, porque chorais, porque lamentais.
0: Not be afraid, why all this crying and wailing?
1: E a Bíblia Sagrada nos diz.
0: And the Bible tells us.
1: Que começaram a rir dela.
0: That they began to laugh at him.
1: E Jesus os fez sair. Sai daqui, seus incrédulos.
0: And Jesus put them all out.
1: Sai para fora, sai, não quero ninguém aqui.
0: He kicked them out of that house.
1: Chega dessa risadinha sarcástica.
0: Enough of all this laughter.
1: Chega dessa risadinha irônica.
0: Enough of this ironic.
1: Eram
0: laugh.
1: Esses risonhos. Gozadores, zombateiros, sem entendimento de Deus, sem discernimento do Pai.
0: These were mockers without knowledge of God.
1: Estavam simplesmente impedindo o fluir do Espírito Santo.
0: They were simply stopping the move of the Holy Spirit.
1: Olha, meus irmãos, existem coisas e movimentos que impedem o agir de Deus.
0: There are some things that stop the work of God.
1: Põe para fora.
0: Put them all out.
1: Põe para fora.
0: Put it out of your life.
1: Tem coisa que impede Deus operar na sua família, na sua casa, põe para fora. A Bíblia fala que Jesus os fez sair. Não é que Jesus os convidou a sair, Jesus os mandou sair.
0: He did not invite them out, he put them out of our
1: Põe para fora.
0: Put it out of your life.
1: Esses lamentadores que eram pagos para chorar.
0: These people who were paid to cry.
1: Choravam profissionalmente.
0: And they cried professionally.
1: Mas não havia uma lágrima sequer sincera ou do coração.
0: There was no sincerity.
1: Eram os mesmos que estavam rindo.
0: These were the same people who were laughing.
1: Quando Jesus diz, a menina está apenas dormindo.
0: When Jesus had said that the girl was only asleep.
1: Vaza, disse o Senhor Jesus. Vaza, sai.
0: Get out of here, Jesus said.
1: Sai daqui.
0: He put them all out.
1: Vai rir em outra freguesia.
0: We'll laugh somewhere else.
1: Corações endurecidos.
0: Hardened hearts.
1: Corações apenas naturais e não espirituais. Fora daqui, porque eu vou operar nesse lugar e vocês são um fator de impedimento.
0: Hearts that are only physical, not spiritual.
1: Quando nós buscamos o socorro no lugar certo,
0: we seek help from the right place.
1: Por mais que hajam as barreiras,
0: even though there are obstacles,
1: e elas sempre existem,
0: they will always exist.
1: Por mais que hajam os impedimentos,
0: although there are things that will block,
1: quando nós temos o discernimento de buscar ajuda com a pessoa certa,
0: when we seek the help from the right person,
1: não há barreiras para que tudo volte ao normal.
0: There are no blockers for everything.
1: Saia daqui, barreira. Não quero barreira aqui. Saia.
0: Cast out all blockades of God.
1: Quando Jesus entrou naquela casa,
0: when Jesus got into that house,
1: ele encontrou luto.
0: He found mourning.
1: Ele encontrou lágrimas.
0: He found tears.
1: Ele encontrou lamentações.
0: He found wailing.
1: A Bíblia fala que ele encontrou tristeza.
0: The Bible says that he found deepness, sorrow.
1: Ele encontrou também resistência.
0: But he also found resistance.
1: Ele encontrou também burla pela aparente lógica.
0: He also found things that were illogical.
1: Porque havia uma aparência lógica de que a menina estava morta.
0: Because it was logical that the girl was dead.
1: Ele encontrou desesperança total.
0: He found complete lack of hope.
1: Já morreu, diziam aquelas pessoas.
0: The girl was dead, said those
1: Mas Jesus
0: people.
1: Dizia, crê somente.
0: Jesus said, only
1: ela
0: believe.
1: Está somente dormindo, não morreu coisa nenhuma.
0: This girl is only asleep. She
1: Quando Jesus
0: dead.
1: Entrou naquela casa, a situação era calamitosa.
0: When Jesus came into the house, it was a
1: era
0: calamitous situation.
1: Era situação de tristeza.
0: Situation of sorrow.
1: Era situação de dor.
0: A situation of pain.
1: Mas quando ele entrou naquela casa,
0: but when he got into that house,
1: a Bíblia fala que ele tomou a menina.
0: The Bible tells us that he took that girl
1: pela mão,
0: by the hand,
1: e disse Talita kumi.
0: And he said something in Hebrew,
1: que traduzido é menina,
0: which means,
1: a ti te digo,
0: little girl, I say to you,
1: levanta-te,
0: get up.
1: Levanta-te.
0: Get up right now.
1: E logo a menina se levantou e andava.
0: Immediately the girl stood up and began to walk.
1: Já tinha 12 anos.
0: And she was 12 years old.
1: E assombraram-se com grande espanto.
0: And everyone was completely astonished.
1: Jesus quando entrou naquela casa.
0: When Jesus got into that house.
1: Quando Deus entrou naquela casa.
0: God went into that house.
1: Ele tirou tudo que trazia medo, tirou tudo que trazia impedimento.
0: He took away everything that brought fear and impediment.
1: Trouxe no lugar do luto.
0: And he brought in a place of sorrow.
1: A vida.
0: He brought life.
1: No lugar das lágrimas.
0: In the place of tears.
1: Alegria.
0: Complete joy.
1: No lugar da resistência.
0: In the place of resistance.
1: O espanto.
0: The complete astonishment.
1: No lugar da burla.
0: In the place of wailing.
1: O temor.
0: Complete fear.
1: No lugar da possível lógica visual.
0: In the place of physical logic.
1: A reflexão.
0: A complete reflection.
1: Ele trouxe a gratidão.
0: He brought thankfulness.
1: Ele trouxe a alegria.
0: He brought joy.
1: Ele trouxe a esperança.
0: He brought hope.
1: Ele continua fazendo a mesma coisa quando ele entra na nossa casa.
0: He continues to do the same today when he comes
1: quando
0: into our house.
1: Quando ele entra na nossa casa, ele continua fazendo isso.
0: He continues to do the same when he comes into our house.
1: Quando Jesus entra na nossa casa,
0: when Jesus comes into our house,
1: não há mal que possa resistir à presença dele.
0: There is no evil that can resist his presence.
1: Por mais que as barreiras existam,
0: even though the blockades will exist,
1: o socorro se chama Jesus de Nazaré.
0: Our help is called Jesus
1: of Nazareth. As barreiras cairão.
0: And the barriers will fall.
1: Se você tiver um entendimento,
0: if you have the understanding,
1: se você tiver um julgamento e a decisão correta,
0: you make the right decisions.
1: Médicos são bons, são bons.
0: Are good doctors exist,
1: existem pessoas que podem nos ajudar em tantas coisas da vida. sim existem.
0: Many people exist that can help us in
1: our
0: lives.
1: Mas não existe ajuda maior do que a ajuda do nosso Senhor Jesus Cristo.
0: There is no greater help than that of Jesus
1: Christ. Se você acreditar que Ele pode te ajudar,
0: if you believe that He can help you,
1: Ele vai ajudar você.
0: He will truly help you.
1: Se você acreditar que Ele vai te abençoar,
0: if you believe that He will bless
1: you, Ele vai abençoar você.
0: He will bless you truly.
1: Se você acreditar que Ele é capaz de curar essa doença,
0: if you believe that He is able to
1: já chamam você de pé na cova.
0: And they have called you someone who is dying.
1: Já chamam você de João Cadáver.
0: Someone who is nearly dead.
1: Já chamam você de mais morto do que vivo.
0: Someone who is more dead than
1: mas
0: alive.
1: Existe um que é poderoso.
0: But there is one who is
1: para
0: powerful
1: fazer obra grande e poderosa em você e em toda a sua família.
0: To work great miracles in your life.
1: Existe um que é grande.
0: There is someone who is great.
1: Para exterminar a barreira.
0: To exterminate the barriers.
1: Para exterminar a resistência.
0: To exterminate resistance.
1: Para acabar com o medo.
0: To end up all fear.
1: Para enxugar o pranto.
0: Take away all tears.
1: E para exterminar o luto.
0: To take away the grief.
1: Se você buscar o socorro certo, o nome dele é Jesus Cristo.
0: If you seek the right help in His name.
1: As coisas vão mudar na sua casa.
0: Things will change in your house.
1: As coisas vão mudar na sua família.
0: Things will change in your family.
1: As coisas serão revertidas em você.
0: Things will be reverted.
1: O impossível será possível.
0: The impossible will be possible.
1: O cheiro da morte vai embora.
0: And death will leave you.
1: Vai vir apenas e tão somente o cheiro da vida.
0: True life.
1: Se você escolher o socorro chamado Deus,
0: you seek the help from God.
1: Se você escolher o socorro chamado Jesus Cristo,
0: you seek help called Jesus Christ.
1: Tudo vai mudar para você.
0: Everything will change for you.
1: Jesus Cristo é o maior homem da história.
0: Jesus Christ is the greatest man
1: in history. O nosso Deus é o único Deus verdadeiro.
0: Our God is the only true God.
1: Não há impossíveis.
0: There is no impossible.
1: Não há coisas que Ele não possa fazer por vocês.
0: There's nothing He cannot do.
1: Não há coisas que Ele não possa fazer pelas vossas vidas.
0: There's nothing He can't do.
1: Confie em Deus.
0: Trust
1: que
0: God.
1: Tudo vai ser transformado pelo poder dele. Recebam Jesus em vossas casas. Recebam Jesus em vossos corações. A miséria vai embora. O temor vai embora. A perdição não existirá mais. As grandes e maravilhosas portas da esperança se abrirão. E não é a porta do Silvio Santos, não. É a porta do nosso Deus. É a porta da vitória verdadeira.
0: It's the door of true victory.
1: É a porta do mover do Espírito Santo.
0: It's the door of the move of the Holy
1: Spirit. É a porta da maravilha do nosso Deus.
0: It's the door of
1: a disposição
0: of
1: do seu povo.
0: At the disposal of His people.
1: Chama Jesus para morar na sua casa.
0: Call Jesus to live in your house.
1: Chama Jesus para morar no seu coração.
0: Call Jesus to live in
1: e seja
0: your
1: feliz.
0: And be happy.
1: A Bíblia fala que todo mundo se assombrou ali.
0: The Bible tells us that everyone
1: houve
0: was astonished.
1: Houve grande espanto ali.
0: Everyone was completely astonished.
1: Houve povo maravilhado.
0: And many people were wondering. And they saw life.
1: Alegria.
0: And joy.
1: Que Deus abençoe vocês, Deus irmãos.
0: May God bless you all, dear.
1: Que o Espírito Santo de Deus siga falando aos nossos corações.
0: May the Holy Spirit of God continue to speak to you.
1: Coloquemos-nos de pé em nome de Jesus Cristo.
0: Let us stand up in the name of Jesus.
1: O nosso Deus está aqui.
0: Our God is here today.
1: Você quer convidar Jesus para morar na sua casa?
0: You want to invite Jesus to live in your house?
1: Você vai convidá-lo para morar no seu coração.
0: You will invite Him to live in your heart.
1: Se Jesus voltar no seu coração,
0: Jesus comes into your heart,
1: e você levar Jesus para a sua casa, porque é assim que você leva Jesus para casa, dentro do seu coração.
0: This is how you take Jesus to your house within.
1: Tem outra
0: your
1: forma
0: heart.
1: De levar Jesus para a sua casa.
0: There is no other way to take Jesus.
1: Você o leva para casa.
0: You take Him home.
1: Quando você o tem no seu coração.
0: When you have Him in your heart.
1: Você quer aceitar Jesus como seu Salvador, Ele vai morar no seu coração.
0: If you want to accept Jesus as your Savior, He will live in your heart.
1: E aí quando você for para a sua casa,
0: and when you go to your house,
1: Jesus vai para a sua casa contigo.
0: Jesus will go to your house with you.
1: Quando você for para o seu trabalho,
0: go to your work,
1: Jesus vai para, para o seu trabalho também contigo.
0: Jesus will also go to your work.
1: Você quer aceitar Jesus como Salvador, vem até aqui em nome de Jesus Cristo.
0: You want to accept Jesus, come forward.
1: Vem até aqui à frente aceitar Jesus e Ele vai para a sua casa, Ele vai para o seu trabalho, Ele vai para onde quer que você for.
0: When you accept Jesus, He will go
1: vocês
0: with you
1: que estão
0: everywhere.
1: Desviados dos caminhos do Senhor,
0: those who are far away from the path of the Lord,
1: venham reconciliar-se com Deus também. tem.
0: Come to reconciliate with Jesus.
1: Deus tem para você um grande projeto na sua vida.
0: God has a great project in
1: o impossível se tornará possível.
0: The impossible will be made possible.
1: Tudo quanto você já desistiu,
0: everything that you have given up on,
1: se tornará possível.
0: Will be made possible again.
1: Porque você está buscando socorro.
0: Because you have sought help.
1: O único lugar onde há socorro.
0: The only place where there's
1: você está buscando ajuda.
0: You are seeking help.
1: O único lugar onde há ajuda para toda a sua situação.
0: The only place where there's
1: você está buscando
0: situation.
1: Socorro em Cristo.
0: You are seeking help from Christ.
1: Você está buscando socorro em Deus.
0: You are seeking help from God.
1: Sai do seu lugar e vem aqui.
0: Leave your place and come
1: vem aqui à frente aceitar Jesus como seu Salvador.
0: Come forward, accept Jesus and
1: vem aqui à frente reconciliar-se com Deus.
0: Come forward, reconciliate with God.
1: Não perca a oportunidade de levar Jesus para casa.
0: Don't miss the opportunity to take Jesus
1: você
0: home.
1: Teve a coragem de falar eu quero levar Jesus para casa?
0: You have the courage to take Jesus.
1: Vamos para minha casa, Senhor Jesus.
0: Come to my house, dear Jesus.
1: É você quem leva Jesus para casa, aceita ele hoje aqui.
0: Accept Jesus here today.
1: Vem aqui à frente, vem.
0: Come forward.
1: Jesus está te chamando.
0: Jesus is calling you.
1: Eu vou fazer algumas perguntas essas rápidas.
0: I'm going to ask you a few quick questions.
1: Tem alguma pessoa aqui ou em casa que já pertenceu ao ministério Deus e Amor?
0: Is anyone here or at home who has belonged to this ministry?
1: Você por razões pessoais saiu, mas tem uma vontade, um desejo de voltar.
0: And for personal reasons you have left but you desire to come back.
1: Quer voltar? Volta agora.
0: If you want to return, come back now.
1: Volta agora, Jesus está te esperando. Se quer voltar, vem aqui agora, à frente.
0: Come now, Jesus is calling you.
1: Fica aí sofrendo, não, já sofreu bastante.
0: Don't remain in your suffering. You have suffered.
1: Você gosta da igreja, é, coisas que acontecem, a gente tem que aproveitar, ou seja, acostumar a vencer batalhas.
0: You need to be used to
1: você pode vir
0: battles.
1: E não sai mais não.
0: You don't leave anymore.
1: A luta vem, mas ela passa.
0: Your struggles come, but it will go.
1: O único filho perfeito de Deus é Jesus Cristo.
0: The perfect son of Jesus was
1: todos God. Nós temos falhas, falhamos, erramos.
0: We all make mistakes and we fail.
1: Às vezes nós cometemos injustiças.
0: Sometimes we commit injustices.
1: A gente não pode desistir. Se cada luta que a gente passar, a gente trocar de igreja.
0: We cannot give up if we change church every struggle we go through.
1: Daqui a pouco você vai ter passado por 150 igrejas já.
0: In a few while you have gone through all the churches.
1: Tem mais alguém que quer voltar a congregar conosco? Você que saiu, se tem, aproveita a oportunidade.
0: If you want to take opportunity, take it right now.
1: Amém.
0: Amen.
1: Essa pergunta é mais rápida ainda.
0: This one is a quicker question even.
1: Tem alguma pessoa que mudou-se para São Paulo, ou enfim, você não está congregando em lugar nenhum?
0: Is anyone here who has moved to São Paulo?
1: Você quer congregar conosco na Igreja Deus e Amor?
0: You want to congregate with us in the Church of God as well?
1: Faço questão de dizer, mas eu não estou pedindo para ninguém sair da sua igreja. Eu sei reconhecer o que é uma alma salva, viu, meus irmãos?
0: I'm not asking anyone to leave their church.
1: Eu sou evangelista e sou ganhador de almas.
0: I recognize the saved soul.
1: Não tem esse negócio de sair da sua igreja e vir para minha, não. Isso aí é tolice.
0: No, it's foolish to ask.
1: Mas se você não está tendo condições de congregar, talvez mudou para cá ou está gosta da igreja, quer, não, gostaria tanto de congregar aqui, sim, não é também ah, eu estou obrigado com o meu pastor, vou passar de Deus amor, não faça isso, não quero não, pode ficar lá mesmo.
0: Don't leave your church because you have a fight with your pastor.
1: Mas existem pessoas que às vezes querem se unir, como às vezes pessoas de nossa igreja se unem a outros ministérios, tem pessoas de outros ministérios que às vezes querem se unir à nossa.
0: But many people of other ministries would like to
1: se
0: join.
1: Se tiver alguém também, não tenha vergonha, será um prazer.
0: Not be ashamed, it will be a
1: mas observe vocês, eu não estou dizendo está obrigado no seu ministério, xingou o seu pastor, fez confusão lá, não, não, fica lá mesmo. Não, não, não.
0: Don't leave your church because of fighting.
1: Nós só estamos facilitando. Se tem pessoas que querem, não gostaria tanto de congregar nesse ministério e está aberto, mas de forma alguma, vocês visitantes, entendam que eu estou tirando vocês de suas igrejas. Fiquem lá, ajudem os vossos pastores. Quando vocês puderem nos ajudar aqui num culto ou outro, serão bem-vindos. Mas é assim que se faz. Não tem esse negócio de ficar, sai da sua igreja e vem para minha. Não, você já é uma alma ganha. Quem está entendendo o que eu estou falando aí, levanta a mão. Amém? Então, muito obrigado pela compreensão e os ouvintes também.
0: Thank you for your understanding. We're not asking.
1: Nós vamos orar por essas pessoas que estão aqui, meus irmãos.
0: We're going to pray for these people here.
1: Muito obrigado por vocês estarem aqui. Que Deus dê a vocês fortaleza, firmeza.
0: God give you strength and
1: fiquem firmes.
0: Stay strong.
1: Não desistam de jeito nenhum.
0: Don't ever give up.
1: Por mais que as lutas venham, os problemas venham, permaneçam.
0: Although struggles come, remain in Christ.
1: Perseverem.
0: Persevere.
1: Até o dia que Jesus chamar vocês para a glória.
0: Until the day Jesus calls you.
1: Oremos por esses meus irmãos que estão aceitando Jesus, reconciliando-se com Deus.
0: Returning to Christ.
1: Senhor meu Deus, Senhor meu Pai, nós apresentamos ao Senhor essas vidas. que aceitam o Senhor. Algumas reconciliam-se contigo. Algumas, ó Deus, estão voltando para o lar. Algumas estão vindo congregar conosco. Senhor, meu Pai, dentro do conhecimento que o Senhor tem me dado, com toda a singeleza de coração e honestidade, eu fiz, meu Deus, apelos honestos para que essas pessoas pudessem vir e estar na sua presença, buscando-te, congregando. Esses corações, ó Deus, estão abertos ao Senhor. Essas vidas estão abertas a ti, Senhor meu Deus, Senhor meu Pai, em nome de Jesus Cristo. Receba esses que entregam para o Senhor o coração, que agora vão levar o Senhor para casa, para o trabalho, onde quer que eles estiverem, o Senhor estará junto. Senhor meu Deus, Senhor Jesus, esses corações o convidam para que o Senhor venha fazer morada neles, nesse espaço que o Senhor reservou para o Senhor. Venha, Senhor Jesus, corações abertos, venha morar nessas vidas, perdoar os pecados dessas pessoas, escrever o nome delas no livro da vida. Eu creio, Senhor meu Deus, eu creio, Senhor meu Pai, que o Senhor vai estar passo a passo, ombro a ombro com esses irmãos, fortalecendo. Aqueles que não são batizados vão se batizar. Aqueles que já são batizados vão passar, ó Deus, pela experiência e vão estar também logo, logo participando da ceia do Senhor conosco. Senhor meu Deus, seja com essas vidas, abençoando, guardando. Eu repreendo o devorador, eu repreendo o mal. Que essas vidas sejam vidas abençoadas, Senhor, que estejam firmes até o dia em que o Senhor chamar a sua igreja para a eternidade. Em nome de Jesus, amém. Amém, Senhor. Amém, amém. Que Deus abençoe vocês, irmãos. Fiquem firmes, meus irmãos, que Deus os abençoe, que Deus os guarde, amém? Louvado seja Deus, aleluia, louvado seja o nome do Senhor Jesus. Coloca a mão na sua cabeça, vamos repreender, meus irmãos, esses demônios da morte. Demônios da morte agora, vamos colocar a mão na cabeça dessas pessoas. Está repreendido o demônio da morte, sai Satanás, espírito da morte, sai, sai, sai. Vai embora Satanás, vai embora. Vai embora demônio, vai embora Satanás, vai embora demônio, tem que sair. Tem que sair, olha os demônios caindo aí, olha os demônios da morte caindo por terra aí, olha, demônios assassinos, espíritos assassinos, olha aí meus irmãos, olha aí a violência desses demônios, demônios que não vêm senão para roubar, matar e destruir. Saia Satanás, saia, vai embora demônio da morte, vai embora, espírito imundo, vai embora desse corpo, vai embora, vai embora. Senhor meu Deus, quanta gente doente, Senhor, porque demônios estão pondo doenças. Eu repreendo esse demônio da morte, esse espírito assassino, esse demônio de depressão, esse espírito suicídio, espírito suicídio, vai embora desse corpo agora, vai embora, vai embora dessa vida agora, Satanás, vai embora desse corpo. Eu te ordeno, Satanás, eu te ordeno, demônio, eu te ordeno, Satanás, vai embora desse corpo, vai embora dessa vida, espírito imundo, saia desse corpo, saia dessa vida, saia, Satanás, saia. Saia dessa casa, saia e leva a sua carga de doenças, de enfermidades, saia legião do diabo, saia legião do inferno, saia agora, Satanás, saia agora, espírito das trevas, saia agora, saia no nome que é sobre todos os nomes, no nome de Jesus Cristo, legião do inferno, saia no nome que é sobre todos os nomes, no nome de Jesus Cristo, saia agora, espírito das trevas, saia agora, olha a igreja, saia agora, legião, saia agora, casta, saia agora, demônio, saia agora, Satanás, saia agora, diabo, saia agora, espírito assassino, saia agora, espírito das trevas, saia agora, espírito das trevas, saia agora.

0: Agora, espírito assassino, sai agora. Meu Deus, eu repreendo esse demônio. Eu repreendo esse demônio. Eu repreendo essa casta maligna, eu repreendo. Eu repreendo essa casta do inferno, eu repreendo. Essa alma de feitiçaria, eu repreendo agora. Saia, saia, espírito imundo, espírito sujo, saia agora. Saia, espírito das trevas, espírito imundo, espírito da sujeira, saia agora. Espírito destruidor da família, saia agora, saia agora, saia agora. Saia, espírito destruidor da família, saia. Saia no poder do nome do sangue de Jesus, saia agora, saia agora, saia agora. Legião, casta do inferno, saia agora, casta. Sai agora, casta, sai agora, poder do inferno, sai agora, poder das trevas, sai agora. Meu Deus, cure e abençoa esse povo agora, meu Pai. Cure e abençoa esse povo agora, meu Deus, cure e abençoa agora. Eu creio na libertação que o Senhor faz. Eu creio nos sinais que o Senhor faz. Eu creio nas maravilhas das tuas mãos. Sai agora, operação do inferno. Sai agora, operação das trevas. Sai agora. Derrama da tua bênção, do teu poder, da tua libertação sobre essa igreja. Derrama, meu Deus, e que essa igreja seja feliz e abençoada. Que os nossos ouvintes sejam felizes e abençoados. Que a mão do Senhor seja sobre essas vidas e que essas vidas sejam felizes e abençoadas. Sai todo mal, sai toda dor, sai todo mal, todo poder do diabo, sai agora. Confirma sua obra, meu Deus, o poder das drogas, o poder do vício, o poder da cachaça, sai agora no nome de Jesus Cristo. Senhor, meu Deus, eu sei que do Senhor é a operação, eu sei que a operação é das tuas mãos. Faça agora os teus sinais, faça agora os teus prodígios, faça agora a tua maravilha nessa vida, nesse corpo, nessa pessoa. Eu creio, Senhor, meu Deus, no teu milagre. Eu creio, Senhor, meu Pai, no seu prodígio. Eu creio, meu Deus, eu creio na tua libertação. Sai agora, poder das trevas, sai agora, sai agora, sai agora, sai agora, poder do inferno. Não resista, não resista, Satanás, espírito assassino, demônio da morte, vai embora desse corpo, demônio da morte, vai embora desse corpo, vai embora dessa vida, vai embora, Satanás, vai embora, espírito assassino, sai desse corpo, sai dessa vida, sai, sai no poder do nome do sangue de Jesus. Todo mal, que a bênção do Senhor esteja sobre essa vida. Todo mal está repreendido, todo mal está repreendido. Que a bênção do Senhor esteja sobre essa vida, em nome de Jesus, em nome de Jesus Cristo, em nome de Jesus Cristo. Eu repreendo todo mal, eu repreendo toda a enfermidade, eu repreendo todo mal, repreendo toda a enfermidade. Poder das trevas, vai embora, poder das trevas, vai embora, poder do diabo, vai embora, Satanás, você não vai seguir nesse corpo, não. Tem Deus vivo aqui, tem Deus vivo aqui. Sai desse corpo agora, sai dessa vida agora, legião, sai dessa vida agora, poder das trevas, sai desse corpo, Satanás, sai dessa vida, espírito imundo, sai toda obra satânica, diabólica, no poder do nome e no poder do sangue de Jesus Cristo. Meu Deus, que a bênção do Senhor esteja sobre essa igreja, que o poder do Senhor esteja sobre esse povo, que essas pessoas libertas sejam libertas para sempre, que essas pessoas curadas tenham, Senhor meu Deus, o testemunho para contar, que a mão do Senhor esteja sobre toda essa igreja que está recebendo a cura, está recebendo o milagre agora, está sendo abençoada e está sendo prosperada agora, em nome de Jesus Cristo, nosso Salvador. Amém, Senhor. Amém, Senhor Jesus. Amém. Sai, espírito maligno, sai, espírito das trevas, sai, sai, sai, sai. Queima ele, Senhor Jesus. Queima ele, Senhor Jesus. Eu sei que Deus vai continuar abençoando e vocês vão continuar testificando, testemunhando. Nosso Deus vai continuar fazendo a obra na vida de vocês. Só temos a agradecer a presença de vocês. Que Deus abençoe todos vocês. Muito obrigado, meus irmãos. Digam comigo assim: a paz do Senhor Jesus. Mais uma vez: a paz do Senhor Jesus. Mais uma vez: a paz do Senhor Jesus. Muito obrigado pela presença de vocês. Muito obrigado por vocês terem vindo aqui. Nós estamos ouvintes na Avenida do Estado 4568, no bairro da Liberdade. E é um prazer vocês virem participar aqui. Para nós é um prazer vocês virem participar dos nossos cultos. Vão com Deus, meus irmãos. O Espírito de Deus siga com vocês. Que a presença de Deus seja convosco. Que jamais falte a vocês coisa alguma. Que haja abundância de Deus em favor de todos vocês, em nome de Jesus Cristo. Vão com Deus.
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1: O Senhor Deus nos diz na sua palavra: eu amo os que me amam, e os que de madrugada me buscam, me acharão. 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
2: Conteúdo que é para o alimento da alma. Nós sabemos que a palavra de Deus, ela alimenta a nossa alma, porque o homem sem Deus, ele não tem propósito, ele não sabe quem é, ele busca uma identidade. O homem sem Deus, ele sente um vazio profundo, e esta busca constante por preenchimento, autossatisfação, somente a presença de Deus, o conhecimento de quem Deus é, a intimidade e a comunhão com Deus podem gerar no homem esta paz, esta plenitude, esta certeza de que ele, em Deus, ele tem uma identidade. A identidade dele é de filho, é de servo, de escolhido para viver algo especial. E por isso você que busca este conhecimento nas Escrituras Sagradas, através da oração, clamando ao Senhor, o Deus Criador, o Deus que conhece você no mais profundo da sua alma, no mais íntimo do seu ser, que contempla a sua realidade, sabe qual é a realidade da sua vida. Ele é quem tem as respostas que você tanto procura. As respostas para a sua vida não estão lá fora. As respostas para a sua vida você não encontra ou não compra com dinheiro, mas é através da humilhação. Humilhai-vos perante Deus. Sim, diz as Escrituras e nos ensinam a nos humilharmos perante este soberano e poderoso Deus, porque no tempo certo ele se manifestará, no tempo oportuno, em que nós estivermos totalmente submissos, que nós estivermos totalmente alinhados à vontade dele, ele irá operar um milagre para a nossa vida. Então, é importante nós clamarmos. O próprio Senhor Jesus Cristo nos trouxe este entendimento. No livro de Mateus, o Evangelho, segundo escreveu o discípulo Mateus, no capítulo 7, no verso 7, diz assim: pedi e dar-se-vos-á, buscai e encontrareis, batei e abre-se-vos-á. Porque aquele que pede, recebe, aquele que busca, encontra, e ao que bate, se abre. E qual dentre vós é o homem que, pedindo-lhe pão, o seu filho, lhe dará uma pedra? E pedindo-lhe peixe, lhe dará uma serpente? Se vós, pois sendo maus, sabeis dar boas coisas aos vossos filhos, quanto mais o vosso Pai, que está nos céus, dará bens aos que lhe pedirem? O Senhor conhece a realidade, a necessidade, e se nós clamarmos, ele diz na sua palavra que ele é um Deus misericordioso, bondoso, ele é um Deus longânimo, ele é um Deus que, contemplando a nossa realidade e sendo um Deus amoroso, ele não vai nos deixar perecer, mas ele se levantará em nosso favor. E este momento de oração, esta oportunidade de clamor, representa esta busca, esta necessidade que há no ser humano e há em cada um de nós. Nós que fomos chamados e escolhidos para vivermos isso. Servos de Deus, filhos, por intermédio, pela obra de Cristo, nós que fomos lavados e remidos pelo sangue do Cordeiro, estamos caminhando em direção ao lugar onde o Senhor tem preparado para nós. É a nós que o Senhor tem chamado para vivermos uma intimidade mais profunda, uma intimidade mais fortalecida. E eu sei que você que nos acompanha, talvez na sua casa está angustiado, sofrendo, precisando de um ânimo para a sua vida, precisando de um renovo espiritual. O Espírito Santo quer te encontrar neste momento, onde você irá derramar a sua alma e clamar a este Deus, pedindo que Ele venha em seu favor, ao seu socorro, que Ele venha te ajudar a vencer esta situação. Os ouvintes da Rádio Deus e Amor podem nos acompanhar também em áudio e vídeo. Se você sentir de acessar o canal da igreja no YouTube ou nas redes sociais, você pode nos acompanhar através do áudio e vídeo ou permanecer através da programação da Rádio Deus e Amor, esta rádio que tem alcançado o Brasil e o mundo, levando esta programação mais que especial, que fala de Jesus, o nosso Senhor, e traz edificação e salvação para muitas vidas. E através da rádio você pode participar também, enviando seus pedidos de oração. Muito fácil. 119-8292.
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1: Quero saudar os ouvintes de casa com a gloriosa paz do Senhor Jesus. Quem vos saúda é sua irmã em Cristo, Maria Lorena. Que Deus te abençoe, que possamos orar mais uma madrugada buscando ao Senhor. A minha Bíblia está aberta no Salmos 34. E o verso 4, busquei ao Senhor, e Ele me respondeu, livrou-me de todos meus temores. Buscar a presença de Deus é ter certeza que Ele ouve a oração, e Ele responde às nossas orações. Você que vai orar conosco agora, buscar a presença do Pai, creia no teu milagre, creia na tua resposta. Ele ouvirá o teu gemido. Mas Lorena, minha luta está tão grande, eu já não tenho mais palavra. A Bíblia diz que o Espírito Santo de Deus intercede por nós com gemidos inexprimíveis. Creia que Ele próprio levará a tua oração ao encontro do Pai. Oramos ao Senhor. Senhor meu Deus e meu Pai, em nome de Jesus aqui estamos à tua presença, agradecido pelo dia que passou, agradecido por tudo que o Senhor já fez pela nossa vida, pelo cuidado, pelo livramento da nossa casa, nossa família. Pai, lembra do teu grande amor, meu Deus. Vai derramando a tua graça soberana, meu Pai. Vai derramando o teu poder sobrenatural. Senhor Jesus, não temos palavras de gratidão, porque até aqui o Senhor nos ajudou, mesmo que não merecemos a tua misericórdia, mas ela caiu sobre a nossa vida. Pai, eu te dou graça pelo ar que respiramos. Eu te dou graça, Senhor, pela saúde. Eu te dou graça, Senhor, por tudo que o Senhor tem feito. Palavras de gratidão, meu Pai. Em nome de Jesus, eu te louvo pela vida de cada irmão e de cada irmã. Pela vida, Senhor, de cada pastor, de cada presbítero. Pela saúde, meu Pai, da sua família. Pai, eu te louvo, meu Deus, por tudo que o Senhor tem feito. Como é maravilhoso saber que o Senhor cuida das mínimas coisas. O Senhor se preocupa com o teu povo. Pai, nós te louvamos, meu Deus, pela tua grandeza, pelo teu agir, pelo teu amor. Pai, queremos te agradecer, Senhor, por ter enviado o teu Filho, Senhor Jesus Cristo. Te agradecemos pela morte da cruz, meu Pai. Através da morte do teu Filho é que o Senhor nos abriu o caminho da eterna salvação. Pai, milhares e milhares de vezes graças, Senhor. Graças, Senhor, pela igreja, Deus de amor, pelas portas que o Senhor abriu para nós cultuar. Pai, é tão lindo ver as multidões se reunindo em gratidão por tudo que o Senhor fez. Pai, eu não tenho palavras, Senhor, para expressar a alegria, meu Pai, de poder participar do corpo e do sangue de Cristo. Pai, pelos cultos de Santa Ceia, te agradecemos pelos cultos de louvor, pelos cultos de adoração, meu Pai, pelos cultos, meu Deus, de libertação, pelos lindos milagres que o Senhor tem feito. Pai, como é lindo saber que o Senhor é o maior interessado, meu Pai, em levantar a cada dia mais um para glorificar o teu grande nome, meu Pai. Milhares e milhares de vezes graças pela vida dos irmãos que trabalham nas técnicas, Pai. Ah, Senhor Jesus, eu te louvo pelos irmãos que trabalham na locução, Senhor. Como é maravilhoso, Pai, usa teu filho, usa eles para levar a tua palavra a lugares, meu Deus, tão distante, aonde não chega um missionário, mas através do programa Voz da Libertação, Senhor, a tua palavra, ela chega, levando a paz para aquela família, levando saúde para aquele lar. Ah, como é linda aquela pessoa, tão abatida, tão angustiada, longe, Senhor, longe de tudo, meu Pai. Aquela pessoa está no leito de dor, no leito de sofrimento, esperando socorro, meu Pai. Mas a tua palavra, ela me revela que o Senhor é socorro bem presente. Pai, alcança aquela alma agora. Toca, toca, toca naquela enfermidade.

clama, se reclama. Eu já sinto as tuas mãos alcançando aquela vida que está prostrada, meu Pai. Já chegou a falar muitas vezes: prepara o caixão porque eu estou morrendo. Mas em nome de Jesus Cristo, repreenda aquele espírito da morte. Repreenda, Pai, agora aquela enfermidade maligna. O Senhor te repreenda, Satanás. Saia, saia, saia daquele leito. Saia daquela vida agora. Em nome de Jesus Cristo, levanta e anda, porque o Senhor Jesus te dá saúde. Pai, eu creio, meu Pai, essa pessoa será alcançada, essa pessoa receberá o toque das tuas mãos, essa pessoa receberá a alegria de um novo amanhecer, meu Pai. Abençoa agora essa família desempregada, esta família tão abatida, Pai. A mãe já não sabe, Pai, o que pôr no fogão porque não tem nada. Senhor, Tu és o provedor. Pai, lembra, meu Deus, que o Senhor provê a necessidade do Teu filho. O Senhor provê a necessidade de um passarinho, meu Pai. Quanto mais o Teu filho que clama pelo Teu nome. Pai, eu creio, meu Deus, na provisão. Repreenda a fúria do diabo, Pai. Repreenda pelo poder que há na Tua palavra. Repreenda esse espírito da miséria. Pai, a miséria, ela não provém de Ti, meu Pai. Em nome de Jesus Cristo, saia, saia, saia, saia toda miséria agora, toda enfermidade pelo poder que há no sangue lá da cruz do Calvário. Pai, eu creio, reclama, se reclama, eu creio na provisão lá do alto, eu creio numa porta aberta, meu Pai, eu creio.

saia, saia, saia, pelo poder que há no sangue da cruz. Senhor Jesus, eu creio, meu Pai, no toque das tuas mãos, e o teu nome será glorificado. Pai, o que é para ti, meu Deus, abrir uma porta daquela empresa para aquele pai de família, para aquele jovem, meu Pai? Senhor, quantos que estão há anos desempregados, já não tem nem ânimo de enviar um currículo. Pai, em nome de Jesus, eu te peço, Senhor, levanta o ânimo daquela pessoa. Pai, ajuda, ilumina ele, meu Deus. Mostra o caminho da vitória, meu Pai. Leva ele naquela empresa. Senhor, ajuda teu filho. Ajuda ele a achar graça, Senhor, diante de um empresário, meu Pai. Assim como Daniel achou graça diante do rei. Ei, meu Pai, ajuda agora, meu Deus, e estenda as tuas mãos e abençoa, Pai, em nome de Jesus.

Repreenda esse vício da bebida. Liberta aquela alma no cigarro. Liberta aquela alma da bebida. Pai, arranca aquela raiz de amargura. Arranca pelo poder da tua palavra. Senhor, estenda as tuas mãos, Senhor. Pai, tu criou o homem semelhança à tua imagem. Não é para ser escravo do vício, escravo do pecado, meu Pai. Escravo da mentira, do engano. Escravo do adultério, meu Pai. Escravo da prostituição. O Senhor te repreenda, Satanás. Saia, saia, saia agora. Larga a vida desse jovem. Espírito do vício da droga, o Senhor te repreenda. Saia, saia, saia desta família. Senhor, há poder no teu sangue, meu Pai. Há poder na... Ama essas almas, o Senhor não abandonou. Pai, vai de encontro agora, meu Deus. Liberta para a tua glória, Pai. Em nome de Jesus eu te suplico, estenda as tuas mãos abençoadora. Vai derramando a tua graça, Senhor. Vai derramando o teu poder maravilhoso. Vai abraçando aquela alminha tão cansada na luta do sofrimento, do abandono. Pai, aquela pessoa abandonada no asilo já não tem mais esperança nem de receber uma ligação da família. Pai, leva um abraço para ele, Senhor. Abraça ela, abraça aquela mãezinha. Abraça aquele pai, meu Deus. Dá um abraço, Senhor Jesus. Eu creio que o Senhor tem esse poder. Pai, é uma alma tão preciosa. Pai, ele já lutou tanto nesta vida. E o final agora é dentro de um asilo. Pai, ajuda aqueles funcionários a amar aquele idoso, meu Pai. Ajuda ele, meu Deus. Senhor, abençoa os enfermeiros. Abençoa.

suas enfermeiras, meu Pai. Coloca amor no coração por aquelas almas. Olha que coisa linda, aquele asilo ali em Sarutaiá, meu Pai. Os asilos ali em São Paulo, meu Deus. Vai de encontro, meu Deus, agora de cada idoso que está ali. Provê, Senhor, a necessidade dos asilos. Provê homens e mulheres cheios de amor, com paciência para cuidar daqueles idosos. Pai, vai derramando a tua graça, Senhor. Derrama, meu Pai. Ah, Senhor, a casa, Pai, de porta aberta. Senhor, estenda as tuas mãos, Senhor. Em nome de Jesus, prepara pregadores para falar da tua grandeza, em prol do teu grande amor, para aquela pessoa que não tem um teto para morar. Senhor Jesus, abraça aquelas almas tão sofridas, meu Pai. Senhor, muitas vezes ele sai dali, não tem para onde ir. Senhor, provê para ele, Pai, um teto. Provê para ele uma morada, uma família. Provê para essas almas, Jesus querido. Derrama sobre eles a tua graça, Senhor. Vai abençoando cada igrejinha. Vai abençoando teus filhos. Como é maravilhoso, meu Pai, pregar no interior, meu Pai. Pregar, meu Deus, onde não tem nem microfone, mas ali tem um grupo, Pai, de homens e mulheres buscando a tua face. Senhor, aquele presbítero que quilômetros leva a tua ceia em cima de uma moto, meu Pai, ele não olha para a dificuldade, ele não olha para as barreiras, mas lá está aquele missionário levando a tua palavra, levando a tua santa ceia. Ele não é visto por ninguém, meu Pai, mas o Senhor o vê, meu Deus. Recompensa o esforço daquele pastor, recompensa o esforço daquele diácono, recompensa o esforço da família, meu Pai. Eu creio, Senhor, no teu agir. Abençoa o homem da lavoura, abençoa a fazenda, meu Pai, aqueles trabalhadores, Jesus querido. Se não fosse eles, meu Pai, muitas vezes nós não teríamos alimento. Pai, em nome de Jesus, abençoa.

nome, Pai. Abençoa aquele caminhoneiro, Senhor, pela madrugada, cansado, Jesus querido, mas ele tem que cumprir a meta e chegar no horário, Pai, muitas vezes cochilando naquele volante. Pai, guarda aquele pai de família, desperta ele pelo poder do teu sangue, fortaleça o organismo dele, Pai, dê saúde, dê força para ele chegar. Ai, como é lindo, meu Deus, abençoa os caminhoneiros, abençoa os motoristas de ônibus, abençoa, meu Pai, os passageiros, meu Pai, os trabalhadores da madrugada, aquele guarda em cima daquela moto, meu Pai, enfrentando frio, enfrentando perigo, mas lá está ele fazendo o seu trabalho, cumprindo a missão para cuidar do que não é dele. Pai, estenda as tuas mãos sobre a polícia militar e civil, Jesus querido. Pai, aquele policial trabalha em prol das famílias, meu Deus, muitas vezes, Senhor, sendo jurado de morte.

livra ele e a sua querida família. Pai, guarda, guarda os porteiros, meu Pai, que trabalha pela madrugada fria. Vai de encontro agora, meu Deus, levando saúde para teu filho. Abençoa aquele médico, Senhor, que está no plantão do seu trabalho no hospital. Aquela enfermeira que não conseguiu descansar de dia, Pai, por cuidar da sua casa, da sua família, mas ali está ela trabalhando, meu Pai, cuidando daquele enfermo naquele leito. Senhor, fortaleça essas vidas, Pai, fortaleça, dê saúde, meu Deus, lembra do teu grande amor, meu Pai. Em nome de Jesus, alcança aquele que sofreu um acidente, meu Pai, e está ali na mesa de cirurgia. O médico está fazendo tudo o que pode. Senhor, socorra aquela alma, meu Pai, dá mais uma chance de vida. Aquele que sofreu um derrame, meu Pai, uma parada cardíaca, o que é para ti, Senhor, é coisa como nada, meu Pai. Devolver a vida, Senhor, devolver a saúde para aquela alma. Senhor, eu creio no teu agir, Senhor, da vitória, meu Pai. Que alegria de saber que o teu nome está sendo glorificado, meu Pai, que o teu nome está sendo exaltado, aleluia. Oh, ricalamatuni, ricalamaciriclama, exalta a tua glória, meu Pai, tudo que tu faz é para a tua glória. Senhor, entra agora, meu Deus, entra para a tua glória, meu Pai, entra daquela UTI, Senhor, em nome de Jesus, restaura os que estão ali no vale da sombra da morte. Pai, como é maravilhoso o gozo que eu estou sentindo, meu Pai. Eu creio que é o Senhor respondendo a oração em nome de Jesus Cristo. Nós te suplicamos agora, em prol da querida igreja, Deus e amor, em prol da tua filha, Pai, olha o esforço da nossa presidente, a irmã Irine Miranda, meu Pai, o quanto que ela trabalha, o quanto que ela luta em prol da tua igreja. Pai, ela reconhece que a igreja é tua. Senhor Jesus, tu confiou, meu Pai, tu colocou na mão dela, da cantora Débora, Senhor, do pastor Lorival, do Davi Neto, tu confiou uma missão tão árdua, mas é uma missão tão linda, Pai. Não tem nada mais lindo nesse mundo do que ganhar almas para teu reino. Pai, dá estratégia para elas, dá estratégia para eles, meu Pai. Orienta eles em cada causa. Senhor Jesus, toma a frente do trabalho. Senhor, tem coisas que o homem não consegue, nem a mulher, mas o Senhor pode, porque o impossível é para ti. Pai, seja o Senhor o administrador da igreja, Deus de amor. Administra as causas impossíveis. Administra, meu Pai, administra para a tua glória.
Dê saúde para tuas filhas, meu Pai. Ajuda elas, meu Deus, em nome de Jesus. Abençoa também a diretoria, meu Deus, em geral. Abençoa, meu Pai. Ah, Senhor, como é lindo ser alcançado por ti. Pai, o pastor Milton vai de

ali no país do Peru, meu Pai. Em nome de Jesus, ajuda teu servo. Pai, ajuda aqueles obreiros peruanos. Ajuda os presbíteros, meu Pai. Alcança aquela nação peruana. Aquela igrejinha lá atrás dos montes. Horas e horas de carro, meu Pai.

nome de Jesus, meu Pai. Usa teu filho ali, meu Deus, no Peru. Usa, Senhor, em Venezuela. Pai, usa no país do Colômbia, Panamá, Senhor, Equador, meu Deus. Vai de encontro de todos os países, Senhor. Lembra da Argentina, do Uruguai, do Paraguai. Senhor, lembra da tua misericórdia. Pai, os países que eu não citei, mas eu creio que cada país está sendo alcançado pela tua mão poderosa, meu Pai. O Chile, Pai, é um país difícil de se ganhar alma, mas se o Senhor for de encontro daquele pastor, meu Pai, se o Senhor entrar com a provisão, Pai, entra naquela nação e levanta a bandeira da vitória, Pai, em prol do país do México, em prol da América Central, em prol do país do Canadá.

ir a tua causa, Pai. Leva, Senhor, levanta agora homens e mulheres cheios do teu Espírito para falar da tua grandeza, do teu poder. Pai, alcança a grande Ásia, Senhor. Lembra da igreja, Deus e amor, no Japão. Reabre a grande Índia, meu Pai. É milhares e milhares de almas, Senhor, e elas têm que ser alcançadas. Pai, lembra da China Vermelha, os missionários que estão presos ali na China Vermelha, meu Pai. Liberta, abre aquelas portas, meu Deus. As

pela oração de um pequeno grupo, meu Pai. O Senhor enviou o anjo do livramento e tirou a Pedro da prisão. Senhor, Tu és o mesmo, Tu não mudou, meu Pai. Na Coreia do Norte, meu Pai, os nossos irmãos que estão ali em campos e concentrações, sendo massacrados por amor do Teu nome, Pai, alcança a Coreia do Norte, Pai, liberta nossos irmãos coreanos, liberta os missionários, Senhor, alcança para a Tua glória. Abre a porta nesses países para a igreja, Deus de amor, entrar, meu Pai. Abre as portas no Afeganistão, no Afeganistão, na Arábia, meu Pai. No Oriente Médio, na Oceania, meu Pai. Alcança cada país, Jesus querido. Eu creio no Teu poder soberano. Eu creio na Tua graça, Senhor. Eu creio no Teu grande amor, meu Pai. Repreenda a ira do diabo, repreenda as bruxarias, repreenda os laços ocultos, meu Pai. Repreenda pelo poder da Tua palavra o sangue que Tu derramou lá na cruz do Calvário. É poderoso para repreender todo ocultismo, Jesus querido. Joga por terra pelo poder do Teu sangue. Joga por terra agora esse demônio destruidor de família, esse demônio destruidor de filhos. Senhor, vai queimando agora, vai repreendendo pelo poder da Tua palavra. Senhor, eu creio no Teu agir, meu Pai. Eu creio que Tu és soberano, Tu és maravilhoso, meu Pai. Alcança os demais diretores que cuidam da grande África, o pastor Jerry, Pai, também o pastor Wilson, Senhor. Derrama sobre eles, Pai, o pastor Beata também, que cuida de vários países, Senhor. Ah, como é lindo, Pai, a administração da Tua igreja. Pai,

tua obra, meu Deus. Abençoa aqueles que têm amor pela tua obra, que reconhecem, Senhor, que a maneira deles ganhar a alma é ajudando. Pai, abençoa os dizimistas da tua obra. Alcança aquela empresa, meu Pai, que está prestes a falir, meu Deus. Senhor, alcança aquele empresário, reabre a sinança, reabre aquela porta, soluciona aquela causa, meu Pai. Vai abençoando aquele empresário que

Senhor, fortificou aquele solo. Pai, a tua palavra diz que foi um ano da maior colheita de Isaac. Pai, o Senhor não mudou, o Senhor é o mesmo, meu Pai. Vai abençoando aquele solo agora, vai abençoando aquela fazenda, vai abençoando aquela loja, vai abençoando aquela empresa, vai abençoando de uma maneira especial. Pai, a tua igreja tem clamado, a tua diretoria tem clamado, meu Deus, e eu creio que tu és o provedor. Pai, estenda tuas mãos agora, traga as almas para a tua casa, Senhor. Aquela alma, meu Pai, que já não vê uma saída, ele já tentou de tudo, Senhor Jesus, fala com ele, traga para a tua casa, meu Pai, traga aquela alma para pertinho de ti, e abençoa dando saúde, dá um abraço naquela viúva, Senhor, ela está triste, angustiada, Pai, ela tem filhinhos pequeninos, meu Pai, ela não consegue trabalhar, mas se o Senhor chegar com a providência, o teu nome será glorificado na vida dela. Pai, glorifica teu grande nome. É tão lindo ouvir alguém falando que o Senhor abriu uma nova porta. Alguém falando, eu trouxe o dízimo porque Deus me abençoou. É tão lindo ouvir essas coisas na igreja. Pai, nós cremos que tu és soberano.

alcança os netos, Senhor. Alcança as netas, norogêneros, Senhor. Alcança toda a família agora, Pai. É tão lindo ver a família unida. É tão lindo ver eles no altar, meu Pai. É tão lindo ver eles louvando o Teu nome. Pai, a Tua igreja, meu Deus, se alegra quando vê eles na frente. Ver eles, Senhor, orando, pregando. Ver eles clamando em prol da Tua obra. Senhor, usa agora, meu Pai. Usa para a Tua glória. Pai, cada louvor que a cantora Débora louvar, Senhor, que seja um incenso suave, chegando perante o Teu trono. Pai, cada louvor, meu Deus, a voz da libertação, as cantoras e os cantores, Senhor, usa eles para Te adorar. Glorifica Teu grande nome, meu Pai. Estenda Tuas mãos sobre as bandas, sobre as orquestras, Senhor, sobre os adolescentes, o pequeno Galileu. Meu Deus, vai abençoando a Tua igreja, vai derramando a Tua graça, Senhor, vai suprindo a necessidade do Teu povo. Eu creio, rica labaciri clama na abundância do Teu Espírito. Ai, como é lindo sentir este fogo, sentir esta graça, Senhor, saber que o Senhor vai responder a cada oração feita na igreja, cada jejum, meu Pai. Como é maravilhoso, reclama-se e clama, saber que o Senhor nunca abandonou Teu filho, nunca abandonou a Tua filha, meu Pai. Muitas vezes é nós que deixamos de sentir, é nós que deixamos de valorizar a graça que o Senhor derrama cada dia. Pai, perdoa por isso, Senhor. Perdoa a nossa dureza do nosso coração. Perdoa, Pai, o nosso ego, Senhor, o nosso eu. Pai, perdoa a nós por amor do Teu nome, porque a Tua presença, ela é tão real, a Tua presença, ela é tão linda, Pai, a Tua presença, ela nos sustenta, a Tua presença, ela dá vida, a Tua presença, ela traz paz à nossa alma. Pai, a Tua presença é tão linda, meu Pai. Vai derramando a Tua graça soberana, vai derramando o Teu poder, meu Pai. Vai derramando pela Tua misericórdia, alcança Teus filhos agora. Pai, eu Te peço também em prol dos marinheiros em alto mar, meu Pai. Quanto perigo aqueles homens enfrentam. Senhor Jesus, guarda, meu Pai. Livra aqueles navios. Guarda, meu Pai, aquele avião no ar, Senhor. É um mistério tão grande, meu Pai. A sabedoria que o Senhor deu. Meu Deus, estenda as Tuas mãos sobre cada piloto, com piloto, meu Pai. Os trabalhadores, Senhor, alcança eles no ar, meu Pai. Alcança aquele passageiro, ah, Senhor, que não está passando bem, meu Pai. Vai de encontro dele, meu Deus. Leva saúde, meu Pai. Leva para a Tua glória. Confirma, meu Deus, Tu

mais linda, meu Pai. Livra, Senhor, aquele empresário do sequestro. Livra de assalto cruéis, meu Pai. Livra aquele banco, Jesus querido. Livra aquele guarda que está trabalhando ali, meu Pai. Livra, Senhor, livra, meu Pai. Lembra do teu grande amor, Pai, aquele acidente que o inimigo já planejou, meu Deus. Dá um grande livramento, meu Pai. Envia teus anjos agora e repreenda aquele demônio, Pai. Repreenda aquela cilada do diabo. Repreenda pelo poder da tua palavra. Senhor, eu clamo pelos paralíticos. Eu clamo, meu Deus, é tão triste, Pai, ver alguém numa cadeira de roda, sentadinho de cabeça baixa, talvez até sem esperança de um dia voltar a caminhar. Pai, mas a tua palavra, ela me garante, eu sou Senhor que te saro. Pai, eu não sei qual é a causa da paralisia, eu só sei que o Senhor tem poder, Pai, de levantar aquele paralítico, de dar mais uma chance para ele sair correndo, para ele ir para a tua casa, Senhor. Lembra da tua promessa, meu Pai. Lembra do teu grande amor, meu Deus. Toca na saúde dele agora. Toca nos nervos, toca nas veias, toca nos ossos, Pai. Toca nas vistas, Senhor, toca na audição. Toca no cérebro, Senhor Jesus. Eu creio que Tu és socorro bem presente na hora da angústia. Lembra da Tua promessa, meu Pai. Lembra do teu grande amor, meu Deus. Eu creio que tu és soberano. Tu és maravilhoso, meu Pai. Aquela pessoa que está ali, olhando para aquele papel atestado e escrito mioma, câncer. Pai, aquela pessoa não sabe nem o que fazer, se para, se anda. Pai, um câncer e uma gripe não tem diferença para ti. Pai, um câncer e um mioma, Pai, não é coisa como nada para ti. Pai, assim como o Senhor levantou aquele paralítico, Senhor, 38 anos esperando.

fai d'incontro, fai mandò paralitico andà. Signor, aiuta che li paralitico a cair na tua lembrança, meu Pai. Lembra da tua promessa, Senhor. Para ti nada é impossível, Pai. Para ti não tem milagre que tu não possa, Jesus querido. Não há enfermidade que tu não possa curar. Pai, abençoa também, irmã Cristina. Senhor, nosso irmão Douglas, Pai, restaura aquela córnea dele, Pai, toca na visão dele, toca, meu Pai. Vai de encontro de todos que pedem oração. Pai, vai de encontro daquele que está com o rim paralisado. Pai, fazendo mão de hálice, horas naquela cadeira. Pai, lembra do teu grande amor e de saúde, Senhor. Dê saúde, Pai, restaura aquele rim. Vai de encontro e dê vida, e vida com abundância. Pai, toca naquele câncer no estômago ou no intestino, Jesus querido. Lembra do teu filho que está no leito, meu Pai. Lembra daquele pastor que trabalhou para ti e hoje ele está prostrado no leito. Pai, levanta ele, é para a tua glória, Senhor. Tudo que tu fizer para a tua própria glória é para que teu nome seja glorificado. Pai, lembra, Senhor, da tua misericórdia. Nós e nós mesmos não merecemos nada, meu Pai, porque somos pecadores, Senhor. Mas eu creio que a tua misericórdia alcança onde ninguém pode alcançar. Senhor, derrama a tua graça com abundância. Derrama teu Espírito Santo, derrama para a tua glória. Pai, aquele membro, meu Deus, que anos espera para o Senhor, Senhor, batizar ele com fogo, com Espírito Santo. Batiza para a tua glória, batiza para ele ter uma experiência. O quanto que é lindo andar contigo, o quanto que é lindo ser tocado pelo teu Espírito. Derrama a tua graça, Senhor. Vai batizando com fogo, batiza, Senhor. Dá o revestimento, meu Pai. Abra a mente para entender a tua palavra, Senhor. A tua palavra é vida. Eu leio a tua palavra, eu vejo uma promessa, que a tua palavra é saúde para nossos ossos. Senhor Jesus, ajuda-nos a ler a tua palavra e crer no que está escrito. Abençoa, Pai, eu creio no teu milagre, Senhor. Lembra do teu grande amor, meu Pai, e desejar, Papai, eu te agradeço, Senhor, pela tua resposta.

0: semelhantes aos envolvidos em comportamento de recompensa e dependência? Por essas razões, hoje nós vamos falar sobre vício em celular e dependência digital. O uso excessivo do celular pode estimular constantemente a liberação de dopamina, o neurotransmissor ligado à motivação, prazer e à recompensa. Com o tempo, o cérebro passa a buscar estímulos rápidos de forma repetitiva, gerando assim dificuldade de concentração, ansiedade, irritabilidade e dependência emocional das interações digitais. Além disso, excesso de tela está associado a alterações no sono, aumento da comparação social e redução da presença emocional nas relações reais. O exemplo é aquela pessoa que pega o celular só por 5 minutinhos e, quando vê, perde quase uma hora rolando conteúdos sem perceber. Ou ainda, alguém que sente ansiedade quando está sem internet, quando está sem bateria ou está ainda longe do aparelho. Eu tenho aqui 5 dicas práticas que pode ajudar você ou alguém aí da sua família. Número 1, observe o seu padrão de uso. Perceba quantas vezes você desbloqueia o celular sem necessidade real. Muitas vezes, o comportamento já se tornou automático. Número 2, crie momentos livres de tela. Evite celular durante as refeições, conversas importantes, antes de dormir e até no banheiro. Isso melhora presença emocional e qualidade de sono. Número 3, desative notificações desnecessárias. Notificações constantes mantém o cérebro em estado contínuo de interrupção e alerta. Penúltimo, desenvolva atividades fora do ambiente digital, como leitura, caminhada, exercícios físicos, hobbies e convivência presencial com amigos e familiares ajudam a reduzir a dependência tecnológica. E por último, reaprenda a lidar com silêncio e tédio. Reaprenda. Muitas pessoas usam o celular para fugir de desconfortos emocionais. Aprender a ficar desconectado também fortalece o equilíbrio mental. Nicholas Carr afirmou que a internet está mudando não apenas o que pensamos, mas a forma como pensamos. Interessante, não? Mas e aí? Você gostou desse conteúdo? Então compartilhe aí a nossa programação com amigos, familiares e continue nos acompanhando. Fique atento porque a qualquer momento estaremos de volta com mais reflexões que podem transformar a sua vida. Um forte abraço e até breve.
1: É para o teu nome, Senhor, este louvor. Para a tua honra, Senhor.

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1: 2 horas e 1 minuto.

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1: Chegou o momento de clamarmos ao Senhor. A palavra de Deus diz: O Senhor nos chama a orar, a buscar, a interceder, a buscá-lo, a encontrá-lo na madrugada. Assim diz o Senhor: chegai-vos a mim e eu chegarei a vós. É por isso que nós clamamos ao Senhor. Este é o clamor, a oração da madrugada. Então, para você que compartilhou seu pedido de oração, para você que está nessa preparado agora para orar, chegou o momento de buscarmos ao Senhor. Você que pode, dobra o teu joelho. Para você que não pode, eu tenho certeza que Deus também te contemplará. Querido Deus, poderoso e eterno Pai, graças te damos, Senhor, por estarmos mais uma vez na tua presença. Não somos dignos ou merecedores, ó Pai, das tuas bênçãos, das tuas dádivas. Não somos dignos, Senhor, nem mesmo de invocar o teu nome, pois tu és santo. Mas obrigado, ó Pai. Obrigado pela tua bondade, pela tua misericórdia, pela tua fidelidade. Obrigado, Senhor, pela tua longanimidade. Quantos livramentos o Senhor tem nos dado. Quantas bênçãos o Senhor, pela tua graça e misericórdia, nos abençoou. Obrigado, meu Deus. Obrigado pelo teu Espírito Santo, que nos convence de que nós temos um Pai celestial, de que temos a plena certeza de que, ao dobrarmos os nossos joelhos, de que ao invocarmos o teu nome, nós seremos ouvidos e atendidos. Pois, como diz a tua palavra, que os teus ouvidos não estão cerrados, agravados, nem as tuas mãos estão encolhidas, de maneira que não possa nos abençoar, de maneira que não possa, com tua mão poderosa, nos livrar, nos guardar, nos proteger, nos socorrer. Nós oramos, Senhor, nesta madrugada. É a madrugada do socorro de Deus, madrugada de terça-feira, onde juntamente comigo há tantos de joelhos dobrados, clamando, suplicando, pedindo, Senhor, com a certeza e fé de que o Senhor está nos ouvindo. Senhor, nós reconhecemos, sim, Pai, reconhecemos que somos falhos, que somos pecadores, que andamos, fizemos coisas que não te agradam. Seja, Senhor, por falta de vigilância, sejam pecados intencionais ou não intencionais, mas a verdade, Senhor, é que nós queremos te pedir perdão. Perdoa, Senhor, perdoa os nossos pecados. Sejam eles palavras, atos, gestos, pensamentos, sentimentos, as nossas intenções do coração, perdoa, Deus. Ó Senhor, perdoa este homem que chora arrependido e reconhece as suas faltas. Perdoa, Senhor, esta mulher que sabe que errou. Perdoa, Senhor. Ó meu Deus, como o salmista Davi declarou, que a um coração sincero e contrito, o Senhor não despreza. E nós te pedimos, Senhor, como ele pediu: cria em mim, ó Deus, um coração puro, renovas em mim um espírito reto, não me lances fora da tua presença, não retira de mim o teu Espírito Santo. Não retira, ó Pai, não retira o Teu Espírito Santo das nossas vidas, mas pelo contrário, Senhor, que Ele venha cada vez mais nos convencer que necessitamos nos arrepender. Quantas dores, quantas tristezas, quantos males, ó Pai, as pessoas estão sofrendo neste mundo, nesta vida, por consequências desses pecados. Perdoa, Deus. Perdoa, ó Pai, estes pecados. Lava-nos, Senhor. Purifica-nos e seremos purificados. Lava-nos, Senhor. A Tua palavra diz que ainda que os nossos pecados sejam vermelhos, densos como escarlate, o Teu sangue nos purifica de todo pecado. Perdoa, Senhor. Perdoa. Transforma. Transforma este homem, esta mulher. Meu Pai, que clama a Ti agora. Senhor, meu Deus, vai trazendo uma transformação de dentro para fora. Remove, Senhor, deste coração a maldade. Remove, Senhor, a inveja. Remove a ira. Remove a angústia, a tristeza. Quantos, Senhor, padecem de males físicos, que são apenas reflexos de males que estão dentro do seu coração. Oh, meu Deus! Quantos necessitam de perdoar ou até mesmo de liberar pecados?

Traz paz, ó Deus. Traz paz no lugar do desespero. Traz paz, ó Pai, no lugar da ira, da contenda. Traz, Senhor, meu Deus, a paz que excede todo entendimento para o coração deste homem, dessa mulher. E através da Tua paz, que haja, Senhor, libertação. Através da Tua paz, que haja cura. Que através da Tua paz, haja, Senhor, meu Deus, livramentos. Libertação de opressões malignas. Que através da Tua paz, Senhor, haja prosperidade. Haja, Senhor, meu Deus, aleluia. Haja, Senhor, a Tua presença dentro deste lar. Que haja, Senhor, a providência como consequência da paz que chega na vida desta pessoa, que chega dentro desta casa, que chega, Senhor, meu Deus, aleluia, neste lugar. Eu creio, Senhor, eu creio no poder da oração. Que esta oração, Senhor, que através desta oração, desta rádio, desta programação, saia virtude, Senhor, para realizar milagres. Milagres como o Senhor realizou ainda há pouco na vida, Senhor, da Tânia. Oh, meu Deus, eu oro em favor de cada um. De cada um, Senhor, que deixou os seus nomes e os seus pedidos de oração aqui no WhatsApp da rádio da programação. Oh, meu Deus, quantos estão suplicando em favor do seu casamento, em favor das suas enfermidades, quantos desenganados pela medicina foram diagnosticados com laudos médicos irreversíveis, ó Deus, e agora se encontram em completo desespero. Eu creio, meu Deus, no Teu milagre. Eu creio, meu Deus. Oh, meu Pai, alcança. Alcança, Senhor, o perdido, ao viciado, ao oprimido, a este pai, a esta mãe que ora e intercede pelo seu filho, pela sua neta, que intercede, Senhor, pois está nas garras de Satanás, em más companhias, envolvido com o tráfico, envolvido com as drogas, envolvido na prostituição. Oh, meu Deus, alcança. Alcança, meu Pai, porque a Tua palavra diz que o Senhor não tem prazer na morte do pecador. Não, meu Pai. Dai o grande livramento. Seja onde estiver, visita agora, meu Deus, alcança agora neste leito de hospital, alcança agora dentro dessa sala de cirurgia, dentro desta UTI, alcança, Senhor, esta vida que pode agora estar sendo ceifada por Satanás, onde a consequência das escolhas dessa pessoa pode levá-la ao inferno agora, mas dai o grande livramento, Senhor. Dai o grande livramento daqueles, Senhor, que estão agora envolvidos com coisas erradas, ó Deus. Dai uma chance, dai uma oportunidade, Senhor, agora, por amor aos Teus filhos, por amor aos Teus servos que oram, que clamam, que intercedem, ó Pai. Em nome de Jesus Cristo, tira, Senhor, das garras de Satanás este lar, que se encontra oprimido pela tempestade das brigas, das contendas, casais em separação. Ó, Senhor, matrimônios destruídos pelas artimanhas, até mesmo, ó Pai, por trabalhos malignos apresentados a Satanás para desfazer este casamento. Em nome de Jesus Cristo, ó Deus, que o Senhor possa alcançar, como o Senhor disse, como a Tua palavra disse, Senhor, para aquele carcereiro, crê no Senhor Jesus Cristo e será salvo tu e a tua casa. Quantos, Senhor, intercedem pelos seus lares, porque estão vendo a sua família destruída, é pai contra filho, é filho contra mãe, cônjuges que não se respeitam mais. Oh, meu Deus, Tu és o Deus que restaura,

Tu és o Deus que cura, que liberta, que transforma, que alcança. Salva, Senhor, esta casa. Que haja salvação. Que haja salvação como houve na casa de Zaqueu. Ó Deus, tem misericórdia. Eu te apresento os aflitos, entristecidos, magoados. Meu Deus, sabemos que são muitos. Muitos, Senhor, que padecem e sofrem do mal do século, a doença da alma. Quantos, Senhor, se encontram em estados depressivos, de tristeza, de angústia, sem alegria de vida, sem ânimo para viver, para compartilhar bons momentos, para até ter alguém ao lado. Oh, meu Deus, liberta. Liberta desta opressão maligna. Cura, ó Pai, esta alma. Que o Senhor seja o alimento deste coração, o alento, ó Pai, para esta alma que clama desespero, desesperada. Quantos, Senhor, não tem força de abrir a sua boca para clamar, para gritar e pedir ajuda, mas dentro do seu peito, seu coração, a sua alma grita desesperada. Como diz aquele louvor, porque te abates, ó minha alma. Ó Senhor, quantos esperam em ti? Visita nesta noite, visita nesta madrugada. Visita, Senhor, tira a angústia, tira a síndrome do pânico, o desespero, a ansiedade. Repreende, Senhor, tira, Senhor, remove. Em nome de Jesus Cristo, liberta. Liberta, Senhor, liberta da ansiedade, da depressão, do pânico, do desespero. O sangue de Jesus tem poder, que haja vida. Que haja vida, Senhor. Como o Senhor declarou aquele homem aleijado no tanque de Betesda. Toma tua cama e anda. Em nome de Jesus Cristo. Que o mesmo poder que emanou desta palavra possa, Senhor, alcançar aqueles que estão acamados. Fisicamente, emocionalmente, espiritualmente, Senhor. Que possam levantar e ter ânimo de te servir novamente. Meu Deus, alcança aqueles que entregaram a vida a ti, aos novos convertidos, Senhor, que eles possam perseverar na tua presença, que o teu Espírito Santo seja a companhia, o melhor amigo nos momentos difíceis. Eu peço, Senhor, por providência. Por providências físicas, financeiras, materiais, sim. Quantos, Senhor, durante a noite perdem o seu sono, deitam em suas camas e não conseguem, sua cabeça não consegue parar, pensando em dívidas, pensando em como vai resolver essa situação que aos olhos humanos é impossível. Mas para ti não é impossível, Deus. Tu és o Criador dos céus e da terra. Meu Deus, tu foi o Senhor que fez chover maná no deserto. Foi o Senhor, ó Pai, que fez multiplicar 5 pães e 2 peixinhos. Foi o Senhor, meu Deus, que realizou o milagre de Pedro tirar uma moeda da boca do peixe. Nos momentos mais adversos, necessário e preciso, o Senhor foi o sustento para os teus filhos. Olha agora, Senhor, nos ajuda em nossas causas materiais também, em nossas causas financeiras. Abençoa este empresário, abençoa, Senhor, abençoa este investidor, abençoa este pai de família, esta mãe, Senhor. Faz multiplicar o salário, o benefício, a aposentadoria, o negócio, o investimento, Senhor. Nos ajuda a pagar as nossas dívidas para não devermos nada a ninguém. Mas que a nossa confiança
esteja totalmente, plenamente em Ti, ó Deus, pois Tu és o Deus da providência. Foi o Senhor que foi com Isaac no momento difícil. Tu fostes o Deus da providência para Agar e o menino no deserto. Tu és o mesmo Deus de ontem, de hoje e eternamente. Que os milagres, ó Pai, que os milagres aqui alcançado nesta madrugada, que o socorro alcançado aqui nesta madrugada, da madrugada do socorro de Deus, possam ser testificados. Testificados na igreja, testificados aqui na rádio, testificados, Senhor, na conversa de quem o recebeu, de que o Senhor cura, de que o Senhor liberta, de que o Senhor salva, de que o Senhor restaura, de que o Senhor realiza milagres. Eu creio, Senhor. Eu creio que nesta madrugada o Senhor realiza milagres. Realiza milagres para esta mãe que clama pelo seu filho enfermo, que clama por essa criança que está chorando com dor, que não sabe nem expressar a dor. Meu Deus, que o Senhor possa olhar com compaixão aos enlutados, ó Pai. A esta pessoa que, quem sabe, perdeu um ente querido, que perdeu um familiar. Senhor, que o Senhor seja o alento, o conforto, o consolo neste momento difícil. Guarda, Senhor, os nossos corações, alcança, liberta, cura, transforma, ressuscita, se assim necessário for, ó Pai. Pois a Tua palavra diz que o Senhor era o caminho, a verdade e a vida. O Senhor é a ressurreição e a vida. Ressuscita, Senhor, os nossos sonhos. Ressuscita a nossa fé. Ressuscita a nossa esperança. Ressuscita, Senhor, até mesmo a vida daqueles que se encontram mortos agora. Eu creio no Teu milagre. Eu creio, Senhor, na Tua libertação. Te agradecemos, Senhor, por este momento. Confirma a bênção e a vitória, em nome de Jesus. 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

0: Para você que, através dessa oração, sentiu em seu coração o desejo de dar um passo, de ir além. Além da bênção que você está, quem sabe, pedindo de Deus. Você reconhece que precisa entregar a tua própria vida a Jesus Cristo. Não aceitamos Jesus, é Ele que nos aceita. Mas é necessário darmos um passo. E se você deseja dar este passo, faça esta oração comigo. Senhor Jesus, eu reconheço que sou o pecador e me arrependo de todos os meus pecados. Confesso-os diante de Ti e Te aceito como meu único e suficiente Salvador. Escreve o meu nome no livro da vida e que a partir de agora eu seja Teu. Que o Teu Espírito Santo esteja comigo e me ajude nesta caminhada. Seja muito bem-vindo. Você é um felizardo, uma felizarda por ter tomado a melhor decisão da tua vida. Saiba que agora você tem um Espírito Santo para caminhar contigo. A caminhada pode não ser fácil. Não foi fácil nem para Jesus. Mas uma coisa é certa. Ele declarou que Ele está conosco. Seja muito bem-vindo à Igreja Pentecostal Deus é Amor.
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0: 2:32 para você que esteve participando da oração da madrugada. Quem sabe você recebeu uma cura, um milagre? Testifique conosco. Envie sua mensagem em nosso WhatsApp, que logo mais estaremos lendo aqui e testificando daquilo que o Senhor operou. Mas nós vamos agora com um quadro Bíblia em Foco, com o presbítero Davi Neto, com o tema Amai o Próximo.
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4: Nós lemos do livro 1 Coríntios, capítulo 7, versículo 22. Pois aquele que, sendo escravo, foi chamado pelo Senhor, é liberto e pertence ao Senhor. Semelhantemente, aquele que era livre quando foi chamado é escravo de Cristo. Este é um versículo que nos chama bastante atenção porque ele nos parece algo antagônico, nos parece algo que se contradiz em si mesmo. Como pode ser uma pessoa livre e como pode essa pessoa que foi livre ser escrava ao mesmo tempo? Para nós, no âmbito físico, no âmbito deste mundo, nos parece algo que não tem muito nexo, né? Essa carta que Paulo escreveu à igreja de Corinto. Mas, levando em contexto as questões espirituais e as questões que Paulo estava dizendo, esse versículo ele fala sobre a escravidão que o ser humano sempre esteve desde o Jardim do Éden. uma vez que o ser humano decidiu comer da árvore do conhecimento do bem e do mal, o ser humano tem a opção de escolher o errado, né? Diferentemente das outras criaturas que não têm esse discernimento entre o bem e o mal. E o ser humano, tendo esta escolha, tendo a opção de escolher o errado, consequentemente, ele passou a ser um ser corrompido. Teve sua natureza corrompida, teve essa natureza agora pecaminosa. E o ser humano, a humanidade como um todo, representado por Adão e Eva no jardim do Éden, pecaram e caíram da graça de Deus, caíram de distante de Deus, foram separados de Deus pelo pecado. E isso tornou-se uma escravidão. O ser humano, ele tornou-se escravo do pecado, porque a própria Bíblia nos diz, em João 8,34, que aquele que comete pecado é escravo do pecado. Então, o estado do ser humano, uma vez que ele vai ganhando consciência na vida, uma vez que ele vai perdendo a inocência de uma criança, ele vai sendo escravizado pelo pecado. A sua natureza corrompida vai levando ele a praticar aquilo que o próprio apóstolo Paulo chama das obras da carne: imoralidade sexual, impureza, libertinagem, idolatria, ódio, discórdia, ciúmes, enfim. Tudo aquilo que nós podemos ver no mundo afora, e tudo que este mundo está em decadência moral, em decadência espiritual. E nós vemos a escravidão do pecado muito palpável no nosso dia a dia, no ser humano, nas decisões que são tomadas, na multiplicação dos pecados, na multiplicação de assassinatos, na multiplicação de divórcios, de traições, de famílias destruídas. Nós vemos o mundo decadente, nós vemos o resultado da escravidão do pecado na natureza do ser humano. E uma vez que ele, sendo escravo, sendo chamado por Cristo, ele é liberto. E ele é liberto exatamente desta escravidão ao pecado, porque o ser humano, sem uma intervenção divina, está aprisionado no seu pecado. E Cristo veio, se fez homem, o Verbo que se fez carne, o Deus encarnado, veio a este mundo, viveu uma vida em completa santidade, em completa comunhão com Deus. Apesar de ele ser Deus, ele se tornou homem, assim como eu e você, e ele veio para morrer por nós. Uma vez que ele viveu uma vida em santificação, nunca cometeu nenhum tipo de erro, nenhum tipo de pecado, o sangue dele era inocente. E uma vez que ele se entregou na cruz do Calvário, ele teve o sacrifício substitutivo para que nós tenhamos vida eterna, para que nós pudéssemos ser reconciliados com Deus. O ser humano, uma vez que foi corrompido, precisava ter a justiça divina feita, e foi isso que Jesus veio fazer quando ele veio aqui na terra e andou como nós, em carne e osso. E esta é a liberdade que Paulo está falando. Nós fomos libertos da escravidão do pecado pelo sacrifício de Cristo, e nós fomos, pela graça de Deus, pela justificação do sacrifício de Cristo, nós fomos lavados e redimidos destes pecados. E agora, quando nós aceitamos o sacrifício de Jesus em nossas vidas, nós recebemos o Espírito Santo, que é um espírito de liberdade. É um espírito que tira de nós o nosso pecado e que nos dá tanto a força e nos dá a capacitação de andarmos em obediência e em comunhão com Deus. É neste sentido que Paulo diz: aquele que uma vez foi escravo foi chamado pelo Senhor e é liberto e pertence ao Senhor. Esta é a parte mais fácil de se entender deste versículo, é a parte mais óbvia, é o evangelho puro e simples, esta é a parte mais básica e mais conceitual do que a Bíblia como um todo nos diz. Agora, Paulo diz também que, semelhantemente, aquele que era livre, quando foi chamado, é escravo de Cristo. Esta é a parte que nos parece um pouco contraditória, é uma parte que não parece que é em concordância com o que Paulo diz, que somos livres em Cristo. Mas o que Paulo estava querendo dizer é basicamente uma retribuição, basicamente uma resposta ao sacrifício de Jesus. Se Jesus é o Verbo que se fez carne, é o Verbo encarnado, é a palavra de Deus como um exemplo físico, como uma forma de viver a nossa vida, exemplificando o que a palavra de Deus diz. Ele é o nosso maior exemplo, é o nosso o nosso Deus a quem nós espelhamos, né? Um ser humano perfeito. E nós devemos seguir todos os exemplos de Cristo. E se Cristo se entregou por nós na cruz do Calvário, este é o exemplo que nós temos que seguir e fazer o mesmo para com Deus. Nós temos que nos entregar por completo, como assim como Jesus se entregou em corpo, alma e espírito, e até mesmo na cruz do Calvário ele falou: Senhor, a Ti eu entrego o meu espírito. Nós temos que nos entregar a Cristo. Então, quando Paulo está dizendo que nós somos escravos de Cristo, ele está dizendo que a nossa vida não é nossa. Ela foi comprada pelo sacrifício de Jesus na cruz do Calvário, e nós devemos a nossa vida, ela é devida a Deus. O preço foi pago pelo derramamento do sangue inocente, e nós retribuímos isto por amor, e não por força, não por violência, mas pelo Espírito de Deus. Nós devolvemos a nossa vida a Deus. E isto é algo que não é contraditório com o que Paulo está falando. Porque quando você começa a entender, agora já trazendo para o nosso relacionamento com Deus, uma vez que nós encontramos a Deus, ou Deus nos encontra, como queira dizer, quando nós começamos a ter uma vida baseada em oração, baseada na palavra de Deus, baseada num relacionamento verdadeiro com Deus, nós sentimos o Espírito Santo de Deus nos atraindo cada dia mais para se entregar, para nos entregarmos a Deus. E o Espírito Santo de Deus vai agindo em nossa vida e nós vamos entendendo a verdade absoluta, que não tem nada mais importante neste universo do que o reino espiritual que Deus estabeleceu aqui na Terra. Não tem nada mais importante do que o mundo espiritual que é eterno, frente ao nosso mundo físico que é pó e ao pó voltará. Então, é neste sentido que Paulo está dizendo que nós somos escravos de Cristo. Mas não por exploração, não como a escravidão que nós conhecemos aqui no mundo de um trabalho escravo para explorar a mão de obra de alguém, com muito sofrimento, com muita angústia, com muita autoridade imposta de um ser humano sobre o outro. Não é neste sentido em que nós somos escravos de Cristo. Nós somos escravos de Cristo no sentido que nós queremos servir a Cristo, nós queremos demonstrar o nosso amor a Cristo, porque Ele nos amou primeiro. É uma servidão, é um estado de entrega. E cada dia que nós passamos, cada dia que nós vamos continuando vivendo com Jesus, continuando vivendo o relacionamento com Deus, em oração, vivendo na palavra, vivendo o nosso dia a dia, nós vamos nos entregando um pouco mais, porque Deus vai nos atraindo um pouco mais. Dr. Martin Luther King, que foi um grande exemplo na cultura americana, que lutou quase que toda a sua vida pela igualdade social, pela igualdade racial, onde nos Estados Unidos, que teve uma cultura muito forte e por muitos anos teve a escravidão dos negros pelos brancos, né? E os estados do sul dos Estados Unidos tiveram muito da sua história baseado na escravidão e na cultura da escravidão. O próprio Dr. Martin Luther King, ele disse algo que a gente pode levar para a nossa vida como uma lição. Ele disse: se você ainda não achou uma causa pela qual valha a pena morrer, você ainda não achou a razão de viver. E é neste sentido, nós temos a nossa vida transformadas por Cristo. Porque uma vez que nós fomos libertos do nosso pecado, da condenação e da morte, e uma vez que nós começamos a viver uma vida para Deus, uma vida para Cristo, nós encontramos um propósito, nós encontramos algo que passa a valer a pena morrer por aquilo. É algo mais importante do que nós mesmos, é mais importante que a nossa família, é mais importante que qualquer coisa que nós podemos conquistar aqui no mundo físico. E é este ditado de Martin Luther King, que é ouvido ao redor do mundo, nós vemos isso em tantos lugares. Podemos trazer isso também à luz da Bíblia, à luz da nossa vida em Cristo, do relacionamento que nós temos com Jesus Cristo, que quer ser o nosso amigo, o nosso Pai, num relacionamento de amor e compaixão, e quer trazer tudo que há de bom para nós. Enquanto isso, nós continuamos vivendo a nossa vida em relacionamento com Ele. E é neste sentido que nós vamos cada dia mais sendo escravos de Cristo, apesar de estarmos libertos, libertos da nossa natureza corruptiva, da nossa natureza completamente corrompida, libertos do pecado, da condenação e da morte que vem do pecado. Porque a Bíblia diz que o salário do pecado é a morte, mas o dom gratuito de Deus é a vida eterna em Cristo Jesus, o nosso Senhor. Então nós temos esta relação muito facilmente entendida quando se analisa o contexto do que Paulo está dizendo. Nós somos livres, libertos da nossa natureza, do pecado, da queda do homem no Jardim do Éden, e ao mesmo tempo nós começamos a servir a Deus, sendo, entre aspas, escravizados. Mas eu não diria que é uma escravidão em si. O próprio Paulo diz que isto é um termo para que nós pudéssemos entender este tipo de relação. Mas o próprio Jesus disse que eu não vos chamo mais de servos, mas chamo de filhos, chamo de amigos, porque tudo aquilo que o Pai me ensinou, eu mostrei a vocês. Então Jesus nos atrai pelo seu amor e não por imposição. Ele nos atrai porque Ele nos amou primeiro, e é um relacionamento como pai para filho, de amigo, de amizade mútua. Neste sentido, quando nós somos encontrados por Cristo, quando a graça nos encontra, quando nós somos novos nascidos e temos o Espírito Santo em nossa vida, nós começamos a deixar de viver para nós e começamos a viver para Cristo. E assim somos livres, libertos do pecado, da condenação e da morte, livres para viver em retidão, em santificação e santidade, e viver uma vida para Cristo, para que nós possamos um dia desfrutar, juntamente com Jesus, a vitória sobre a morte. Quem lhe falou aqui é o vosso irmão em Cristo, Davi Miranda Neto. Vocês fiquem na paz do Senhor Jesus.
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1: 3:01.
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3: Na minha aflição, clamei ao Senhor. Gritei por socorro ao meu Deus. Do seu templo, Ele ouviu a minha voz. Meu grito chegou à sua presença, aos seus ouvidos. Salmos capítulo 18, versículo 6.
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queridos ouvintes, aqui estamos nós de novo no programa Voz da Libertação para orar ao nosso Deus. Eu quero convidar você para uma palavrinha de oração. Você que tem condições, né? Alguns não têm, estão trabalhando, outros ocupados, dirigindo, não tem talvez aquela condição de se compenetrar completamente, mas você que nesse momento quer estar focado em Deus, junte-se a nós nesse momento. Nós vamos clamar a Deus, nós vamos orar por outras pessoas vão orar por nós. Vamos clamar a Deus de todo o nosso coração, que a nossa oração não seja só de boca, mas que seja de coração.

0: coração.
1: Poderoso Deus, grandioso Pai, eu te louvo, te adoro, glorifico o nome do Senhor com toda a força do meu coração. Deus maravilhoso, de tantas bênçãos, de tantas experiências, Deus das nossas perspectivas, dos nossos sonhos, obrigado, Senhor, por ser o nosso Deus. Obrigado, Senhor meu Deus, por estarmos vivos nesse dia e tendo a oportunidade de falar com o Senhor através da nossa oração. O nosso coração está ligado a Ti, ó Deus, e as nossas palavras com o Senhor são palavras de extrema intimidade. Obrigado, meu Deus, muito obrigado por todas as coisas, por tudo que o Senhor representa, não só para mim, mas para todos os nossos ouvintes, todos aqueles que estão orando comigo agora, aqueles, ó Deus, que até gostariam de estar clamando ao Senhor, mas estão impossibilitados por razões próprias. Senhor, nós temos tanta coisa a agradecer. E é verdade, Senhor, embora tenhamos pessoalmente muito mais do que agradecer, do que para pedir, eu posso dizer ao Pai que, intercedendo por pessoas, nós temos também muito que pedir ainda. Na minha vida, ó Deus, eu glorifico o nome do Senhor, porque é mais gratidão. Mas eu tenho, meu Pai, um sentimento no meu coração de que, a partir do momento que o Senhor nos coloca como intercessores, como pregadores da Sua palavra, como pastores de ovelhas, eu tenho certeza, meu Deus, que cresce em nós a cada dia, a cada instante, esse sentimento de responsabilidade de cuidar das almas, pregar a Sua palavra, mas também de orar em favor do Seu povo. Meu Deus, meu Deus, meu Deus, eu sei, ó Deus, que as situações das pessoas, apesar de diferentes, algumas delas, ó Pai, são de extrema miséria, de dor. Sei que nesse momento tem muita gente que pode dizer que não está tendo dor nenhuma, que não está passando por situação difícil nenhuma, eu sei. Ao mesmo tempo que sei também, Senhor, que muitas pessoas estão vivendo momentos difíceis. Muitas pessoas estão atravessando, Senhor, momentos em que elas mesmas chegam a julgar esses momentos como momentos tão difíceis que melhor seria até mesmo se não estivessem vivas. Tamanha é a dor dessa pessoa. Eu não sei dizer o nome dela. Eu não sei, Senhor meu Deus, onde ela mora. Mas eu sei que tem gente sofrendo esse sofrimento. Eu sei que tem gente passando por essa dor. Por isso, Senhor meu Deus, eu intercedo em favor dessas vidas. Por isso clamo em favor desse que está desesperado. Clamo em favor desse jovem que perdeu todo o sentimento de vitória em relação ao seu próprio futuro. Na tenra idade, já não consegue mais enxergar a concretização dos seus sonhos. Meu Deus, em nome de Jesus, visita essa casa, Senhor. Visita esse ouvinte que está orando comigo agora. Essa pessoa, meu Pai, que está sofrendo síndromes e mais síndromes, passando, ó Deus, pelo pânico, pelo medo. Porque, ó Pai, essa pessoa não pode visualizar um futuro de esperança, como falei com o Senhor. Embora esteja se preparando, esteja na escola, fazendo aí um curso universitário, bate o desespero, Senhor. Porque a vida está difícil, a vida está competitiva, essa pessoa não conseguiu se colocar ainda no mercado de trabalho, Alguns, ó Deus, já têm até família, mas estão desempregados. E sei, ó Pai, que a dor é grande. Eu sei, ó Deus, que esse pai de família, quando digo pai, estou dizendo a mãe, estou dizendo os pais, querem ter a oportunidade e a honra de sustentar a própria família, a própria casa. E talvez o momento de desespero, ó Deus, seja justamente porque essas pessoas não estão conseguindo levar o pão para dentro de casa, para sustento da própria família. Senhor meu Deus, eu sei que o Senhor é Deus presente, socorro na hora da angústia. Sei que o Senhor é Deus de perto, Deus de longe. Sei que o Senhor é Deus na alegria, na dor. E sei que o Senhor está contemplando o sofrimento dessas pessoas nesse momento. Dá a essa pessoa, meu Deus, a alegria de poder sustentar a sua própria casa. Abrindo uma porta, ó Deus, de trabalho. E que essas pessoas possam saber que então poderão trabalhar e poderão viver dignamente, sendo sustentadas pelo trabalho e pelo esforço do seu trabalho, podendo ter a oportunidade de colocar o pão sobre a mesa da própria casa. Eu sei, meu Deus, que em alguns momentos a crise realmente pode ser o fator que está levando essa pessoa a trabalhos, a subempregos, mas sei também, ó Deus, que existem alguns impedimentos malignos, bem como sei também que existem alguns momentos que o próprio Senhor permite a provação para colocar pessoas num patamar muito mais alto do que estão vivendo hoje. Seja de uma maneira ou de outra, eu invoco o socorro do Senhor, a ajuda do Senhor, e que venha, meu Deus, o vento do Senhor trazer refrigério a essa casa, a essa família, a essas pessoas. Mesmo em meio à tribulação, ó Deus, a provação, que tribulações ou provações não venham fazer com que essas vidas, ó Deus, duvidem da sua presença ou da providência do Senhor. Meu Deus, em nome de Jesus, abra essa porta.

asiático, com o africano, com o europeu, com o escandinavo. Estamos orando a Deus com todos os brasileiros que estão ligados à nossa programação. Nós estamos orando com pessoas de todas as partes do mundo, porque os mantenedores estão aí mantendo essa programação. Então, meu Deus, eu concluo que são merecedores, sim, de uma vida abundante que glorifica o nome do Senhor. Através deles, igrejas têm os seus aluguéis pagos. Através deles, ó Deus, igrejas são compradas, são reformadas e um grande trabalho evangelístico se concretiza. Em nome de Jesus, meu Deus, em nome de Jesus, eu quero repreender o impedimento. Se não for um impedimento, for uma aprovação, eu sei que o Senhor é poderoso para dar a essa pessoa perseverança para vencer a aprovação. Se for uma obra maligna, uma obra satânica, eu repreendo no poder do nome do sangue de Jesus Cristo. Saia no poder do nome e no poder do sangue de Jesus Cristo todo impedimento. No poder do nome e no poder do sangue de Jesus Cristo, eu repreendo todo impedimento. Invoco, meu Deus, o poder do Senhor para o sucesso, para a vitória do seu povo. Senhor, meu Deus, eu sei que muito dinheiro também está sendo gasto naquilo que não é pão. Em algumas circunstâncias há o desperdício. Em algumas circunstâncias há o gasto que produz o orgulho, a ostentação. Mas em alguns casos, ó Deus, algumas pessoas estão gastando com remédios, com exames médicos. Também é gasto naquilo que não é pão. E sei, ó Deus, que o Senhor quer abençoar para que as pessoas possam gastar dinheiro dentro das suas necessidades, mas também poupar para um futuro melhor. Mas também poupar para uma vida melhor. Por essa razão, Senhor meu Deus, eu estou intercedendo também em favor de pessoas que estão enfermas. Pessoas que estão, meu Deus, vivendo um processo maligno de aproximação satânica. Estão gastando com a psiquiatria, com a psicologia. Estão gastando, meu Deus, o seu rico dinheirinho, aquele que foi ganho com tanto suor, para que sejam aclaradas questões mentais, questões, ó Deus, psicológicas. Senhor, meu Deus, eu sei que o Senhor é Deus poderoso e nesse momento eu peço ao Senhor em nome de Jesus. O Senhor sabe, meu Deus, que eu estou desprendendo toda a fé do meu coração. Eu estou comprometido, compromissado e estou completamente entregue ao Senhor nesse momento, nessa oração. E peço ao Senhor com toda a força da minha vida. Haja nessa vida enferma. Haja nessa vida, meu Deus, que está sofrendo tanto, que está gastando tanto. Essa vida, ó Deus, que já não tem esperança para nada. Meu Deus, eu peço ao Senhor agora. Sei, ó Pai, que em alguns casos o Senhor pode e quer agir agora. Sei também, Senhor, meu Deus, que em alguns casos o Senhor não vai agir agora. O Senhor não quer agir agora. Em alguns casos o Senhor tem um momento para agir e o momento não é agora. E, Senhor, meu Deus, compreendendo a sua onisciência, eu quero que o Senhor haja, meu Pai, nas vidas que o Senhor quer agir agora. E naquelas vidas, ó Deus, que o Senhor tem já o projeto do Senhor, seja feita a vontade do Senhor e não a nossa. Mas cabe a mim orar pedindo ao Senhor, toma agora, ó Deus, uma ação nessa vida, uma ação que glorifica o nome do Senhor. Uma ação, ó Deus, que vai trazer um testemunho. Quanta gente no vale das lágrimas. O Senhor é poderoso para curar, meu Deus, em nome de Jesus. O Senhor é poderoso para restaurar, Senhor meu Deus, em nome de Jesus Cristo. Restaura agora, cura agora, Senhor meu Deus. Faça uma obra nessa vida, nesse coração.

0: Eu quero sentir o agir do Senhor. Eu quero ver a mão do Senhor agindo nessa vida, meu Pai, conforme a sua vontade. Senhor, nós estamos clamando ao Senhor, nós precisamos do socorro do Senhor agora. Nós precisamos do socorro do Senhor nesse momento. Haja nessa vida, meu Pai, agora mesmo, em nome de Jesus Cristo. Cura essa enfermidade agora. Cura esse lar agora. Cura, meu Deus, essa pessoa que está na penitenciária, na cadeia. Essa pessoa que está hospitalizada. A medicina segue fazendo exames. Cura, meu Deus. Cura essa enfermidade que está alojada no pulmão. Essa enfermidade que está no fígado. Essa enfermidade renal, uterina. Essa enfermidade no coração. Essa enfermidade na circulação. Essa bactéria. Esse vírus. Essa enxaqueca, essa dor que atinge esse corpo, essa criancinha, Senhor meu Deus, que tem algum tipo de situação, e os pais estão preocupados e estão chorando, sabe que a situação dessa criancinha é uma situação que o agir do Senhor trará alívio para toda a família, trará alívio para essa criança. Meu Deus, em nome de Jesus, o Senhor é Deus vivo. O Senhor é Deus de ação. Ao longo da sua palavra nós vemos o agir do Senhor. E pedimos ao Senhor, orientados pelo Senhor mesmo, vem agir nessa vida, meu Deus. Nós clamamos ao Senhor agora. E nós queremos ouvir a resposta do Senhor. Nós queremos contemplar a resposta do Senhor. Cura agora, meu Deus, essa pessoa cancerosa, tuberculosa, epilética, essa pessoa que está sofrendo de pressão alta, pressão baixa, o hipertenso. Senhor meu Deus, cura agora essa enfermidade nos ossos, mas também, meu Deus, cura a enfermidade da alma. Perdoai os nossos pecados, ó Deus. Perdoai os nossos pecados, Senhor. Nós temos transgredido diante do Senhor todos os dias. Nós buscamos ser boas pessoas, mas sabemos, ó Deus, que por mais que queiramos fazer o bem, o mal sempre está perto de nós. Senhor, meu Deus, purifica-nos. Lava-nos na tua palavra e purifica-nos no sangue de Jesus Cristo. Nós queremos ousadamente adentrar diante do trono do Senhor e queremos orar sabendo que a nossa oração está obtendo a resposta. Perdoa os nossos pecados, meu Deus. Quantas pessoas carregam um fardo impossível de ser carregado? Quantas pessoas estão ficando para trás na jornada da vida porque o fardo de amargura, de pecados que essas pessoas têm carregado, porque não são pessoas, ó Deus, com o coração aberto para exercer a humilhação, não se humilham, não se arrependem, estão ficando para trás e certamente vão cair pelo caminho. Mas se há nesse coração espaço para arrependimento e humilhação, cura essa enfermidade, ó Deus, chamada o pecado, purificando, perdoando. E assim, ó Deus, perdoados e purificados, eu tenho absoluta certeza que nós haveremos de levantar as nossas orações. E enquanto estamos orando, como estamos orando neste momento, eu sei, ó Deus, que está acontecendo um grande mover do Senhor, aleluias. Eu sei, Senhor meu Deus, que o Senhor está trabalhando, abatendo o exaltado e levantando o humilde, curando a enfermidade e repreendendo as obras malignas e satânicas. Senhor, eu sei que a nossa luta não é contra a carne nem contra o sangue, mas nesse momento nós empreendemos uma batalha em oração contra todas as hostes espirituais da maldade. Empreendemos uma batalha contra todos os principados e potestades. Em nome de Jesus, meu Deus, nós pedimos ao Senhor, coloca por terra, meu Deus, todas as obras do diabo que estão fazendo acontecer, ó Deus, um verdadeiro revertério nestas vidas. Estão fazendo acontecer derrotas e mais derrotas. São espadas da morte cravadas no coração de tanta gente. Eu repreendo em nome de Jesus, meu Deus. Eu repreendo. Repreendo, meu Deus, demônios que estão trabalhando no âmbito familiar. Demônios destruidores de famílias. Demônios que trabalham com todo o seu ímpeto, buscando destruir a fé das pessoas. Demônios que trabalham buscando destruir vidas, sabendo que o tempo dele é pouco. Nós entendemos pela sua palavra que o inimigo tem vindo sobre nós com grande fúria. Eu repreendo todo o poder do inferno, meu Deus, todo o poder da feitiçaria, da magia negra. Eu repreendo toda a enfermidade, que a medicina não tem poder sobre ela. Repreendo, meu Deus, toda a hoste espiritual da maldade. Repreendo a maldade desse coração. Repreendo, Senhor, meu Deus, a ira dessa vida. Quanta gente má, Senhor. Pessoas que estão até em nosso meio. Mas é mais maldade. É tanta maldade. É tanta inveja, é tanto ódio. Meu Deus, eu quero repreender esse sentimento de ódio. Quero repreender agora, meu Deus, esse sentimento maligno, invejoso. Eu repreendo em nome de Jesus, a obra do Senhor tem de prosseguir. Senhor, quantas pessoas nem são salvas e nem serão, mas estão impedindo outras de serem salvas. Eu peço ao Senhor, haja, meu Deus, haja. Nós queremos fazer a sua obra, Senhor. Servos do Senhor, pessoas honestas querem fazer a sua obra, mas muitos aqui estão apenas para se aproveitar da sua obra, levantando contra nós mentiras, injúrias, calúnias. São eles, ó Deus, os que deturpam a sua obra. São eles os que arrasam as casas das viúvas. São eles, ó Deus, os que defendem os seus próprios interesses, e esses não são pequenos, e principalmente monetários, mas tentam levantar a sua igreja contra aqueles que propagam a sua verdade. Meu Deus, o que eu posso pedir ao Senhor é que o Senhor haja, porque se o Senhor não agir, nós não temos nada que fazer mais, a não ser pedir misericórdia, é claro. Haja, meu Deus, haja. Toma atitude, meu Deus. Até quando, meu Deus, a obra do Senhor será esculhambada por gente má, gente ruim, exaltada, falsa? Até quando gente falsa vai estar se levantando contra aquilo que é preciso adorar e reconhecer? Meu Deus, haja. Quantas vezes eu já pedi ao Senhor em outras ocasiões, haja, meu Deus, porque não temos nem palavras mais. Quantas vezes, Senhor, meu Deus, o nosso coração se abateu, e quantas vezes lágrimas de sangue verteram dos nossos olhos por causa da sua obra. E até hoje, meu Deus, o Senhor tem agido, porque o Senhor é Deus, o Senhor é justo, o Senhor é Pai, Deus onipotente. A obra é do Senhor, meu Deus. Haja, Senhor, haja em prol da sua obra, e nós estaremos aqui prontos, servis, a serviço do Senhor. Se em nosso coração há arrogância, tira, meu Pai. Se em nosso coração há orgulho, arranca, meu Deus. Se em nosso coração há malícia ou há maldade, se em meu coração existem essas coisas, o Senhor pode tirar, porque eu não quero isso para a minha vida. e sei que os servos de Deus também não. Senhor, meu Deus, a obra pertence ao Senhor. Haja, meu Deus, haja. Nós queremos ganhar almas. Nós queremos nos apresentar diante do Senhor um dia com a alegria e a aventura de saber que temos um galardão reservado. Nós queremos ser humildes, meu Deus. Nós queremos ser servos. Sei que fomos chamados para servir. Isso é o que queremos ser, servos do Senhor e servos do seu povo. Purifica-nos e levanta-nos com poder e autoridade, Senhor. Que os teus servos sejam servos e que sejam usados. E que aqueles, ó Deus, que não estão com a intenção verdadeira de fazer a sua obra, que esses possam tratar contigo. Em nome de Jesus Cristo, ó Deus, abençoa o seu povo. Levanta o seu povo para tomar atitude, para fazer, Senhor meu Deus, Deus cumprir o ministério que o Senhor tem colocado em suas mãos, individualmente nas mãos de cada um. Seja conosco, meu Deus, abençoa o seu povo, levanta o seu povo, alivia o sofrimento do seu povo, repreendo todo o mal e peço a tua bênção, em nome de Jesus, amém. Amém, Senhor, amém. Deus abençoe você, até a próxima oportunidade, fique com Deus, em nome de Jesus.
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2: Porque tudo o que é nascido de Deus vence o mundo. E esta é a vitória que vence o mundo: a nossa fé. 1 João 5:4.

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3: Lembre-se do seu Criador enquanto você ainda é jovem, antes que venham os dias maus e cheguem os anos em que você dirá: não tenho mais prazer na vida. Lembre-se dele antes que chegue o tempo em que você achará que a luz do sol, da lua e das estrelas perdeu o seu brilho e que as nuvens de chuva nunca vão embora. Então os seus braços, que sempre o defenderam, começarão a tremer, e as suas pernas, que agora são fortes, ficarão fracas, e os seus dentes cairão, e sobrarão tão poucos que você não conseguirá mastigar a sua comida. A sua vista ficará tão fraca que você não poderá mais ver as coisas claramente. Você ficará surdo e não poderá ouvir o barulho da rua. Você quase não conseguirá ouvir o moinho moendo ou a música tocando. E levantará cedo quando os passarinhos começam a cantar. Então você terá medo de lugares altos e até caminhar será perigoso. Os seus cabelos ficarão brancos e você perderá o gosto pelas coisas. Nós estaremos caminhando para o nosso último descanso, e quando isso acontecer, haverá gente chorando por nossa causa nas ruas. A vida vai acabar como a lamparina de ouro cai e quebra quando a sua corrente de prata se arrebenta, ou como um pote de barro se despedaça quando a corda do poço se parte. Então o nosso corpo voltará para o pó da terra de onde veio, e o nosso espírito voltará para Deus que o deu. O fim de todas as coisas é: teme a Deus e obedeça a sua palavra, porque este é o dever de todo ser humano. Enquanto você tem oportunidade, compareça na Igreja Pentecostal Deus de Amor e entregue a sua vida ao Senhor Jesus e passe a andar na presença de Deus.

0: queridos amigos. Meu nome é Rejane Lessa, eu sou da IPDA de Juiz de Fora, Minas Gerais, e eu estou aqui hoje para contar para vocês o meu encontro com Deus. Foi em 1990, eu fui convidada pela minha mãe para poder ir numa concentração evangelística com o pastor Lorival de Almeida e com a cantora Débora Miranda. Eu confesso a vocês que eu fiquei, assim, com muita vergonha, sabe? Eu não queria ir de jeito nenhum e a minha mãe insistia para eu poder ir, mas eu estava com vergonha de ser vista, né, no meio dos crentes, né, dos cristãos, porque na minha escola, os meus colegas, eles zombavam muito, debochavam muito dos evangélicos, né? E eu estava, assim, muito constrangida, com vergonha, não queria ir de jeito nenhum. Mal sabia eu que aquele dia ia ser o dia mais importante da minha vida, né? Porque eu acabei indo e, chegando lá, eu tive uma experiência com Deus, assim, maravilhosa, né? Eu tive um encontro com Deus, né? Eu lembro que eu senti muito, mas muito a presença do Espírito Santo de Deus na minha vida. Eu não conseguia parar de chorar. Eu lembro da cantora Débora Miranda cantando aquele hino Sonhos, né? E eu não conseguia parar de chorar, sentindo a presença de Deus na minha vida. Foi, assim, a experiência mais linda que eu tive com Deus, né? Porque eu ainda não era convertida, eu não tinha aceitado Jesus ainda como meu Salvador, eu nem sabia o que era isso, né? Eu não sabia que eu precisava aceitar Jesus como meu Salvador. E, assim, foi algo, assim, muito emocionante para mim. Eu senti muito, muito a presença de Deus, muita graça de Deus. E eu não entendia, eu não conseguia compreender por que eu estava sentindo aquilo, né? Eu, assim, achava que eu não merecia. E eu não entendia que a graça de Deus não é por merecimento, né? A graça de Deus é um favor imerecido, né? A gente recebe Deus e a presença de Deus na nossa vida não porque a gente merece, mas porque Deus é misericordioso, né? Ele não faz acepção de pessoas, ele simplesmente ele te abençoa. E foi para mim a experiência mais emocionante da minha vida até hoje. Eu lembro que aquela graça, aquele poder que eu senti me impulsionou a servir a Deus, né? Me impulsionou a tomar uma decisão de servir ao Senhor. E foi, assim, algo lindo, porque a partir daquele dia a vergonha sumiu, né? Eu não tinha mais vergonha de ser cristã, mas muito pelo contrário, eu comecei a sentir orgulho, né? Orgulho de ser cristã, orgulho de servir a Deus, orgulho de anunciar o Evangelho de Jesus. Eu me sinto muito feliz. Eu passei a ter uma vida diferente com Deus, né? Eu comecei a buscar a Deus, a jejuar, a orar, a ler a Bíblia. Todas as manhãs eu fazia um devocional com Deus. E foi realmente muito marcante para mim. Foi maravilhoso. Foi o dia que eu comecei a andar com Deus, a me tornar amiga de Deus, a sentir a presença de Deus. E desde aquele dia, tudo que eu faço é para agradar a Deus. Ele é a minha fonte motivadora, Ele é a minha força, Ele é meu guia, Ele é tudo para mim. Eu sinto muito prazer de estar na presença dEle, muito prazer de servi-Lo. E quem me conhece, quem conhece a minha vida, a minha trajetória, eu convivo com muitas pessoas que não são cristãs, e quem me conhece sabe que tudo que eu faço é para agradar a Deus e para servir a Ele, para glorificar o nome dEle, para louvar o nome dEle. A palavra de Deus passou a ser a minha bússola, o meu guia, né, o meu manual de instruções. Eu lembro que naquele dia eu me entreguei sem reservas para Deus, eu me entreguei de coração para o Senhor. Então eu larguei tudo, larguei o pecado, larguei o mundo, tomada pelo poder de Deus e foi realmente a maior experiência que eu tive com Deus na minha vida. Todos podem ter essa experiência com Deus, mas você precisa dar um primeiro passo, né? Você precisa caminhar, né, na direção de Deus, né? Eu espero que todos vocês também tenham essa experiência, você que não teve, que você possa ter essa experiência linda e passar a servir esse Deus maravilhoso que nos criou, que nos fez com o propósito unicamente de servi-lo. E pode crer, maravilhoso servir a Deus. Que Deus abençoe todos vocês. Fiquem na paz de Jesus.
1: Quanto sofrimento, desilusão, tristeza e angústia na sua vida, caro amigo ouvinte. Você vive chorando, pensando: Deus se esqueceu de mim. Deus me abandonou. Deus não quer mais nada comigo. Você está enganado. Deus te ama. Deus te quer bem. Deus quer abençoar a sua vida. Você está pensando em tirar a sua própria vida? Você pensa em fugir de tudo e de todos, esconder-se e dizer: ninguém gosta de mim? Você está debaixo de uma depressão. Preste muita atenção. Deus te ama, porque de tal maneira Ele enviou seu único Filho para que todo aquele que nele crê não pereça, mas tenha vida eterna. Jesus, Ele morreu. Morreu pelos teus pecados em uma cruz de dor, sofrimento e angústia, para te dar a paz e a tranquilidade. Ele mesmo disse bem claro: eu sou o bom pastor e o bom pastor dá a vida pelas suas ovelhas. Ele chegou a dizer mais ainda: vinde a mim todos que estão cansados e oprimidos e eu vos aliviarei. Caro amigo ouvinte, lembre-se de uma coisa: Deus nunca vai te desamparar. Esforça-te, tem bom ânimo e venha participar de uma concentração na Igreja Pentecostal. Deus é amor e a sua vida não será mais a mesma. 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

0: Por natureza, o homem é esquecido. Esquece dos fatos, datas, pessoas e compromissos. Por outro lado, a tendência humana é para não esquecer certos fatos que ocorrem na vida. Principalmente quando se trata de perdoar ou pedir perdão. Vemos e ouvimos muitas pessoas afirmarem: eu perdoo, mas não esqueço. Perdoo, mas não quero mais amizade com ele ou com ela. Isto não é perdão. O perdão que a Bíblia ensina é cheio de amor, misericórdia. E normalmente, se perdoando, se esquece, se sepulta no passado. Isso é possível se a pessoa experimentar o perdão divino, tornando-se revestida do grande amor de Deus. Deus é onisciente, é onipresente, é onipotente, mas, sem dúvida alguma, Ele esquece dos nossos pecados. Pois eu mesmo, o Senhor de Israel, apago as tuas transgressões por amor de mim, e dos teus pecados eu não me lembro mais. O Senhor Deus lança os teus pecados perdoados para trás de suas costas e joga nas profundezas dos mares. Caro amigo ouvinte, o sangue de Jesus Cristo nos purifica de todo pecado. Através do seu sangue que temos a comunhão uns com os outros. E o sangue do Cordeiro de Deus, o Filho de Deus, nos purifica de todo pecado. Isso se conhecermos a Jesus Cristo e sabermos que Ele é o Senhor. Mantemos a comunhão uns com os outros. E o sangue do Cordeiro nos purifica, nos lava e nos limpa de toda iniquidade. Amigo ouvinte, pare, pense, confesse os seus pecados. E a partir de hoje, você será uma nova pessoa em Cristo Jesus, o Filho de Deus. Aprenda a perdoar e serás perdoado. Pois quem conhece a Deus, sabe perdoar. 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
1: 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Nós vamos ensinar as crianças bem na linguagem dela, para ela entender o que são as pedrinhas do reino, que é o tema da nossa festa, da nossa escola bíblica de férias, da nossa EBF, aqui na nossa sede mundial. Gente, olha, você pai, mãe responsável, olha, é uma vez por ano só essa escola bíblica de férias. Então vale todo esforço do mundo. Vale a pena você cancelar seu compromisso. Vale a pena qualquer coisa para você edificar o seu filho. Bom, já deixo uma pergunta aqui. Qual foi a última vez que seu filho ouviu, ou acompanhou, ou orou, ou cantou, ou ouviu uma história com um aprendizado bíblico? A alma dele precisa de comida, né? Então, nesse dia, nós vamos fazer o possível, tudo, desde a decoração, desde as brincadeiras, das músicas, tudo vai ter um ensino. Cada criança é uma pedrinha preciosa nas mãos do rei. Quem é esse rei? Quem é esse reino? Vai ser tudo explicado na história para as crianças. É uma criança sendo uma pedrinha lapidada para brilhar. e fazer a diferença neste mundo. Então, tudo isso será explicado a ela. Eu vou estar contando a história, cantando com as crianças, juntamente com todas as professoras da Escola Bíblica O Pequeno Galileu. Também teremos a participação do Coralzinho. Então, nós queremos que você traga seu filho, traga os amiguinhos dos seus filhos, chame a família, venha fazer parte desta grande festa de alegria, de fé e descobertas. Estamos esperando você para viver momentos maravilhosos na nossa Escola Bíblica de Férias, dia 25 de julho. Olha, tudo de graça, não precisa pagar nada, vai ter lanchinhos. E após a ministração das 3 às 5, onde vão ter histórias, brincadeiras, vamos ter aquele momento onde as crianças vão usar o tobogã, vão ter os lanchinhos aqui no estacionamento da igreja. Gente, quer uma coisa melhor? A gente tem falado com as mães e elas falam: Débora, minha filha, meu filho nunca teve uma oportunidade de participar de uma festa assim. Então, se você vai estar trabalhando no dia, arranje alguém para trazê-lo, tá? Você pode, então, adiar esse compromisso e vir com seu filho? A sua participação junto com o filho é uma maneira de que seu filho entenda o quão importante essa festa é para ele. Puxa, minha mãe veio comigo. A minha avó veio comigo. Traga toda a família, traga a avó, tio, prima, traga todo mundo. Pode vir os adultos, pode vir os pais, os avós. Traga a criançada da comunidade. Você pode alugar aí uma van. Ah, mas eu não sou professora. Não tem importância. Aluga aí uma van. Traga a criançada da vizinhança. Traga uma criança não crente. Traga a criança da creche. Traga todo mundo. Dia 25 de julho, dá tempo de vocês se organizarem. Das 3 às 5, aqui na nossa sede mundial, Rua Prefeito Passos, número 10. Rua Prefeito Passos, número 10. Será uma festa de arromba para a glória de Deus. E a criançada aprendendo de Jesus. Não, não percam, estamos aqui aguardando vocês.
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1: 4:02.
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5: Fobia social, uma doença mental crônica comum e subdiagnosticada. O transtorno de ansiedade social, também conhecido como fobia social, é uma doença mental crônica em que as interações sociais causam ansiedade irracional. Então, geralmente começa a se manifestar na adolescência e é um transtorno psiquiátrico comum. Pessoas com fobia social enfrentam sérias limitações em suas atividades e experimentam vários prejuízos pessoais. Muitas pessoas ocasionalmente se preocupam com situações sociais, mas alguém com ansiedade social se sente excessivamente preocupado antes, durante e depois delas. O desconforto é tão intenso que a pessoa com fobia social passa a evitar sair de casa ou se expor a novas situações. Aliás, as situações em que a pessoa pode ser observada são vivenciadas como problemáticas e passam a ser evitadas. Os sintomas incluem medo excessivo de situações em que a pessoa possa ser julgada, preocupação com constrangimento ou humilhação ou receio de estar ofendendo alguém. O desconforto causado pela fobia social também pode gerar sintomas físicos como rubor, tremores, taquicardia, sudorese e tensão muscular, entre outros. O diagnóstico é feito por um médico psiquiatra, que se baseia em critérios estabelecidos no Manual Diagnóstico e Estatístico de Transtornos Mentais. Para pessoas com menos de 18 anos, a duração dos sintomas deve ser de no mínimo 6 meses para confirmar o diagnóstico. Para algumas pessoas, a fobia social melhora à medida que envelhecem. No entanto, para outras, ela não desaparece por conta própria e requer tratamento adequado.
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6: Quatro horas e 5 minutos. 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
3: A paz do Senhor. É que a Rosimeire, na cidade de Itatinga, SP, continue nesta fé, porque este programa é uma bênção no meu lar e também, com certeza, uma bênção em todos os lares que têm acompanhado o seu programa. A paz do Senhor, Deus abençoe.
9: Meu nome é Maria das Graças Caetano. Sou ouvinte deste programa. É uma bênção de Deus aqui. Fique na paz do Senhor, todos os ouvintes do programa.
10: Eu falo daqui do Espírito Santo. Gosto muito desse programa. Sou ouvinte assídua. Gosto muito de vocês. Deus abençoe.
11: A paz do Senhor Jesus Cristo a todos os ouvintes do programa. A Voz da Libertação. Aqui é o irmão Douglas de Mogi das Cruzes. Estou aqui trabalhando neste momento, ouvindo este programa abençoado, que edifica através dos louvores, através dos ensinamentos e tudo para crescermos na graça e no conhecimento de Deus.
12: Aqui é a Alair de Franca, interior de São Paulo, terrinha do calçado, todo dia ouvindo a programação, tá? Deus abençoe a cada um de vocês também, viu? Com Deus.
13: A Senhor, esse Olini aqui de Sabará, todos os dias é outro programa. A paz, Senhor Jesus. Fica com Deus.
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6: Terça-feira, dia 21 de julho, estamos aí na metade do ano de 2026, na segunda metade, e você não pode ficar de fora dos nossos cultos. Hoje, terça-feira, nosso culto começa a partir das 7 horas da manhã, na direção, na ministração do diácono Lindenberg, às 9 horas, presbítero Elias Reis também ministrando a palavra de Deus, manhã em um culto abençoado que o Senhor tem manifestado o seu poder através da vida do seu servo. Às 11h30, presbítero Edmilson Salles ministrando a palavra de Deus. 15 horas, Miqueias, presbítero Miqueias Almeida também ministrando a santa palavra de Deus. E às 19 horas, o último culto da terça-feira, presbítero Henri Della Lande ministrando a palavra do Senhor. São 5 horários em que você pode escolher qual o melhor horário, o horário que você pode ter acesso, que vai ficar mais cômodo para você estar na casa do nosso Senhor Jesus, aqui na nossa sede mundial da Igreja Pentecostal Deus é Amor. E para chegar aqui é muito fácil. No endereço é muito fácil, estamos no centro de São Paulo, Avenida Prefeito Passos, número 10. Essa é a entrada principal no estacionamento aqui da sede mundial. Avenida Prefeito Passos, número 10, bairro Liberdade. Estamos bem próximo aqui das estações, a estação de metrô Pedro II e o terminal de ônibus Pedro II. Também você que vier de seu veículo, você vai acessar pela Prefeito Passos. Nós temos um estacionamento coberto, gratuito, com todo um ambiente climatizado e uma equipe completa de recepção para estar te encontrando aqui. Tudo isso para você louvar, agradecer, bendizer e adorar o nosso Rei Jesus.

0: Coração de Deus, e 15 horas, presbítero Rivair Silva.
1: Tem tantos irmãos novos convertidos passando pela prova, passando lutas.
2: Há tantos recentes convertidos que passam lutas.
1: O inimigo está lutando aí constantemente para tirar da tua mente. Não precisa, não vai se batizar, não. Não vai descer as águas.
2: E o inimigo luta para que não te bautizes ou descendas à água.
1: Não precisa.
2: Não é necessário, vice.
1: Irmãos, o batismo é importante.
2: Irmãos, o batismo é importante.
1: Porque nós confessamos a nossa fé em Cristo.
2: Porque confessamos nossa fé em Cristo.
1: E para nós que somos batizados.
2: E para os que somos batizados.
1: Alegria é imensa quando vemos irmãos que estão na fila para se batizar, que são irmãos valentes, vencedores.
2: Alegria é imensa ao ver irmãos que se vão batizar, vencedores são.
1: Satanás, ele não brinca.
2: E Satanás não juega.
1: Ele trabalha constantemente para levar vidas à derrota.
2: Ele trabalha constantemente para levar à derrota as vidas.
1: Mas saiba, meu irmão, minha irmã,
2: sepa, irmão, irmã,
1: você que é novo convertido,
2: tu que eres recente convertido,
1: ou você que ainda está pensando em se entregar a Jesus,
2: que estás pensando em entregar-te a Jesus,
1: há uma igreja que está orando e intercedendo por você.
2: Há uma igreja que ora e intercede.
1: Há uma igreja que está orando e intercedendo pela sua vida. E não adianta fugir da presença de Deus. O Senhor está te vendo, Ele está te olhando e está te dando a oportunidade hoje. Não somente receber a cura do físico, mas receber o milagre, a bênção espiritual. O que vai lhe adiantar, irmão?
2: De que servirá, irmãos meus?
1: Você vai ser curado hoje de todo tipo de enfermidade que incomoda seu físico?
2: Ser sanado de toda enfermidade que perjudica teu físico?
1: Mas espiritualmente você está em uma guerra dentro de si constante?
2: Mas espiritualmente tens uma guerra constante dentro de si.
1: Aí eu vou na igreja para receber o milagre.
2: E vou à igreja para receber o milagre.
1: E deixa Jesus depois.
2: E deixa Jesus depois.
1: Lembra, irmão, dos 10 leprosos.
2: Recuerda los 10 leprosos.
1: Os 10 foram curados.
2: Los 10 fueron sanados.
1: Somente um voltou a agradecer.
2: Solamente volvió para agradecer.
1: E o que voltou a agradecer permaneceu servindo ao Senhor.
2: El que volvió a agradecer permaneció sirviendo al Señor.
1: Então digo a vocês, irmãos.
2: Os digo, hermanos,
1: que não há nada que se compare lá fora com o que Jesus tem para nós, o que ele está fazendo nesse momento em nossa vida.
2: Não há nada allá fora que se compare a lo que Dios hace en este momento en nuestra vida.
1: Vocês estão sentadinhos aí atentos ouvindo a palavra do Senhor.
2: Estamos sentados atentos a la palabra del Señor.
1: E você não tem a dimensão, não imagina o quanto o Senhor está preparando tantas coisas boas para a sua vida.
2: Não imaginas quanto de bueno Deus prepara para a tua vida.
1: E eu quero que vocês participem disto.
2: Quero que participem disto.
1: Eu quero que vocês, que cada dia que passa, vocês possam criar uma intimidade com Deus.
2: Quero que cada dia criem intimidade com Deus.
1: Para ter a sensibilidade da voz do Espírito Santo.
2: A sensibilidade do Espírito Santo.
1: Quando o Espírito Santo age na nossa vida, meus irmãos.
2: Quando o Espírito Santo atua na nossa vida.
1: Os crentes se levantam e dizem: não, já estou preparado para a guerra. Vamos que vamos, porque a vitória é nossa. Crente cheio do Espírito Santo, não ande cabeça baixa, não.
2: Espírito Santo não ande cabisbaixo.
1: Crente cheio do Espírito Santo, ele tem motivo de glorificar, exaltar e comemorar.
3: Vamos lá, pastor Kleber.
4: Pastor, esta senhora está aqui agora testemunhando que foi tocada milagrosamente. Senhora, o nome da senhora?
5: Hilda.
4: Irmã Hilda, o que a senhora tinha era uma asma que fazia queimar e doer, o que que acontecia?
5: É asma grave que o médico falou, e eu tô muitos, eu fui revelada que agora que eu tô muitas medicações.
4: Aquela revelação dos remédios que tomava e não resultava.
5: Não resolve, porque é incurável o remédio.
4: E asma não tem cura, né?
5: É verdade, não tem cura.
4: E a medicina tratava, tentava, mas não resolvia.
5: Não resolvia.
4: Hoje a senhora chegou aqui sentindo o quê?
5: Dor no peito, no tórax.
4: E agora?
5: Agora, depois que o pastor orou,
4: cadê a dor?
5: Sumiu.
3: Quem dá glória a Deus, igreja?
5: Fui curada, não tem nada, não estou sentindo.
4: Há quanto tempo tinha esse sofrimento do médico para casa, de casa para o médico? Quanto tempo?
5: 4 anos.
4: 4 anos de sofrimento?
5: Quatro anos.
4: Hoje o milagre chegou.
5: Chegou o milagre em nome de Jesus.
4: Está emocionada, pastor, está chorando, o milagre,
3: irmãos,
4: chegou.
3: Eu estou falando com vocês aqui vendo, meus irmãos, como Jesus está curando pessoas aqui agora. Irmão Levi, vamos lá.
6: Jesus continua curando, pastor Milton. Como é o nome da senhora?
7: Hilda.
6: Marilda? O que a senhora estava sentindo?
7: Estava sentindo muita dor na coluna.
6: Há quanto tempo a senhora estava com essa dor na coluna?
7: Depois do Covid que eu peguei,
5: Eu fiquei com sequela na coluna e na bexiga.
6: Muito tempo

0: Sofrendo.
1: Muito tempo.
0: E agora na hora da oração?
1: Da oração fui curada.
0: Peraí, a senhora chegou aqui com dor na coluna?
1: Cheguei com dor na coluna.
0: Sumiu?
1: Sumiu.
0: Tem certeza?
1: A oração sumiu.
0: É, o que a senhora não podia fazer?
1: Não podia abaixar, quase não podia andar também.
0: Fazer o teste, abaixa, abaixa, levanta, dá uma... Fala pra mim, cadê a dor?
1: Sumiu.
0: Hã?
1: Desapareceu.
0: Quem te curou?
1: Jesus.
0: E vocês não dão glória a Deus, igreja?
2: Quem mais recebeu o milagre, levanta sua mão. Vamos lá, Ítalo.
3: Meu irmão, seu nome?
4: José Wilson.
3: Irmão José Wilson, como você chegou se sentindo aqui nesta tarde?
4: Ah, eu venho sofrendo umas 3 semanas com dor de cabeça muito forte.
3: 3 semanas com muitas dores de cabeça. Você tomava remédios?
4: Não.
3: Não passava dor?
4: Não.
3: Você chegou aqui hoje no culto com muita dor?
4: Muita dor.
3: E o que, que aconteceu no momento da oração?
4: Para honra e glória do Senhor, eu senti a presença de Deus ali tocando na dor, no profundo, e sumiu.
3: A dor de cabeça de 3 semanas, pastor Milton, na hora da oração, desapareceu para a glória de Deus.
2: Eu vou usar a fala dele. A presença de Deus na minha vida chegou e as dores desapareceu. É isso que acontece quando Jesus chega.
5: Deus está fazendo, enquanto pessoas estão testemunhando, Deus está operando, as pessoas estão buscando dores e caroços e não estão encontrando. Minha irmã, por gentileza, o nome da senhora?
6: É Raquel.
5: Eu vi que no momento da oração, irmã Raquel, a senhora fazia prova, buscava, o que que tinha aí na perna?
6: É 2 caroços que eu tinha aqui, ó.
5: Tinha 2 caroços pelo lado de dentro da perna?
6: Isso, aqui na perna.
5: E agora que a senhora está tocando, buscando, não está encontrando?
6: Não estou encontrando.
5: Cadê esses caroços?
6: Sumiram.
5: Quem arrancou?
6: Jesus.
5: Sentia dor quando você tocar? Hã?
6: Dores, muitas dores aqui.
2: Então não, Ivan, pastor Kleber, esses 2 nódulos na perna, em formato de caroço, impedia a senhora caminhar?
6: Então, quando eu caminhava, eu sentia dores.
2: Sentia dores. E se a senhora caminhar agora, vai doer?
5: Vamos lá, minha irmã, caminha com confiança, com esperança, isso, com mais autoridade. Abre o corredor para ela fazer prova de Deus. Isso, minha irmã, acelera estes passos. Se andasse assim tão somente normal, sentia dor?
6: Sentia dor.
5: E agora, cadê a dor?
6: Não tenho mais.
5: Desapareceu os caroços e desapareceu também
2: a
5: dor,
2: pastor Neu. Dá correr agora, glória a Deus.
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8: 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E se você não conseguir vir pela manhã com o pastor Milton, às 15 horas também, presbítero Rivaí Silva, não tem sido diferente o agir de Deus.
9: Todo filho obediente prospera, todo filho obediente nada dá errado, todo filho obediente que obedece a palavra do pai, o pai ele honra o filho que é obediente. Simão ele entrou para dentro do barco, não perdeu a oportunidade, ele começa remando, ele começa entrando novamente para dentro do lago, para dentro daquele mar, ele começa remando, e conforme ele está indo, tem alguém voltando, conforme ele está indo, tem alguém retornando. Parece que estou vendo a oposição olhando para ele e dizendo assim: o que é que você vai fazer lá, meu filho? Lá não está tempo, não dá para lançar rede mais não. Eu passei a noite inteira, não peguei nada. Aí dá uma olhada para o outro lado, alguém do barco diz também: ei, meu filho, o que é que você está voltando para dentro do mar? Esqueceu alguma coisa lá? Não, eu não esqueci não, eu vou voltar de lá diferente hoje. Eu vou voltar de dentro deste largo diferente hoje. Ei, meu filho, o que é que você está voltando para dentro do mar? Você não pescou como eu a noite inteira e não pegou nada? Eu estou voltando essas horas e não peguei nada. Você vai para lá, só vai perder tempo. Eu não vou perder tempo não, porque agora eu tenho a palavra que me deu. E qual foi a palavra que foi dada para ti? A palavra que ele me deu: lança a rede, lança a rede. Quem anda na palavra do homem desiste, quem anda na palavra da mulher desiste, quem anda debaixo da promessa da sociedade desiste, mas quem anda na palavra de Jesus não desiste. Quem anda debaixo da promessa de Jesus, o tempo passa, mas a vitória vem. O tempo passa, mas o milagre chega. O tempo passa, mas o nosso Deus, ele vem para agir.
10: Tem 35 pessoas que Jesus está tocando na sua visão agora. Ele vai abrir os teus olhos hoje. Você estava perdendo a tua visão, mas hoje Jesus te trouxe aqui, já está garantindo vitória para a tua vida. Hoje ele te trouxe aqui, está garantindo vitória para a tua casa. Não adianta. Eu quero orar por 69 pessoas aqui. O Senhor está me dizendo que o médico já desenganou, mas Jesus não desenganou ninguém. E Jesus colocou a mão hoje, já ordenou vitória. Levanta a mão e vem. Levanta a tua mão e recebe o teu milagre. Levanta a tua mão e recebe. Recebe o teu milagre. 42 pessoas, nada está dando certo para você. Foi um demônio que recebeu uma oferenda e o diabo disse: eu vou fechar todas as portas para ele. Mas Jesus já colocou as mãos e está abrindo as portas para você hoje. Levanta a tua mão, levanta a tua mão, levanta a tua mão, levanta a tua mão e dá glória para este Deus. Tem 91 pessoa aqui. Jesus está dizendo: deixa as minhas mãos trabalhar e você vai ver o que eu vou fazer da noite para o dia naquele lugar. Levanta a mão, levanta a mão, levanta a mão e recebe. Levanta a mão e recebe. Levanta

0: realidade que estava alojada no seu estômago. Não sai em raio-x, mas a dor persiste. Não sai nos exames, mas a dor persiste. A partir de hoje está curado. A partir de hoje está curado agora. Levanta a mão da glória para Jesus. 15 pessoas que sofria de fraqueza nas pernas, Jesus acabou de te curar. Eu quero orar por 23 pessoas aqui. O médico disse: agora é somente um milagre. Senhora, olha para mim, senhora. Fecha os teus olhos. Fecha os teus olhos, senhora que segurou. Põe uma mão na cabeça. Põe a mão no teu coração. Põe a mão no coração, Senhora, a senhora ali. Isso, você. O Senhor me mostra um demônio chamado espírito de morte. Está no ombro dela. Se tiver uma obreira, eu agradeço. Ó, um, dois e três. Corre lá, obreira. Ali, ó, ó. Já está passando mal a mulher aí, ó. Já pode segurar, já está aí, ó. Ó, olha quem é que estava lá. Está vendo? Espírito de morte. Olha lá. Que coisa terrível, está vendo? Se essa mulher não vem aqui hoje, irmão, a sepultura dela já estava aberta. Mas Jesus chegou e fechou a sepultura e deu vida para ela. Olha lá que legião, olha o desespero do diabo. Olha o desespero do diabo aí, olha aí, ó. Olha aí, diga, queima ele. Olha o desespero do diabo aí, ó, ó. Olha aí que coisa terrível, tá vendo? Que coisa terrível, olha aí, ó. Não dá nem tempo de orar para uma, a outra já caiu também. Eu quero orar aqui por 13 pessoas. 13 pessoas que estava preocupado, porque todas as vezes que você vai se alimentar, você sente algo preso na sua garganta. Jesus está te curando agora. Corre ali para testemunhar, corre lá. Corre ali para testemunhar. Pastor Kleber já está com a mão levantada, corre lá. Corre lá para testemunhar, corre lá, corre lá. Corre ali, corre ali. Olha o desespero do diabo, olha o desespero do diabo. O diabo não gostou da cura dessas pessoas, não. O diabo não gostou da cura dessas pessoas, não. Diga, queima ele. Era demônios, mas hoje o diabo vai embora. Diga, queima ele. Olha o desespero, ouvintes. É o demônio da enfermidade. Diga, queima ele. Diga, queima ele. Diga, saia.
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3: É o que o Senhor tem feito aqui na Igreja Pentecostal Deus e Amor. 4 horas e 29 minutos, agora nós vamos com o quadro Projeto Eu e Mais Um, com Débora Miranda. O tema, a doutrina do Espírito Santo, parte 6.
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6: E assim vamos chegando com mais um espaço Eu e Mais Um. Um projeto de discipulado da Igreja Deus Amor, e que nós estamos aqui para apoiar a todos os irmãos novos convertidos que talvez estejam, né, sem um discipulador, e até mesmo o professor, né, o discipulador que também está ali com o aluno, ensinando cada dia um pouquinho da Palavra de Deus. E esse programa é realmente um programa que traz assuntos importantes que vocês devem inserir no seu discipulado. Então, cada dia que nós damos aqui uma aula, você vai copiando aí, vai estudando e vai passando ao novo convertido. Tá certo? Bem, nós falamos nas programações passadas que o Espírito Santo é uma pessoa e não uma energia, uma influência. É a terceira pessoa da Trindade. A Trindade é Pai, Filho e Espírito Santo. Falamos também das ações do Espírito Santo, das suas manifestações, quais são as suas funções. Falamos também dos nomes e também símbolos do Espírito Santo. E conforme nós observamos em todos esses estudos, e também dos seus nomes, títulos do Espírito Santo, eu creio que eles nos oferecem chaves para entendermos a sua pessoa e também a sua obra. Nós aprendemos que o Espírito Santo, como Consolador, inclui seu papel como Espírito da Verdade que habita em nós. E esse Espírito Santo como ensinador de todas as coisas, como aquele que nos faz lembrar tudo o que Cristo tem dito. Ele nos ensina todas as coisas. E como aquele também, o Espírito Santo dá testemunho de Cristo. E como aquele que também vai convencer o mundo do pecado. Então a gente não pode subestimar a importância das tarefas do Espírito Santo, do seu papel, da sua função. E o Espírito Santo dentre nós começa a esclarecer coisas que a gente ouve, crenças incompletas, errôneas sobre Deus, sobre a obra do Senhor. O Espírito Santo vai esclarecendo e mostrando a verdade para você, mostrando também os seus propósitos, a sua palavra. Enfim, e conforme as palavras de Paulo, é uma obra vitalícia, jamais completada neste lado da eternidade, como diz em 1 Coríntios 13, 12. E nós vemos que claro está que a obra do Espírito Santo é mais que nos consolar em nossas tristezas. Ele também nos leva à vitória sobre o pecado e sobre a tristeza. Vocês sabiam que o Espírito Santo habita em nós para completar a transformação que iniciou lá naquele momento em que você aceitou Jesus, que você levantou a mão? A obra do Senhor começou ali, do Espírito Santo. Jesus veio para nos salvar dos nossos pecados e não dentro deles. Ele veio não somente para nos salvar do inferno, no além, veio também para nos salvar do inferno nesta vida terrestre, o inferno que criamos com os nossos pecados. Jesus trabalha para realizar esta obra por intermédio do Espírito Santo. E é difícil sugerir que um dos títulos, né, dos nomes ou propósitos do Espírito Santo, um seja mais importante que o outro. Não. Tudo que o Espírito Santo faz é importante, é vital para o reino de Deus. Há, no entanto, um propósito, uma função essencial do Espírito Santo, sem a qual tudo quanto se tem dito a respeito dele até agora não passa de palavras vazias. Eu ensinei nas últimas aulas que o Espírito Santo é o penhor que garante a nossa futura herança em Cristo, que vamos morar no céu. Eu vou ler para vocês em Efésios 1:13, olha, diz assim: em que Cristo também vós estáis, depois que ouvistes a palavra da verdade, o evangelho da vossa salvação, e tendo nele também crido, fostes selados com o Espírito Santo da promessa, o qual é o penhor da nossa herança para a redenção da possessão de Deus para o louvor da sua glória. Então, faço uma pergunta: qual é a garantia oferecida pela operação do Espírito Santo em nossa vida e na vida da igreja? Porque sabemos que se a nossa casa terrestre, deste tabernáculo, se desfizer, temos de Deus um edifício, uma casa não feita por mãos de homens, mas sim uma casa eterna nos céus. Olha só, está aqui em 2 Coríntios capítulo 5, versículo de 1 a 5. Eu queria que vocês lessem todos esses versículos. É maravilhoso. O Espírito Santo é indispensável. Resumindo tudo, é indispensável. E para que nós não entristeçamos o Espírito Santo e que ele saia de nós, nós precisamos estar clamando a Deus, buscando ao Senhor, não pecando, né? Fazendo tudo para que agrademos ao Senhor, buscando na palavra dele a vontade do Senhor, para que nós possamos não perder esse Espírito Santo tão vital em nossas vidas. Vamos continuar falando nas próximas programações um pouquinho mais sobre o Espírito Santo. Se você teve alguma dúvida, mande a sua pergunta para este WhatsApp 11 98292 3392. Se despede Débora Miranda, na paz do Senhor Jesus.
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1: 4:40, eu quero te convidar para este momento de oração. É o clamor pelas portas abertas. Poderoso Deus, eterno Pai, te agradecemos pela tua bondade e misericórdia sobre as nossas vidas. Como o salmista declara, eu me deitei e dormi, mas me levantei porque o Senhor me sustentou. O Senhor tem nos sustentado nos momentos de bonança. O Senhor tem sido a nossa força e a nossa alegria. O Senhor é o nosso refúgio e fortaleza, o socorro bem presente na hora da angústia. O Senhor tem sido conosco nos momentos difíceis. Obrigado, Jesus. Obrigado por mais uma manhã de bênção, uma manhã de vitória. Até para aqueles, Senhor, que passaram a madrugada só a misericórdia, madrugadas de luta, madrugadas de tristeza, madrugada de choro, madrugada de dor. Mas até nisso a tua palavra nos sustenta. Pois o choro pode durar uma noite, mas a alegria ela vem pela manhã. Quem sabe este ouvinte não ver a alegria ainda, mas só o fato de amanhecermos mais um dia é motivo de nos alegrarmos. Oh, meu Deus, para esta pessoa que acordou e se pergunta, mais um dia de vida, o que eu vou fazer da minha vida? Oh, meu Deus, eu clamo pelas portas abertas. Eu clamo, Senhor, por portas abertas para este pai de família, para este homem que está saindo para trabalhar em busca de um melhor sustento para a sua casa, para a sua família. Eu oro, Senhor, por essa mulher que busca uma melhor qualidade de vida através do trabalho, do serviço. Abre, Senhor, abre as portas e janelas dos céus. Abençoa um trabalho dignificante, um trabalho abençoado, com salários dignos, Senhor. Oh, meu Pai, quantos desejam melhor condição para a sua casa, para a sua família, um trabalho que irá desperdiçar menos tempo, que vai trazer mais tempo com a sua família. Abençoa. Oh, meu Deus, abre as portas e janelas dos céus para os empresários, para os investidores. Oh, meu Deus, quantos possuem responsabilidades não só para si, mas cuidam também de funcionários, ó Deus. Abençoa eles para que eles possam abençoar a outros também. Abençoa o pequeno, médio, comerciante, aquele, Senhor, que está abrindo agora o seu comércio, Senhor. Abençoa em nome de Jesus Cristo. Dai estratégias, dai direcionamento, dai sabedoria, como o Senhor foi com José, ó Pai, lá no Egito, que o Senhor possa ser com este ouvinte, com essa ouvinte. Em nome de Jesus Cristo, livra e guarda, Senhor. Dai o livramento do homem mau, do homem violento, do ladrão salteador. Dai o livramento, Senhor, ó Pai, da balança enganadora. Livra e guarda, Senhor, dos olhares, ó Senhor, das invejas, daquele, Senhor, que atenta o mal no seu coração para o mal deste homem, desta mulher. Abençoa os dizimistas, os ofertantes, os mantenedores da tua casa. Ó, meu Pai, que as bênçãos preparadas, ó Deus, conforme a tua palavra, seja sobre a vida deste homem, desta mulher, em nome de Jesus Cristo. Abençoa, Senhor, a cada um de nós, que seja uma manhã de bênção, que seja uma terça-feira de vitória, porque o Senhor está abrindo as portas e janelas dos céus. Queremos já te agradecer por todas as bênçãos. Queremos te agradecer pelas vitórias e os milagres que já estão reservados para os teus filhos nesta manhã, em nome de Jesus. Livra e guarda, Senhor, em nome de Jesus. Amém. Música.
2: Bom dia, a paz do Senhor Jesus. Eu gostaria de ouvir o hino Deus Abre Este Mar. Eu sou obreira da Igreja Pentecostal Deus e Amor, de Nova Pampulha, de Vespasiano. Meu nome é

0: 4h49. Agora vamos ficar com um bloco de notícias. Saúde em Foco.
1: 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Sintomas de meningite. Conheça a doença, seus tipos e tratamentos. A meningite é uma inflamação das meninges, as membranas que envolvem o cérebro e a medula espinhal. Aqui no Brasil, essa doença ela é considerada endêmica, com casos frequentes, especialmente nas estações do outono e do inverno. Isso quando as meningites bacterianas são mais comuns. A transmissão geralmente acontece por vias respiratórias, mas também pode ser causada por micro-organismos como fungos e parasitas, além de condições inflamatórias como lúpus e câncer. Os sintomas mais comuns de meningite incluem dor de cabeça, febre e rigidez na nuca. No entanto, conforme o tipo de meningite, como bacteriana, viral, fúngica ou parasitária, os sintomas podem variar. A meningite bacteriana, por exemplo, pode provocar confusão mental e até convulsões em casos graves, enquanto a viral tende a ser menos grave, mas causa sonolência e irritabilidade. O tratamento depende do tipo de meningite, com antibióticos sendo utilizados para a forma bacteriana, enquanto a viral geralmente se resolve de forma espontânea. Casos mais graves, como os causados por fungos ou parasitas, exigem tratamentos específicos e mais prolongados. Saúde dos olhos. Com que frequência eu devo ir ao oftalmologista? A saúde ocular é essencial e deve ser cuidada de maneira preventiva ao longo de toda a vida. Consultas regulares com o oftalmo são fundamentais para identificar doenças oculares silenciosas. É o caso do glaucoma, da retinopatia diabética, da degeneração macular relacionada à idade. Então, o diagnóstico precoce dessas condições pode evitar a perda de visão com cerca de 60% dos casos passíveis de tratamento e a reversão quando detectados a tempo. Muitos adultos, no entanto, só procuram o médico quando há sintomas evidentes como alterações na visão. Na infância, o cuidado com a visão começa já com o teste do olhinho, logo depois do nascimento, e a primeira consulta com o oftalmo deve acontecer antes do primeiro ano de vida, justamente para garantir um desenvolvimento visual saudável. A cada 2 anos, é recomendado que crianças e adolescentes passem por consultas regulares. Já na fase adulta, o acompanhamento ocular deve ser anual, especialmente após os 40 anos, quando a presbiopia ou dificuldade de enxergar de perto começa a surgir devido ao uso constante de telas. Já aos 60 anos, a catarata se torna uma preocupação maior, podendo levar à cegueira, mas é tratável com cirurgia.
0: Quatro horas e 52 minutos, esta foi a madrugada do Socorro de Deus e eu vou me despedindo aqui, seu irmão em Cristo, Diácono George Lucas. Foi um prazer passar esta madrugada sendo instrumento de Deus, sendo porta-voz daquilo que o Senhor tinha para ministrar ao teu coração. Quero te convidar, Zona Sul de São Paulo, para está presente em um dos nossos cultos ali na Setorial do Jardim Primavera, localizado na Avenida Matias Becker, 341, bem próximo à Estação Autódromo. Nós temos cultos diariamente, pela parte da manhã, às 9 horas, e à noite, às 19 horas. Faça-nos uma visita que Jesus estará ministrando ao teu coração. Fiquem todos na paz do Senhor Jesus e continue na programação.

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1: 5 horas.
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7: Para vocês que chegam agora através do rádio, Deus abençoe, Pai dos senhores e irmãos os ouvintes. Segundo livro das Crônicas, capítulo 25. Nós podemos hoje, meus irmãos, nomear nossa mensagem como metade do coração.
8: Glória a Deus.
7: E eu espero que essa mensagem encontre guarida em muitos corações, porque é uma realidade, meus irmãos, que nós estamos, aliás, sempre vivemos esse tipo de realidade, cada tempo dentro do seu contexto. Mas posso dizer a vocês que mais do que nunca, particularmente, tenho observado esse tipo de atitude, metade do coração. Segundo o livro das Crônicas, capítulo 25, um pouquinho sobre Amazias. Já, meus irmãos, já encontraram? Amém? Amazias vence os edomitas. Era Amazias da idade de 25 anos quando começou a reinar, e reinou 29 anos em Jerusalém. E era o nome da sua mãe Jeoadã, de Jerusalém. E fez o que era reto aos olhos do Senhor, porém não com o coração inteiro. Sentem-se, por favor. Sentem-se. Metade do coração é o nosso tema hoje. Não faz muito tempo a gente comentava com os irmãos sobre a questão de sermos respaldados, porém não necessariamente aprovados. Nós podemos ter o respaldo de Deus, Deus pode respaldar o que nós fazemos, não necessariamente Deus aprovando o que nós fazemos, tanto que a Bíblia Sagrada fala que chegará um tempo em que muitas pessoas dirão ao próprio Senhor Jesus: olha, eu expulsei demônio em seu nome, foi respaldado porque o demônio saiu. Mas ouvirão a resposta tipo: mas eu não conheço vocês. Respaldados, porém não aprovados. E na ocasião nós lemos em Hebreus, no capítulo 4, lemos o versículo 12 e o versículo 13, a palavra de Deus poderosa, ela discerne, vai até a divisão da alma, do espírito, juntas e medulas, palavra poderosa. E nós ficamos com a parte que fala que a palavra de Deus é apta para discernir os pensamentos e as intenções dos nossos corações.
1: Glória a Deus.
7: E concluímos que não é a questão do que nós fazemos, a questão é por que fazemos. E logo no versículo 2, meus irmãos, estamos estacionados no segundo livro das Crônicas, no capítulo 25, logo no versículo 2, nós vemos que é possível, acabamos de ver, é possível sermos respaldados e não aprovados, bem como, outra coisa bastante interessante, é possível fazer o que é reto sem a aplicação inteira do nosso coração naquilo que nós fazemos. Porque nós somos dissimulados. Às vezes nós somos hipócritas. Às vezes nós somos falsos. Isso é pesado, não é? Claro que a palavra é a palavra. Não estou dizendo que você é, eu estou colocando que nós somos como pessoas assim. Parece que faz parte da natureza do ser humano. Mas nem todos são assim, é claro que não. Mas é importante, meus irmãos, a gente parar logo no início da mensagem e a gente já concluir logo no início. É possível fazer o que é reto sem colocar o coração naquilo que nós estamos fazendo. Colocamos o coração um pouquinho, por isso que o tema hoje é coração pela metade, só a metade do coração, santo pela metade. Esse jovem de 25 anos, a Bíblia Sagrada nos diz, e viveu pouco, hein? Que ele começou a reinar, certamente apesar de toda essa idade, acredito que tutoriado, acredito, bom, e ele reinou 29 anos, fez o que era reto aos olhos do Senhor, porém, não aplicou o seu coração com o 100% que Deus exige de um coração.
1: Glória a Deus, glória a Deus.
9: Glória a Deus.
7: Com que porcentagem, ou qual é o percentual que o seu coração realmente aplica ou investe em Deus, nas coisas de Deus? A mesma coisa para mim também, qual é a quantidade realmente quando faço algo para Deus, embora esteja vivendo uma vida de retidão, fazendo coisas retas, fazendo coisas boas, mas na realidade quantos por cento, ou seja, quantos por cento do meu coração está sendo realmente aplicado naquilo que eu estou fazendo? Quando nós, algumas pessoas gostam de dizer vivemos o primeiro amor, não é? Eu não conheço diante de Deus o amor de segunda, né? Só conheço o primeiro amor mesmo. Mesmo porque a Bíblia fala que quem já não está mais no primeiro amor está desviado. Só tem o primeiro amor, não tem segundo amor. Com Deus é primeiro amor. Mas a gente fala porque gera um costume também, não é? Então, a gente, quando estamos no primeiro amor, devemos estar no primeiro amor.
1: Glória a Deus, glória a Jesus. Aleluia,
7: aleluia. Nós seguimos, eu diria, não necessariamente que esse seja um cronograma que está sendo cravado e tem que ser assim, mas na história de Amazias nós vemos uma situação, a situação que ele viveu. A primeira situação que ele viveu é, ele tinha contato com Deus, ele ouvia o que Deus falava com ele obedecia o que Deus falava com ele consultava a Deus e obedecia o que Deus estabelecia para que ele fizesse. Por exemplo, versículo 3 e 4. Sucedeu, pois, que sendo-lhe o reino já confirmado, matou seus, a seus servos que feriram o rei, seu pai, porém não matou seus filhos, mas fez como na lei está escrito, ou seja, ele observava, alguém o orientava, talvez ele não lesse, mas alguém diria, tem que ser assim, assim, então ele fez exatamente como ordenava o Senhor, ou seja, consultava o Senhor, entendia o que o Senhor queria, a maneira que o Senhor queria fazer, e executava, ou seja, além de observar o que Deus falava, ele obedecia o que Deus falava. E na verdade, meus irmãos, muitos de nós, para não dizer que quase todos, temos esse processo inicial. Quando nós nos chegamos à presença de Deus, ou às vezes nem, não é questão nem de quando a gente se converte, quando passamos por uma luta grande, um problema grande, quando sofremos, eu diria, uma ameaça real de morte do nosso corpo físico, por um determinado tempo a gente consulta o Senhor, a gente fica com aquele jeitão de, ah, pai, tem até medo de levantar a mão, ah, Senhor, e a gente consulta, ah, irmão, vamos lá no shopping center, tem que orar ao Senhor, irmão, vamos ao banheiro, tem que pedir autorização a Deus, irmão, vamos almoçar, não sei, tem que falar com o Senhor, até há exagero. Tudo a gente tem que consultar, não, porque a minha vida é na mão do Senhor, e a gente vai obedecendo, mas aí começa a acontecer um relaxamento, está tudo certo, aquele perigo que a gente estava vivendo acabou, já começamos a conhecer o Senhor um pouquinho mais, e as pessoas que também servem o Senhor, que nem sempre dão, eu diria, uma exata dimensão do que é servir a Deus, e nós passamos para o segundo processo da vida de Amazias, do versículo 5 ao versículo 10. Vocês sabem que existiam dois reinos, o reino de Judá e o reino de Israel. E Amazias era rei de Judá. O povo de Israel tinha suas questões que Deus não se agradava das suas atitudes, incluindo até situações idolátricas e coisas assim. Deus não queria muita conversa com o povo de Israel nesse tempo, não. Mas haveria uma batalha. E a Bíblia Sagrada nos diz, acompanhe comigo, meus irmãos, o versículo 5 ao 10. Eu não vou ler tudo, mas pelo menos vamos passar em alguns versículos. Amazias ajuntou Judá. Até aí tudo bem. Depois, no versículo 6, a Bíblia Sagrada nos diz que também de Israel tomou a soldo. O que significa tomar a soldo? Significa que ele chamou basicamente mercenários, ou seja, vamos para a peleja, vocês eu vou pagar, a vocês eu vou pagar, eu vou dar a vocês 100 talentos de prata para cada um. E a Bíblia Sagrada nos diz que ele chamou, não era pouca gente não, e pagou com dinheiro para ir à guerra 100 mil varões valentes por 100 talentos de prata.
8: Aleluia.
7: Porém, um homem de Deus veio a ele, versículo 7, dizendo: rei, povo de Israel não, porque o Senhor não é com Israel, também chamado de filhos de Efraim, o Senhor não é com esse povo, então esse povo não, vai lá você, se esforça com o seu povo, mas Deus não quer que você leve o povo de Israel, Deus não quer que você leve essa gente, porque essa gente não está de bem com Deus. E a Bíblia Sagrada nos diz que o rei perguntou ainda, mas vem cá, eu já paguei adiantados, eu já dei para esse povo aí cada um 100 talentos de prata, o que eu vou fazer agora que eu já paguei eles? E o homem de Deus disse no versículo 9,

0: vários israelenses, israelitas, efraimitas. Quem foi que mandou? Era essa a vontade de Deus? Logicamente que não, a gente já tem a resposta. E apesar do prejuízo, porque 100 mil homens, cada um deles ganhando 100 talentos de prata, é prata que não acaba mais. E ele chegou a questionar: mas eu já paguei. E o servo de Deus diz: não, Deus tem muito mais do que isso. Dispensa esse povo, que esse povo será tropeço. Se vocês subirem a batalha com esse povo, Deus não subirá com vocês. Embora não tivesse buscado a Deus, perguntado a Deus, ele obedece. É a segunda etapa da vida de Amazias.
1: Glória a Deus, glória a Jesus.
2: Glória a Deus.
0: Primeiramente ele consultava ao Senhor e obedecia. Em segundo lugar, já deixou de consultar, mas resolveu obedecer.
1: Glória a Deus.
0: E a Bíblia Sagrada nos diz, meus irmãos, que eles foram para a batalha e venceram a batalha. Do versículo 14 para frente, a Bíblia Sagrada já nos fala de um Amazias, exatamente como o versículo 2. Fez o que era reto aos olhos do Senhor, porém não havia coração no que ele fazia. As coisas que você tem feito para Deus, você tem feito com 100% do seu coração? Ou você tem feito com má vontade? Ou você tem feito porque você tem medo de ir para o inferno? Vocês sabiam que muitos crentes são crentes porque têm medo de ir para o inferno? Muita gente é crente, vem à igreja e parece um robô. Só falta fazer o rangidinho, né? Só falta isso. Você diz: dá glória a Deus, dá aleluia, levanta a mãozinha, dá um pulinho. Se mandar plantar bananeira, planta também. Inteiramente robotizados, não tem coração, não tem alma no que fazem. Tem a coragem de reclamar: ah, porque eu não sou abençoado igual irmão fulano, irmão ciclano. A questão aqui é coração, meu irmão. Coração. Logo no início do culto já fui falando para os irmãos: abra o coração, eu não posso orar por você, eu não posso falar com Deus sobre as suas questões. Tem irmão que chega na igreja, só falta, tem que armar a cadeira de balanço para ele. Ele chega na igreja, aquilo que eu falei no início do culto: se vira aí, pastor, você quer o pastor, se vira nos 40 aí, vai. Deus está aqui. Como é que você está colocando o seu coração perante Deus? E nas coisas que você faz, até na sua oração, parece que a sua oração é uma coisa obrigatória. Se eu não orar, o pastor vai me disciplinar. Se eu não orar, carimbar minha carteirinha, o pastor não me deixa participar da ceia do Senhor. Onde é que está o seu coração? Essa é a pergunta. Porque é possível você andar parecendo um crente, se você caminhar parecendo uma pessoa salva e não ser nem crente nem salvo. Como é que está o seu coração diante dos olhos do Senhor? Do versículo 14 para frente, meus irmãos, terceira etapa: Amazias matou os edomitas. Observe vocês, e trouxe consigo deuses, os deuses deles, queimou incenso para esses deuses. Esse homem não tinha o coração inteiramente a serviço do Senhor, e a Bíblia diz que a ira do Senhor se acendeu contra Amazias, e Deus mandou um profeta e falou: escuta, por que você está buscando o Deus de um povo que não livrou esse povo da sua própria mão? Ou seja, você foi lá, pelejou contra esse povo, você derrotou esse povo, o Deus desse povo não defendeu esse povo de você e do seu exército, e você tem a coragem de trazer esse Deus e queimar incenso perante ele? E a Bíblia Sagrada diz que Amazias falou ao profeta: colocaram você como conselheiro do rei, é? Isso é uma má resposta, meus irmãos. Afinal de contas, pensava Amazias, eu sou o rei. Quem é esse? Sei lá se é profeta, não sei se é registrado no registro dos profetas, pensava talvez. Falar com o rei desse jeito? Você foi colocado como conselheiro do rei, ou seja,

0: Agora, ele não perguntou nada para Deus. Agora, não obedeceu a Deus. Agora, além de não obedecer a Deus, resiste à palavra de Deus. Deu para sentir? Deu para sentir o que é que acontece quando um coração não é 100% conectado com Deus, dedicado a Deus, de Deus em tudo que faz? Porque, meus irmãos, por algum tempo, até pode parecer que as pessoas que têm esse tipo de coração resistam de pé, mas o tempo vai passando e as coisas vão se revelando.
1: Aleluia. Glória.
0: Agora, além de não obedecer, ou seja, além de não buscar, de não perguntar, não obedecer, ainda resiste. Então você agora é conselheiro do rei, é? E diz para o profeta: cala a boca, por que te feririam? O rei disse: olha, se você não calar, eu mando te ferir. A verdade irrita, né, meus irmãos? Quem acha que a verdade irrita e levanta a mão? Hã? Eu sei que vocês... foi pegadinha, né? O que irrita é a mentira, porque a verdade é terapêutica, não é? Quem acha que a mentira é que irrita a gente? A mentira, não é verdade? A verdade, ela pode até nos causar um certo constrangimento, mas nós temos de ser humildes o suficiente para aceitar a verdade, porque é a verdade que liberta, é a verdade que levanta, é a verdade que nos dá a oportunidade de sairmos dos poços mais escuros que nós estamos dentro deles em algumas situações. Porque te feririam? Cala a boca, senão eu mando alguém dar uma ferida em você e enfiar uma lança na sua pança. Então o profeta parou e disse: bem vejo eu que já o Senhor deliberou destruir-te.
2: Aleluia.
0: Deus deliberou, e Deus haveria de providenciar os que haveriam de executar esse juízo. Porque simplesmente esse homem fazia o que era reto, mas não com o coração inteiro, não na inteireza de coração, com o coração completo. Como é que você serve a Deus? Porque, meus irmãos, às vezes nós temos de parar, repensar a nossa vida e entender porque muitas coisas boas deixam de acontecer na nossa vida. De que maneira nós servimos a Deus? Será que o nosso coração é integralmente do Senhor? Será que nós nos dedicamos completamente ao Senhor? Eu acredito, meus irmãos, que não existe coisa mais triste para a vida de uma pessoa, porque essa pessoa vive em contradição contra si mesma. Uma pessoa que faz um monte de coisa, é trágico, faz tudo o que é correto, mas não existe uma convicção interna dessa pessoa, não existe um alinhamento com o coração dessa pessoa. Essa pessoa faz, mas sabe o que está fazendo, talvez para agir por medo, talvez para agradar pessoas, talvez, mas Deus sabe, Deus conhece. É triste quando o nosso exterior faz uma coisa e o nosso interior não acompanha. Eu acho que é um sofrimento que essas pessoas trazem sobre si mesmas. Imagine você ter que fazer, ter que tomar atitude, ter que agir, mas saber que lá no fundo o seu coração está dizendo: mas que coisa, não é exatamente isso que eu queria fazer. Diante de Deus, quando isso acontece, é trágico demais. A Bíblia Sagrada fala no segundo livro das Crônicas, ainda no capítulo 16, versículo 9: porque quanto ao Senhor, seus olhos passam por toda a terra para mostrar-se forte para com aqueles cujo coração é perfeito para com Ele. Para servir a Deus, para com Deus, o seu coração tem que ser perfeito, não tem como ser de outra maneira. Eu olho você, eu digo: não, que maravilha, aquele irmão é abençoado, aquela irmã é tremenda, aquele pastor é maravilhoso, mas o coração lá mesmo, quem conhece é Deus, e é melhor que o nosso coração seja perfeito para com Ele. É melhor que o nosso coração seja perfeito para com Deus. Algumas pessoas no decorrer da história tiveram experiência. Por exemplo, a Bíblia fala que Paulo tinha um companheiro de jornada que se chamava Demas, e depois Paulo escreveu a respeito dele que Demas, ele me abandonou amando o presente século. Eu acredito que esse homem estava com Paulo, mas estava com o zoião no mundo. Eu acredito que Demas estava com Paulo, mas estava olhando as coisas da carne, as coisas do maligno, estava ali fazendo até a obra, quem sabe, mas o seu coração estava muito longe daquilo que ele estava fazendo. Isso é sofrimento. E é muita gente sofrendo esse sofrimento. Deve ser horrível para você fazer aquilo que você não está com vontade de fazer, mas está fazendo porque você tem de repente algum tipo de razão que eu até desconheça, porque já falei do medo, já falei do medo de ir para o inferno e coisas dessa natureza. Vocês se lembram de Salomão? Quando Salomão estava para adentrar as questões da liderança, a Bíblia Sagrada nos diz que Davi, o seu pai, o chamou e disse, ainda no primeiro livro das Crônicas: e tu, meu filho Salomão, conhece o Deus do teu pai e serve-o com um coração perfeito.
1: Aleluia.
0: E com uma alma voluntária.
1: Glória a Deus.
0: Porque esquadrinha o Senhor todos os corações e entende todas as imaginações dos pensamentos.
1: Aleluia.
0: Como é que nós servimos a Deus, igreja? Porque nós temos de estranhar situações que às vezes não acontecem na nossa vida, que não é questão de estarem apenas previstas na Bíblia, elas estão na Bíblia em forma de promessa para nós. Às vezes nós temos situações na vida que nós não conseguimos vencer essas situações e nós questionamos, mas o que acontece é que nós não entendemos que o que nós fazemos para o Senhor, uma coisa tão simples como às vezes prestar um culto, uma coisa mínima ao Senhor, nós fazemos de forma relaxada, não existe nenhum tipo de forma voluntária de nos apresentarmos ao Senhor. Às vezes fazemos por força de hábito, às vezes fazemos porque outras pessoas estão fazendo. Aí Deus olha para o seu coração e não vê no seu coração um coração perfeito. Recentemente eu falava a respeito da vida de um rei. A Bíblia Sagrada fala que enquanto ele inclinou seu coração para servir ao Senhor, o Senhor foi com ele.
2: Glória a Deus.
1: Aleluia.
0: Coloca o seu coração para servir a Deus.
1: Glória a Deus.
0: Não só metade, o seu coração inteiro.
1: Aleluia.
0: Não dá para ficar com um pé na igreja e um pé no mundo. Não dá para ficar com um olho na salvação no céu e outro olho no inferno. Não dá para servir a Deus e a servir também ao diabo ao mesmo tempo. Se nós somos servos de Deus, sejamos servos de Deus 100%, e Deus será o nosso Deus completamente também. Deus não vai se dedicar a você 90%, Deus é poderoso, e quando Deus se dedica a uma pessoa, Deus se dedica por inteiro a essa pessoa. Salomão, meus irmãos, infelizmente, ele teve grandes experiências com Deus, até na própria apresentação do templo, a gente vê experiências tremendas, Deus falando de perfeição com ele, mas a Bíblia Sagrada nos diz que infelizmente, no tempo da sua velhice, Salomão permitiu que mulheres viessem e pervertessem o seu coração. E a Bíblia Sagrada nos diz que o seu coração foi ludibriado a seguir outros deuses. O seu coração já não era perfeito para com o Senhor, diz a Bíblia no primeiro livro dos Reis, capítulo 11, versículo 4. O seu coração já não era perfeito para com Deus, como fora o coração do seu pai Davi. Observe vocês, meus irmãos, que não é uma questão, eu diria, de nós sermos perfeitos como pessoas, porque jamais seremos. O único filho perfeito de Deus se chama Jesus Cristo. A Bíblia não está dizendo, se você errar eu te mato, se você errar vai para o inferno, vai estar com o cão para o resto da sua vida. Não é isso que a Bíblia Sagrada está dizendo. A Bíblia Sagrada está falando a respeito do seu coração. Davi, ele cometeu erros grosseiros que vocês sabem, não vão ficar repetindo, espalhando para a vizinhança inteira, não é verdade? Mas de repente a Bíblia Sagrada fala que o coração de Salomão não era perfeito como fora o coração de Davi. É uma questão de coração para coração.
1: Aleluia.
0: Se você é de Deus, o seu coração tem que ser inteiramente de Deus. Se você faz a obra de Deus, o seu coração tem que estar completamente 100% dedicado àquilo que você está fazendo para o Senhor.
1: Aleluia.
0: Às vezes fazemos porque nós queremos ser vistos, às vezes fazemos porque nós queremos recompensa do ser humano, às vezes fazemos porque nós às vezes pensamos e pretendemos coisas até financeiras na nossa vida. Não dá para dizer que estamos trabalhando com inteireza de coração.
1: Aleluia.
0: A Bíblia Sagrada nos fala que houve uma ocasião que alguns doutores da lei interrogaram o Senhor Jesus para experimentá-lo, dizendo: Mestre, qual é o grande mandamento da lei? E a Bíblia Sagrada nos diz que Jesus respondeu da seguinte forma: Amarás o Senhor teu Deus de todo o teu coração, e de toda a tua alma, e de todo o teu pensamento. Coração, alma e pensamento. É assim. É assim que o Senhor quer ver você diante dele. É dessa forma a sua vida entregue por completo na mão de Deus, e o seu coração completo na mão de Deus, na obra de Deus, para fazer a vontade de Deus, amando o Senhor teu Deus com o seu coração, com a sua alma, no seu pensamento. É dessa forma que você está demonstrando ao Senhor que você cumpre o grande mandamento que o Senhor Jesus está aqui explicando a esses homens que o queriam experimentar. Jesus diz: Se me amardes, guardareis os meus mandamentos. Vejam só vocês, meus irmãos, como é importante nós servirmos a Deus inteiramente, integralmente. Quando nós amamos o Senhor, a primeira coisa que a gente faz é guardar os seus mandamentos. O grande mandamento é amar. E não é o amor, posso falar, não é o amor vira latinha, não. Não é o amor que a gente, te amo aí, te amo, só de boca. Em inglês é muito simples se dizer, e até eu diria faz parte da cultura. I love you, é uma coisa, faz até parte da cultura. E está vindo para o Brasil, eu te amo, mas não tem amor nenhum. Eu até gosto de brincar com os irmãos, até numa questão simples de uma saudação, Pai do Senhor, irmão. Às vezes nós não temos paz com ninguém, falamos Pai do Senhor, irmão, Pai do Senhor, a paz seja com todos. Nós não temos paz, nós não desejamos paz para ninguém. Onde é que está o coração? Onde é que está a alma? Onde é que está a verdade? Onde é que está a forma? Eu diria que Deus vai entender vendo o nosso pensamento, vendo a nossa intenção, de que essas coisas são verdadeiras. Agora imagine vocês diante de Deus, como eu vou chegar diante de Deus e ficar: Senhor, eu te amo, eu não guardo os teus mandamentos não, mas eu te amo. Eu não, assim, eu amo o Senhor, mas assim, é metade do coração, né, Senhor? Pode até ser respaldado, pode até ter algum tipo de resposta, mas não há aprovação. O coração não está inteiro dedicado a Deus. O seu coração não foi entregue totalmente ao Senhor. A sua vida não foi entregue totalmente a Deus. Quantas pessoas, deixa eu falar outra coisa que é interessante de falar, porque na igreja Deus e Amor às vezes não se tem essa questão de cultura, que na verdade eu chamo mais de educação. Quantas pessoas no meio do culto é um bate-papo que só Deus para ter misericórdia. Não presta atenção absolutamente nada que Deus está falando. Algumas pessoas que não têm respeito algum para com Deus, e como disse o irmão ali me ajudando na mensagem, me lembra o versículo depois, tá? Tá lá, a mensagem, o pregador que se esforçou, orou, jejuou 3 dias para preparar um alimento gostoso, bem temperado para a igreja. O irmão fica no, como é que chama aquele negócio lá? É Facebook? Como é que é o outro? É, você sabe. É, você sabe. O fogo está caindo, tem gente falando língua estranha, tem a metade no zap zap. Para com isso, que tipo de coração você está colocando perante o Senhor? E não venha me dizer que eu sou mal educado, não. Mal educado é você que não está prestando atenção ao que o teu Deus, ou seja, pelo menos o que seria e deveria ser o seu Deus, está falando contigo. Aquele que tem os meus mandamentos e os guardas, esse é o que me ama.
3: Glória a Deus. Glória a Deus. Aleluia.
0: Eu tenho uns primos mineiros. E mineiro não é brincadeira, não. E um primo meu falava que o homem cresce. Sabe aquela máxima de que o homem nasce, cresce, reproduz e morre? Ele dizia que o homem nasce, cresce, fica bobo e casa. Mas o fica bobo para o mineiro, não é que ele fica bobo assim, virou, não. Eu sou apaixonado pela minha esposa, e é claro que na fase de namoro, a forma de demonstração. Tu tá rindo de quê, rapaz? A forma de demonstração é diferente. Um dia ou outro que você... Eu namorava por telefone e carta, né, meus irmãos? E eu começava a escrever para minha esposa aquelas cartas assim, tipo, eu queria mostrar para ela que eu era um homem espiritual, né? E eu começava: que te vá bem em todas as coisas, e que seja próspera a sua alma, como bem adire a sua... Ou, que seja próspera a sua vida, como bem adire a sua alma. Eu poderia ir direto pro assunto, né, meu amor? Tô com saudade de você, mas não, tia. O coração da gente, meus irmãos, se entrega totalmente. Por isso que os mineiros dizem que a gente fica bobo. Não é verdade? Quando se ama de verdade, a gente se entrega a essa, entre aspas, essa bobeira boa. Que eu acho natural, acho bonito. E não quero espalhar para os irmãos, mas a gente, quando ama uma pessoa, a gente ajuda, a gente se entrega. Quando eu digo se entrega, entendam, né? A gente faz tudo que precisa fazer para aquela pessoa estar bem. Se precisar a gente deixar de comer para aquela pessoa comer, a gente faz isso. Porque a gente ama. Não é verdade? Deus exige mais do que isso.
1: Glória a Deus, glória. Aleluia, aleluia, aleluia, aleluia.
0: Deus exige mais do que isso.
2: Glória a Deus.
0: Muitos dos irmãos que estão aqui, que estão em casa, nunca choraram de saudade de falar com Deus. Nunca sentiram falta de Deus, mesmo passando 30 dias sem fazer uma oraçãozinha sequer. Muitos estão aqui, estão em casa, nem oram mais, nem para a hora da alimentação. Não tem vontade de se comunicar com Deus. E ao primeiro sinal de desespero ou de necessidade, é natural, não estou dizendo que não se deva fazer isso, as pessoas chamam: meu Deus, eu te amo, ó, querido Pai, não é? É até na oração: querido Deus, querido. Esse querido não tem significado nenhum. Foi uma palavra que foi colocada para preencher um espaço, ficar bonitinha na oração, porque esse coração não é um coração que tem na sua integralidade esse amor que Deus requer de um coração que Ele realmente está esquadrinhando e sabe e conhece esse coração. Mas eu digo a você que a partir do momento que você passar a entender quais são as dimensões do amor que Deus exige, que categoria de relacionamento Deus quer que você tenha com Ele, você não só vai falar com Deus e obedecer, não só a primeira vez, não haverá segunda etapa na sua vida. Você não será um Amazias que logo deixa de falar, embora obedecendo porque alguém falou: ah, porque eu estou com medo da profecia. Não, você vai estar sempre com o seu coração perfeito servindo o Senhor, e o Senhor vai estar também te abençoando, o Senhor vai estar também te guardando, o Senhor vai estar também te prosperando, o Senhor vai estar contigo nos momentos de perigo da sua vida. Aquele que tem os meus mandamentos e os guarda, esse é o que me ama, esse é o que me serve de coração inteiro. Deus conhece a verdadeira intenção com a qual o servimos. Se você serve a Deus, os irmãos sabem, já disse isso há umas 2 ou 3 semanas aqui, a gente fala por amor às almas. Se você serve a Deus, sirva a Deus 100%. O seu coração inteiro para o Senhor, completo para Deus, o seu coração todinho para Deus. Não dá para dizer: ah, vou dar 10% do meu coração para o adversário, sabe como é que é? Nós temos que dividir para balancear. O adversário não tem direito a nada. O seu coração tem que ser 100% do Senhor. Tudo que você aplicar a sua vida para fazer, 100% do Senhor. Buscar-me-eis e me achareis, diz a palavra de Deus, quando me buscares de todo o vosso coração. Por isso que muita gente busca e não encontra. Por isso que muita gente fala e às vezes fala, e não é uma crítica. Às vezes a gente escuta irmãos orando, meus irmãos, dá até desespero. Porque porque nós não vemos Deus naquela oração, nós não vemos sentimento naquela oração, nós vemos vãs repetições e Deus não responde a vãs repetições. Deus quer que você aplique, que você invista o seu coração e clama a Ele e busca a Ele de todo o seu coração, e você então, o Senhor então haverá de abençoar a sua vida e você vai encontrar o Senhor. E que coisa maravilhosa é saber que eu vou dobrar o meu joelho e vou encontrar-me com Deus hoje. Eu namorava por carta e por telefone, mas quando Deus concedia misericórdia, aí eu ia me encontrar com aquela que é a minha esposa. É aquela derretição, né, meus irmãos? Todo mundo é igual, não fica olhando para mim tipo assim, ah, conta aí, irmão, conta, para com isso, pai. Você também tem a sua história, né? Eu vou abrir oportunidade para todo mundo falar um pouquinho, tá? A oportunidade foi concedida. É tão bom você estar com a pessoa que você ama. É tão bom você estar com a pessoa que você sabe que te ama. Você busca Deus de todo o seu coração. Não é só fazer o reto, não. É fazer o reto, mas de todo o seu coração. Não ter o fim triste que teve Salomão, o homem considerado o homem mais sábio que já existiu, não é? Dentro do seu contexto. Mas de repente esse homem termina de uma forma negativa, de uma forma ruim, porque chegou um tempo que a Bíblia fala que ele já não servia mais o Senhor com o coração perfeito como seu pai havia servido. Sirva a Deus de coração perfeito, nada de só metade do coração. Se você vai servir ao Senhor, sirva ao Senhor com o seu coração completo, inteiro. E eu vou dizer a você, pode seguir na sua caminhada de cabeça levantada, porque não haverá muralha que poderá deter os seus passos. Pode partir para cima do adversário, porque não haverá adversário que possa derrotar você na estrada dessa vida. Para as coisas maiores que você tem em mente, porque você tem um Deus que você o ama com 100% do seu coração, e esse Deus estará empenhando também 100% para que você possa alcançar os objetivos da sua vida. Sirva a Deus inteiramente. Não dá para estar na igreja hoje e amanhã estar na boate. Não dá para estar na igreja dando glória a Deus hoje e amanhã estar cometendo agravos. Eu não quero falar pecado. Posso falar pecado? Porque tá difícil, né? Pecados, vai. Grosseiros, fazendo a vontade da carne, do mundo e do adversário. Quando você serve a Deus de verdade, você ama esse Deus de verdade, você respeita esse Deus, você obedece os seus mandamentos. Isso é sem dúvida alguma a expressão maior do seu amor. Você obedecer esse Deus que deixa você, não são ordens, não são coisas para prejudicar a sua vida, mas deixa você diretrizes para a vida eterna. Que Deus abençoe você. Sirva a Deus com todo o seu coração. Não é só metade, não. Não é ser santo só pela metade, não. Não é ser crente só pela metade, não. Mas inteiro, de todo o seu coração. E não há barreiras para a sua vida. Fiquem de pé, meus irmãos. Que Deus os abençoe. Que essa palavra tenha falado aos vossos corações. Ao meu coração falou, e não falou só hoje. Vem falando desde que eu venho pensando, desde que eu venho pedindo a Deus, me permito a Deus falar essa palavra. Deus vem tocando no meu coração, assim como tenho certeza que tocou também no seu. Qual é a quantidade de dedicação que existe no seu coração quando se trata de servir a Deus? A Deus nós só servimos com o coração completo. Se o seu coração não é completo, se o seu coração não é inteiro, se você até faz o que é reto, mas não com o coração perfeito, uma atitude perante Deus agora. Coração que Deus reconhece como coração seu é coração perfeito. Coração que serve a Ele com perfeição, com inteireza. Se você está aqui e o seu coração não é assim, talvez você está desviado dos caminhos do Senhor. Talvez você nunca entregou o seu coração para Deus. Você tem a oportunidade de fazer nessa noite. Tomar a atitude que vai representar a salvação da sua vida. Jesus está voltando, meus irmãos. Jesus está voltando.
3: Aleluia! Glória a Deus, aleluia!
0: Eu não vejo absolutamente nada que impeça o arrebatamento da igreja agora, por exemplo. Não vejo. tudo está muito engatilhado, tudo está muito dentro das profecias, tudo está muito dentro dessa plataforma, desse pré-apocalipse. Não dá para achar que nós teremos tempo, sei lá, 300, 500, não vejo nada disso acontecer. O que eu vejo é, se a igreja for arrebatada agora, todos nós que conhecemos pelo menos um pouquinho da palavra de Deus, nós sabíamos o que poderia acontecer. Para ser arrebatado tem que ter coração perfeito. Está desviado? Reconcilia-te agora com Deus. Levanta sua mão, irmãos, onde você está? Você nunca entregou a sua vida para Deus? Entrega a sua vida agora para o Senhor. Você diz que serve ao Senhor, mas você sabe que a sua vida está desregrada. Quantos crentes se adulterem, não é verdade? Quantos crentes em adultério, quantos pastores em adultério, prostituição, pastores, é uma vergonha, muita coisa que a gente vê, denegrindo a imagem do nosso Salvador. Falam em nome de Deus, quer fazer um concerto com Deus, levanta sua mão agora. Essa oportunidade eu posso dizer a você que Deus está dando, mas eu não tenho autoridade sobre o dia do amanhã, e nem você tem. Deus quer o seu coração, mas Deus quer o seu coração 100% para Ele, 100% para servi-lo, 100% para amá-lo, e expressando esse amor, você vai obedecer os mandamentos. Essa é a expressão maior do amor que Deus quer que você faça voluntariamente. Isso não é questão de igreja, não é questão de denominação, não é evangelho da Deus e amor, isso é Bíblia, meu querido, é palavra de Deus. Que não tem evangelho estereotipado como neopentecostal ou pentecostal. Nós somos pentecostais, sim, mas é a Bíblia.
1: Glória a Deus, glória a Deus.
0: Ou você acha que não, eu vou... Porque tem... Olha, é tanta coisa, né, meus irmãos? Quer aceitar Jesus como seu Salvador? Para servir a Deus de todo o seu coração, você tem oportunidade hoje. Você que está aqui, você que está em casa. Quer reconciliar-se com Deus? Você tem oportunidade, você que está aqui, você que está em casa. Quer fazer um concerto com Deus? Deixar essa parte sua, que está servindo a carne, que está servindo o mundo. Deus vai te perdoar, Deus vai te levantar, Deus vai te ajudar. Quer? Você pode dizer sim, você pode dizer não, mas o seu silêncio também é uma resposta. Você e Deus. Um segundinho. Fala, meu Deus. Fala, Senhor. Eu sei que o Senhor está dando mais uma oportunidade a essa vida. Eu sei do tamanho do amor a Deus. Embora eu não possa medi-lo, mas sei que é muito grande o amor do Senhor para conosco. Fala, meu Deus, fala. Que não seja em vão o sacrifício do nosso Senhor Jesus Cristo em direção a essa vida. Fala, Senhor meu Deus, fala. Em nome de Jesus Cristo, fala. Fala esse coração. Que a decisão seja sábia, seja certa. Que o Senhor venha, que o Senhor entre nesse coração. E que esse coração seja perfeito diante do Senhor. Todos digam amém. A decisão é sua. Se você quer tomar uma atitude perante Deus, Deus está aqui, Deus te levanta, Deus te ama, Deus te abençoa, Deus permite o ajuste, Deus ajuda você nos ajustes da sua vida. Mas uma vez mais digo, não tem uma autoridade nem você sobre o dia da manhã. Amém? Coloca a mão na sua cabeça, nós vamos orar para Deus repreender toda a enfermidade, todo o mal. Você tem certeza que você não vai querer tomar uma atitude hoje? Tem certeza? Deus ama você. Você não veio aqui hoje por acaso. Deus providenciou a você essa oportunidade porque certamente Deus tem algo para fazer na sua vida e Ele quer fazer hoje. Acompanhe, hombre. Acompanhe. Coloque a mão na sua cabeça. Senhor meu Deus, Senhor meu Pai. O Senhor é Deus poderoso, é Deus vivo. Eu sei que o Senhor está nesse lugar, não uso isso para preencher orações ou chavões, não. A sua palavra assim nos diz: essas vidas estão na presença do Senhor hoje, essas pessoas estão na presença do Senhor, alguns estão entregando os corações ao Senhor, alguns estão reconciliando-se contigo, alguns estão fazendo um concerto com o Senhor e não querem voltar, ó Deus, a praticar coisas que venham a afastá-las de ti. Nós precisamos do seu perdão em nosso favor e também em favor dessas pessoas. Receba essas pessoas, Senhor meu Deus, receba. Eu peço ao Senhor também em favor das pessoas que vieram aqui e se alimentaram da sua palavra, se alimentaram da sua presença. Senhor meu Deus, eu sei que existem situações que requerem uma ação tremenda, ostensiva do Senhor, situações que requerem o agir tremendo e forte das tuas mãos. O Senhor conhece cada coração, Senhor meu Deus, aqui. O Senhor conhece cada uma dessas pessoas. Eu não conheço os corações, conheço o meu coração, mas o Senhor conhece não só o meu, como o coração de todas essas pessoas que estão aqui. E sei que o Senhor é poderoso, ó Deus, para fazer o que necessário for para que essas vidas sejam vidas com um coração perfeito diante do Senhor. Senhor meu Deus, Senhor meu Pai, eu peço ao Senhor em nome de Jesus. O Senhor é poderoso, ó Pai, para fazer confirmar a sua palavra, talvez para aquela pessoa que, quem sabe, ó Deus, seja o modo da operação do Senhor. O Senhor é poderoso para colocar por terra, Senhor, todo o ranço. O Senhor é poderoso para colocar por terra todas as setas. O Senhor é poderoso para colocar por terra todas as enfermidades que atingem esses corpos, essas vidas. O Senhor é poderoso, meu Deus, para colocar por terra essa legião maligna, essa legião das trevas, essa legião do inferno que veio para destruir essa vida, para destruir a alegria de viver. Senhor meu Deus, além de derramar a sua bênção, fazer repousar a sua paz sobre essas vidas, eu peço ao Senhor, toma nas tuas mãos cada uma dessas pessoas, Senhor meu Deus, trata pessoalmente com cada uma delas para que elas estejam bem. Purifica, Senhor meu Deus, perdoa, levanta, cura a enfermidade física, a enfermidade da alma, da alma. Senhor meu Deus, cura, Senhor meu Pai, os anseios mais profundos desse coração que tem empreendido essa busca que parece ser. Em nome de Jesus Cristo, Senhor meu Deus, toma nas tuas mãos cada pessoa que se dispôs a vir aqui. Essas pessoas vieram aqui por causa do Senhor, meu Deus. E eu sei que o Senhor veio aqui por causa dessas pessoas. Meu Deus, toma esse coração na mão do Senhor agora. Eu repreendo essa enfermidade, eu repreendo o mal, eu repreendo, meu Deus, esse espírito maligno que noite e dia tem lançado setas contra essa casa, contra essa família. Eu repreendo agora, vai embora, espírito maligno, vai embora, porque o meu Deus está entrando nessa casa. O meu Deus, em nome de Jesus, está entrando nesse coração. Esse coração não terá uma partícula sequer para você, espírito imundo, porque esse coração está se comprometendo a ser 100% de Deus, servir a Deus perfeitamente, com o coração perfeito. Entra nessa vida, meu Deus, levanta o caído, levanta o desviado. Eu repreendo, meu Deus, todo o mal que tem atingido essa casa, atingido essa família. Eu repreendo toda a enfermidade que tem sido criada através de processos malévolos e infernais. Eu repreendo no poder do nome do sangue de Jesus Cristo. Vai embora desse corpo todo mal, vai embora dessa vida todo mal, toda opressão, toda enfermidade, vai embora agora em nome de Jesus Cristo. Saia, vai embora, espírito imundo, vai embora enfermidade, vai embora confusão mental que está, meu Deus, atrasando essa vida dessa forma, em nome de Jesus Cristo. Meu Deus, toma nas tuas mãos essa igreja, esse povo, em nome de Jesus Cristo. Meu Deus, toma nas tuas mãos essa igreja, esse povo, essa gente, meu Deus, que clama pelo nome do Senhor. Essa gente, meu Deus, que se dá o trabalho de clamar pelo Senhor, pela sua presença, pelas soluções que o Senhor se nos apresenta, em nome de Jesus Cristo, toma nas tuas mãos esses, ó Deus, que estão falando contigo, estão se comprometendo com contigo. Muda essas vidas, meu Pai. Muda essas pessoas, meu Deus, em nome de Jesus Cristo. Faça maravilhas nessas vidas, ó Pai. Todo mal, todo caroço, todo câncer, toda tuberculose, toda depressão, toda força satânica, diabólica, espírito maligno que tem empreendido nesse coração, um coração totalmente desobediente, rebelde, pecador, que não se propõe a ser mudado, no poder do nome do sangue de Jesus, saiba do mal e que a bênção de Deus entre nessa casa, que a bênção de Deus entre nesse corpo, nessa vida, que a bênção de Deus esteja sobre essa igreja, Senhor meu Deus, confirma a sua obra, Pai, em nome de Jesus Cristo, amém, Senhor, amém, Senhor. Amém. Pode bater as palmas para Jesus. Batam palmas para Jesus. E agradeço a presença de todos vocês e venham sempre. Deus está aqui todo dia. Amém, meus irmãos? Bem-vindos em nome de Jesus e muito obrigado pela presença de vocês. Nós vamos fazer um São com Azeite. Vocês estão abençoados. Fiquem firmes. Coração 50% para Deus. Amém?
4: Amém.
0: 100% para Deus, 50% não, 100%, amém, meus irmãos? Digam comigo assim: a paz do Senhor Jesus, a paz do Senhor Jesus, a paz do Senhor Jesus. Muito obrigado, meus irmãos, a bênção de Deus está sobre vocês e não haverá falta de nada na vida de vocês, na casa de vocês, porque Deus é convosco. 100% da vossa vida para Deus e vai dar tudo certo em nome de Jesus Cristo. Pode bater as palmas para Jesus, batam palmas para Jesus.
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Já quero dar as boas-vindas para você, meu amigo, para você, minha amiga, minha irmã, meu irmão, que está agora pelo Rádio Deus e Amor, pelo YouTube, pelo Facebook, pelo Instagram. Você que está sintonizado agora em todas as plataformas da Igreja Pentecostal Deus e Amor. E sem muita conversa, e sem muita delonga, nós iremos fazer o quê? Nós iremos buscar Ele, o nosso Deus, Pai, aquele que é digno de toda a adoração. E já te convido também a você a compartilhar a programação, para que mais pessoas possam ser alcançadas pelas bênçãos do Senhor. Deixa o seu like também, ó, não pode esquecer o seu joinha, e deixa aqui o seu pedido de oração aqui abaixo. Deixa o seu pedido de oração, que nós estaremos agora intercedendo por você e por toda a sua família. Brasil e mundo, agora em oração, no programa Sertão Evangélico. Senhor, aqui estamos diante de Ti, Senhor, pedindo perdão pelos nossos pecados, pelas nossas iniquidades, pelo que praticamos, falamos, pensamos, pelo até mesmo, Pai, pelas omissões. Meu Deus, aqui estamos já diante do Seu altar, diante da Tua presença, meu Deus. Ah, Senhor, já que pela manhã, ó Deus, já te buscando juntamente com estes centenas de milhares de ouvintes que estão agora pelo rádio Deus e Amor e por todas as plataformas digitais da Igreja Deus e Amor. Senhor, aqui estamos te agradecendo, te louvando e enaltecendo o teu nome santo. Obrigado, meu Deus, por mais uma noite, por mais um dia de estarmos na sua presença. Meu Deus, eu te louvo pela vida de cada irmão, de cada irmã que está sintonizado nesta programação. Aqueles que já estão retornando para a sua casa, outros já estão se preparando e brevemente estarão indo para o seu trabalho. E aqueles que já estão no caminho do seu trabalho, meu Deus, Papai, abençoai-os. Aqueles que já estão trabalhando desde a madrugada, desde a noite, e estão agora sintonizados na programação. Oh, meu Deus, quantas pessoas que não dormiram à noite. Oh, sim, Senhor, devido uma preocupação, devido esta pessoa ela se encontrar até mesmo em um estado depressivo, de angústias, um estado totalmente ali, meu Deus, com essa síndrome do pânico, Pai, esta pessoa que não dormiu uma noite toda, talvez sentindo dores tão intensas, meu Deus, que o Senhor, nesta manhã, o Senhor venha ter de misericórdia. Misericórdia desta pessoa que está sentindo tantas dores e chega que as lágrimas correm do seu rosto, Pai. Eita, Deus, tenha de misericórdia. Misericórdia, Pai, deste que está enfermo, desta pessoa que foi diagnosticada com esta enfermidade que tem consumido, que tem diluído a sua saúde. Oh, meu Deus, quantas pessoas que todos os dias têm ficado, o seu corpo está ficando em um estado tão debilitado. Quantas pessoas que neste exato momento estão clamando ao Senhor para que o seu corpo reaja a este medicamento. Meu Deus, quantas pessoas que estão passando um estado agora tão difícil, estão passando uma situação tão precária. É, meu Deus, essa anemia, este câncer, esta AIDS, este problema no fígado, no coração. Oh, para ir, meu Deus, essa pessoa que está especificando a sua enfermidade,
esta mulher, este homem que passou uma noite toda tão atribulada, meu Deus, ao ponto de ir ao médico, meu Deus, está lá agora de observação, ou estes que ficaram internados. Quantos que durante a noite tiveram que ser levado ao pronto-socorro? Meu Deus, devido até mesmo um acidente, devido até mesmo a alguma enfermidade que surgiu no seu corpo. Mas tem alguém agora clamando, mas tem alguém agora intercedendo pela saúde deste meu amigo, desta minha amiga. Tem alguém agora orando, intercedendo e chamando ao Senhor e dizendo ao Senhor, para o Senhor intervir, meu papai. Só o Senhor pode fazer o milagre. Quando chega a limitação humana, é quando as mãos humanas já não conseguem mais agir. É quando a ótica humana enxerga como impossível. Meu Deus, aí é onde o Senhor chega. O Senhor é um Deus do impossível. É o Senhor que cuida de nós. Aleluia, meu papai. É o Deus do impossível. É o Deus do impossível que está cuidando de mim. É o Deus do impossível que está cuidando deste amado irmão ouvinte e internauta. É o Senhor que está cuidando dos sentimentos do, meu papai do céu, da vida financeira, ali da saúde, do corpo físico. É o Senhor que tem cuidado de todas as coisas, meu papai. Quantas pessoas estão agora chorando? Estão em lágrimas, estão em prantos, pedindo ao Senhor uma libertação. Sim, meu Deus, esta pessoa que não consegue se libertar, esta pessoa que vive ali, meu Deus, clamando ao Senhor por misericórdia, porque ela sabe, ele sabe, sim, que os seus atos, sim, são pecados, que os seus atos entristecem ao Senhor, mas essa pessoa agora está arrependido e clamando a ti, dizendo: Senhor, liberta-me. Papai, liberta essa pessoa que está pedindo a ti libertação pelo fato de ainda ter a prática, meu Deus, do roubo. Quantas pessoas têm te pedido a libertação pelo fato de ainda praticarem a mentira, de praticarem o homossexualismo, de praticarem, meu Deus, tantas coisas errôneas, pecaminosas, praticarem, meu Deus, o adultério, a prostituição. Quantas pessoas agora estão ali, meu Deus, arrependido pelas práticas que contradiz as sagradas escrituras, mas o Senhor nosso Deus, o Senhor nosso Pai, sim, ó Papai do Céu, o Senhor pode libertar. Liberta este cativo, liberta este homem, liberta esta mulher dos vícios das drogas, dos vícios do álcool, dos vícios, meu Deus, de tantas outras coisas errôneas, pecaminosas, ó Pai, mas essa pessoa está arrependida. Essa pessoa se encontra agora pedindo a ti, Senhor, que o Senhor venha mudar o quadro, a situação dela, meu Deus. Olha para aí, papai. Olha para esta mãe, para este pai que clama por libertação na sua casa. Esta mulher que é pregadora, este homem que é ministro do Evangelho, servo do Senhor. E o inimigo, Deus, ali veio e tirou da presença do Senhor os seus filhos, tirou o seu parente. Agora este homem de Deus, agora esta mulher de Deus, ela tem pagado um preço orando ali pela salvação do seu filho. Meu Deus, não deixa o inimigo tocar, não deixa o inimigo, meu Deus, realizar os seus planos
anos na vida desta mulher, deste homem, do filho desta obreira, do filho deste obreiro, meu Deus. Não deixa, ó Pai, que eles venham ser um servo, que eles venham ter intimidade e comunhão contigo e possam ser pregadores do teu evangelho. Papai, honra a fé dos teus servos, honra a fé das tuas servas. Quantas delas têm se empenhado, quantos deles têm dado o seu melhor na tua obra, têm ali evangelizado, têm pregado, têm até mesmo, ó Deus, ido a outros países, estados, e meu Deus, cuida da sua família, cuida da sua casa. Não deixa o inimigo tocar, não deixa o inimigo realizar os seus planos. Que o Senhor venha intervir, que o Senhor venha resgatar. Resgata, Senhor, resgata agora, ó Papai do céu, resgata das garras do inimigo, resgata das garras do mundo, e traz novamente para a tua casa, e traz novamente, sim, Senhor, que eles possam voltar a pregar, que eles possam voltar a ministrar, que eles possam voltar a ser um servo, uma serva verdadeira como antes, meu Deus. Oh, aleluia. Pai, quantos destes agora que estão sintonizados, um dia esteve ativo aqui na tua casa, um dia eles pregaram, cantaram, até tocaram na tua casa, na tua obra, até mesmo, Deus, foram líderes de departamento, Deus. Oh, aleluias, meu Deus. Sim, Senhor, cuida, Pai. Cuida, meu Deus, de cada um deles, ó Deus. Cuida de cada um daqueles que, neste exato momento, estão ali precisando do teu perdão, precisando, ó Deus, da libertação, precisando, ó Deus, da salvação. Quantos destes, ó Deus, estão passando um momento tão precário? É, papai, aqueles que têm ido a outros estados, ido a outros países, e deixando a sua família, deixando a sua casa ali, meu Deus, e preparando o território, preparando, ó Deus, para levar a sua família. Meu Deus, que o Senhor nesta manhã, que o Senhor nesta manhã, o Senhor venha cuidar. Cuida do pastor, cuida deste missionário, cuida da sua vida financeira, cuida da sua vida espiritual, meu Deus. Papai, repreende todas as setas. Sim, meu Deus, repreende todas as setas malignas, satânicas. Que o Senhor, nesta manhã, o Senhor venha resgatar. Que o Senhor venha passar o teu sangue nesta casa. Meu Deus, olha agora, meu Deus, esta pessoa que está em um estado tão ruim. Ali, meu Deus, à beira de uma estrada, à beira de uma rua. Está se encontrando agora.

mas o Senhor é um Deus que pode, é, papai. O Senhor é um Deus que tem ali lutado. O Senhor é um Deus, meu Pai amado, que consegue sim, meu Deus, repreender a enfermidade psicológica nessa mente. O Senhor consegue devolver a família. O Senhor é um Deus que consegue resgatar. O Senhor é um Deus que consegue sim, meu Deus, trazer novamente a sua casa, dar uma estrutura financeira, psicológica, mental. Cuida, meu Deus, que eles não venham, Papai do Céu, se perderem, ó Papai do Céu. Continua, meu Deus, com cada um deles, cuidando, Papai. Meu Deus, cuida também destes que se encontram agora em um abrigo. Quantos destes também estão agora em uma casa de recuperação? Eles reconhecem, meu Deus, que necessitam de uma ajuda. Eles reconhecem que sozinhos não tem como. Oh, meu Deus, não há possibilidade deles conseguirem se libertarem, mas o Senhor tem usado, mas o Senhor tem chegado ali, meu Pai, e trago ali uma mensagem de esperança, usando, oh Deus, estes pastores que têm se empenhado tanto e resgatado estes que vivem uma situação de rua, outros nas drogas, outros abandonados, e tem levado ali aqueles lugares onde, oh Deus, tem pedido ajuda. Meu Deus, ajuda cada pastor, cada casal, cada conselheiro que tem ajudado estes moradores que vivem situações de rua, estes que estão vivendo uma situação tão de vulnerabilidade social. Meu Deus, que o Senhor venha usar a tua obra, a tua casa, a Fundação Reviver, as associação Reviver Help, também as instituições Reviver, que eles venham levar ali a palavra, a semente, meu Deus, a boa obra. Meu Deus, cuida, papai, das nossas instituições. Cuida da nossa igreja, cuida, Senhor, dos nossos pastores, cuida dos nossos conselheiros, cuida, meu Deus, dos nossos diáconos, presbíteros, cuida, Senhor, de cada um dos pastores que estão em outros países levando a boa semente, levando ali a palavra. Aqueles que estão levando ali, meu Deus, com amor, se empenhado tanto. Oh, aleluia, papai. Eu oro em favor destes pastores que hoje já não têm condições mais físicas de levar a tua palavra. Quantos pastores, diáconos, mulheres e homens de Deus estão agora ouvindo a programação, e estes um dia foram ativos na tua casa. Eles um dia estiveram ali em outros países, outros estados, levando a tua semente, a palavra, mas hoje está com o corpo todo debilitado. Hoje essa pessoa está em uma cadeira de roda, se encontra anêmico, está ali, oh Deus, acamados. Outros não têm mais forças. É, papai, mas um dia eles foram um homem bravo ali, meu Deus, levando a semente, invadindo territórios inimigos, oh Deus. Cuida da saúde destes pastores, cuida da saúde destes missionários, cuida, Senhor, da família, da casa. Oh, meu papai, honra a fé de cada um deles. Honra a fé, oh Deus, que o Senhor, nesta manhã, o Senhor venha repreender toda a enfermidade. Sim, Senhor, enfermidade que tem destruído a saúde desta pessoa. Meu Deus, eu quero fazer uma oração especial em favor do nosso pastor César Medina. Que o Senhor venha cuidar do teu servo. Continua cuidando, meu Deus. Continua cuidando do pastor César, de sua família, dos seus filhos, da sua casa. Que o Senhor venha, oh meu Deus, estender as tuas mãos de misericórdia. Sim, Senhor. Que o Senhor, nesta manhã, o Senhor venha repreender toda a enfermidade. Que o Senhor, nesta manhã, venha repreender, meu Deus, todos os tipos de enfermidade no sangue, nas articulações, todos os tipos de enfermidade que tem destruído, oh Pai amado, a saúde do teu servo. Que o Senhor, nesta manhã, o Senhor venha, Papai do Céu, restaurar. Oh, aleluias!

igreja clama, meu Deus, sim, meu Deus, dá saúde ao teu servo, dá saúde ao pastor César Medina, dá saúde àqueles que estão precisando de saúde nesta manhã, aqueles que farão exames hoje, outros receberão resultados do exame, que o Senhor venha ir à frente, adiante, e que o Senhor venha, meu Deus, oh, aleluia. Papai, ali, dá uma boa notícia, que se exame vem dar tudo certo, Pai, esta pessoa que está preocupado, outras estão preocupadas, devido receber ali um exame médico, meu Deus, que o Senhor venha acalmar, acalma o coração desta pessoa, acalma, meu Deus, e que nesta manhã, eles possam receber uma boa notícia que alegrará o coração deles. Meu Pai do céu, continua com eles, continua dando saúde, dando vigor, dando ali, Papai amado, forças para que eles prossigam e caminham na tua presença. Meu Deus, quantas pessoas que neste exato momento já estão ali na estrada, sim, meu Deus, o caminhoneiro, o carreteiro, o boiadeiro, este motorista de aplicativo, o taxista, os motociclistas, Pai, quantos deles já estão trabalhando desde a madrugada? Olha para esta mulher, para este homem que está agora na lavoura, que se encontra agora lá na zona rural, no campo, este que já está, meu Deus, ali preparando ali a comida da manhã, até mesmo o café, esta pessoa que está arrumando a sua família, a sua casa, para logo mais ir ao trabalho. Meu Deus, cuida de cada um deles, este que está na cidade, este que está no campo, aqueles que estão nas estradas, viajando com a sua família, que o Senhor venha guardar, livra-os de acidentes, livra-os de assaltos, livra-os, ó Deus, de tudo aquilo, ó Papai amado, que venha causar-lhe prejuízo, tristeza, angústia, meu Deus. Pai, esta pessoa que está em viagem com a sua família, quantas pessoas agora se encontram ouvindo a programação, e até mesmo o seu parente está ali viajando, o seu amigo, que o Senhor venha cuidar nesta viagem, cuida deles, livra de assaltos, livra de acidentes, livra do homem sanguinário, livra de prejuízos, meu Deus. Papai, olha para esta pessoa agora que está pedindo a ti em favor da sua empresa. É, meu Deus, é o pequeno agricultor, tem uma pequena empresa, uma média empresa, uma grande. Olha para esta pessoa que é ambulante, é comerciante, este que tem a sua loja de roupas, de brinquedos, de utilidades, esta pessoa que tem um restaurante. Olha para este, meu Pai amado, que tem uma empresa da saúde. São milhares, centenas de pessoas que estão empreendendo, que estão ali, meu Deus, pedindo a tua graça, estão pedindo a tua bênção, que esta empresa venha prosperar, que esta pessoa possa ter um bom resultado, sim, meu Deus, financeiramente, que esta pessoa possa, sim, saber e entender que é o Senhor que está cuidando. Oh, aleluias, meu Deus, que não possa haver crises financeiras, que este algo, que este homem, que esta mulher está colocando em tuas mãos diante do teu altar. Papai, envia novos clientes. Sim, meu Deus, envia clientes, envia a tua prosperidade, abençoa, meu Deus, a empresa desta pessoa, que o Senhor venha livrar de prejuízo, livra-os, ó Deus, de assaltos, livra-os, ó Deus, de tristezas, de angústias, que eles possam prosseguir, que eles possam ir adiante e saberem, Papai, que é o Senhor que tem cuidado de tudo. Oh, aleluias, Papai. Quantas pessoas agora estão sendo afrontados, estão sendo agora caluniados, estão sendo agora, ó meu Papai eterno, eu posso até dizer algumas palavras que entristecem o seu coração. Quantos destes têm feito ali o seu melhor na tua obra, mas o inimigo tem lutado tanto, meu Deus. Pai, que o Senhor venha abençoar, que o Senhor venha nesta manhã proteger e mostrar que é o Senhor que é com eles.
Sim, Senhor, e que estas afrontas malignas que venham cair por terra e possam saber que é o Senhor que tem cuidado de tudo. Em nome do Senhor Jesus Cristo. Amém e amém, Senhor Jesus Cristo. Amém e amém, Senhor Jesus. Amém. Queridos, você que orou conosco e sentiu em seu coração por Deus de você tomar esta decisão. Que decisão é essa de você aceitar ou se reconciliar com o Senhor Jesus? Ora assim comigo. Senhor Jesus, nesta manhã, aqui estou arrependido dos meus pecados, das minhas falhas, das minhas iniquidades. Meu Deus, que o Senhor permaneça comigo. É, papai, dando-me força para prosseguir. Escreve o meu nome lá no céu, no livro da vida. Pai, para aquele grande dia, o Senhor possa ler o meu nome escrito no teu livro. Pai amado, assim te peço, em nome de Jesus. Amém. Ó, você que tomou esta decisão de fé, de coragem, entra em contato conosco agora. O nosso e-mail, queroaceitarjesus@ipda.com.br. Eu disse, queroaceitarjesus@ipda.com.br. E o nosso WhatsApp é 119-5094-4645. Eu disse 119-5094-4645. Este é o número do WhatsApp para você interagir conosco, ó, mandando a sua mensagem de áudio, de texto, dizendo: eu aceitei Jesus na oração do amanhecer, e do seu nome, a sua cidade, estado de onde você está aceitando ou se reconciliando, e um pastor vai te dar as orientações devidas. Igreja, Deus e amor é mais do que uma igreja, somos uma família, a família que vai morar no céu. Eita, glórias a Deus! Vamos que vamos, meu povo! Sertão evangélico no ar! Ó, pro Brasil e o mundo inteiro, isso mesmo! Este programa, ele é um programa da nossa igreja Deus e Amor. E vai ao ar todos os dias, de 6 da manhã às 7h30, de segunda a sexta-feira. Então, eu quero já te convidar, você que está acompanhando pelo canal Direto com Deus, em português e também em espanhol, você que quer continuar aqui no Sertão Evangélico, migra agora pro Sertão Evangélico Oficial, ou Igreja Pentecostal Deus é Amor Oficial. Iremos juntos adorar ao Senhor aqui, com interações, com participações, com notícias, com louvores que marcaram época. Toca aqui na grade do Sertão Evangélico, olha. E o nosso WhatsApp é 119-8292-3392. Eu disse 119-8292-3392. Este é o WhatsApp para você mandar sua mensagem de texto, de áudio, de vídeo. Fala para nós aí de onde você está acompanhando a programação. Deixe o seu comentário no YouTube. Compartilha. Ó, você que está agora pelo Rádio Deus Amor, estamos ao vivo em áudio e vídeo no YouTube, no Facebook e no Instagram. Igreja Deus Amor Oficial. Migra para cá agora e juntos adoraremos ao Senhor na beleza da sua santidade. E para o nosso dia ficar mais animado ainda, mais alegre. E olha só, nada muito, muito bom isso que adorar ao Senhor é orar e sem cessar na voz Ereni Débora.

0: manhã e 32 minutos. 6 da manhã e 32 minutos. Hoje vamos lá o enxadex. Tem que amolar um xadeco. Rapaz, tá fraco, viu? Sei não, viu? Esse xadeco aqui, ó. Vamos acordar, meu povo, que o sertão evangélico tá no ar. Você que está ainda dormindo, só ouvindo de fundo, né? Lá debaixo da coberta, lá. E ouvindo o papai ou a mamãe ali, né? Ouvindo a programação. Você que tá aí deitado. E tem alguém na sua casa, ó, ouvindo a programação. Vamos despertar, meu povo, né? Você que está aí ainda debaixo da coberta e só sentindo o cheiro do café. É que o vizinho tá fazendo, né, rapaz? Vamos levantar e fazer o café. Você que agora tá nessa preguiça, nessa ligeira, vamos despreguiçar, meu povo, porque o dia já amanheceu. É, o dia já amanheceu aqui em São Paulo e também e tá amanhecendo lá no Mato Grosso, Mato Grosso do Sul. Lá no Acre ainda não amanheceu, não. Eu acho que não, viu? Que ainda é 4h33 ainda. Mas vamos que vamos. Nós aqui já estamos de pé aqui na Labuta, juntamente com a equipe toda do Sertão Evangélico, o nosso Jonathan Galdero, é Daniel Universal, é a Beatriz, é o Lucas Coutinho, é o Lucas Roca, que é o Caliel de Mejion, Valdir Ângamo, Leia Lopes e a Raquel lá no WhatsApp. É uma equipe maravilhosa aqui, tudo isso e fora os operadores de áudio que estão retransmitindo em todo o Brasil. Um grande abraço a todos vocês que estão agora pelas retransmissões do programa Sertão Evangélico. Que é nossa irmã Luzia Ferreira, de Caruaru, do Pernambuco. Bom dia, presbítero Zaqueu. Acordei cedo, viu? Ó, para respirar o ar fresco desta manhã tão bonita. Estou tomando o meu café da manhã. Hoje tem cuscuz arretado com ovo frito. Bora que daqui a pouco tem empreitada na roça. Rapaz, e lá faz um cuscuz. É a cuscuz mesmo daqueles cabra-macho mesmo, viu, rapaz? Você tem que subir uma montanha, rapaz. É bom demais o cuscuz de Caruaru. Pedro Henrique Juazeiro, lá da Bahia. A paz a todos do programa Sertão Evangélico. Já estou alimentando os cabritos, as ovelhas e as vacas. Vamos que a lida nos espera, viu? Coloca o som do galo atribulado, ó. Ele fala aí para os ouvintes, cuidar da bicharada. Ele é esperto, né? Ele manda os ouvintes cuidar da bicharada, rapaz. Cuidar lá do ele não. José Santos, de Campina Grande, lá da Paraíba. Bom dia, paz a todos os trabalhadores rurais deste Brasil. A paz a todos, estou amolando as ferramentas para começar a empreitada, viu? Aqui na lavoura, na fazenda, já tomei meu café com macaxeira cozida e já logo cedo, viu, rapaz, arrumei arretado, viu? E embora quando morava lá no interior, eu comia quase meio quilo de cuscuz, ó. Imagina, cuscuz branco, eu gostava do cuscuz branco. O cuscuz de milho eu gostava, mas não era todo dia não, viu? Cícero Bezerra, de Tauá, lá do Ceará, olha o que ele diz: paz do Senhor, bom dia, hoje é dia de arrumar a cerca da propriedade, já estou no trabalho nesta manhã abençoada, que Deus abençoe o dia de todos. Toca o berrante aí, Zaqueu, toca o berrante aí, Galdero, branteiro nosso aqui do sertão evangélico, ó. Lindo demais esse berrante, parabéns Jonathan Galdero. José Ribamar, lá de Codó, do estado do Maranhão. Um grande abraço, você que é de Codó, você que é de ali de Tutóia, Santa Inês, Imperatriz, você que é de Bálsamo do Maranhão, Deus abençoe. Rapaz, já estou preparando aquele cafezinho abençoado para tomar, ó, para tomar, né? E comendo bolo de arroz fresquinho. Salta o canto do chororó. Ei, Gabriel, se vira aí, vai. Arruma esse chororó aí. Tem chororó, Jantas? Tá vendo? Eu acho que tá dormindo aí dos passarinhos, chororó, irmão. Acho que dormiu. Quem tá, assim, tá 15 graus, tá ainda dormindo. Um grande abraço ao pastor Rodrigo Alves, a nossa, a sua esposa Tatiana, né? Ó, a Imperatriz do Maranhão. Tá vindo aí, ó. Chororó chegou. É, pois é. Grande abraço ao pastor... Ó, o pastor lá, gente, ó, Toninho, né? Ele que é lá de, ali da Agrovilha 17, juntamente com a sua esposa e seu filho Ismael. Um grande abraço. Você que é de Cabroborocó, Salgueira, Agrovilha 17, Abaré e Bó, Bahia. Um grande abraço, Galdeiro. Tem gente contigo aí, então dá o play na rádio.
1: Bom dia, paz do Senhor. Programa abençoado por Deus. Estou aqui na cidade de Campo Verde, no estado do Mato Grosso. Agora são 5 horas.
0: 5 horas.
1: E 30 minutos da manhã, uma hora a menos aqui no Mato Grosso.
0: Tá vendo? Falei.
1: Ainda tá escuro aqui.
0: Não amanheceu?
1: Mas estamos ouvindo esse programa abençoado da nossa Igreja Deus e Amor. Aqui quem fala é o irmão Cristiano Júnior. Que Deus abençoe a todos vocês aí. Estamos aqui fazendo caminhada.
0: Ô, glória, o cardio, né?
1: Cuidando da saúde. Que Deus abençoe.
0: Amém.
1: A toda a nossa igreja, a todos os nossos membros.
0: Maravilha.
1: Tá bom? Vai a minha saudação e a minha gratidão na paz do Senhor Jesus.
0: Ô, glória. Deus abençoe, meu irmão.
2: Bom dia, paz do Senhor Jesus Cristo. Aqui quem fala é Manuel Messias.
0: Manel?
2: Do Jardim Gá, Parque Teledava 10, Lusiânia, Goiás.
0: Goiás.
2: Que Deus abençoe todos vocês aí.
0: Sim.
2: Toca a trombeta aí, toca a trombeta. Glória a Deus, estou me preparando, já tomando um cafezinho para ir trabalhar, trabalho de pedreiro. Manda paz do Senhor para todos os ouvintes que estão sintonizados. Que Deus aí abençoe poderosamente. A paz do Senhor para o pastor José Rony. E Deus abençoe todos vocês aí. Fique com Deus.
0: Tá dado, meu amado. Deus abençoe.
3: Olá, pastor Zaqueu, aqui é o Isaías. Estou assistindo você pelo programa. Pelo YouTube, que Deus abençoe a todos os ouvintes do programa Sertão Evangélico, que Deus abençoe a todos, tenham todos um ótimo dia.
0: A nós todos, amados, Deus abençoe pela sua participação.
4: Paz do Senhor, meu irmão, bom. Roda um hino pra mim aqui em Freiburgo, Santa Catarina, aqui é o Claudete.
0: Catarinense. Né? Catarinense tá nas toninhas.
5: Paz do Senhor, nossa demais, Suzano, manda um alô.
0: Pertinho.
5: Meu povo, Boninal Bahia, abraço.
0: Alô, Bahia! Deus abençoe os irmãos do Nordeste, do Norte, do Sul, Centro-Oeste, Sudeste. E para todos vocês está chegando um grande louvor na voz dos nossos irmãos em Cristo. Jesus Cristo está chamando.

0: povo, e você que ainda não compartilhou a programação Sertão Evangélico, ainda não deixou o seu like, não foi lá no YouTube deixar o seu pedido de oração, ou mesmo pedindo ali para jogar água, para acordar o povo, falando o seu nome, estado, cidade, onde você está acompanhando o Sertão Evangélico, que daqui a pouquinho nós mencionaremos, né, ali os nomes dos irmãos que já estão no YouTube. Então, sei que tá pelo Rádio Deus e Amor, migra agora pro YouTube para você ter uma melhor comunicação, ver aqui toda a produção, ver aqui o cenário do Sertão Evangélico. Olha, nossa irmã Jamile Vilas Boas está chegando aí para contar o que Deus fez na sua vida. Irmã Jamile, conte a bênção.
1: Quando eu tinha 16 anos, começaram a surgir alguns caroços pelo meu corpo. E a princípio eu pensei que não seria nada demais. Mas os dias foram passando e ao decorrer dos dias eu percebi que eles não foram melhorando, mas eles foram aumentando. E aí eu mostrei para minha mãe e ela logo se preocupou. E aí chegou num ponto que tinha por todo o meu corpo, dentro da minha cabeça, até embaixo dos meus pés, eu tinha caroço pelo meu corpo inteiro. E aí a gente começou a se preocupar muito, e eu morava na época numa cidade do interior, lá do estado da Bahia, e aí a gente foi para a capital. A minha família materna, algumas são de lá, e aí eu fui para casa da minha avó lá na cidade de Salvador. Aí eu fui encaminhada ao dermatologista. Chegando ao dermatologista, ele fez vários exames para constatar que ele suspeitou de uma alergia. E ele fez alguns exames para constatar que tipo de alergia seria. E nessa altura, o meu corpo estava tomado com caroços e eu tinha muita coceira pelo corpo. Para tomar banho, eu sofria muito, chorava e nada aliviava essa situação. E chegando no dermatologista, ele constatou que eu tinha vários tipos de alergias. Alergia a pelo de animais, a poeira, a vários tipos de coisas ali do dia a dia que pra gente não fazia muito sentido, mas foi constatado naquele exame que eu tinha vários tipos de alergia. E aí eu comecei a fazer o tratamento com os remédios que ele tinha nos receitado, mas ele explicou pra gente que mesmo fazendo o tratamento com os remédios, as manchas pelo meu corpo não sairiam, porque eu já tinha de 16 para 17 anos. Então essas manchas não iriam sair. O que ele poderia fazer para que a alergia não ficasse retornando era eu, por algum período de tempo, fazer uso de um tipo de injeção específica para controlar aquela alergia e fazer tratamento também com pomadas e com remédios. Mas ele explicou que as manchas que eu já tinha estado no meu corpo por conta das feridas anteriores, elas não iriam sair. E aí eram manchas no corpo inteiro, literalmente, porque tinha tomado todo o corpo a alergia. Minha mãe já servia ao Senhor na Igreja Pentecostal Deus e Amor, e aí ela falou, o médico deu uma palavra, mas Deus tem outra palavra para a gente vai buscar o Senhor, vamos fazer campanha, vamos orar ao Senhor, e o Senhor ele vai dizer se realmente você vai ou não ficar com o seu corpo todo manchado, e se você vai ou não precisar ficar fazendo uso desse tipo de injeção ao longo da sua vida. E aí a minha mãe entrou em campanha de oração ali na Igreja Deus e Amor, ali a sede hoje estadual de Salvador, e começou a orar, e à medida que ela foi orando e buscando ao Senhor, fazendo campanhas, todos os caroços do meu corpo foram desaparecendo, todas as manchas desapareceram também, e eu fiz o tratamento somente com as medicações, os comprimidos e com as pomadas, mas eu não precisei tomar nenhuma injeção. Deus me curou para a glória de Deus.
0: Eita glórias! Tá vendo aí, irmã Jamile? Grande foi a fé, é a fé da sua mãe e a sua fé. Primeiramente, ela fala que havia já uma sentença dada pelos médicos, dada pelo aquele dermatologista, dizendo assim, olha, a partir de hoje, você pode dizer que toda a sua vida, você vai viver tomando estes medicamentos, tomando estas injeções, usando tudo isso, sabe por quê? Porque você está agora, para de hoje, com essa, eu posso dizer, foi sentenciada, né, gente? Não coisas boas, mas ruim, na verdade. E o Senhor fez o quê? E o Senhor nosso Deus foi lá e mudou toda a situação. O Senhor nosso Deus foi lá, disse, olha, a partir de hoje não, quem manda sou eu, não é o médico, não é o que eles decidiram, não é o que o inimigo quer. O Senhor Deus, ele que cuida do nosso corpo. Talvez na sua casa, na sua vida, na sua família, tenha alguém esteja passando uma situação até semelhante. Tenha alguém que esteja doente e o médico falou assim: olha, vai viver a vida toda nessa cadeira de roda, vai viver a vida toda acamada, vai viver a vida toda tomando estes medicamentos de controle psicossomático, que nada. É o Senhor Jesus que chega primeiro e diz: não, não vai acontecer isso não. Jesus está batendo aqui agora dizendo: ó, eu vou mudar a situação, eu vou mudar esse decreto que foi dado pelo outro aí. Não, não, é o Senhor Jesus que quer mudar a sua vida. Quero te convidar hoje a participar conosco, assim como nossa irmã Jamile, que ela confiou, acreditou e não tomou essa injeção, não foi, pode dizer, aceitou essa situação. O Senhor Jesus hoje te convida a hoje aqui, 7, 9, 11, 15 às 19 horas, aqui na nossa sede mundial. Hoje é terça-feira dos vencedores, na Avenida do Estado, 4568 Liberdade, São Paulo. Entrada principal pela Avenida Prefeito Passos, número 10. Lembrando que temos Igreja Deus e Amor em todo o Brasil. Isso mesmo, o Brasil inteiro tem um Deus e Amor. Então acessa ipda.com.br. Lá embaixo, na parte inferior à esquerda, tem a opção lá endereços e você vai conseguir lá localizar a igreja mais próxima de você. Igreja Deus e Amor é mais do que uma igreja. Somos uma família, a família que vai morar no céu. Galdério, tem gente contigo aí? Dá o play, Galdério.
2: A paz do Senhor, irmão Zaqueu.
0: Paz,
2: dia. Irmão Nivaldo aqui de Belo Horizonte.
0: Sim.
2: Abençoado por Deus. Igual o irmão tá falando aí. Eu tô lembrando.
0: Sim.
2: Tá falando sobre as grovilhas. Se for na Bahia, eu já estive aí pertinho dessa grovilha aí. 17, 16, 14. Já estive aí pertinho aí. A minha tia tinha um terrenão aí perto aí. Inclusive, um desses terrenos aí da minha tia, o Estado tomou. É uma das grovilhas. É. Que era muito grande e eles não faziam nada, já estavam idosos. Aí deram uma casinha para eles lá e tomaram o terreno deles.
0: Rapaz.
2: Então eu conheço esse lugar aí, na Bahia. Entendeu? Mas é assim mesmo. Deus abençoe, irmão. Fica com Deus. É o irmão Nivaldo aqui de Belo Horizonte. Vamos orar um pelo outro e Jesus nos dá força e saúde. Fica com Deus, a paz do Senhor Jesus.
0: É verdade, irmão, viu? Que Deus possa abençoar todos os irmãos, né, da Bahia. Aqui também estão fora da Bahia e são baianos, né?
3: Vamos que vamos. Bom dia, irmãos, a paz do Senhor Jesus. Acabei de chegar no trabalho, ouvindo aqui a rádio. Deus abençoe vocês. Meu nome é Juliana, eu falo aqui de São Paulo, Zona Norte. Deus abençoe, fiquem na paz do Senhor.
0: Ô, glórias. Deus abençoe, minha irmã.
4: Bom dia, meus irmãos, a paz do Senhor Jesus. Até o irmão Luiz de Guarulhos, ô, glória. Deus abençoe a sua vida, Zaqueu. Põe o canto da Saracura aí.
0: Saracura! Ó, chamaram chuva, cara. Chuva não, meu.
5: A paz do Senhor, querido irmão, presbítero Zaqueu. A paz do Senhor a todos os ouvintes da programação Sertão Evangélico. Eu sou o pastor Martins Damásio, aqui direto da cidade de Irecê.
0: Irecê, Bahia.
5: Aqui é a cidade das cebolas. Oh. Estamos acompanhando esta programação nesta manhã tão maravilhosa. O sol amanheceu brilhando na cidade de Irecê. Deus abençoe a todos os ouvintes da programação A Voz da Libertação, Sertão Evangélico.
0: Oh, maravilha.
5: Coloca aí o cântico do Curió, nosso querido hoje, irmão Presito Zaqueu. Deus abençoe.
0: Você me pede o Sabiá Laranjeira, hoje foi Curió. Ó, o Curió, bonito som, o Curió. Ó. Você que gosta, né?
6: Bom dia, pastor Zaqueu, a paz do Senhor Jesus. Aqui é o irmão Francílio, de São Paulo.
0: Bom, Francílio.
6: Eu gostaria que o irmão jogasse aí água, um pouquinho de água, na minha irmã Adriana, ali na cidade de Catanduva.
0: Acorda, Adriana!
6: E ela ainda está dormindo.
0: Não é possível.
6: Deus abençoe.
0: Alô, também, Catanduva!
6: Eu gostaria de mandar a paz do Senhor Jesus para o nosso irmão César Medina.
0: César.
6: Estou sentindo a falta dele também no programa. Deus abençoe.
0: César, brevemente vai estar aqui. Deus o abençoe. E tá chegando agora quem? Eles, dupla Deus é Amor ou Evangelista.

0: 7h52 em São Paulo, já chegou o momento onde nós iremos meditar na palavra de Deus. Isso mesmo, olha, hoje a palavra do Senhor vai ser no livro do Êxodo, viu, gente? Alguns falam Exodó, não é Exodó, viu? É Êxodo. Livro do Êxodo, capítulo de número 14 e verso de número 14. E para a palavra de Deus eu já tiro o meu chapéu. O Senhor pelejará por vós e vos calareis. Só esse verso. O Senhor pelejará por vós e vos calareis. Esse verso trata de um... Essa semana passada já falei um pouco sobre a travessia no Mar Vermelho, né? A passagem pelo Mar Vermelho. Só que, em especificamente, este versículo, o Senhor pelejará por vós e vos calarei. Agora, se você... Uma conjectura agora. Se você falar assim, o seu nome. O Senhor pelejará por quem? Por Mauro? Por Francisco? Por Maria? Por Lorival? O Senhor pelejará por você. E vos calareis. Imagina só eles obedecendo a voz de Deus, o chamado de Deus, guiados por Deus. Chegou o momento onde estavam no deserto. Olha, estavam no deserto. Só que eles estavam na dependência de Deus, estavam caminhando ao ponto, e chega até Moisés, pressiona Moisés, e de Moisés, e aí Moisés, e agora, o que vai acontecer? Atrás está vindo o exército inimigo, o exército do Egito, e vamos perecer por aqui. E Moisés vai até o Senhor. Ó, Moisés, porém, disse ao povo, não temais, está inquieto, e veja o livramento que hoje vos fará, porque os egípcios que hoje ouvistes, nunca mais vereis para sempre. Quantas pessoas têm lutado, quantas pessoas têm feito de tudo para ver a tua destruição. Quantas pessoas que já fizeram de tudo para ver a tua tristeza, para ver a derrota do teu casamento, da tua empresa. Quantas pessoas que têm lutado, feito de tudo para ver a tua vida financeira estagnada, parada, o teu psicológico totalmente arrasada. Mas tenho para ti uma palavra da parte do Senhor, o Senhor pelejará por você. O Senhor, ele vai mostrar assim que é ele que tem cuidado de você. O Senhor, ele vai mostrar para os teus inimigos que enquanto você estiver na dependência dele, é ele que tem cuidado da tua saúde, é ele que tem cuidado dos teus planos, é ele que tem cuidado aonde você tem colocado os seus pés. Então, meu filho, minha amiga, meu irmão, minha irmã, então o Senhor vai pelejar por vocês. Olha só, e não demais, estai quietos e vede o livramento que o Senhor fará. Eita, glórias! Tem gente que está precisando de livramento, precisando sim que Deus mostre ali, ó, para os seus inimigos que o Senhor é contigo. O Mar Vermelho se abriu, o povo passou com os pés enxutos, e os inimigos do povo de Deus, ó, caíram todos por terras. Sabe por quê tudo isso? Porque o Senhor tem cuidado daqueles que sempre estão diante da presença do Senhor. 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Entrada principal pela Avenida Prefeito Passos, número 10. Lembrando que temos Igreja Deus e Amor espalhada por todo o Brasil. Acesse agora ipda.com.br e lá embaixo na parte inferior à esquerda tem a opção endereços e lá você conseguirá localizar a igreja mais próxima de você. Igreja Deus e Amor é mais do que uma igreja, somos uma família, a família que vai morar no céu. Vamos que vamos, meu povo. Sertão Evangélico continua aqui. E você que está pelo YouTube, pelo Facebook, pelo Instagram, pelo rádio Deus e Amor, olha, sejam todos bem-vindos na melhor, a melhor programação do amanhã, da manhã. É o melhor programa caipira, não tem outro. É o programa Sertão Evangélico aqui na Grandona, na rádio Deus é Amor. Marquinhos, olha o que ele fala, bora trabalhar rumo rumo ao bom despacho, viu, Minas Gerais, viu? Sou carreteiro natural de Alagoas, viajando e acompanhando o programa. Deus o abençoe, viu, meu amado irmão? Você que é carreteiro, você que trabalha aí, né, nessas BRs tão perigosas, né? Alguns até que é um tapetizão, né? Mas tem outras, meu amigo, só Deus pra ajudar, viu? Ana Cecília de Caldas Novas, Goiás, amanhecendo mais um dia aqui. Esta árvore é o mesmo que plantei, é um pé de buganvília, não conheço, fiquem na paz, todos do programa, rapaz, mas é bonito, viu, bonito demais, dá vontade de armar uma rede aí e passar o dia todo só se balançando, rede de tucum, tem que ser, viu, pra ficar mais fresco ali, viu, pois é, meu povo, você que está agora aí sonizado na programação, você que é pastor.
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Delmir e Delmon, escuta minha canção. Oh, e nós escutamos a canção deles aqui, né? No nosso Onda Sertaneja, Davi Félix com Anjo Loiro passou por aqui também. No programa mais chonado do rádio, o nosso Onda Sertaneja. Agora tem o Zé Fortuna e o Pitangueira na continuação dessa sequência aqui, né? Com Paineira Velha. E o João Carreiro com Casinha Verde. Essa música é bonita do João Carreiro, hein? Vamos curtir aqui na melhor rádio. As mais bonitas do sertão pra você. O melhor da música sertaneja raiz. Paineira.

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1: Zé Fortuna e Pitangueira, meu ponteado, é, rapaz, mais uma música que valoriza aí o som bonito da viola, né? E bota maravilhoso, bota bonito nisso, o som da viola caipira, da viola sertaneja, né? Ah, rapaz, pena que eu não sei tocar viola, viu? É uma pena. Um abraço para todos os violeiros que estão ouvindo nós aí, se você é bom na viola, grande abraço, ótima terça para você, viu? Já já que a gente volta, hein?
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0: Obrigado, gente.
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2: É, de volta aqui com as melhores músicas sertanejas e vamos partindo para o último bloco, nossa última sequência de hoje do melhor programa de música sertaneja raiz do rádio. Sérgio Reis com Pinga em Mim. Vamos lá então, Sérgio vai cantar para nós agora, hein? Sérgio Reis abrindo aqui o quarto e último bloco do Onda Sertaneja de hoje. Forrozinho, hein? Forrozinho para nós dançar aqui. Eita, nós, se nessa casa tem goteira, pinga em nós.

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1: Muito bom dia, terça-feira, 21 de julho, está no ar o Diário Regional, o jornal da Top FM, com informação, credibilidade e compromisso com você. 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Confira alguns destaques desta edição. Araçatuba abre 250 vagas em dois processos seletivos nesta semana. Nestlé anuncia investimento de 540 milhões para Araçatuba. Homem é preso após agredir os pais idosos em Glicério. Prazo para abrir conta de servidores é ampliado em Araçatuba. Prefeitura de Birigui apura uso de material escolar como prêmio em festa junina. Brejo Alegre abre inscrições para bolsas de ensino superior. Prefeitura de Araçatuba assina decreto Araçatuba sem fogo nesta terça-feira no Parque Ecológico Baguaçu. Araçatuba avalia arborização do São Vicente em preparação para obras de recapeamento. Acompanhante muda versão e nega que juiz tenha pedido para ela assumir direção de caminhonete. Essas e muitas outras notícias a partir de agora no Diário Regional, que está no ar. Sete horas mais 46 minutos. Bom dia para você que nos acompanha já através das ondas do rádio, 9.9 pela Top FM. Também você que está ligadinho aí através das redes sociais, Facebook e YouTube, Birigui Notícias e Top FM. Vamos juntos até as 9 horas da manhã com o melhor da informação, os principais acontecimentos e aquilo que é destaque em Birigui e também em toda a nossa região. Para a gente começar muito bem o programa desta terça-feira, 21 de julho, vamos conferir como é que fica o tempo e a temperatura.
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2: A Defesa Civil informa.
3: Nesta terça-feira, dia 21, as condições de tempo permanecem estáveis em todo o estado de São Paulo. Novamente, o amanhecer será marcado por temperaturas amenas, além de condições favoráveis à formação de nevoeiros isolados na faixa leste paulista. Ao longo da tarde, a presença de sol favorece a elevação gradual das temperaturas, mantendo o tempo seco e a queda da umidade do ar abaixo de 30%, especialmente no interior. Diante desse cenário, recomenda-se atenção à hidratação e evitar práticas que possam favorecer a ocorrência de queimadas. Na capital, as temperaturas ficarão na casa dos 15 e 27 graus. Já em Lins, mínima de 16 e máxima de 31 graus. Em dias secos, consulte a previsão do tempo e beba bastante água para se proteger da secura.
2: Defesa Civil do Estado de São Paulo.
1: E em Birigui, a mínima fica na casa dos 16 graus e a máxima 31. Sol o dia todo com algumas nuvens à tarde. A noite deve ser aí estrelada. O sol nasceu às 6h57 da manhã e deve se pôr às 17h57. De acordo com o site Climatempo, não temos previsão de chuva para esta terça-feira, 21 de julho, em Birigui. E agora, Vamos aos informes de falecimento. Faleceu aos 88 anos o senhor Luiz Paulino Bergamasco. Ele está sendo velado no Memorial São Judas Tadeu em Birigui. E o sepultamento está marcado aí para as 16 horas desta terça-feira no Cemitério Municipal da Consolação, também em Birigui. Faleceu aos 46 anos a senhora Flávia da Silva Lima. Ela vai está sendo velada no velório municipal de Piacatu e o sepultamento está previsto aí para as 16h30 desta terça-feira, também no cemitério municipal de Piacatu. Faleceu aos 58 anos, senhora Cristina Barbosa Poletti. Ela vai ser velada no Memorial São Judas Tadeu em Birigui, a partir das 9h30 da manhã desta terça-feira, e o sepultamento está marcado para amanhã, quarta-feira, dia 22, às 8 horas da manhã, no Cemitério Municipal da Consolação, também em Birigui. Faleceu aos 69 anos, o senhor Mário Massaro Meta. Ele está sendo velado na Capela Bom Pastor, aqui em Birigui, e o sepultamento está marcado para as 10 horas da manhã, desta terça-feira, no Cemitério da Consolação. Também faleceu aqui aos 97 anos o senhor Arnaldo Rossini. Ele também está sendo velado na Capela Bom Pastor. Aliás, ele está sendo velado na Capela Bom Pastor. O sepultamento está marcado para as 8 horas da manhã desta terça-feira no Cemitério da Consolação. Aos familiares, amigos e colegas, os nossos votos de pesar. Sete horas mais 50 minutos, começando agora com uma notícia muito importante para Araçatuba, que também com certeza repercute. A Nestlé anunciou ontem um investimento aí de 540 milhões na unidade industrial de Araçatuba. Os recursos serão aplicados aí até 2028 em um programa de modernização, inovação tecnológica, ampliação da eficiência operacional e o fortalecimento da capacidade produtiva da fábrica. A unidade Araçatuba é atualmente a maior da Nestlé Brasil em receita líquida, impulsionada aí pela fabricação de produtos voltados principalmente às áreas de nutrição infantil, nutrição clínica e alimentação destinada aí ao envelhecimento saudável. A fábrica produz mais de 180 itens destinados às diferentes fases da vida. A maior parte de produção atende ao mercado brasileiro, mas também há exportações para os países da América Latina e do Oriente Médio. A unidade emprega cerca de 800 trabalhadores diretamente e outros 200 de forma indireta. Segundo a empresa, o investimento entrega o plano estratégico da Nestlé para o Brasil no período 2025-2028, com foco na expansão da área de nutrição e saúde. Durante o anúncio do investimento, jornalistas e médicos pediatras participaram de uma visita técnica às instalações da fábrica, acompanhando etapas do processo produtivo e os procedimentos de controle de qualidade adotados aí pela empresa. O grupo percorreu áreas de produção, laboratórios e setores de controle, onde foram apresentados processos utilizados na fabricação de alimentos destinados principalmente a bebês, pacientes com necessidades nutricionais específicas e pessoas de idade. Entre os dados apresentados pela empresa está o protocolo de controle de qualidade aplicado às fórmulas infantis. Segundo a Nestlé, cada produto é submetido a aproximadamente 1.200 análises antes de ser liberado para comercialização. Os testes incluem avaliações microbiológicas, químicas, controle de alérgenos, verificação das embalagens e inspeção realizadas ao longo das diferentes etapas de fabricação. A empresa informou ainda que o leite utilizado como matéria-prima passa por mais de 20 análises antes de ingressar na linha de produção. A Nestlé informou que mantém aproximadamente 800 cientistas em sua estrutura global de pesquisa, possui 128 patentes relacionadas aos oligosaricádeos do leite humano e investe cerca de 1 bilhão e 800 por ano em pesquisa e desenvolvimento na área de nutrição. De acordo com a companhia, parte deste conhecimento científico é aplicada no desenvolvimento dos produtos fabricados na unidade de Araçatuba. Durante a programação, também foi apresentada a retomada do programa de visitação médica, iniciativa existente há mais de 10 anos e reformulada pela empresa. A expectativa é que a partir de 2027, cerca de 700 médicos, nutricionistas e outros profissionais de saúde participem anualmente das visitas técnicas à unidade. A empresa informou que a fábrica utiliza biometano em parte da produção do leite em pó, adota energia elétrica proveniente de fontes renováveis e reaproveita água em diferentes processos industriais. De acordo ainda com a Nestlé, a unidade também deixou de destinar resíduos para aterro sanitário, priorizando reciclagem, compostagem e comprocessamento. Com o investimento anunciado, a fábrica de Araçatuba deverá ampliar a sua capacidade operacional dentro do planejamento industrial da empresa para os próximos anos. Ontem, então, a gente esteve presente lá neste anúncio, né, da Nestlé. Fizemos esse tour aí pela empresa. Com certeza é uma empresa muito bacana. Quem conhece ou quem ainda não conheceu, pelo menos já ouviu falar de Nestlé, né? Quem passa ali pelas margens da Rondon, por Araçatuba, já viu ali o grande barracão da Nestlé, prédios e prédios ali da Nestlé, né? A gente percebe aí que é uma grande empresa, uma empresa que com certeza deixa sua marca na cidade de Araçatuba e também ali na região. E um assunto muito importante, meu amigo Thiago Mendonça, é que a Nestlé Araçatuba ali agora não, já há algum tempo, né? Ela produz vários materiais. A gente leu aqui, mais de 180 produtos Nestlé são produzidos aqui em Araçatuba. Isso é motivo de orgulho para a nossa cidade, né? Principalmente aqui para a nossa região. Isso, como eu disse, né, gera-se uma receita líquida ali muito grande, né, importante para a prefeitura, para o desenvolvimento da cidade, enfim, para que tudo aconteça em Araçatuba, com certeza a Nestlé também é uma peça fundamental nessa história. Né? A gente, quantas vezes a gente não viaja para outras cidades, São Paulo, outros estados, né, Rio de Janeiro, Paraná, outras cidades aqui na região, e a gente vê nos mercados aí produtos embalados com Nestlé. Né? Então, assim, a gente pode ter certeza que alguma coisa saiu de Araçatuba. Né? Mesmo que o destino não seja direto Araçatuba ao mercado, né, porque a Nestlé tem os seus pontos de operação e distribuição, como eles falam, os CDs lá, mas mesmo assim foi produzido aqui e saiu da cidade de Araçatuba. Então é muito importante esse trabalho, é muito importante esta empresa, né, e uma potência com certeza ali para a cidade de Araçatuba. E agora uma notícia um tanto quanto triste, mas aguardamos aí a investigação por parte da prefeitura de Birigui. Né? Prefeitura, nós recebemos aqui uma denúncia encaminhada aí, aponta o possível uso irregular de material escolar durante uma festa junina no Centro de Educação Infantil Maria Cecília, em Birigui. O caso é apurado pela prefeitura de Birigui e também foi comunicado à Polícia Civil. Segundo as informações recebidas, materiais fornecidos pela Secretaria Municipal de Educação e destinados ao uso pedagógico dos alunos teriam sido aí utilizados como prêmios na barraca de pescaria da festa. Entre os itens apontados na denúncia estão cadernos, lápis de cor, lápis de escrever, borrachas e colas. Os materiais deveriam permanecer à disposição das crianças para atividades desenvolvidas na unidade escolar. Ainda conforme relato encaminhado à reportagem, a diretora do SEI teria autorizado a destinação de parte dos materiais para a brincadeira. A participação na pescaria ocorria mediante a compra de fichas no valor de R$ 3,00. De acordo com relatos de pais e alunos, os pagamentos também poderiam ser feitos por PIX para uma conta de pessoa física. A origem da conta e destinação dos valores arrecadados e a forma de prestação de contas deverá ser esclarecida durante a apuração. Conforme as informações obtidas pela reportagem, ao ser questionada sobre o episódio, a diretora afirmou que o envio dos materiais para a festa ocorreu por engano. Ela também teria informado da barraca os kits que ainda não haviam sido entregues e comprou novos materiais para repor os itens utilizados. A nota fiscal da aquisição teria sido apresentada às autoridades responsáveis pela investigação. Procurado pela reportagem, a Prefeitura de Birigui informou que tomou conhecimento do caso no fim de junho e encaminhou a denúncia à Corregedoria Geral do município, responsável aí pela investigação administrativa. Em nota, a administração municipal afirmou que materiais escolares adquiridos com recursos públicos devem ser utilizados exclusivamente para fins educacionais, não sendo permitida a destinação diferente da prevista. A Prefeitura de Birigui acrescentou ainda que a apuração seguirá o devido processo legal, com garantia de contraditório e ampla defesa. Caso sejam constatadas irregularidades, poderão ser adotadas as medidas administrativas cabíveis. Até o momento, não há conclusão oficial sobre a responsabilidade dos envolvidos, nem sobre eventual irregularidade na arrecadação da festa. Gente, já tinha ouvido falar sobre isso, né? E, de fato, tomou uma proporção muito grande aí. E agora a gente aguarda, através do secretário de Educação, né, o Fábio, também toda a equipe aí da investigação, a equipe que abriu aí essa apuração, que de fato seja apurado, né? E se houve alguma falha, se houve algum erro aí, que as pessoas que falharam, as pessoas que erraram, seja por vontade ou por sem vontade, né? Mas que sejam aí punidas, porque afinal de contas estamos falando mais uma vez de dinheiro público, mais uma vez de um material ali que seria destinado, né, ao uso escolar das crianças. Então é muito importante essa fiscalização, é muito importante essa apuração e com certeza deve ser aí divulgado assim que finalizar o processo, assim que finalizar aí essas apurações. E a diretora tem todo o direito aí à sua defesa, também ao contraditório, né? E o espaço segue aberto aqui, tanto para a diretora quanto para o secretário de Educação, o senhor Fábio, aí, se manifestar a respeito dessas informações que circulam aí no meio da imprensa regional e também nos grupos de WhatsApp, grupo de Facebook. O pessoal está descendo a lenha nessa atitude, né? E eu acredito que a prefeitura, através do seu secretário, deve-se sim sempre dar aí um respaldo à população. Afinal de contas, estamos falando de dinheiro público.
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1: 8 horas mais 10 minutos. Mandar um bom dia aqui para nossa amiga Mara Salgado, lá da loja Carol Presentes, acompanhando o nosso programa. Ela mandou bom dia, terçou, ótimo dia para todos nós. Também minha mãe, Maria Lima Gomes, acompanhando aqui o nosso programa, né? Todo o pessoal lá no terceirizado, na Coab 3, meu pai, acompanhando também aqui o nosso programa. Muito bom dia, obrigado pela sintonia e também pelas mensagens aqui. Também mandar um bom dia aqui para a tia Vânia, tio Júlio, acompanhando o nosso programa lá no condomínio Areia Branca, em Glicério. Muito bom dia, obrigado aí pela participação e também pela sintonia. Agora uma notícia também um pouco tanto quanto triste, né, mas que repercutiu muito aí no ano passado na cidade de Araçatuba. A acompanhante muda a versão e nega que juiz tenha pedido para ela assumir a direção aí da caminhonete. Carolina Silva de Almeida, 26 anos, que era passageira da caminhonete que atropelou Thaís Bonatti de Andrade, 30 anos, em julho de 2025, em Araçatuba, mudou em juízo a versão que ela havia apresentado à polícia, ao ser ouvida em audiência de instrução na última sexta-feira, dia 17. Ela, que também é ré por homicídio com dolo eventual qualificado pelo emprego aí de meio que resultou em perigo comum e recurso que dificultou a defesa da vítima, alegou que na delegacia teria sido vítima de intimidação, ficou sem dormir, sem comer, além de ter sido colocada no mesmo ambiente com a esposa do juiz aposentado, Fernando Augusto Fontes Rodrigues Júnior, 62 anos, denunciado aí pelo atropelamento. Ao ser ouvida na polícia naquele dia, Carolina declarou que o condutor da caminhonete teria pedido a ela para assumir a direção, por não estar se sentindo bem. Disse ainda que o atropelamento teria ocorrido durante essa suposta troca de condutores, com o veículo em movimento. Alegou ainda que o juiz não teria visto Thaís com a bicicleta, que ela o alertou e que neste momento ele teria segurado a direção acelerado e vindo atropelado. Durante a audiência de instrução, Carolina informou que o depoimento dela à polícia foi um caso à parte, pois ela teria falado o que queriam que ela falasse. Ela declarou, inclusive, que antes de prestar depoimento, após passar várias horas no prédio, um policial a teria levado para tomar água e no corredor teriam falado que iriam incriminá-la, pois a situação não muda, né, meu amigo DJ Thiago Mendonça? Agora querem colocar a culpa nos policiais. Questionada se não leu o depoimento antes de assinar, a ré afirmou que teve que assinar, pois era o que eles queriam que ela falasse, após alguém ter lido o depoimento para ela. Na nova versão apresentada em juízo, Carolina informou que já conhecia o juiz aposentado, mas não sabia informar há quanto tempo. Disse ainda que ele foi buscá-lo na casa dela na noite anterior do atropelamento. Rodrigues Júnior, também ouvido na audiência de instrução, declarou que os dois teriam se encontrado apenas na boate, naquela noite, quando ele a teria conhecido. Perguntado, ele respondeu que a relação dele com a Carolina seria apenas de paquera. Olha o juiz, rapaz. Porém, segundo a ré, os dois teriam chegado ao estabelecimento por volta das 23 horas do dia 23 de

naquela noite, quando ele a teria conhecido. Perguntado, ele respondeu que a relação dele com a Carolina seria apenas de paquera. Olha o juiz, rapaz. Porém, segundo a ré, os dois teriam chegado ao estabelecimento por volta das 23 horas do dia 23 de julho, nunca ter visto pessoas praticando clientes na mesma noite, e que o próprio réu estava com outras pessoas, apesar de não saber informar quantas pessoas seriam. De acordo com a ré, no camarote onde teriam ficado, havia bastante bebida jogada no chão e cigarros. Em depoimento em juízo, Rodrigues Júnior informou ter gasto 24 mil naquela noite e madrugada na boate e ter saído logo após fazer o pagamento da conta. Já pela manhã, a cobrança no cartão de crédito dele teria sido feita no mês seguinte. Caroline declarou que permaneceu no estabelecimento até aquele momento, pois para receber a comissão dela, teria que aguardá-lo pagar a comanda. Questionada se esse procedimento era habitual, ela declarou que não e que teria sido um dia atípico. Em depoimento, a ré disse que concordou em deixar a boate com o juiz que a levaria para casa, porque notou que quando saíam do local ele estaria muito bem. Ela afirmou que eles não falaram com ninguém antes de sair. Declarou também que não viu uma quase colisão da caminhonete com a moto e que só soube que eles haviam trafegado por um trecho de uma via pela contramão depois das publicações, afirmando que todos fazem isso e não sabia que era contramão. Porém, segundo a ré, no caminho, o juiz teria parado a caminhonete e informado que estaria se sentindo mal, com dor de cabeça. Em depoimento, Rodrigues Júnior disse que quando parou ao lado do setor de estoque do supermercado Rondon, informou a passageira que estava passando mal, sentindo cólica abdominal. Neste momento, na versão dela, ela teria colocado a mão no rosto dele e perguntado se ele queria que ela estacionasse a caminhonete, apesar de não ter habilitação, mas ele teria recusado. Depois teriam seguido com ele, dirigindo devagar. A ré afirmou que em momento algum sentou no colo do juiz ou chegou a dirigir a caminhonete, tendo apenas se oferecido para estacionar, sem nunca ter saído do banco dela ou sentado no colo dele. Disse ainda que vestia uma saia curta, que era a roupa que utilizava na noite, mas que na caminhonete, em momento algum, ficou nua. Também afirmou não ter visto se o juiz estava com o zíper da calça aberto, e declarou que durante o trajeto não houve maldade, pois tratava-se apenas de uma carona. Sobre o atropelamento, Carolina afirmou que apenas sentiu quando a caminhonete passou sobre algo, não chegando a ver a ciclista antes do atropelamento, diferentemente do depoimento prestado à polícia. Em seguida, após ele estacionar, os dois saíram para prestar o apoio. Na versão dela, quando o juiz teria sido agredido com um tapa no rosto por uma das pessoas

0: para conversar com uma dos investigadores, mas não teria sido atendida. Então, a gente vê aí que a informação, né, a versão apresentada pela garota de programa, pela acompanhante do juiz aposentado aí no dia dos fatos, mudou, né, mudou bastante, e agora ela está querendo jogar aí para cima dos policiais, para cima do pessoal que estava na delegacia naquele dia, que teriam aí obrigado ela, né, a dizer aí a versão que ela apresentou. Então, é muito triste essa informação, mas a gente sabe que sempre é assim, né? As pessoas falam, faz, e na hora de assumir a responsabilidade, acaba jogando aí a culpa em outras pessoas e querendo, de uma forma ou de outra, se escapar do seu problema, né, do seu crime aí cometido. Mas vamos aguardar, estamos aí nas audiências de instrução e com certeza serão julgados aí nos próximos dias. 8 horas mais 19 minutos, vamos agora ao giro pelo mundo, as principais notícias do estado e também da federação.
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2: A economia brasileira cresceu 0,7% em maio, na comparação com abril, segundo estimativa do monitor do PIB, divulgado nesta segunda-feira pelo Instituto Brasileiro de Economia da Fundação Getúlio Vargas. O levantamento reúne dados de setores da economia e funciona como prévia do PIB oficial, divulgado pelo IBGE. Conforme o cálculo da FGV, o consumo das famílias cresceu 3,3% no trimestre móvel encerrado em maio e atingiu o maior patamar desde o quarto trimestre de 2024. Todos os tipos de consumo cresceram no período, com destaque principal para o consumo de serviços e de duráveis, que mantiveram sua trajetória de alta, contribuindo com mais de 60% para o resultado positivo geral. Também houve crescimento no setor de exportação, 4,3%, e no de importação, 8,9%. Em termos monetários, estima-se que o PIB acumulado até maio deste ano, em valores correntes, seja superior a 5 trilhões de reais. Da Rádio Nacional, no Rio de Janeiro, Solimar Luz.
3: A projeção de inflação do mercado financeiro caiu pela terceira semana seguida no Boletim Focus. O Banco Central divulgou a nova edição nesta segunda-feira. Desta vez, a redução foi leve, de 5,16% para 5,15%, em meio à retomada dos ataques entre Estados Unidos e Irã. O conflito voltou a pressionar o preço do barril de petróleo, que bateu os 90 dólares durante o fim de semana, depois de cair para 70 dólares quando foi anunciado o cessar-fogo. Os outros índices do boletim não tiveram alterações. Crescimento do PIB, Produto Interno Bruto, que é a soma de bens e serviços produzidos pelo país, em 1,99%. Dólar cotado a R$ 5,20 e taxa básica de juros, Selic, a 14% ao ano no fim de 2026. Para isso, seria necessário mais um corte de 0,25%. A próxima reunião do Copom, Comitê de Política Monetária, que decide sobre isso, acontece na primeira semana de agosto. Da Rádio Nacional em Brasília, Gabriel Brum.
4: O Brasil agora tem uma nova legislação para desenvolver o parque industrial ligado à saúde. Busca utilizar o poder de compra do Serviço Único de Saúde para reduzir a dependência externa do Brasil e estimular a produção nacional de medicamentos, vacinas e dispositivos médicos. A lei que estabelece a nova Estratégia Nacional do Complexo Econômico Industrial da Saúde recebeu sanção presidencial nesta segunda-feira. O projeto foi aprovado pelo Congresso em junho. A estratégia também permite a preparação do país em caso de pandemias e emergências em saúde, com fortalecimento dos laboratórios públicos. A norma torna permanente a parceria para o desenvolvimento produtivo, que busca transferir tecnologia entre entes privados e laboratórios públicos para a produção nacional na área da saúde. A legislação também institui o Programa de Desenvolvimento e

0: inovação local que destina recursos para inovação de alta relevância para o SUS. Também foi definido o critério de encomenda tecnológica, que irá financiar pesquisas estratégicas de saúde, que precisam ter fábricas no país e que vão poder receber prioridades em processos regulatórios, facilitando acesso a linhas de créditos e outros incentivos. Da Rádio Nacional em Brasília, Gésio Passos.
1: A Espanha simplesmente congelou a Argentina. Desperdiçou muitos gols, mas com o de Ferran Torres na prorrogação, venceu por 1 a 0 e após 16 anos, conquistou o bicampeonato da Copa do Mundo. O péssimo esquema armado pelo técnico argentino Lionel Scaloni não só impediu que Messi jogasse, mas traduziu isso em números consideráveis. Até o fim da prorrogação, a Espanha tinha 20 finalizações contra apenas duas da Argentina, sendo que a primeira delas foi no segundo tempo da prorrogação. A maior força que a Espanha fez foi levantar a taça, que pesa mais de 6 quilos em ouro maciço, além de engordar a conta bancária dos jogadores, já que cada um deve receber em torno de 4 milhões e meio de reais pelo título. No retorno a Madrid hoje, os jogadores foram recebidos no Palácio da Zarzuela pelo rei Felipe VI. A Espanha ainda teve o goleiro Unai Simón eleito Luva de Ouro como melhor goleiro, o zagueiro Pau Cubarsí como melhor jogador mais novo da Copa, aos 19 anos, e o craque da Copa do Mundo foi o meia do Manchester City, Rodri. O francês Kylian Mbappé deixou duas marcas, a de melhor goleador na história das Copas com 22 gols e de artilheiro desta competição com 10. A seleção brasileira ficou na 11ª posição, a pior desde 1966, atrás de seleções como Colômbia, Marrocos, Suíça, entre outras. A seleção brasileira volta a campo para dois amistosos na Austrália em setembro, dias 25 e 29, contra os donos da casa. Da equipe de esportes da Rádio Nacional, André Luiz Mendes.
2: A Anvisa aprovou o Columvi, novo medicamento para o tratamento do linfoma não-Hodgkin. É um tipo de câncer que afeta as células do sistema linfático responsáveis pela defesa do organismo. O registro do medicamento foi publicado nesta segunda-feira. Segundo a Agência Nacional de Vigilância Sanitária, a aprovação representa uma inovação terapêutica importante na área da oncologia. A Anvisa afirma que o novo medicamento amplia as opções de tratamento para pacientes com linfoma agressivo que necessitam de novas alternativas terapêuticas. O produto é indicado para pacientes adultos cuja doença voltou após o tratamento ou deixou de responder às terapias disponíveis. O medicamento estimula o sistema de defesa do organismo a identificar e destruir as células do câncer, aumentando a eficácia do combate à doença. Da Rádio Nacional, em Brasília, Renato Ribeiro.
0: O número de eleitores cresceu 1,46% no país e agora 158 milhões de brasileiros estão aptos a votar em 2026. O Tribunal Superior Eleitoral divulgou os dados sobre o perfil dos brasileiros que devem comparecer às urnas em outubro. São 2 milhões de pessoas a mais na comparação com as eleições gerais de 2022. Ao todo, 158.745.463 brasileiros vão escolher os próximos presidente da República, governadores, senadores, deputados federais e estaduais. A região norte apresentou o maior crescimento, com alta de 4,37% do número de eleitores, com Roraima registrando o maior crescimento, de mais de 9%. A região sudeste foi a única que teve queda no número de eleitores, com uma redução de cerca de 0,5%. Apesar disso, a região continua concentrando o maior eleitorado do país, com 41% de todos os votantes. O número de eleitores do exterior também teve uma alta de quase 32%, sendo que agora são 918 mil aptos a participar do pleito. Os maiores colégios eleitorais são os estados de São Paulo, Minas Gerais, Rio de Janeiro, Bahia e Paraná, concentrando 52% do eleitorado nacional. As estatísticas do TSE ainda mostram maior diversidade do eleitorado brasileiro. Após 2022, a autodeclaração de raça ou cor passou a compor a base de dados eleitorais. Mas até o momento, pouco mais de 20% dos eleitores fizeram a autodeclaração. Do total, 62% se declararam negros, que reúne os pretos e pardos, 35% brancos, 0,88% indígenas e 0,70% amarelos. Os dados reforçam a maioria do eleitorado feminino, representando 52% do total. Em termos de faixa etária, o maior grupo está entre 40 a 44 anos, representando 10% do total. Os dados ainda mostram o envelhecimento do eleitorado no país, com aumento de votantes acima dos 60 anos, que passaram de 21% para 23,6% de todos os eleitores. Da Rádio Nacional em Brasília, Gésio Passos.
3: 8 horas mais 29 minutos, e assim a gente passou aí, né, o giro pelo mundo, as principais notícias do estado e também da federação. E agora a gente chama o plantão de polícia.
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3: Um homem foi preso em flagrante no último dia 19 após agredir a companheira durante uma discussão em uma residência em Penápolis. A vítima sofreu ferimentos graves no nariz e na testa, precisou receber atendimento médico e foi encaminhada para avaliação com especialista em cirurgia bucomaxilofacial. De acordo com a Polícia Militar, equipes realizavam patrulhamento quando foram acionadas para atender uma ocorrência de violência doméstica. No local, os policiais encontraram a vítima com lesões aparentes no rosto. De acordo com o relato da mulher, ela estava na casa de um irmão quando iniciou uma discussão com um companheiro. Durante o desentendimento, ela foi para um dos quartos e passou a utilizar o celular. Ainda conforme a vítima, o homem bateu em sua mão e após ela empurrá-lo e atingir o rosto do que segurava, provocando cortes no nariz e na testa. O suspeito foi abordado pelos policiais e negou ter agredido intencionalmente a companheira. Ele afirmou que o ferimento ocorreu de forma acidental, alegando que ao tentar afastá-la durante a discussão, o prato acabou atingindo seu rosto. Durante consulta aos antecedentes, os policiais constataram que o homem responde a um processo por lesão corporal e possui medida cautelar que o proíbe de ausentar de seu domicílio localizado em Alto Alegre. A vítima foi socorrida ao pronto-socorro municipal de Penápolis, onde recebeu atendimento médico. Foi medicada, submetida à sutura e, em razão da gravidade das lesões no nariz, foi solicitada uma vaga no sistema CROSS para avaliação aí com um especialista em cirurgia bucomaxilofacial. O suspeito também passou por atendimento médico e não apresentava lesões. Em seguida, foi conduzido ao plantão policial de Penápolis, onde a autoridade policial ratificou a prisão em flagrante pelo crime de lesão corporal praticado aí no contexto de violência doméstica, com base na Lei Maria da Penha. Ele permaneceu preso à disposição da Justiça. Um homem foi preso no último domingo, dia 19, em Glicério, após agredir os próprios pais, ambos idosos, dentro da residência. As vítimas sofreram ferimentos graves e foram encaminhadas ao pronto-socorro de Penápolis. De acordo com a Polícia Militar, as equipes foram acionadas para atender a uma ocorrência de violência doméstica. No imóvel, os policiais encontraram o casal ferido. As vítimas relataram que...
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3: Respondeu afirmando que teria sido desrespeitado por ela, chamado de escroto, e que apenas revidou a ofensa. Na sequência, conforme consta no documento policial, o homem teria feito novas ameaças, dizendo que resolveria a situação de outra forma e afirmando: "Você não me conhece, não sabe quem eu sou e do que sou capaz." A Polícia Civil encaminhará a ocorrência para a unidade responsável pela investigação. O aposentado foi orientado sobre o prazo legal de 6 meses para apresentar a representação criminal contra o autor, requisito necessário para o prosseguimento da ação penal nesse tipo de crime. O espaço permanece aberto aí para eventual posicionamento dos envolvidos. E nosso destaque final fica por conta de um grave acidente de trânsito ocorrido na madrugada da última segunda-feira, dia 20, na rodovia vicinal José Maria Albuquerque, na zona rural de Tabapuã, em São Paulo. Resultou na morte de Ana Clara Forcarelli Mariano, de 23 anos, e deixou outras pessoas feridas. A colisão, no início da madrugada, no trecho em frente a uma empresa de transporte, de acordo com o registro policial, um veículo Toyota Corolla trafegava no sentido Tabapuã-Uchoa, quando colidiu contra a traseira do semi-reboque de um caminhão-trator que realizava uma manobra de conversão para acessar a pista no sentido oposto. Com o impacto, Ana Carolina, que estava no banco traseiro do automóvel, não resistiu aos ferimentos e veio a óbito no local. O corpo foi removido pelo serviço funerário e encaminhada ao Instituto Médico Legal de Catanduva. Os outros ocupantes do Corolla sofreram ferimentos e foram socorridos por uma equipe do SAMU para o pronto-socorro de Tabapuã, onde receberam atendimento médico. O motorista do caminhão não sofreu lesões. A Polícia Militar, a Polícia Civil e a Perícia Técnica compareceram ao local para os procedimentos de praxe. A equipe policial obteve registros de câmeras de segurança da região que capturaram o momento da colisão e o material ajudará na instrução do caso. O caso foi registrado no plantão da Delegacia Seccional de Catanduva como homicídio culposo e lesão corporal culposa na direção de veículo automotor. E as investigações prosseguirão pela Delegacia de Polícia de Tabapuã. 8 horas mais 36 minutos, e assim a gente finaliza aí o plantão de polícia desta terça-feira. Um plantão de polícia bem tranquilo, né, meu amigo Thiago Mendonça? Comparado aos outros dias aí, bem tranquilo. Agora a gente vai aí para um rápido intervalo. Na volta, nós temos um momento do esporte com o Ronaldão de Coroados.
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1: 8 horas mais 47 minutos, e agora a gente chama o nosso amigo Ronaldo, mas está o Ronaldão com o momento do esporte.
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3: Olá, bom dia, como estão? Tudo certo, graças a Deus? Que bom, terça-feira, que maravilha. Aqui o Ronaldão, geralmente estamos aqui no seu, no meu, no nosso Diário Regional. Momento do Esporte na Top FM, rádio que é top. Junto com os lindinhos, Guilherme Renan e DJ Thiago Mendonça. Corinthians. O Corinthians prioriza quitar as pendências financeiras com jogadores até o fim de julho. O clube ainda não pagou os direitos de imagem de maio, que venceram em 20 de junho. A diretoria pretende regularizar essa pendência ainda nesta segunda-feira, mas ainda não conseguiu. Os direitos de imagem referentes a junho, com vencimento também nesta segunda, devem ser pagos na próxima semana. O Corinthians espera receber nos próximos dias recursos do patrocínio da Fatal France. O montante deve ajudar a colocar em dia os pagamentos ao elenco e também a encerrar pelo menos um dos transfer bans em vigor. Com 3 transfer bans ativos, o clube deve optar por solucionar primeiro de menor valor, referente ao não pagamento de uma multa disciplinar de US$ 225 mil. A penalidade foi aplicada pela FIFA na semana passada em razão de atraso no cumprimento de obrigações financeiras relacionadas a negociações. Palmeiras. O Palmeiras registrou um déficit de 65,9 milhões nos primeiros 5 meses de 2026. Quem diria, hein? O orçado inicialmente para o período era um superávit de 32,8 milhões. Além disso, o clube projetou 400 milhões em vendas no ano e até agora não fez nenhum negócio. A presidente Leila Pereira falou sobre o tema e confirmou que o plano segue o mesmo: manter todos os jogadores do elenco nessa janela de transferência para conquistar todos os títulos que o clube disputa: Copa do Brasil, Brasileirão e Copa Libertadores. Tenho que ter criatividade. Todo ano eu passo por isso. Então, às vezes a base me ajuda em negociações. O meu desejo é não negociar nenhum jogador. Preciso manter o clube equilibrado financeiramente. Mas desse jeito? Sou uma mulher criativa, disse Leila. A base aparece como uma das soluções para o Palmeiras equilibrar as contas. O clube tem uma geração com muitos nomes em destaque. Os atacantes Felipe Tereza, Heitor, Eduardo Conceição, Riquelme Felipe e os zagueiros Benedetti e Coné. De todo jeito, não tem quem faz milagre, tem que vender. Santos. O Santos decidiu preservar Neymar e Gabigol do jogo de hoje, às 21h30, contra a Universidade Central em Valência, na Venezuela, pelo duelo de ida dos playoffs da Conmebol Sul-Americana. O camisa 10, que segue procedimento individualizado de treinos depois da Copa do Mundo, e Gabigol, com miologia nos adutores, não viajaram com a delegação na manhã de ontem. Além da dupla de atacantes, a comissão técnica de Cuca também deixará no Brasil os volantes João Schmidt, em fase de transição física, e William Arão, por uma pancada na costela, além do lateral Igor Vinícius com uma tendinite. O time não contará com o meio-campista Gustavo Henrique, em tratamento de uma lesão muscular no bíceps femoral da coxa direita. E o ponta Moisés, com problema no tornozelo direito, depois de encarar a UCV, Universidade Católica, na Venezuela. O Santos volta... Na Venezuela. O Santos volta a campo no sábado, às 18h30, na Vila Belmiro, diante da Chapecoense, em confronto já pela 20ª rodada do Brasileirão. O Santos tem que abrir o olho, ele está com jogos a mais ainda que os demais. São Paulo. O São Paulo iniciou nesta segunda-feira a reta final da preparação para a volta aos jogos depois da pausa para a Copa do Mundo. O técnico Dorival Júnior comandará a partir de quarta-feira, contra o Atlético Paranaense, um time bem diferente daquele que perdeu por 1-0 para o Remo na 18ª rodada. Durante a Copa do Mundo, o São Paulo contratou o atacante Vitor Sá e o volante Nilton. Nos próximos dias, deve anunciar a chegada do zagueiro Domingos Duarte e o lateral direito Aurélio Buta. São esses, por enquanto, os reforços do clube para o segundo semestre de 2026. Por outro lado, as saídas ainda devem aumentar. O zagueiro Alan Franco foi emprestado para o Tigres do México. O atacante Tapia está perto de acertar com o Columbus Crew dos Estados Unidos. E o terceiro goleiro Young foi para o Portimonense de Portugal. Outros jogadores também não devem permanecer. O volante Bobadilha, por exemplo, é uma potencial venda. Em dificuldade financeira, o São Paulo aguarda propostas pelo jogador, que disputou a Copa do Mundo pelo Paraguai. Por enquanto, porém, ainda não há ofertas. Outras possíveis saídas são do lateral Cedric e dos volantes Luan e Negruti. Nenhum deles está nos planos da comissão técnica para o segundo semestre. Por outro lado, um reforço chegou ao São Paulo. O zagueiro Arboleda, de novo, mais uma vez, que estava afastado depois de se ausentar dos treinamentos sem justificativo por quase um mês. Foi reintegrado pela comissão e técnica e será utilizado. Sem dinheiro tem que engolir, né, o que os jogadores fazem. Amador, Copa Noroeste de Esporte, Timão Tour. Agora eu vou falar, está no cronograma das finais, primeiro da A2. Os jogos serão no campo do 15, ao lado do Centro de Lazer em Birigui, tá? Então, A2. Às 13h40, entrada para o Nacional. Às 13h45, início do jogo. E já às 15h25, já entrega dos troféus, né? Nesse jogo aqui, então, do Independente Zanini, terá o ônibus saindo aqui de Coroados para a torcida ir até, então, o campo do 15. Durante a semana eu vou falar os horários certinho, tá? O jogo será Independente Zanini e Futebol Clube Bayern de Bilac, finalíssima da A2 da Copa Noroeste, tá? Então, boa sorte. A gente vai falar mais durante a semana. A A1 vai ser às 15h45, então, entrada para o Nacional, e às 15h50, início do jogo. Que bacana. Então, a gente vai falar mais e vamos acompanhar esses jogos. Jogos abertos do interior. Queremos agradecer, então, de antemão, do secretário municipal de Esporte, Cultura, Lazer e Turismo, Thiago Mirage, né? Que a cidade de Coroados está representada nas seguintes modalidades: beach tênis, atletismo, xadrez e dama. O atletismo de Coroados. O atletismo de Coroados fechou sua participação no final de semana nos 68º Jogos Regionais de Penápolis. O município conquistou um pódio individual e uma ótima pontuação geral. Destaque individual, a atleta Nicole Oliveira Marani, que garantiu a medalha de bronze ao conquistar a terceira colocação na prova dos 100 metros sobre barreiras. Nicole também se destacou na semifinal dos 100 metros rasos, terminando em terceiro lugar na sua série. Parabéns, Nicole! Nas tradicionais provas de revezamento 4x400, os dois times pontuaram alto. A equipe feminina, Andréia de Mesquita, Daniele Ferreira, Monique Boiago e Vitória Souza, conquistou um excelente quarto lugar geral. A equipe masculina, Peterson Santos, Leonardo Mosca, Leonardo Alves e Jordan Souza, garantiu a sexta colocação. Outros grandes resultados individuais ajudaram a somar pontos preciosos para a equipe. Quarto lugar de Andréia de Mesquita, 1.500 rasos. O sexto lugar de Peterson Santos, 110 metros com barreiras. E o sexto lugar de Jordan Souza, 1.500 metros rasos. Que maravilha! Parabéns, então, ao atletismo de Coroados. Que bacana! Classificação final por equipes. Coroados terminou o campeonato em uma ótima posição na tabela geral da região. A equipe feminina conquistou a 7ª colocação geral, viu, gente? E ficando empatada com Votuporanga. E sexto colocado somando... Ficando empatado com Votuporanga, sexto colocado somando 32 pontos. Ficando à frente de cidade de maior porte. Equipe masculina. Encerrou a competição na 10ª colocação geral, somando 18 pontos conquistados. Ficando à frente de cidades também de muito maior porte. A observação é essa, hein? Vale a pena destacar o nível da competição. Contou com a participação de atleta olímpico, Altobelli Santos da Silva, e da atleta queniana, Purit Correndo Cani. Olha só onde Coroado chegou. Parabéns, moçada. Parabéns mesmo, né? E a Prefeitura Municipal e a Secretaria de Esporte, Cultura, Lazer e Turismo. Bacana mesmo. Parabéns. Hoje tem as modalidades de xadrez e damas. A segunda fase. Vai ser em Penápolis. O feminino de dama. Ariane Cristina da Silva Araújo. Bianca Santos Lux. Isadora Nóbrega Fogaça da Silva. E Maria Vitória Correia Verga. E Núria Regina Godoy. Dama masculino. Eric Matheus da Silva Ferreira, Lucas Aparecido Ferreira Lopes, Pedro Gabriel Arthur Batista de Moraes, Pedro Henrique Leal do Nascimento, Ian Benítez da Silva e Samuel Paulino dos Santos. Xadrez feminino. Ariane Cristina da Silva Araújo, Bianca Santos Lucas, Jennifer Simiano Moreira, Nicole Oliveira Marani, Núria Regina Godoy Carvalho, Raíssa Jimenez Martins. E o xadrez masculino, Gabriel Henrique Ferreira Santos, Gustavo Matias da Silva, Pedro Gabriel Arthur Batista de Moraes, Pedro Gabriel Garcia de Moraes, Pedro Henrique Leal do Nascimento, Rian Benítez da Silva. Que bacana! Parabéns de novo. Moçadinha merece. Esforçadíssimos, tá bom? Por hoje fico por aqui. Um abraço a todos que nos acompanham. Até amanhã, se Deus assim nos permitir. Fiquem com Deus, que eu vou com Ele. Tchau.
1: 8:58. Passamos aí o momento do esporte com o nosso amigo Ronaldão. Antes da gente encerrar a edição desta quarta-feira, uma notícia muito importante lá para Brejo Alegre. Os estudantes universitários da cidade do Brejo Alegre que precisam de apoio para custear a graduação já podem se preparar. A Prefeitura abriu o período de inscrições para concessão de bolsas de estudo, oferecendo aí uma oportunidade para que moradores do município recebam auxílio financeiro e possam dar continuidade ao ensino superior. Os interessados poderão realizar o cadastro entre os dias 13 e 31 de julho. Portanto, até a próxima semana, aí, ó, tem 10 dias para fazer a inscrição. Na MF, José João Abdala, sempre de segunda a sexta-feira, das 8:00 da manhã às 16:00. O benefício é destinado exclusivamente a estudantes que preencham os critérios estabelecidos pela legislação municipal, entre eles a comprovação de residência em Brejo Alegre há pelo menos 3 anos, matrícula em instituição de ensino superior reconhecida pelo Ministério da Educação, MEC, e enquadramento aí nos limites de rendas definidos pelo programa. Para solicitar a bolsa, o candidato deverá comprovar que possui renda individual de até 3 salários mínimos e renda familiar de até 7 salários mínimos. Também é necessário estar em dia com os cofres públicos municipais. Nos casos em que estudantes sejam dependentes dos pais ou responsáveis, eles também deverão apresentar situação regular perante o município. Outro requisito é que o candidato não possua diploma de graduação, não seja matriculado em outro curso superior e não receba benefício de programas como FIES, ProUni ou qualquer outro financiamento público ou privado destinado ao custeio dos estudos. Para efetuar o cadastro, é necessário apresentar uma série de documentos, entre eles comprovante de residência do Brejo Alegre, RG e CPF e título de eleitor, comprovante das mensalidades da faculdade devidamente quitada, certidão negativa de tributos municipais, declaração da instituição de ensino comprovando que o estudante não possui dependências no semestre anterior, comprovante de renda e das despesas da família, declaração da faculdade informando que o estudante não recebe outra bolsa de estudos, declaração que não possui curso superior concluído e o número da conta corrente para depósito do benefício. A iniciativa busca ampliar o acesso e a permanência dos estudantes ao ensino superior, contribuindo para que universitários do Brejo Alegre tenham melhores condições de concluir a graduação sem que as dificuldades financeiras se tornem aí um obstáculo. A prefeitura orienta os interessados.
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1: Para o ensino superior. 9 horas mais um minuto, e assim a gente chega ao fim de mais uma edição aí do Diário Regional. Queremos agradecer aí a todos que acompanharam o nosso programa, o pessoal que compartilhou, comentou, né? A você que apenas assistiu e não deixou aqui o seu like, não deixou a sua mensagem, mesmo assim o nosso muito obrigado, né? Você que ainda não compartilhou também a nossa live, a gente pede aí que você compartilhe a nossa live para que mais pessoas vejam o nosso programa, saiba do nosso programa e acompanhe o nosso programa diariamente aí. A Vanessa Santos mandou aqui bom dia a todos também. A Paloma Godoy mandou aqui também bom dia, estou na sintonia. Né, o pessoal está acompanhando aqui pelo Facebook, o nosso muito obrigado. Compartilhe a nossa live aí, agradecer também aos nossos apoiadores, né? Aos apoiadores que acreditam aí no trabalho do Birigui Notícias, do Diário Regional, do Tribuna Podcast, do podcast Birigui Notícias. É muito importante essa parceria e esse apoio ao nosso trabalho. Então, amanhã a gente tem um encontro marcado a partir das 7h30 da manhã com mais uma edição do Diário Regional, começando muito bem a sua quarta-feira. Uma excelente terça-feira, uma ótima semana e até amanhã, se Deus assim o permitir. Um grande abraço e até lá!
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Porque todos quantos fostes batizados em Cristo, já vos revestistes de Cristo. Nisto não há judeu, nem grego, não há servo nem livre, não há macho nem fêmea, porque todos vós sois um em Cristo Jesus. Paz no vale.

0: Ouvintes, a mulher carrega em si um tipo muito importante. Isto é, ela expressa, ela é um tipo da igreja. Nós temos repetido isto aqui várias vezes. E bom é que conheçamos estas coisas. Paulo, escrevendo aos Filipenses, disse que não se cansava de escrever-lhes as mesmas coisas, porque era segurança para eles. Ele disse, porque é segurança para vós. Então, a mulher representa a igreja. Como nós temos a mulher decente, a dama verdadeira, e a mulher indecente e imoral, então nós temos também duas igrejas, dois tipos de igreja. A Bíblia chama uma de esposa do Cordeiro, a senhora eleita, segundo as palavras de São João. E a mesma Bíblia chama, qualifica a outra de prostituta, que tem se prevaricado com os reis da terra. Apocalipse 17. Nós estamos analisando sobre Agar, Sara e Maria. Agora, Paulo, escrevendo aos Gálatas, capítulo 4, fala desta alegoria. O que seria alegoria? Alegoria é a exposição de um pensamento sob forma figurada, simbolismo concreto que abrange o conjunto de uma narrativa ou de um quadro. Vocês notem que o Velho Testamento é um quadro de Deus. Se você pega uma pintura, ela está expressando um pensamento, e aquilo é uma alegoria. Muitos quadros são simbólicos. Então são quadros alegóricos. Não é certo? A Bíblia tem esses quadros, especialmente no Velho Testamento. E ela traz a narrativa destes quadros, de maneira que cada elemento do símbolo corresponda com um elemento significado ou simbolizado. Agora, Paulo está dizendo então que o filho da livre é uma alegoria. O filho da livre, que é Sara, é Isaac, como se trata de uma alegoria, de um símbolo que corresponda ao verdadeiro elemento para o qual ele aponta, aquele símbolo aponta. Então aponta para Cristo. Aí está um quadro tão lindo. Isaac saindo para o campo e Rebeca vindo montada numa força, num poder do camelo, sob a liderança de um mensageiro, ao encontro do noivo. Você poderia pintar esse quadro? Que quadro alegórico, né? Simbólico, profundo e de suma importância para a Rebeca do Senhor Jesus Cristo nesta era, para a noiva do Isaac, do filho da promessa. Deus fez promessa a Abraão deste filho sob o qual as nações seriam abençoadas. Já constatamos que este é Jesus. Aos Gálatas capítulo 3, versículo 13 em diante, para não lermos todo o capítulo, mas vocês podem ler pensando nisto, aos Gálatas 3, aos Gálatas 4. Então nós vamos encontrar aqui, Cristo nos resgatou da maldição da lei, fazendo-se maldição por nós. Porque está escrito, maldito todo aquele que for pendurado no madeiro, para que a bênção de Abraão chegasse aos gentios, por intermédio de quem? Eu faço a pergunta. A Bíblia vai nos responder. Por intermédio de Isaac? Não, a Bíblia responde. Gálatas 3,14. Por Jesus Cristo. Então essa promessa a Abraão, deste filho sob o qual as nações seriam abençoadas, é o Senhor Jesus Cristo. E para que pela fé nós recebamos a promessa do Espírito. Paulo está dizendo, irmãos, como homem falo, se o testamento de um homem for confirmado, ninguém o anula, nem o acrescenta. Ora, as promessas foram feitas a Abraão e a sua posteridade. Não diz, e as posteridades, como falando de muitas nações, né? Mas como de uma só, e a tua posteridade, que é Cristo. Então está claro que aquela promessa se refere a Cristo, aponta para Cristo com um símbolo, através de Isaac, o que é uma alegoria. Paulo disse, mas nós, como Isaac, mas nós, irmãos, somos filhos da promessa como Isaac. Se Isaac veio pela promessa, nós temos vindo pela promessa. Deus prometeu um filho, e este filho veio, uma virgem concebeu e deu à luz um filho. Agora, a Bíblia está repleta de que nesta igreja, nesta mulher, seriam gerados filhos da promessa. Oh, isto é maravilhoso. Por isso, ouvintes, irmãos amados, é que ninguém deve pensar em arrebatamento. Nós estamos vendo aí discos de revelação do arrebatamento, mulheres gritando, delirando-se e outras coisas tanta. Tudo comércio. Tudo ilusão, tudo fora de uma revelação perfeita de Deus. Eles dizem que tiveram uma revelação, não duvido, mas não combina com as Escrituras. Não se impressionem com estas coisas. Não se impressionem com ecos, como que num castelo assombrado, de vozes respondendo lá de longe. Não se impressionem com estas coisas, mas antes atentai com diligência para a palavra do Senhor, e sem a qual estaremos irremediavelmente perdidos. Porque não há arrebatamento a não ser para a semente real de Abraão. Oh, mas todos são de Deus, Deus ama todos, Deus é um bom pai, sim, Deus derrama chuva e sol sobre todos. É dever de todos nós amarmos aos filhos de todos, como a nossos filhos mesmos. Mas com quem temos responsabilidade? Com quem? A quem a lei responsabiliza pelos seus filhos? Os pais. Você deve levar para sua casa aquele que é seu filho, embora amando a todos os outros que são filhos de outros. Assim também é Deus. Deus ama a todos, mas somente seus filhos estão sob sua responsabilidade. A chuva temporã é aquela que vem antes de tempo. A chuva serôdia é aquela que vem depois do tempo, fora de tempo. Após o tempo, uma antes e outra depois. Agora eu pergunto, estas chuvas são endereçadas a quem? Estas chuvas regam o quê? E caem sobre quem? Quando ele regou, no seu devido tempo, da promessa, aquela terra seca, aqueles valados, aquelas montanhas que tinham sido aplainadas por São João Batista. Na verdade, ele estendeu os seus braços, se pôs de pé diante da multidão, sem endereçar a privilegiados, sem nenhuma acepção, e gritou dizendo: quem tem sede, venha a mim e beba. Aquilo foi extensivo a todos. Mas eu pergunto: Caifás tinha sede? Anás tinha sede? Os líderes religiosos tinham sede de beberem daquela água que estava ali, daquela chuva que estava caindo ali? Não! Ela, na verdade, floresceu, reverdeceu varas secas como Maria Madalena, como ladrões, salteadores, para darem frutos do Espírito Santo. Mas que, na verdade, fossem sementes de Abraão pela promessa. Não pôde fazer nada por Caifás. Não pôde umedecer a alma de Caifás, de Anás. Mas encontrando-se com uma mulher, com uma filha de Abraão, que andava encurvada há 18 anos, ele a libertou naquele instante e disse de uma maneira que revelava a todos que, embora sendo filha de Abraão, estava escravizada por Satanás. E aqui nós chegamos a um ponto muito importante da nossa meditação. Há filhos de Abraão por todas as alas religiosas, escravizados pelos credos, pelos dogmas. Mas o dia que eles ouvem, o dia que essa gota d'água, o dia que essa chuva cai sobre suas almas, são libertadas. Não importa há quantos anos de tradição. Ela estava há 18 anos andando encurvada sob o jugo de tradições. Ela não suporta o peso que está sobre ela, porque eles atam fardos pesados, fardos de penitências, fardos de espíritos religiosos, não tocam sequer com o dedo neles. E ela estava encurvada, gemendo, clamando: porventura não estamos nós falando nesta hora também a filhos da promessa, que andam gemendo, encurvados, sobrecarregados? Foi justamente numa hora desta que ele clamou: vinde a mim todos que estáis cansados e oprimidos, e eu vos aliviarei. Tomai sobre vós o meu jugo, e aprendei de mim, que sou manso e humilde de coração, porque o meu jugo é suave e o meu fardo é leve. Poderia um filho de Abraão tomar o jugo de Jesus Cristo como pesado? Poderia um filho de Abraão achar a sã doutrina, a mensagem do mensageiro da era, do profeta de Deus, uma mensagem pesada e insuportável? Não, absolutamente não. Como os levitas deram os dízimos ainda estando nos lombos de Abraão, e aquilo não foi peso para eles, aquilo não foi carga para eles, porque eles estavam nos lombos de Abraão. Assim também, os filhos de Abraão nesses dias não são simplesmente dizimistas. Apenas isto, eles vão além disto. Jesus, parado ali junto ao altar, estava observando todos que levavam suas ofertas na arca do tesouro. Jogavam, colocavam ali suas ofertas, homens abastados, dando grandes ofertas, altos montantes de ofertas, parou seus olhos de misericórdia, aqueles olhos tão simples, mas que podiam enxergar além de toda aparência. Ele fixou aqueles olhares numa viúva que colocou ali apenas 2 dinheirinhos. E viu que ela estava dando mais do que todos os demais. Isto quer dizer que se os outros fossem dar com o sacrifício que ela deu, eles teriam que ter dado muito mais do que eles tinham dado. Relativamente, ela deu mais do que a todos os demais. Eu não estou me fixando aqui em dinheiro. Eu não quero tomar isto aqui para incentivar dinheiro propriamente, que tem sido o alvo das religiões. Tem sido o alvo da paixão pelas almas que tem inundado os corações falsos de pregadores falsos. Eu quero ir além disto aqui. Eu quero encontrar alguém que está entregando a sua alma, o seu coração e o seu corpo. Não é alguém que diz, toma minha alma, Senhor, enquanto meu corpo serve à vaidade, à sociedade, à mentira, aos vícios, ao pecado. Aquele por quem você é vencido, você se torna servo. Quando o homem é vencido pelo pecado, ele se torna servo do pecado. Mas quando ele é vencido por Deus, ele se torna servo de Deus. Suas inspirações, seus desejos são todos em cuidado dos negócios do Pai. Aí então vem a adoção. O filho era criado sob a tutela de mestres, tutores de responsabilidade, não sob professores corruptos, viciados, mas sob a tutela de tutores e mestres. Aos Gálatas capítulo 4, leiam isto. E quando ele chegava à idade de filho mesmo, então ele era vestido de branco, se tinha tido interesse pelas coisas do pai. Então ele recebia a adoção de público, vestido de branco, que Deus fez com Jesus Cristo no Monte da Transfiguração. E desde então aquele moço podia falar no lugar do pai, podia assinar no lugar do pai, porque tinha recebido a adoção de filho. Somos filhos como Isaac, filhos da promessa. Isto mexe com suas entranhas, como mexeu com as entranhas de Isabel quando Maria se aproximou dela com a promessa de Deus dentro de si. Então dê água, alimente esse espírito que te convida a obedecer, a aceitar esta palavra, esta mensagem, esta promessa de Deus, em nome de Jesus Cristo. Amém.
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0: acontece quando uma companhia aérea não consegue localizar a bagagem do passageiro logo depois do voo, podendo ser por um período de tempo ou até de forma definitiva. Em caso de extravio, o primeiro passo é procurar o balcão ou o funcionário da companhia aérea e preencher o relatório de regularidade bagagem, também conhecido como RIB. Não costuma ser fácil. Os funcionários dificultam a vida dos passageiros e tentam criar diversas dificuldades. Então, se isso acontecer, é importante gravar o pedido e a negativa e entrar em contato com o SAC da companhia aérea ainda no aeroporto. Em último caso, faça um registro de ocorrência descrevendo todo o ocorrido. É importante solicitar uma cópia do RIB para fins de prova no futuro, caso seja necessário. Os prazos para devolução da bagagem são de até 7 dias no caso de voos domésticos e até 21 dias no caso de voos internacionais.
1: 10 horas e 5 minutos.
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0: muito bem, são 10 da manhã e 9 minutos, um ótimo dia. Passa por aqui o nosso amigo psicólogo Jessé Ávila, Deus abençoe. Quinta-feira, hein? Quinta-feira estará conosco, 10 da manhã, será tremendo. Um abraço, Jessé, Deus abençoe em nome de Jesus Cristo. Cantou aqui agora e interpretou Cristina Santana e nós estamos com muita alegria para trazer, não é verdade, esta paz, esta bênção, esta vitória que o Senhor nos tem dado. Eu quero que você faça o seguinte, olha, manda sua mensagem para cá agora. Eu quero a sua mensagem, quero dividir informação com todos vocês. 11 98292-3392. Sim, é o nosso WhatsApp. Eu quero que você compartilhe conosco agora e vamos juntos adorar a Deus, o nosso Pai. Manda sua mensagem, manda mensagem dos projetos, da campanha, dos trabalhos que vocês têm. Manda mensagem de onde vocês nos ouvem. Quem estiver no caminhão, quem estiver no transporte, quem estiver no ônibus, no trem, no metrô, quem estiver na moto não pode mandar mensagem. Vigia, pelo amor de Deus. Segura nesse guidão e vai de viagem, tá? E no carro também. Pode encostar, né? Manda mensagem, tá bom? E nós cá estamos para compartilhar desta alegria. Lembrar que hoje é terça-feira, 21 de julho de 2026. E olha, o Senhor tem feito uma obra extraordinária. E nós cremos, sim, que Ele é bom, que Ele é fiel e Ele é maravilhoso. Vamos lá, Lúcia Fonseca. A paz do Senhor Jesus Cristo. Um ótimo dia, irmã Lúcia. Que Deus abençoe, a paz do Senhor também. Se possível, manda-nos a cidade de onde vocês nos ouvem, não é? De onde é que vocês nos acompanham, que nós queremos compartilhar com muita alegria também. Vamos lá, manda mensagem para cá, 11 98292-3392. Vem conosco, Roberta Souza. Paz do Senhor Jesus. Diz aqui, olha, eu sou a Roberta, cidade de Bauru. Quero testificar que no mês de maio pedi oração para Deus abrir a porta do emprego para o meu filho Felipe, ou Felipe. E pela glória de Deus, ele começou a trabalhar. Oh, que maravilha! O Felipe está empregado e não se esqueça, diga ao Felipe para ir agradecer. Nem que seja um culto simples, vá à igreja e diga, olha, Deus, eu só quero agradecer pelo grande milagre que o Senhor realizou em minha vida. Deus abençoe, irmã Roberta. Deus abençoe a todo o povo em Bauru, que nos acompanha também todos os dias aqui na rádio Deus é Amor. O André, André está conosco e diz aqui, olha, ô irmão, eu quero reconciliar com Deus. Eu estava ouvindo a programação, a rádio, quero reconciliar. Amém, André, que bênção. Deus abençoe, André. Eu quero que tu digas-me, se estás ouvindo a rádio agora, que eu quero fazer o apelo agora, tá? Então, assim que tu me responderes, nós já faremos o apelo, porque é uma decisão que vai mudar, ou melhor, já começou a mudar a tua vida por completo, tá? Então, responde-me, André, que nós vamos orar agora, tá bom? Em nome de Jesus Cristo. Vamos lá, meu povo. São 10 da manhã e 13 minutos. Rádio Deus e Amor é programação A Voz da Libertação.
1: A paz do Senhor Jesus. Meu nome é Nair, sou aqui de Estivagerbe. E eu tenho um testemunho para contar e para edificar a fé de muitos. Desde o começo do mês de outubro, lá por volta, por meados de dia 17, dia 20, eu comecei a ter uma leve dor de ouvido. E era um chiado, um zumbido, na verdade. E eu fui deixando passar, deixei isso correr por uma semana, duas semanas. Na segunda semana já estava terrível. Parecia a sensação que eu estava com água dentro da minha cabeça, aquilo chacoalhava, aquilo me deixou surda. Eu ouvia a pessoa falar comigo, mas parece que estava 1 quilômetro de distância e a pessoa praticamente estava do meu lado. E aquele barulho horrível na cabeça, parecia que tinha bicho andando ali no meu cérebro, mexendo na minha cabeça, era uma sensação horrível. Todo mundo me perguntava, mas tá doendo? Eu falava, não, mas tá um chiado, parece que tem água dentro da minha cabeça. Teve vezes até, eu tava deitada na minha cama, eu levantava, porque parecia, dava a impressão que tava passando uma flecha dentro da minha cabeça, de um ouvido no outro. Era uma sensação muito terrível. Passei no médico na quarta semana, o médico olhou minhas duas orelhas e falou, tá inflamada as duas. Me passou duas cartelas de remédio e uma Bezetacil. Tomei a Bezetacil na hora, voltei pra minha casa, não melhorou. Passei mais uma semana assim. Aí comprei o remédio na outra semana, tomei as duas cartelas de remédio, remédio forte, tirava minha fome. Aí, semana passada, num culto, pedi uma prova pra Deus. Falei, Deus, se o Senhor for me curar agora, faça esse pastor falar sobre audição, alguma coisa do tipo. E não é que foi, meus irmãos. Deus é tremendo. Ele, depois de praticamente um minuto que eu falei isso, ele falou. E quem tivesse com algum problema de ouvido, alguma coisa desse tipo, e eu tava. E dá pra acreditar que parece que eu era a única naquela hora ali. Orei com fé e falei pra Deus, eu tenho certeza que amanhã eu vou melhorar disso aqui. E a hora que eu melhorar, eu quero gravar um áudio e mandar lá pra Deus e Amor, lá pra contar meu testemunho. No outro dia cedo, levantei e meu ouvido já tava por 90% melhor. Aí eu falei, não, eu quero ter a prova total. No segundo dia, eu nem tava mais sentindo mais nada. Eu sofri mais de 30 dias com isso. E assim, foi só eu colocar a mão em cima, orar com fé. E o pastor ali do outro lado orando. Eu, dentro de 2 dias, tava curada, tô curada. Não tenho mais aquela sensação no meu ouvido que foi horrível ficar com aquilo ali mais de 30 dias. Eu até cheguei a pensar que eu ia ficar surda. Eu já tava quase me acostumando com a ideia que eu tinha perdido a minha audição, porque tava horrível, os remédios já não faziam mais efeito nenhum. E eu tô aqui pra contar que aconteceu isso na minha vida. Quero falar pra todos aí. Ora com fé em cima do que você tá pedindo. Ora com fé em cima da sua enfermidade. Agradeço. Meu nome é Nair, sou daqui da cidade de Estiva Gerbe.

tomada de decisão é algo simples, mas tem que ser efetivo, tá? Tomar decisão não é simplesmente, olha, acordei, eu tomei... Não, é saber que você entrou por um caminho e precisa viver esse processo, tá? Tem que viver esse processo. Então, quando eu tomo uma decisão, eu entro num processo de escolha e eu busco o melhor caminho no meio de todas aquelas alternativas que existem ao meu redor. Porque tomar decisão não é ir por todos os caminhos. É escolher um que seja assertivo. É escolher um que seja efetivo. E apesar das dificuldades que existam, você tomou a decisão de escolher aquilo, então você vai viver por aquilo. Foi a nossa irmã. Tomou a decisão. Entra pelo caminho de crer no Senhor, confiar no Senhor e deixou na mão de Deus e fez o seu propósito, propósito de fé. E Deus a atendeu. Deus respondeu. Eu quero chamar a sua atenção porque eu sei que converso com vidas agora que precisam tomar a decisão. Assim como o nosso irmão André, que acabou de mandar mensagem. E ele respondeu aqui e disse, olha, quero servir a Deus na Igreja Deus e Amor, reconciliação. É agora, André, agora eu vou orar por ti agora. E eu quero chamar, aproveitar o testemunho da nossa irmã Nair, o pedido do André, e quero chamar a atenção de todos os ouvintes que estão conosco agora, vocês que precisam tomar uma decisão. Chega! Vamos lá, chega, não é? É hora agora de mudar. É hora agora de entrar por um caminho de vida. Então eu quero chamar a sua atenção, eu quero orar por vocês agora. Vocês que querem voltar para Cristo, ou querem aceitar a Jesus Cristo. 11 982923392 é o nosso WhatsApp. Manda mensagem para cá. Esta oração é a oração do apelo. Não é uma oração de curas, de milagres. Deus cura. Em qualquer oração, Deus cura. Mas esta oração em específico é uma oração para quem quer voltar para Cristo, quem quer reconciliar com o Senhor, como o nosso irmão André mandou aqui a mensagem. Paulo Henrique, bom dia! Pai do Senhor Jesus, você que nos ouve nesta manhã, quer tomar a decisão, já tomou a decisão, fez a escolha, então vem para cá. Vamos orar, vamos clamar a Deus, vamos pedir ao Senhor que faça milagre e opere maravilhas em nossa vida. Maravilhoso Deus, Senhor, eu quero, neste exato momento, levantar os meus olhos em oração e a Ti, Pai, clamar pelos Teus filhos que tomam a decisão, aqueles que não podem mandar ou não conseguem mandar a mensagem, mas estão em oração comigo agora, meu Pai, recebe-os, Senhor, assim como o nosso irmão André, que quer voltar para a Tua presença, quer reconciliar com o Senhor. Não é com a placa da igreja, é com Jesus Cristo que é ministrado nesta igreja. Ele quer voltar para o Senhor e quer servir ao Senhor neste ministério. Senhor, meu Pai, recebe o Teu filho. Dá-lhe força, dá-lhe graça, dá-lhe ânimo para suportar todos os embates da vida. É uma escolha, é uma tomada de decisão. E Ele escolheu o melhor caminho dentre as muitas alternativas que a vida oferece. E Ele agora vive com fé. Porque quem decide, Senhor, no seu coração, é porque recebeu Jesus Cristo e decide com fé. Meu Pai, é através da fé. Senhor, eu quero pedir-te, ó Deus, segura na mão do nosso irmão André, mas também de todos aqueles que voltam à Tua presença, de todos aqueles que aceitam o Teu nome agora. Visita, meu Pai, todos aqueles que se debruçam e dizem, Senhor, eu reconheço o Senhor como o único e suficiente Salvador da minha alma. A dor é grande, o sofrimento é grande, mas o Senhor é maior para gerar milagre. Em nome de Jesus Cristo, Senhor, segura, guarda e abençoa, em nome de Jesus. Eu quero que você repita comigo, você que tomou a decisão agora de voltar para Cristo, você que aceitou Jesus Cristo, repete comigo estas palavras, Senhor Jesus.

Jesus, eu reconheço que sou pecador, sou falho e eu quero servir ao Senhor todos os dias da minha vida. Que o meu nome esteja escrito no livro da vida para o dia da redenção eterna. Dá-me forças para suportar todo o mal e confirma a tua bênção em nome de Jesus. Amém. E graças a Deus.

0: Deus abençoe, você tomou a decisão certa, meu amigo. Deus abençoe você que tomou a decisão certa, minha amiga. E fique firme, meu irmão, minha irmã, fique firme, tá? Deus te ajuda, Deus te renova, Deus te fortalece, tá bom? 10h50, vamos ter a nossa oração, então já quero fazer este convite, tá? A oração da providência de Deus, já fique atento, tá bom? 10h50, a oração da providência de Deus. Agora foi o clamor por aqueles que tomam a decisão de voltar para Cristo. E olha, fique firme. O irmão Célio mandou aqui: Pai, Senhor Jesus, estou na escuta. Oração, amém. Deus abençoe a sua vida. Irmão André, fica firme. Eu quero saber agora o seguinte, irmão André. Qual é a tua cidade? E nós vamos encaminhar-te à igreja mais próxima, ao pastor mais próximo. E eles te vão dar todo o suporte. Você que aceitou a Jesus Cristo, chegue na sua igreja agora e diga: olha, eu fiz a oração pela rádio, terça-feira, às 10 da manhã, com o pastor lá na rádio, e eu recebi Jesus e quero ser fiel. Você que não é batizado, já vai descer as águas. Você que já é batizado, reconciliou, já se prepare para a próxima Santa Ceia. Sim, porque estamos aqui para dar as mãos e ajudá-los, ok? São 10 da manhã, 24 minutos, Rádio Deus e Amor, programação A Voz da Libertação. Jonatas, meu amigo, estamos a falar em tomar atitude, voltar à direção. Amanhã é quarta-feira do grande mover de Deus. Amanhã é a quarta do grande mover de Deus. E eu quero chamar a atenção dos meus queridos irmãos. 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
4: Muito bem, 10 da manhã e 33 minutos de Chile. É verdade. Bom dia, bom dia, bom dia. Deus abençoe a sua vida. Como é que vocês estão? Eu espero que bem, na presença do Todo-Poderoso. Estamos na fé, estamos na comunhão, estamos na presença daquele que cuida da nossa vida, tá? Temos chuva, ou melhor, parcialmente chuvoso. Manaus continua com 31, temperatura máxima, 28 para João Pessoa, na Paraíba, Macapá, Amapá, e com 30, Boa Vista, Roraima. Parcialmente chuvoso, essa é a temperatura máxima. Natal continua com chuva, 27 de máxima, completamente chuvoso, tá? Vamos para São Paulo, 27, calor. São Paulo tá quente, gente. Meu Deus do céu. E não chove? Até o nosso rio Tietê aqui, que às vezes não tem lá um odor agradabilíssimo, está seco, coitadinho. Campo Grande, Mato Grosso do Sul, 30, ensolarado. Meu Deus do céu. Cuiabá com 35, gente. Quando chegar o verão, como será, hein? Meu pai amado. Cuiabá com 35 de máxima, Belo Horizonte 25, Rio de Janeiro com 32, sol para estes estados. Tá, temos chuva para Porto Alegre, Rio Grande do Sul com 19 de máxima, parcialmente nublado, Florianópolis com 27, Curitiba com 26, ensolarado. Tempo e temperatura das 10 fonte, climatempo.com.br.
5: peguei e fiz um voto com Deus. Meu esposo estava desempregado e a gente não tinha dinheiro nem para vir no culto. Aí eu peguei o que eu tinha e fiz aquele voto com muita fé. Quando foi na outra semana, ele levou um currículo na sexta-feira. Quando foi na segunda-feira, agora ele já foi chamado e agora ontem ele foi registrado já.
6: Deus tem me dado saúde, me deu duas casas para mim morar.
7: Olha, que bênção.
6: Uma para mim alugar e a outra para mim morar. E é Deus que me deu, porque eu não tinha, morava com os outros, aguentava humilhação, dormia no chão.
8: A bênção que eu recebi de Deus foi que eu recebi uma carta agora, que eu vou receber minha aposentadoria, graças a Deus. Tava com 2 anos, né? Tava nessa enroscada, mas quando a gente tá na campanha de Deus, Deus ele é protetor de todos aqueles que crê na palavra dele, né? Graças a Deus, naquela hora mais difícil que eu tava precisando dessa grana, e graças a Deus, Deus me deu, amanhã mesmo eu já vou pegar essa grana.
9: Então, a bênção que eu tenho que contar é do imóvel onde nós estamos morando. O meu esposo tinha feito o negócio da casa com o dono e ele veio a falecer. Aí o filho dele continuou com o negócio, né? E eu pedi a Deus em jejum, em oração, para que Deus desse vitória. E o Senhor deu e a casa é nossa. E a gente gosta muito do lugar porque é uma avenida, é um bairro muito bom. Graças a Deus pela vitória.
4: Da manhã, 36 minutos. Quero ler aqui rapidinho só uns dois comentários, porque Tiago Ribeiro, Jesus é o caminho, é Bíblia em Foco, tá? Você manda mensagem, eu quero ler, porque não é? São os nossos ouvintes. Janice, bom dia, Pai, Senhor Jesus, pastor, ore por mim, para que Deus cure as varizes. Irmã Janice, daqui a pouquinho, tá? Às 10h50, me confirma, Jonathan, é isso, né? 10h50, vamos ter o nosso clamor à providência de Deus. Então fique atento, que Deus cura também as varizes, restaura a circulação sanguínea e dá vitória, tá bom? Irmã Conceição, ela mandou aqui a mensagem: ore pelo meu neto Cauê e por mim, que hoje é o meu aniversário. Que bênção! Ela é de Pirituba. Pirituba é aqui em São Paulo mesmo, perto da Lapa, não é? Você vai pela Avenida Raimundo Pereira Magalhães, se não estou errado. É uma avenidona que pega umas 3-4 cidades. É enorme, Jonathan. É verdade. Pega Lapa, pega Pirituba e vai embora. Deus abençoe, irmã Conceição. Sim. E olha, quando voltarmos, vamos ter o parabéns e depois vamos trazer aqui o Pix que a senhora pediu para poder compartilhar, abençoar esta obra. Irmã Lucy, Pai Senhor Jesus, orem pela minha saúde. Daqui a pouquinho, 10h50. Aquela pequena pausa, pisamos no freio, reduzimos a velocidade, aumentamos as nossas sensações de audição, a percepção, porque vem conteúdo. Jesus é o caminho. Jesus is the way. Vamos lá, Bíblia em Foco, até já.
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10: A paz do Senhor Jesus, ouvintes do programa A Voz da Libertação. Quem saúda-vos é seu irmão em Cristo, pastor Tiago Ribeiro. Mensagem de reflexão. Evangelho de João, capítulo 14, versículo 6. E disse Jesus: eu sou o caminho, a verdade e a vida. Ninguém vem ao Pai se não for por mim. Esta palavra foi revelada a João, mas Jesus, ouvintes, ele fez esta mensagem antes da sua partida aos céus. Já estava ele ressuscitado em um corpo incorruptível e de glória. Estava ele com seus discípulos no monte e fez aos discípulos esta mensagem: deixo-vos a minha paz, A minha paz eu vos dou, mas não dou como o mundo dá. Não se turbe o vosso coração. Credes em Deus, credes também em mim, porque na casa do meu Pai há muitas moradas. Se não fosse assim, eu não vos teria dito que vou ao Pai preparar o vosso lugar. Jesus prometeu isso a todo aquele que nele crê. Jesus prometeu que virá para arrebatar a sua igreja. Esse dia, ouvintes, está perto de acontecer, porque Jesus mesmo disse: eis que venho sem demora. Estamos vivendo um tempo em que devemos chegar mais a Deus, buscar mais a presença de Deus, orando sempre e não desfalecer na fé, porque a oração, ela fortalece, a oração, ela perdoa o pecado, ela cura o enfermo. A oração, ouvinte, ela move as mãos de Deus. A mensagem é esta: orando, clamando a Deus, o Senhor responde. E nunca esqueça, o caminho é Jesus. Este caminho te levará até a salvação. Jesus é o caminho, Jesus é a verdade, Ele é a vida. O sábio Salomão disse que há caminhos que para o homem parece perfeito, mas o final dele é morte. Jesus é a vida. Venha para a vida. Jesus te espera de braços abertos. Fique na paz do Senhor, ouvinte. Que Deus abençoe você. Falou com você, o Senhor em Cristo, Pastor Tiago de Oliveira Ribeiro.
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0: meu nome é Anderson. No ano de 2018, no início, lá em janeiro, eu e minha família precisava utilizar o carro do meu pai. Meu pai nesse dia não estava muito bem. Onde eu moro tem um portão automático, estava destravado, é uma rampinha. Tinha pego a minha filha no colo, falei para minha esposa e meu filho ficarem de canto, que meu pai, ao descer, adentrou no carro, ligou o carro para poder manusear, dirigir. E ali eu não sabia o que estava acontecendo, o inimigo trabalhando, e ali não pensava que o pior poderia vir. Mas o Deus que nós servimos é o Deus da vitória, é o Deus do livramento. E graças a Deus, neste dia, jamais esquecerei. Meu pai ligando o carro, e o carro veio descendo, e quando deu por pensar, o carro já estava em cima de mim. Eu pensei em saltar, mas eu estava com a minha filha no colo, e a única coisa que eu fiz é levantar minha filha quase à altura da minha cabeça e clamar o nome de Deus. E minha esposa, ao ver aquela cena, meu pai me atropelando, empurrando o portão e eu debaixo do carro, minha esposa deu um grito, subiu, meu pai saiu do carro desesperado, sem olhar para trás, sem perceber o que o maravilhoso Deus tinha feito naquela hora. A roda tinha passado na metade da minha perna, meu joelho esfolado, a minha perna dolorida, já roxa. Meu pai subiu desesperado, pensava que eu e minha filha estivéssemos mortos debaixo do carro, não queria ver a cena, todo mundo ali na rua, ninguém queria ajudar. Só teve duas pessoas naquele dia que puderam me ajudar. Fui ao hospital. Quando eu cheguei no hospital, eu coloquei a mão no bolso, lembrei que estava com o voto do livramento. Oh, aleluia, Deus, glória a Deus. Que aquele dia eu pude entender, irmãos, que a vitória de Deus é muito mais do que o mal entre nossas vidas. O mal que poderia surgir, que estava aplaudindo a minha morte, a morte da minha filha, que poderia estar ali naquele chão todo ensanguentado, mas Deus enviou um anjo que pudesse parar o carro misteriosamente e milagrosamente. E só tenho que agradecer a esse Deus que nós servimos. Eu venho contar esse testemunho para edificar a fé daqueles que estão caindo, que estão caídos, que pode levantar. Deus estende a mão para muitos que possa levantar novamente. Fiquem todos com Deus, que Deus abençoe todos e fiquem na paz do Senhor Jesus. Amém.
1: Muito bem, Deus abençoe a sua vida. Estão aí depoimentos, testemunhos, milagres. Nosso irmão Anderson viveu o milagre da sua filha e nós estamos a compartilhar vidas de milagres. Por quê? Milagres acontecem, respostas vêm e é Deus quem abençoa. Eu quero fazer este convite especial porque, como prometido, daqui a pouquinho clamamos a Deus, oramos ao Senhor, porque Ele tem feito maravilha. A oração da providência de Deus, a oração que seria às 11, mas como estamos às 11 em rede a falar sobre Pequeno Galileu, o Celebra Nações, temos a equipe do Galileu, a nossa diretoria vem também para falar sobre Celebra, então vamos orar agora. Eu quero a sua companhia, tá bem? Vamos fazer o seguinte, Marcio, bem-vindo, meu amigo, que Deus abençoe a sua vida. Vamos fazer o seguinte, ó, vamos já um trechinho de louvor, já nos preparamos para a oração da providência, Marcio. E aí eu oro com os ouvintes e o nome do Senhor é glorificado, pode ser? Vamos lá então, prepare-se para o jardim de oração.

0: muito bem, 10 da manhã, 52 minutos. Providência de Deus, vamos clamar, vamos orar, vamos buscar a face do Todo-Poderoso. Vem conosco, vem com fé, vem com alegria. É momento de oração. Maravilhoso Deus, eterno e poderoso Pai, Senhor, entramos em clamor e em oração porque cremos no Teu poder, na Tua graça, no Teu favor e na Tua palavra. Estamos certos, ó Pai, de que o Senhor continuará a prosperar nossa vida em todos os aspectos. Somos filhos, somos servos, somos ovelhas e cremos no Teu mover, cremos no Teu poder, cremos no Teu trabalhar. Senhor, perdoa-nos a insensatez, perdoa-nos a fragilidade, perdoa-nos o erro, perdoa-nos, ó Pai da Glória, quando estamos, Senhor Jesus, desapercebidos a tudo aquilo que o Senhor quer realizar em nossa vida. Ó Pai, porque muitas vezes o Senhor tem preparado o caminho da vitória e nós estamos frustrados, decepcionados, cansados, desiludidos e não conseguimos enxergar que o Senhor tem providenciado. Ó Deus maravilhoso, o Senhor é tão bom, Pai. Então ajuda-nos, Senhor, a ter fé, a crer e a viver esta providência que o Senhor tem liberado sobre a nossa vida. Espírito Santo, toma conta de cada um de nós e vem fortalecer a nossa alma. Eu quero orar, Pai, por vidas, por famílias, quero orar por lares que necessitam, Pai, dessa providência. A providência, Senhor, na vida espiritual. Vidas, ó Pai da Glória, que estão cansadas, fragilizadas, que estão frustradas, que estão, Pai da Glória, a viver um desamparo, que estão, Senhor, desorientadas espiritualmente. Não conseguem mais orar, não conseguem mais jejuar, não conseguem ir à Tua casa. Tem vontade, tem, Pai da Glória, intenção, mas não sai do limbo da vontade e da intenção. Travadas, Senhor meu Pai. Ajuda, meu Deus, a prosseguir nessa jornada, a caminhar com fé, a viver o Teu poder e a Tua glória. Eu quero orar, Senhor, por aqueles que um dia foram ministros da Tua palavra e hoje estão silenciados pela dor, silenciados pela traição, silenciados, Pai, pela mentira e pelo engano. Meu Deus, renova-os agora. Senhor, ajuda-os a enxergar a providência que o Senhor tem preparado, meu Pai. Sim, Senhor, porque não falta. Não falta, meu Pai, providência. O que falta é fé. Assim como o servo de Abraão, meu Pai, Eliezer, quando vai buscar esposa para Rebeca ou para Isaac, o Senhor manda-o à sua terra e ele vai amando de Abraão, meu Deus. Mas no meio do caminho ele diz: Senhor, eu saberei que a mulher separada para o teu servo será aquela aqui. E ele então começa a orar e apresentar a Deus o seu ponto de vista. E Deus realiza. Chega ao poço, cheio de moças ali. E Senhor meu Pai, há uma que se destaca. Oferece-lhe água, oferece água aos camelos, leva-lhe para a sua casa para conhecer o seu pai. E ele então entende que esta é aquela que Deus preparou. A providência é isso, meu Pai. É aquilo que o Senhor prepara. Oh, aleluia! É aquilo que o Senhor direciona. Meu Deus e meu Pai, então ajuda, Senhor. Ajuda, meu Deus, ajuda, Espírito Santo, a vivermos a Tua providência, o Teu governo, o Teu sustento. Ajuda-nos, ó Pai, a viver o Teu propósito, Senhor Jesus. E ele leva Rebeca, sim, meu Pai, com muita alegria. E Isaac já estava em oração. Eu oro, meu Deus, por vidas que precisam de uma providência na saúde, Senhor. E às vezes, ó Pai, tem que passar por um médico, tem que passar por uma avaliação, precisa, meu Pai, agora fazer um esforço a mais. Mas nós reclamamos demais, murmuramos demais, Senhor. Não, meu Pai, nós não queremos entender, ó Pai da Glória, aquilo que está diante dos nossos olhos. Então eu peço, Teu Pai, ajuda-nos a entender, meu Pai da Glória, que o Senhor tem preparado um direcionamento. Que às vezes ir ao médico, ir ao hospital, Senhor, não é o fim, é só o começo de uma trajetória e de um milagre que vem do Senhor. Então desperta o teu povo, desperta os teus filhos e dá saúde àquele que precisa, e dá saúde àquele que necessita, e dá saúde àquele que está doente, e dá saúde àquele que está, Pai da Glória, fragilizado. Em nome de Cristo, providencia a vida financeira, a vida material, abre caminhos e portas, a oportunidade, Pai, de um negócio, a oportunidade, Pai, de um emprego, de uma porta aberta. Estamos tão cegos com a dificuldade, com a fome, Senhor, que não enxergamos. A Tua Bíblia, a Tua Palavra diz, meu Pai, que há certos leprosos que entenderam, meu Deus e meu Pai, que era a providência. Não entraram na cidade de Samaria, mas foram ao acampamento do inimigo. Por quê? Morrer ali ou morrer lá era a mesma coisa. Então vamos ao acampamento do inimigo. Mas quando eles se aproximavam, os inimigos ouviram como sons de cavalos e cavaleiros e temeram.
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0: 11 horas, horário do Brasília. Deus abençoe a sua vida. Vamos pro fixo, voltamos em rede. Estamos com o Galileu hoje aqui. Vamos ver como é que ele se vai apresentar. Galileu ou se tem outro nome. Fique atento. Uma coisa eu sei, ele tem pedrinha hoje e vamos aproveitar. Não saia daí, porque vamos falar agora sobre a grande festa, tá bom? Prefixo Márcio e até já.
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1: Muito bem, 11 horas e 4 minutos. Bom dia, meu povo. Que Deus abençoe a sua vida, a sua casa, a sua família e também o seu lar. Vamos lá! Temos muito a falar aqui neste momento, temos muito conteúdo e eu quero que você aproveite o máximo desta manhã. Vamos falar sobre EBF, Escola Bíblica de Férias. E vamos deixar o nosso convidado hoje se apresentar, tá? E vamos trazer muita coisa boa. Eu não vou chamar o nome dele, porque eu não sei como é que ele vai apresentar. Então, vou dizer só bom dia, bem-vindo, paz do Senhor Jesus.
2: A paz do Senhor, pastor. Ó, sei que seu nome também é um pouco... vou falar Delalande.
1: Delalande tá ótimo.
2: É mais fácil,
1: tá,
2: né?
1: Tá ótimo.
2: A paz do Senhor, pastor, a paz do Senhor a todos que nos escutam. Agora eu sou o tio Paulo.
1: Ah, pronto. Tio Paulo, então. Tio Paulo.
2: Pra mim é uma honra poder participar com vocês aqui. É sempre um prazer enorme quando o Pequeno Galileu, a Escola Bíblica Pequeno Galileu, tem esse espaço pra gente falar um pouquinho sobre as novidades. O que está por vir aqui na nossa igreja sempre tem novidade, né?
1: Que bênção.
2: Somos uma igreja, pastor. Está sempre um movimento, sempre tem novidade, sempre tem coisa boa para poder falar para o público.
1: Que maravilha! E eu quero fazer o seguinte, eu já quero fazer uma pergunta ao tio Paulo, Márcio, uma pergunta desafiadora. Posso? Se o
2: Pode.
1: Senhor me der liberdade. Tio Paulo, é o seguinte, nós estamos em um contexto de ensino, de instrução, de aprimoramento, vamos ter a grande EBF aqui, e eu quero saber qual é o desafio. Porque nós temos poucos homens a dar aula. Nós temos poucos titios. E existe aquela coisa que a escolinha é só para as titias. E como é ser titio, dar aula? Porque a gente tem que quebrar esse paradigma, não é? Porque quem tem essa chamada, quem tem essa vocação, vai para a sala de aula também. Então, não é só para as mulheres, não é verdade? Eu quero que o senhor me ajude aqui, por favor.
2: Excelente pergunta, pastor. Uma pergunta muito boa a propósito. Tenho certeza que em muitas igrejas existe essa dúvida. Ah, mas o Ministério Infantil, ele é somente para o público feminino, é somente para as mulheres, para estar em sala de aula. E aí eu tenho uma outra pergunta, muito boa, que seria: qual é a referência masculina que você tem na sua escola bíblica?
1: Boa.
2: A gente precisa de referência masculina dentro da igreja e também dentro da escola bíblica.
1: Sim.
2: Porque se a gente não ensina ou traz essa referência na igreja, o mundo ele vai trazer referências distorcidas lá fora.
1: Sim.
2: Inclusive, nesse mês, que é o mês da EBF, nosso tema Pedrinhas do Reino, a gente vai falar sobre esse assunto.
1: Boa.
2: Sim, tá dentro da nossa grade desse mês, que é... que a gente tá falando aqui na sede, que vai ser o culto dos príncipes e das princesas do reino. A gente vai falar sobre ideologia.
1: Sim.
2: Príncipes do reino e princesas do reino. Então a gente precisa ter um professor. É sempre importante que tenha professores capacitados em sala de aula, bem treinados, mas que os homens também cheguem pra cá e entendam que essa missão, esse chamado também é pra ele. Ele também tem parte nisso e Deus o chamou pra essa missão, que é levar a mensagem do evangelho aos pequeninos. Nós, como cristãos, temos essa missão de espalhar o evangelho a toda a criatura. Porque não eu, sendo uma figura masculina, não vou estar em sala de aula e ser referência e ser exemplo para aquele adolescente que está se formando, para aquele junior que está se formando, para aquela criança pequenininha que está se formando. Então é muito importante.
1: Muito bom, porque o senhor falava aqui, irmão Paulo, ou tio Paulo, que nós temos grandes professores, grandes filósofos, psicólogos, não é? Grandes homens no meio secular, e parece que quando vem para a igreja é assim, ó, não, é só coisa de mulher, é só coisa de salinha, de escolinha, e sempre no diminutivo. Parece que isso é a minha percepção como pai, como cristão e como pastor, tá? Parece que é sempre um quê de diminutivo, não é? Escolinha, salinha, não é? Parece que é um tempo insignificante para as crianças. E aí a gente precisa aprender a ter uma entrega completa. E você que nos ouve, é titio, é pai, entre também, porque há uma lógica em que o mundo tem os seus filósofos, o mundo tem os seus professores, a igreja também precisa ter isso. Não é? Porque se nós quebrarmos isso, e como tu disseste, Paulo, quando o jovem, quando a criança ou adolescente olhar para essa figura masculina e perceber que é um homem íntegro e que está disposto a trazer o conhecimento às camadas, ele vai se identificar e vai até se apaixonar por aquele trabalho, e quem sabe Deus desperta outros talentos também.
2: Ah, com certeza. O pastor Gessé falou sobre isso, nosso pastor Gessé, psicólogo, nosso workshop aqui, sobre o termo escolinha, biblinha, no diminutivo. Não é? Porque é uma escola bíblica, o Pequeno Galileu, e a gente traz essas verdades para a criança, e a gente incentiva que você, mesmo que seja homem, mesmo que seja de sexo masculino, venha para cá. As crianças precisam de referências masculinas.
1: Certo.
2: Porque a criança, ela imita. Ela vê o seu pastor. A gente recebeu aqui, a gente teve uma campanha das cartinhas. É bem legal, no final do ano.
1: Lembro.
2: E uma das cartinhas que a gente recebeu, uma criança dizia que o sonho dela era ser como o pastor. Ele queria ser pastor porque ele se espelhava no pastor da igreja dele.
1: Então,
2: se nós como professores que estamos em sala de aula, podemos ser exemplo de homem íntegro, de homem de valor, do papel do homem na sociedade, papel do homem na igreja, do sexo masculino na igreja, isso vai com certeza influenciar as próximas gerações. Até no Dia da Mulher, que teve esse ano, a gente fez um trabalho com os meninos que foi impecável na escolinha.
1: Que bênção.
2: A gente tirou os meninos de sala, tivemos um bate-papo com eles, entregamos rosas para cada um deles. Então, mulher, a gente trata com flores e chocolate.
1: Eita.
2: E aí a gente entrou na sala de volta,
1: aí
2: eles entregaram, entregou as flores para as meninas. Então é importante a gente ter essa figura ali dentro para eles referenciarem. Então na sua igreja, invista nisso, convide também os homens, os meninos para fazerem parte, estarem conosco na EBF, que vai acontecer agora esse fim de semana. Estamos aqui falando de EBF, tudo que envolve o ensino infantil. A gente vai ter aí figuras masculinas também, o próprio Galileu, né? Ele anda a figura masculina, as crianças adoram.
1: Então, o Galileu faz parte,
2: Galileu faz parte. Então, os rapazes, os homens, não se preocupe, a gente não faz exceção de pessoas.
1: Pensa.
2: Você pode fazer o CEFEC, você pode também ser um evangelista de criança.
1: Que maravilha! Está aqui então este momento introdutório com o tio Paulo para quebrarmos essa diferença, não é? Mas vamos a um pequeno louvor. Temos também áudio, né? O povo a mandar as confirmações. E depois voltamos para o segundo bloco deste bate-papo, também com o tio Paulinho. Vamos falar um pouquinho mais agora sobre o evento em si, sobre tudo que norteia. E você não vai ficar de fora. Vamos então ao povo que já mandou os seus áudios e está a todo vapor.

0: Nosso Senhor Jesus, aqui é a Tia Sol, da sede central de Franca. Venho expressar a minha expectativa para este EBF de 2026, que estamos já na reta final dos preparativos. Estou super ansiosa para poder, né, tá decorando a igreja, tá recebendo as nossas crianças e levando a sementinha para o coração das nossas crianças, aonde estaremos ali todos numa só fé, louvando, glorificando o nome do Senhor, porque tudo é para a honra e glória do Senhor Jesus. Nós, as tias, já estamos preparadas para poder receber as nossas crianças, e eu creio que vai ser uma festa maravilhosa. Nós não vê a hora de chegar esse grande dia. Venha, participa conosco, porque vai ser maravilhoso.
1: Muito bem, será maravilhoso. Titio Paulinho, vamos lá. Temos este evento, Escola Bíblica de Férias. Tivemos uma explicação ontem com a titia Yasmin sobre o que é a Escola Bíblica de Férias.
2: Ah, legal.
1: E por que é que foi criado isso, né? Mas eu gostaria de saber de ti, como é que está a ser preparado este evento? Como é que vocês encaram este desafio? Porque é uma sequência lógica, a gente até falou sobre isso ontem, de temas, não é? E como é que vocês enxergam isso? E qual é a vossa expectativa para aquilo que as crianças podem absorver neste dia 25?
2: Ah, pastor, sem dúvida, ele foi preparado com oração, né? Tenho certeza. Em primeiro lugar, tudo que a gente for fazer, seja tanto na igreja ou qualquer outro âmbito, a gente precisa começar orando. Então, Iniciamos esse mês de julho já com... Nossa diretoria participou com a gente, pastor Marco Magno, pastor Milton participou, o Jesse Ávila, que aí é um grande apoiador desse trabalho, estiveram conosco numa campanha de oração, junto com todos os professores do Brasil e também do exterior, em prol da nossa EBF, que é a Escola Bíblica de Férias, que crianças venham a ser alcançadas, que elas possam entender que são pedrinhas do reino, que fazem parte desse reino que está sendo construído e que venham todos a aprender. Então a expectativa está lá em cima. Cada ano a gente espera um público maior.
1: Sim.
2: Cada ano que passa a gente espera um público maior de crianças sendo alcançadas e sendo salvas pelo amor do Senhor Jesus. Então, a expectativa tá a milhão. Faltam pouquíssimos dias, já é nesse sábado agora, a nossa EBF. Estamos aqui nos preparativos, já tá uma galera lá na escolinha agora, nesse momento, fazendo já vários trabalhos manuais, porque além de precisarmos muito da ajuda de voluntários e de contar com o apoio de cada um, se mobiliza, a gente tem a convicção de que Deus, ele sempre prepara tudo.
1: Boa.
2: Pastor, em cada momento da nossa organização da EBF, em que a gente pede algo a Deus, o que a gente precisa de alguma coisa a Deus, ele sempre nos surpreende. Aí acho que acredito que a Yasmin já tenha contado o testemunho do trator.
1: Sim.
2: Ela
1: sim,
2: contou, né? Acho que pra quem tá acompanhando aí, já ouviu que estávamos precisando de um trator para fazer uma filmagem, uma gravação. E ela falou com Deus: Deus, eu queria só um trator na rua. E Deus fez além. Quando ela retorna do almoço, o trator, ele estava realmente aqui na rua,

0: bênção.
1: Porque sabemos que ele é poderoso e ele faz infinitamente melhor daquilo que nós pensamos ou imaginamos.
0: Que maravilha, ele tá aí. E parece uma coisa tão simples, né? Deus, ó, a gente só queria um trator pra fazer um trabalho excelente. E a gente vai lá pra rua. Deus falou, não, fica tranquilo que eu vou levar até vocês a bênção.
1: Que maravilha. Em menos de uma hora.
0: Que
1: ela
0: bênção.
1: Veio do almoço falando que queria um trator na rua. Em menos de uma hora, Deus deu
0: dentro.
1: Um trator dentro da sede mundial, em frente à escadaria.
0: Que maravilha. Quer dizer, Deus faz a bênção chegar até nós e nós precisamos aprender a confiar em Deus. Tá aí, então, olha, a nossa irmã Lu escreveu, eu concordo, a igreja precisa ter professor masculino também. Concordamos, estamos juntos nessa fé, irmã Lu. Deus abençoe a sua vida. Temos mais áudios e ouvintes conosco. Vamos lá, Márcio. Chegou
2: o fim. É aqui a Gleice aqui da sede de Franca, que a minha expectativa está muito grande, estou muito feliz por mais um ano poder participar do EBF com as nossas crianças da sede, com o apoio da tia Andresa, da tia Solange, apoio com as tias de Miguel Lopes, ensinar para nossas crianças o caminho que devemos andar. E é isso aí, minha expectativa está imensa, muito feliz.
0: Muito bem, está aí então o povo de Franca conosco. Vamos lá, temos mais irmãos, né? Titio Paulo, vamos aproveitar este tempo. Eu quero saber de si como é que vocês encaram e qual é a expectativa de crianças para este evento. A tendência é sempre superar, não é? E qual é a expectativa do número de crianças, mais ou menos, vocês têm aí? Porque é com todo São Paulo, né? Toda a cidade aqui de São Paulo.
1: São Paulo.
0: Qual é mais ou menos a expectativa do número de crianças que vocês esperam para este evento?
1: Há umas 4, 5 mil crianças por aí.
0: Meu Deus do céu, é crianças. Porque,
1: além de ser toda São Paulo, que é convocada para estar aqui com a gente, os indígenas que fazem parte aqui do entorno, a gente também faz evangelismo na rua, pastor.
0: Sim, sim.
1: A gente vai para frente da escola, aqui mesmo na Conde.
0: Sim.
1: A gente da Conde tem um colégio ali, a gente vai fazer evangelismo. A gente vai para a rua, chama as crianças, convida para ver. As crianças na escolinha estão sendo instruídas a convidar e trazer sempre um amigo para estar aqui conosco. Então estamos preparando tudo com muito carinho. É para esse público.
0: Sim.
1: Para esse número de pessoas. Temos lanche, temos brinquedo, temos tudo preparado para receber a sua criança. Então venha. Não se preocupe. Ah, mas será que eu posso levar 3 pessoas? Será que eu posso levar 5 pessoas? Vai que é contado, né? Vai que
0: Sim.
1: é só pros números. Vai que tem um número. A partir de 1000 crianças não pode ninguém mais entrar. Não se preocupe.
0: Espaço tem.
1: A igreja tem espaço pra você. Temos estacionamento amplo aqui pra te receber. Temos lanche pra todo mundo. Então não venha ficar... Ah, mas se eu for, não vai ter lanche pro meu filho. Não. Vai ter lanche pra todo mundo.
0: E se sobrar, é que nem a sexta, 5 pães de 2 peixinhos, né? Pode levar pra casa.
1: Pode levar pra casa, pois é. E ainda se faltar, cremos em um Deus que ele multiplica.
0: É verdade, é verdade. E você não vai ficar de fora porque este evento promete, tá? Promete. Eu quero fazer só uma pergunta e depois vamos a mais áudios aqui. Qual é a instrução que vocês podem dar aos pais que cá vêm? Qual é a orientação que vocês podem dar aos pais que vem para cá? Porque às vezes há pais que vêm, ah, não, eu vou deixar o meu filho lá e vou ficar de boa. Às vezes a vontade de estar com o filho do lado desperta muito mais a atenção do filho e a entrega do filho, ou será que estou errado?
1: Não, com certeza, pastor. Primeiro que a responsabilidade do seu filho no evento é sua. Cada pai vai ser responsável pelo seu filho. Vai estar cuidando do seu filho e vai estar com ele. E por outro lado, para criança é muito legal. É muito importante saber. O meu pai, a minha mãe está comigo participando desse evento. Ela não tá ali sozinha.
0: Sim.
1: O pai dela, olha que legal. Meu pai está comigo, olha que legal.
0: O pai canta, dança, faz gesto.
1: Está cantando, está dançando. Ela está se divertindo, mas ela sabe que o seu pai, a sua mãe, também está participando daquele momento com ela. E tenho certeza, pastor, que ela não vai esquecer esse dia. A criança não esquece daquela festa que eu tava e meu pai dançou e minha mãe dançou. E nós fomos no brinquedão e nós fomos no trenzinho. Porque vai ter trenzinho de estacionamento.
0: Eita, esse trenzinho faz um show aqui,
1: faz sucesso. Vai ter trenzinho no estacionamento e o pai vai poder entrar junto.
0: Que bênção.
1: Então olha que legal, a memória que vai ficar. Eu, junto com meu pai, junto com a minha mãe, andei de trenzinho na sede mundial naquela festa, foi lindo. Tem foto aí pra poder tirar, tem 360 Polaroid. E olha que legal, pra registrar esse momento. Pipoca, algodão doce, tem de tudo. E melhor, não precisa pagar um real.
0: Verdade. Na minha terra se fala mahala. Mahala é de graça.
1: Mahala, então.
0: Mahala, não paga nada. Vamos lá, a mais titios e criancinhas que estão conosco. Criancinhas
3: de todos os povos e nações. A paz do Senhor Jesus, aqui é

0: 12 de Santa Bárbara do Oeste, da sede central. A minha expectativa para a EBF 2026 está muito grande. Eu acredito que vai ser uma festa linda, maravilhosa para Jesus, que mais uma vez vai alcançar as nossas crianças, o coração delas, e elas vão sentir muita alegria com a palavra, os louvores, e tudo isso é para que elas cresçam e floresçam no reino de Deus. Então, eu estou com a minha expectativa lá em cima, aguardando esse dia maravilhoso chegar, e nós vamos todos juntos se alegrar na presença de Deus.
1: Eu, Andressa Martins, confirmo a minha presença na EBF.
2: Eu sou a tia Neuza, quero confirmar a minha presença na EBF sábado, ali na sede mundial. Convido a todos para que faz presente ali junto conosco, em nome de Jesus.
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4: Muito bem, 11 horas 23 minutos. Olha, quero lembrar-vos, tá? O evento, não é? Começa às 15, mas por favor, o evento começa às 15, chegue cedo. Porque às vezes a ansiedade da criança, aquela afobação, a criança quer andar mais rápido que o pai, não quer perder. Então organize já, tem tempo, tá? Estamos terça-feira, não é? Quarta, quinta, sexta, quatro diazinhos você tem para se organizar. Chegue cedo, saia com o tempo de casa sem pressa, porque às vezes a pressa a gente comete erros, né? Então, ó, venha devagar, vai ter o transfer na Dom Pedro, tá? Do metrô Dom Pedro para cá. E na volta também. Terminou o evento, o transfer ou o transporte vai levar vocês daqui da igreja até a estação Dom Pedro, e aí você então volta para casa abençoado. Na vinda vai ter uma equipe, como todos os anos tem, tá? Uma equipe identificada, vai mostrar o caminho para o transporte. Você pode entrar com as suas crianças e venha à vontade adorar a Deus, o nosso Pai. É muito importante você prestar atenção, porque nós estamos aqui juntos, não é? Para adorar a Deus, o nosso Pai. Titio Paulo, vamos lá. Nós estamos a falar deste evento, não é? Pedrinhas do Reino. E o quão importante é fazer com que os pais entendam as crianças, porque estamos a falar para muitos pais, para muitos cuidadores também, não é? Às vezes a pessoa fala, mas não tem roupa para ir. Mas não tem não sei o que. Não comprou roupa nova. Aqui ninguém está à espera de olhar para a roupa do outro e ver se tem chinelo, se tem sapato, se tem um tênis novo. Porque nós vamos estar primeiro em comunhão, em família, e a expectativa é ter um tempo de qualidade entre igreja, com a igreja, e aproveitar o máximo.
5: Ah, com certeza. Não se preocupe com isso. Mas eu não tenho roupa pra ir, eu vou de chinelo. Não, vem pra cá, gente. Aqui é a casa de Deus, a gente te recebe da forma como você vier. Então venha pra cá, venha se divertir, venha brincar, venha aproveitar este dia, porque foi tudo planejado e pensando em você, pra você se divertir, pra você se sentir bem. Aqui é a casa de Deus, lugar onde você pode se sentir à vontade, se sentir bem. Então venha pra cá. Não se preocupe com vestimenta, não se preocupe com calçado. Venha se divertir, porque aqui, pastor, somos todos crianças.
4: Verdade.
5: De perna comprida, de perna curta, mas somos todos crianças.
4: É verdade.
5: E criança não se importa com isso. Ela,
4: sim,
5: quer se divertir, ela quer brincar, até porque pra subir no pula-pula tem que tirar o sapato, então tem que tirar o chinelo. Não se preocupe. Venha à vontade, brinque, se divirta, aproveita, se entregue mesmo, porque aqui vai estar todo mundo nesse mesmo estilo.
4: Até porque as crianças vão transpirar. Com o calor que vai estar aqui, elas não estão nem
5: quente,
4: preocupadas, né? Com roupa chique. Às vezes, e eu queria que o senhor deixasse um conselho, e depois até uma oração, que já, a gente já caminha para o término do nosso primeiro tempo aqui. Os adultos, nós adultos, isso até falo por mim, porque eu sou pai, às vezes nós adultos temos... Não é a mania, mas temos o hábito de querer transferir para as crianças a responsabilidade de um adulto. Então, as nossas manias, os nossos achismos tendem a passar para as crianças. E as crianças são tão simples, né? Então, uma orientação aos pais, para que talvez eles não queiram fazer as crianças serem adultas, numa fase em que elas não são. Ah, você tem que ir com roupa tal, a roupa chique, porque sei que. E isso é o pai, é a mãe, né? Mas a criança é criança e ela não vai olhar para a roupa do outro, vai. Então, um conselho para os pais não querem mudar o mundo dessas crianças e deixar elas serem crianças mesmo.
5: É isso aí, pastor. A criança, ela precisa ser criança. A Bíblia diz que existe um tempo para todas as coisas. Então, se ela é criança, vista como criança. Traga ela como criança, da forma que ela vai estar confortável para brincar. Acho que eu quero fazer chamar a atenção dos pais para essa questão agora. Bem lembrado. Vai ter muito brinquedo no estacionamento. Pula-pula, cama elástica, tombo legal, entre outros. É muitos brinquedos que vai ter. Circuito. Então, traga seu filho com uma roupa confortável, que ele possa brincar, que ele possa se divertir. Uma roupa que vai proteger a tua criança. Até as meninas, né, que vêm em vez de vestido e tal, coloque um shortinho por baixo, algo pra proteger a sua criança, porque vai ter brinquedo, ela vai brincar. Então, venha com roupas confortáveis e que ela possa brincar livremente, que ela possa se divertir, que ela possa aproveitar tudo que foi preparado, porque brinquedo vai ter.
4: Sim.
5: Então, criança vem como criança. E não se preocupe de ser a melhor roupa, a roupa da marca tal, o terno. Não se preocupe com isso. A criança nem conhece marca, né?
4: É,
5: criança nem liga pra isso. O importante é que ela esteja confortável. Traga ela confortável para que ela possa brincar livremente sem problema algum.
4: Que maravilha! Titio Paulinho, vamos a uma oração com o senhor para que Deus possa guardar, abençoar. Fechamos depois então com os áudios e vamos ao nosso intervalo. Não sai daí, Titio Paulinho vai orar por todos nós. E até já.
5: Senhor Deus e Pai, nesse momento de oração, queremos te agradecer pela vida de cada ouvinte que nos acompanha agora. Pai, eu agradeço por esta oportunidade de estarmos aqui falando com tantas pessoas acerca do Ministério Infantil. Quero te louvar, pois está chegando a nossa EBF e sabemos que o Senhor tem cuidado de cada detalhe. Obrigado por tua mão poderosa, obrigado por toda a ajuda, obrigado por todo o socorro. Sabemos, Pai, que este dia será para a tua honra, tua glória e o teu louvor. Entregamos a vida de cada criança, de cada caravana, de cada ônibus, de cada carro que estará vindo aqui para a sede mundial. Traga-os em segurança, Pai. E que ao chegarem aqui, a tua palavra, os louvores, a recepção, tudo seja para que o teu nome seja glorificado e as crianças e junto com elas suas famílias sejam alcançadas por tua graça, a tua presença, o teu poder, o teu amor que é poderoso, Pai, nos constrange, que a tua presença encontre essa família, encontre esta criança. Nós te louvamos por este momento. Te louvamos por esta oportunidade. Amém.

0: crianças que estão ouvindo o programa A Voz da Libertação. Eu sou o Arthur, tenho 5 anos, faço parte do Pequeno Galileu da Vila Zate, São Paulo, e eu tenho um convite muito especial. EBF 2026, eu já tô contando os dias pra chegar lá. É dia 25 de julho, não percam. Eu creio que vai ser muito legal.
1: Muito bem, muito bem. As criancinhas estão felizes, vai ser muito legal, sim. Tio Paulinho, obrigado pela sua participação aqui nesta manhã. Considerações finais, porque temos muita coisa a viver ainda até dia 25, hein?
2: É isso aí, como o nosso querido amigo acabou de falar, vai ser muito legal, a expectativa tá lá em cima. É agora, neste sábado, dia 25, a partir das 15 horas, começa o culto. Mas chegue cedo, porque eu sei que os primeiros a chegar sempre tem alguma coisinha, não é?
1: É verdade.
2: Então, chegue cedo aqui na sede mundial, o endereço é muito fácil, coração de São Paulo, Avenida Prefeito Passos, número 10, entrada de pedestre. Corre pra cá, venha se divertir, porque eu tenho certeza que Deus tem algo pra você.
1: Deus tem bênção pra sua vida, então não perca, dia 25, todo mundo convidado, e até lá, em nome de Jesus.
2: Tchau, tchau.

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0: 35 minutos, cristãos pelo mundo. Vamos então trazer aquela informação que nos abre o panorama geral do que está a acontecer. Evangelismo, informação, não sai daí. Voltamos já.
1: 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Esse é o Drops de Notícias aqui na Rádio Deus é Amor. Antigo complexo religioso foi descoberto em cidade ligada à profecia de Ezequiel. Autoridades anunciaram a descoberta dos vestígios de um antigo complexo religioso em um sítio frequentemente associado a uma cidade mencionada no Antigo Testamento. A descoberta arqueológica no Egito está chamando a atenção de estudiosos e interessados na Bíblia. O complexo ritual foi encontrado no sítio de Tel El Farama, no norte da Península do Sinai, área associada à cidade antiga de Pelúcio, mencionada pelo profeta Ezequiel. O principal achado é uma grande estrutura circular com cerca de 35 metros de diâmetro, datada entre o século II antes de Cristo e o século VI depois de Cristo. Inicialmente interpretada como um edifício comum, a construção revelou características típicas de uso religioso após novas escavações. Embora inicialmente se acreditasse que se tratava de um prédio da Câmara Municipal, as autoridades determinaram recentemente que era uma instalação de água sagrada associada a rituais religiosos. Segundo os arqueólogos, o local funcionava como um espaço ritualístico que utilizava água do rio Nilo misturada a sedimentos. O complexo inclui canais, reservatórios e múltiplas entradas, indicando que o espaço recebia um fluxo significativo de pessoas e tinha função cerimonial. Para os pesquisadores, o achado não apenas revela aspectos das práticas religiosas antigas, mas também contribui para a compreensão de cidades citadas nas escrituras. Banda adora com 4 mil presos em prisão em El Salvador. Uma banda cristã levantou um altar de adoração em uma das maiores prisões de El Salvador, impactando milhares de detentos em abril desse ano. A banda guatemalteca realizou o momento de louvor dentro do centro penal La Esperança, em San Salvador. Mais de 4 mil presos participaram do encontro, formando um grande coral com o grupo cristão. Um vídeo compartilhado no Instagram mostra a multidão de detentos adorando a Deus de mãos erguidas e olhos fechados em um ambiente de quebrantamento. Durante o culto, o músico Josh pregou a esperança do evangelho aos detentos. A banda relatou que recebeu a permissão do residente de El Salvador para realizar o show dentro do presídio. Durante décadas, El Salvador foi conhecida como a capital do crime do mundo devido a gangues que aterrorizavam a população. As facções MS-13 e Barril 18 controlavam áreas urbanas e rurais, incluindo parte da capital San Salvador.
2: 11 horas e 38 minutos.
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10: 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Que Deus abençoe a todos os evangelistas, que Deus abençoe a todos aqueles que fazem parte do evangelismo mundial.
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Sim! Estamos a falar de Culto de Missões África. Banda Nhelet estará conosco e de certeza que o nome do Senhor é glorificado. Estaremos juntos nesta festa, domingo, atenção, dia 26 de julho, é aqui, sede mundial, para cantarmos. Traremos um pedaço de África, dos 54 países. Um vai representar todo o continente africano. Moçambique, Jesu Yuanga, Yuanga Jesu. Nós pertencemos ao Senhor e o Senhor é nós. Yuanga Jesu. Aumenta o som.

Sim, pertencemos ao Senhor e o Senhor é nosso. E o Ivanga, isso. Por quê? Porque nós somos de Cristo, queremos morar no céu. Nós adoramos ao Senhor, Ele é o nosso Senhor e Salvador. E por isso, somos gratos a Deus. Canimambo, Chiquemo Chamatimba, obrigado, Jesus Poderoso. E é isso que esta banda vai cantar, vai trazer a África com a gratidão, porque o Senhor salvou, libertou, tem curado, tem feito maravilhas e no final de tudo, este povo vai morar no céu.

0: obrigado, Jesus poderoso. E é assim que nós agradecemos a Deus, e é assim que nós entregamos ao Senhor toda a nossa vida, é assim que nós buscamos ao Senhor e temos a certeza que Ele tem cuidado de nós, que Ele tem trabalhado por nós. Portanto, queridos irmãos, não vamos perder o ânimo, não vamos perder a fé, não vamos perder essa intensidade de viver Jesus Cristo. O povo de Moçambique estará aqui, a Banda Nhelete, Voz da África, como é bem conhecida aqui no Brasil, estará aqui para adorar a Deus, o nosso Pai. E você não vai ficar de fora. Aumenta o volume, porque esse hino que você está ouvindo agora foi um hino dado por Deus à banda. É, aumenta o som. O Senhor nos salvou e é graças ao Todo-Poderoso, é verdade. E você ouve instrumentos típicos, tá? O timbila. Timbila é um instrumento típico de Moçambique e nós temos, por exemplo, muito isso em escolas, em artes públicas. É um instrumento que faz parte do povo moçambicano. E nós, ao som da timbila, trazemos muitas memórias. Muito daquilo que, onde não tem, por exemplo, Márcio, energia, onde não temos como ligar uma guitarra, uma bateria, não temos como ligar instrumentos eletrônicos, vamos os instrumentos manuais, digo, que são tradicionais para trazer a cultura, trazer a adoração, a celebração, isso é o povo africano. Dia 26, pastor Fabrício Beata estará no Santo Altar e será o ministrante da palavra. Sim, Deus fará maravilha em nossa vida. 11 horas e 46 minutos, vamos trazer um pouquinho de memórias, lembranças dos trabalhos que são feitos pela Igreja Deus e Amor. Lembre-se que é uma igreja missionária e é uma igreja também evangelística. Então, tome nota. Maria Lorena, até já.
1: Quando nós começamos, a dificuldade foi muito grande. Foi muitas lágrimas, muitas orações, jejum. Porque o nosso líder, saudoso missionário Davi Miranda, uma tecla que ele não deixava de bater. Irmãos, para vocês evangelizar, tem que ter oração e jejum. Porque a oração e o jejum, ela amadurece o missionário. Ela traz um alicerce muito grande na obra missionária. Porque cada campo você vai enfrentar uma casta de demônio. Você está indo para campos inimigos. Eu gosto de frisar isso para todos missionários. Missões não é turismo, missões não é conforto. Missões é pagar preço por uma alma. Muitas vezes nós atravessamos um país, cortamos oceanos para ganhar uma alma, duas almas ou três almas. Mas não podemos desistir.
2: É, já pisou em quantos países, irmã Maria Lorena?
1: Até onde eu contei, foi 148.
2: Meu Deus do céu, 148. Jesus.
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0: Muito bem, 11 horas 11h48. Não fique de fora, porque será um dia extraordinário. Lembrar a vocês que é a quarta vez que a banda vem para cá, tá? É a quarta vez que a banda cá está. E nos dois primeiros anos, foram com os primeiros integrantes. Muitos de nós já éramos solteiros, hoje temos família. E conforme o tempo passa, Deus integra outros jovens, outros componentes à banda, mas com a mesma linha, com a mesma trajetória, com a mesma alegria de servir a Deus, porque a base é a mesma, servir a Deus. O critério é o mesmo, continuar a adorar a Deus, não é? No Brasil ficamos dois, outros foram para a África do Sul, outros foram para a Europa, a estudo, a trabalho, mas no final de tudo, Márcio, foi um privilégio, porque pensa comigo, tá? E nós até falamos aqui no momento com o pequeno Galileu. O povo brasileiro tem a máxima, ou a máxima não, mas tem às vezes o hábito, não todo, tá? De diminuir tudo, sabe? Ah, ir à sede mundial, ah, estar em comunhão na igreja, ir a mais um aniversário, ir a mais um evento, ir a mais um culto. É porque talvez aqui vocês tenham tudo e sempre. Cada igreja faz o seu, cada estadual, cada setorial. E para nós, africanos, é um privilégio poder estar na sede mundial, poder estar num culto, poder estar com os irmãos brasileiros. Ah, lá vão missionários. Às vezes vão irmãos. E de forma esporádica, temos um pastor aqui, um pastor ali. Mas sair uma banda, um grupo, e muitas às vezes é a primeira vez que vem para cá, pensa, uma sede mundial, a nossa igreja mãe, toda essa estrutura. Então nós louvamos a Deus por isso. Nós adoramos a Deus, fazemos com muito amor e com muita alegria por isso. Imagina, Márcio, o meu povo lá em Moçambique sabe que tem um irmão africano que trabalha na sede mundial. Então para eles é uma alegria muito grande saber que, olha, tem um ex-integrante da banda, um filho da terra, que está lá a representar o nosso povo lá no Brasil. Então, para nós, é uma alegria incondicional poder saber que, olha, vamos lá e trazemos a alegria do nosso povo, culto do nosso povo, como nós cultuamos a Deus agora no Brasil. E queremos convidar você, venha para cá, traga a sua caravana, traga a sua parentela. E você que não tem uma capulana, procure. Temos muitas lojas africanas aqui agora. Adquira uma capulana. Venha para cá, trajado a rigor. É verdade. Para adorarmos a Deus, o nosso Pai.

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1: Meu nome é Lídia Cristina. Nós temos contribuído com o evangelismo através de visitas nos hospitais e também em residência, quando solicitado. Também a nossa igreja tem feito entrega de panfletos nas ruas para que as vidas sejam transformadas e para que o nome do Senhor Jesus Cristo seja glorificado.
2: Meu nome é Maicon Moreira Soares, sou de Campo Grande, Mato Grosso do Sul. 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E também nas casas, né, falando do amor de Jesus, que Jesus ama cada uma das pessoas.
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5: Muito bem, 11 horas e 53 minutos. Falamos um pouquinho sobre o culto de missões, falamos sobre África. E não se esqueça, tá? Vem conosco, vem cultuar com os irmãos africanos, que é sempre um prazer, é um culto de missões. Toda a grande São Paulo está convidada e convocada para cá estar, combinado? Mas não se esqueça que temos uma semana muito produtiva e, Márcio, amanhã é a quarta-feira do grande mover de Deus. Amanhã, pela manhã, 9 horas, Pastor Milton no Santo Altar para falar do amor de Cristo, trazer alegria, a graça e o favor de Deus aos corações que precisam ouvir Jesus. Então, você que está conosco é o convidado especial para desfrutar desta bênção do Todo-Poderoso. Oração, palavra, comunhão e é poder de Deus.
6: Fé, confiança, perseverança. Pastor, eu estou com câncer. Para Jesus não é problema, não. Jesus cura.

0: deu a mão sobre o leproso. Jesus colocando a mão na cabeça, no leproso, isto é imundo. Mas Jesus estendeu a mão e a lepra foi embora, a lepra desapareceu.
1: Deus tem a resposta, Deus tem o milagre. E quero lembrar a todos vocês, estamos em rede agora. Eu estou aqui, por exemplo, na transmissão em Joinville, Santa Catarina, tá? Quarta do Grande Mover de Deus, 9h14, em Joinville também. Temos em todas as igrejas Deus e Amor, tá? Estaduais, setoriais, é a quarta do Grande Mover de Deus. Então você não vai ficar de fora, tá bom? E em Joinville, 19h, é com as Mulheres de Fé. Quarta do Grande Mover de Deus, é na rua Uruçanga, 110. Você não pode ficar de fora, vá lá adorar a Deus também. E aqui na Sede Mundial, Avenida do Estado, 4568, o nosso pastor Milton, às 9h, ministra, e às 15h, o presbítero Rivair Silva. Você é o nosso convidado especial. É a quarta do Grande Mover de Deus. E o Senhor vai estremecer a estrutura do inimigo, vai derrubar os altares de Baal e derramará bênção, vitória, graça. A favor.
2: Meu nome é Adriano, eu sou de Guarulhos, eu tenho vindo aqui na Sede Mundial na quarta-feira do Grande Mover de Deus, e Deus ele tem abençoado muito a minha vida, a minha família, e eu gostaria de convidar você que está me ouvindo neste momento para vir aqui para a Igreja Pentecostal Deus e Amor. Faça uma campanha, um propósito com Deus, que Deus ele vai te abençoar e vai te honrar. Confie no Senhor.
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1: 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Você é o nosso convidado mais do que especial. Não fique de fora, venha para cá, tá? Avenida do Estado, 4568, Liberdade, São Paulo, capital. Quero só lembrar e já vamos encerrar por aqui. Daqui a pouquinho, 15h, estarei com todos vocês nesta tarde, hein? 15h, hoje, aqui na Sede Mundial. Sim, vamos falar sobre crescimento espiritual. Então, não sai daí, vem conosco, te aguardo. 15h aqui no Templo da Glória de Deus. Márcio, 11h58, fechamos por aqui, tem o clamor do meio-dia e vamos fechar com a Batalha de Josué. Um forte abraço, daqui a pouquinho, meio-dia e 30, Débora Miranda com todos vocês, vem conosco, vem com fé, vem com alegria. Tá bom, Nana? Nos veremos. Tá no Munduzuco, até amanhã, Rossi Catequissa. Que Deus te abençoe. Continue.

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1: 11 horas e 59 minutos.
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3: Meus irmãos, aqui estamos preparados para clamar a Deus em seu favor, deste lado comunicando com vocês. Senhor irmão em Cristo, Rivaire Silva, sejam todos bem-vindos a esta transmissão, momento de oração, momento de falar com Deus, direto do Templo da Glória de Deus, da Avenida do Estado, 4568. Nós somos a Igreja Pentecostal Deus e Amor. Sejam todos bem-vindos. Você que está por áudio e vídeo, seja bem-vindo. Você que está também pelas emissoras de rádio, você do YouTube, Facebook, canal Direto com Deus, Instagram, todo mundo cumprindo a missão, compartilhando esta transmissão com todas as pessoas que você conhece. Já manda seu pedido de oração, já prepare a sua fé, porque nós vamos entregar tudo nas mãos do nosso Deus. Hoje é terça-feira, dia 21 de julho de 2026. Queremos convidar vocês para grandes concentrações aqui no Templo da Glória de Deus. Às 15h e às 19h. 15h, uma grande concentração, e às 19h, eu estarei com todos vocês. Preparado? Você daí, eu daqui, juntos vamos unir a nossa fé e falar com Deus através da oração. Maravilhoso, eterno e soberano Deus, aqui estou mais uma vez me colocando na tua presença, ó Deus, para clamar com o teu povo que estava aguardando este momento, Deus, para dobrar os seus joelhos e clamar de coração aberto. Como diz a tua palavra, tudo o que pedires a Deus crendo, o Senhor nos concederia. Meu Deus, eu creio que neste momento de oração os seus ouvidos já estão atentos à face desta terra para ouvir.

são, Senhor, sinais, prodígios e maravilhas o Senhor irá fazer em prol das nossas vidas. Olhai para o teu povo que está chorando, olhai para o teu povo que está se lamentando, Senhor, com pedidos de oração, estão levantando aos céus agora, em um ato de fé, ó Deus, estão clamando, porque já entendeu que grandes coisas o Senhor fará através desta oração. Meu Deus, não há mal que resista o poder da oração. É por intermédio da oração que as correntes vão se quebrar. É por intermédio da oração, ó Deus, que o Senhor fará as tuas maravilhas, e além de

verdadeira. É somente o Senhor que pode estender as tuas mãos para levantar o que está caído. É somente o Senhor que pode estender as tuas mãos e transformar, ó Deus, as lágrimas que estão sendo derramadas. São lágrimas de dores, lágrimas de sofrimento por não suportar mais viver do jeito que está vivendo. Senhor, quantas vidas que estão pedindo socorro, estão gritando, ó Deus, por não suportar mais as dores, os vales que estão enfrentando, eles estão gritando, ó, vem me ajudar, ajuda mesmo, Senhor, aqueles que estão, meu Deus, num quadro de depressão, trancado dentro de um quarto, sofrendo, meu Deus, eles estão neste momento precisando muito, Senhor, ser liberto, liberta, meu Deus, esta vida, Senhor, que está sendo deprimida, oprimida pelas garras do inferno. Sabemos, ó Deus, que existe muitas pessoas que estão vivendo à base de remédios fortíssimos, em tratamentos psiquiátricos. Senhor, os médicos não conseguiu dar um diagnóstico, um tratamento

Cita, ó Deus, por isso aqui estamos neste momento, ó Deus, ajudando aqueles que estão necessitando. Senhor, quantos nomes de oração, Senhor, estão chegando, são pedidos de alguém que crê no poder da oração, são pedidos de alguém que acredita, ó Deus, nas grandezas das tuas mãos. Senhor, não há mal que resista. O poder da oração, é através da oração, ó Deus, que veremos famílias transformadas e abençoadas. É por intermédio da oração, ó Deus, que veremos coisas tremendas

coração daqueles que estavam deprimidos, oprimidos, acorrentados pela força do mal, ó Deus. Eu creio, meu Deus, que o Senhor entrará com a tua providência, providencie, meu Deus, agora mudança, Senhor, para cada um que está almejando providência.

Senhor, dobrando seus joelhos e orando, clamando, suplicando na fé, ó Deus, porque já entendeu que apenas um passo em direção a Ti, tudo pode mudar. Ajuda eles, ó Deus, a entender a importância, Senhor, de se entregar de corpo, alma e espírito. Sabemos, ó Deus, que existe um espaço

Deus, este vazio prevalecer de pé. É agora, neste momento de oração, Senhor, que nós cremos que o Senhor pelejará por cada um que está clamando, por cada um.

De tantas coisas que têm acontecido no trabalho, no ambiente familiar, no ambiente acadêmico, ó Deus, Senhor, quantas vidas que estão precisando.

Senhor, ela não quer mais saber de estudar, não quer mais saber de trabalhar. Senhor, é uma força maligna que está na mente, no coração desta pessoa, mas eu creio que agora, neste momento de oração, essas forças malignas já estão caindo por terra.

da sua família, destruindo até mesmo os teus sonhos, ó Deus, devido, Senhor, meu Deus, esse demônio que tem levado esta pessoa a viver como

que o Senhor traz. Senhor, nós temos visto muito jovem sendo liberto do mundo das drogas. Senhor, que a abstinência venha cair por terra e o teu nome venha ser glorificado. Esta pessoa, meu Deus, tão jovem, ó Deus, já está no crack, deixou o convívio da família para viver nas ruas, para viver debaixo das marquis, debaixo dos viadutos, ó Deus, mas eu creio que agora o Senhor já está indo ao encontro de cada um, ao encontro, meu Deus, desta alma que necessita da tua libertação. Senhor, quantas vezes eles tentou sair, mas não conseguiu, porque as drogas estão sendo mais forte, mas eu creio, ó Deus, que mais forte do que as drogas é o Senhor, que tem todo o poder. Ajuda, meu Deus, esta pessoa a vencer o vício do cigarro, o vício da bebida. Senhor, liberta eles, meu Deus, liberta, Senhor, pelo poder da tua palavra. Senhor, eu creio que apenas uma palavra tudo mudará no ambiente que esta pessoa está vivendo. Senhor, eu creio na restituição total sobre a vida deste povo que está de joelhos dobrados, clamando ao Deus que fez os céus e a terra. Eu oro, meu Deus, agora por cada um, Senhor, que está levantando seu currículo, sua carteira profissional. Senhor, estão em busca de um trabalho, estão em busca de um emprego, ó Deus, abre as portas para este jovem que é o primeiro trabalho. Abre as portas, meu Deus, para esta jovem que está orando comigo, para este senhor, para esta senhora, Senhor, que é o provedor da sua casa, o provedor da sua família.

para honrar a fé desta pessoa que está há meses em campanhas de oração, crendo, ó Deus, que o correio eletrônico vai chegar, que o telefone vai tocar e o teu nome será glorificado. Meu Deus, move as tuas mãos agora. Move, meu Deus, as tuas mãos que é poderosa para ajudar os teus servos. Move, meu Deus, as tuas mãos que é poderosa, Senhor, para acalmar a tempestade que este homem, que esta mulher está enfrentando. Move, meu Deus, as tuas mãos que é poderosa.

tempo, o Senhor mesmo diz na tua própria palavra, e eu creio, meu Deus, que agora é o tempo deste povo cantar o hino da vitória. Já foi provado, ó Deus, e eu creio, Senhor, que o Senhor honrará esta mulher que está orando, esta mãe, este pai que está orando, esta família que está orando, pedindo a tua ajuda, pedindo, ó Deus, é apenas um milagre que somente o Senhor pode fazer. Faz o milagre, meu Deus, para que o teu nome venha a ser glorificado. Esta pessoa, meu Deus, que está desenganada pelos médicos, os médicos já informou, agora é somente um milagre, e milagres nós cremos que o Senhor opera, milagres.

e a morte, os médicos já informou para toda a família se despedir, porque será, ó Deus, ó Senhor, os últimos dias, as últimas horas que esta pessoa estará, Senhor, neste leito. Mas eu creio que o Senhor, quando chega, o Senhor, meu Deus, repreende a morte e dá vida para aquele que não tem, dá vida para esta criança, dá vida para este jovem, da vida para este adolescente, da vida, meu Deus, para esta pessoa que já está desenganada, porque o câncer já se espalhou para todas as partes do seu corpo, é os rins que estão comprometidos. Senhor, o Senhor pode estender as mãos e trazer cura. Senhor, faz este milagre, meu Deus, através desta oração. Atende o pedido do teu povo que pede mais uma oportunidade, porque não querem morrer, Senhor, eles querem vida, e vida é somente o Senhor que pode dar. Da vida com abundância, meu Deus, agora, da vida com libertação, da vida, Senhor, para esta pessoa que 20 anos da sua vida passou no tratamento, ó Deus, Senhor, ela não conseguiu viver, Senhor, foi mais hospitais do que em casa, Senhor, foi mais a base de remédio do que dentro da sua própria casa. Senhor, quantas situações precárias, difíceis que o teu povo tem enfrentado, mas eu creio que agora, neste momento de oração, o Senhor

desta tarde, no período desta noite, da madrugada, ou até mesmo pela manhã, Senhor, o Senhor pode estender as tuas mãos, que é poderosa para livrar e guardar. Guarda mesmo, Senhor, usando as mãos dos médicos. Meu Deus, sabemos que a medicina é limitada, mas o Senhor vai muito mais além do que pensamos ou imaginamos. Guarda o teu povo, Senhor, de todas as pestes, de todas as pragas.

colheita que o Senhor está preparando para o teu povo que está orando. Guarda o nosso ministério, guarda mesmo, Senhor, a nossa diretoria. O Senhor pode colocar as tuas mãos poderosas e defender, Senhor, os teus servos que têm se dedicado de dia e de noite para que esta obra ela venha crescer. Repreende, meu Deus, todo espírito de maldade que tem repousado no coração de pessoas maliciosas, pessoas, ó Deus, que têm lutado contra esta obra. Vai cair por terra, porque esta obra é tua, meu Deus. Esta igreja não foi levantada por homem, mas foi levantada pelo Senhor. Então defende, ó Deus, aquilo que te pertence, ó Deus. Defende, Senhor, do homem mau, do homem que se levanta

que o Senhor fará as tuas maravilhas e o teu povo entenderá, como diz a tua palavra, se esse povo que se chama pelo meu nome se humilhar e orar, eis que eu virei dos céus, perdoarei os seus pecados.

sara, Senhor, agora o coração deste homem, o coração desta mulher. Ó Deus, sara mesmo, Senhor, o coração daqueles que têm uma ira, uma inveja muito grande. Ó Deus, o Senhor pode sarar e libertar para a tua glória. Faz, meu Deus, conforme o pedido de cada um, conforme o desejo do coração de cada um, ó Deus, que estão orando pela salvação de almas, pelas libertações, que estão orando neste momento e estão crendo, Senhor, crendo, ó Deus, que o Senhor pelejará por nós. Peleja, meu Deus.

Oh Deus, abraça, Senhor, aqueles que estão em um estado vegetativo, em cima de uma cama, Senhor, estão com seus radinhos

Provê, ó Deus, porque sabemos que Tu és o Deus da providência. Meu Deus, não se esqueça das promessas que foi feita.

Neste momento, o Senhor já está trazendo, já está colocando na palma das mãos do teu servo. Estes servos teus, Senhor, já viu milagres acontecer e estão crendo que estes milagres irão acontecer através da oração. Oh Deus, atende o nosso clamor, é o que eu te peço e te agradeço em nome de Jesus. Amém? E amém, Senhor Jesus. Glória a Deus. Aí está o momento da oração, queridos irmãos. E eu tenho certeza que neste momento você não quer somente a oração, mas você quer o Deus que ouve oração, que preenche vazio e dá vida com abundância para aqueles que precisam. Quero te convidar agora a dar um passo para Jesus. Jesus disse: eu sou o caminho, a verdade e a vida, e ninguém vai ao Pai se não for por mim. Jesus está te chamando, Jesus está te convidando para ter uma mudança na história da sua vida. Então levante as suas mãos agora, isso, com as minhas, e diga: Senhor Jesus, eu te aceito como único e suficiente Salvador da minha alma. Diga: Senhor, perdoa os meus pecados e salva a minha alma para a tua glória, porque eu prometo, ó Deus, diga: eu prometo, ó Deus, ser fiel até o fim da minha vida e não te deixarei. Perdoa os meus pecados e escreve o meu nome no livro da vida. Amém. Não saia daí que eu já volto falando com vocês. Eu quero fazer mais uma oração para aqueles que vão reconciliar com Deus agora. Ei, levanta suas mãos agora e reconcilie com Deus. Você que está aí no seu trabalho, você que está aí na sua casa, você que está aí até mesmo, ei, neste momento desapercebido, tantas coisas têm acontecido e a falta da presença de Deus. Então reconcilie agora. Diga: Senhor Jesus, neste momento eu me reconcilio com o Senhor. Salva minha alma, perdoa os meus pecados. Senhor, eu prometo ser fiel até o fim. Senhor, não me deixes, abrace a minha alma, perdoa os meus pecados e reforça o meu nome no livro da vida, porque eu não quero mais viver longe.

0: todos bem-vindos. Você que aceitou, você que reconciliou, no rodapé do vídeo já está disponível um correio eletrônico queroaceitajesus@ipda.com.br. queroaceitajesus@ipda.com.br. Temos também o WhatsApp, DDD 11 95 94 4645. Envie agora mesmo o seu nome e o nome da sua família, que a nossa equipe vai dar andamento e já te dar as instruções dos próximos passos que você terá que dar. Ou então busque a Igreja Deus é Amor mais próximo da sua casa. Comece a congregar hoje mesmo, informando o pastor que você já aceitou, já reconciliou com Deus, e agora em diante você quer se tornar membro do corpo de Cristo. Temos muitas igrejas em todo o território brasileiro e em outros países também. Só não fique em casa, você já tomou a decisão, agora daqui para frente é Jesus pelejando por você e também pela sua família. Vamos orar? Senhor, eu entrego essas vidas nas tuas mãos, abraça eles, liberta eles, protege eles de todos os levantes do inimigo e conceda a tua bênção. Amém. Deus abençoe a todos. Você que orou comigo, Deus guarde a sua vida de agora para todos sempre. Queridos irmãos, canal Direto com Deus, vamos ao santuário da oração, porque vamos prosseguir diretamente do altar, do santuário, no canal Direto com Deus. Você no YouTube, Facebook, Instagram da Igreja Deus e Amor, não sai daí não, porque 15h teremos a transmissão de mais um culto. Culto esse realizado no Templo da Glória de Deus. Você pelo rádio, não sai daí não. Aplicativos, não sai daí não, porque vem chegando mensagens cantadas, programação especial MC, na apresentação cantora Débora e o pastor Lorival de Almeida. E não se esqueça, 19h, temos um encontro marcado aqui no Templo da Glória de Deus. E amanhã, quarta-feira, do Grande Mover de Deus, às 9h, pastor Milton, e às 15h, estarei com todos vocês fazendo a oração para Deus abrir porta onde não há porta e trazer restituição para a sua vida. Que Deus te abençoe, compartilhe, se inscreve no canal, ative as notificações e não perca as próximas orações.
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3: 12h31.
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8: A paz do Senhor, gente boa, gente ouvinte dessa programação que está aí com a gente. Faz tanto tempo, que Deus abençoe vocês, sejam bem-vindos. E aqui estamos nós para trazer a vocês momentos maravilhosos na presença do nosso Deus. Sou o pastor Lourival de Almeida, que Deus os abençoe. Débora também aqui já nos estúdios, a paz do Senhor, Débora.
9: A paz e a paz também do Senhor Jesus a todos que nos acompanham todos os dias e também, como não dizer, os novos ouvintes. Nós vamos então já começando o nosso programa, ouvindo o primeiro hino com Débora e Leia. Débora e Leia ao vivo, volume 2, ao CD, Abraça-me.
10: E o Senhor sopra do seu consolo sobre toda a igreja. Receba pela fé agora. Seja abraçado pelo Senhor, que te ama, que deu a sua vida por você.

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1: A gente vê coisas, não é? Que acontece. Ontem eu fui almoçar com a Débora numa padaria. A gente gosta de padaria. A gente até chama de padoca, né? E a gente tava saindo da padaria. E agora as pessoas que fazem... os pedintes também agora tem os seus pontos, né? E na padaria tem um pedinte lá que é ponto dele. E é só ele que pode pedir ali, ele já mapeou o local.
2: E sempre está lá, né?
1: É. Aí chegou um outro ontem pedindo, né? E eu estendi a mão para... Bom, vou dar alguma coisinha. Não é que o pedinte que achava que o ponto era dele saiu agredindo o outro? É gozado, não é? Porque só ele que precisa. Será que ele não vê o sofrimento também do outro? Se ele se vê tão sofrido também... Aí nós vimos aquela questão também mexicana. A gente sabe que não tem nos Estados Unidos imigrantes mais do que mexicanos, que entram legalmente pela fronteira e tal. É certo? Não. Mas num caso de necessidade, vida ou morte, você faria? Eu vou dizer a você que você faria. Se a sua família está passando fome, é uma questão humanitária, qualquer um faria qualquer coisa para alimentar a família, ter uma vida melhor. Certo? Dentro da lei? Não é. Mas se você precisa comer, você faz. E os mexicanos cercaram, os mexicanos de Tijuana, cercaram a caravana que vem da América Central e ali começaram, não, aqui não passa, não vai entrar desse jeito, onde já se viu, sendo que a grande parte dos mexicanos que entraram nos Estados Unidos entraram da mesma forma.
2: É aquela parte principalmente do Novo México, realmente era... E é só de mexicanos praticamente, né? Que migraram pra lá, né?
1: Tem muito na Califórnia também, No Texas, Arizona, né? Tem mexicanos nos Estados Unidos, tem em todo lugar.
2: É, eles não estão olhando o passado, né?
1: Pois é. E aqui no Brasil também, né? A gente vê aí, às vezes, pessoas que se...
2: refugiam aqui, às vezes migram pra cá, né?
1: Esse sim, mas eu ia dizer dos que se opõem. Né? Os que serão amanhã os imigrantes em Miami... são os que hoje se opõem à vinda de pessoas que estão passando fome em outros países. Então nós estamos falando do quê? Estamos falando de a forma que nós gostamos de ser tratados, né? Nós vivemos essa sociedade onde é cada um por si, Deus por todos, e a misericórdia se tornou uma raridade. As pessoas não conseguem enxergar a situação de outras pessoas.
2: Imagine ser um refugiado, né? Você tem que deixar o seu país, porque lá não tem condições de viver, né?
1: Ontem nós estávamos nesse mesmo...
2: na padaria.
1: Padaria, né? E do nosso lado tinha um grupo falando uma língua tão estranha. Aí eu bati no ombro de um e perguntei pra ele, né? Escuta, que língua é essa que eu não consigo entender uma palavra sequer? Aí ele me falou, olha, esse é árabe do Iraque. Aí ainda falei com a Débora, você imagina, Débora, pros iraquianos, né? Que passaram tanta tribulação, tanta coisa difícil. Estar no Brasil deve ser uma bênção.
2: Um alívio. Um alívio, né? E a gente sabe que a maior comunidade fora da Síria... e fora do Iraque, é o Brasil. Eu estava lendo isso, né?
1: Então a gente vê hoje, ouvinte, se tornou comum para nós ver uma ambulância passando, uma viatura de polícia, aquela sirene tocando, não é? Tanto barulho, e a gente já não se inquieta mais. A gente já não procura saber mais o que realmente está acontecendo, já não se incomoda mais. A não ser que tenha um pedaço da gente ali dentro, daquela viatura ou dentro daquela... ambulância, não é? Então os sons, os ruídos da cidade, por alto que sejam, já não conseguem nos tocar mais, já não conseguem nos emocionar mais, não é? Nós vivemos num mundo onde para nós tudo parece ser descartável, inclusive pessoas. O nosso senso de compaixão tem sido sufocado pela correria e pelo nosso próprio egoísmo. Esse cada um para si e Deus para todos, isso aí essa sentença é uma sentença de egoísmo, não é? Mas a palavra misericórdia está realmente se tornando muito rara. Na parábola do bom samaritano, Jesus acusa os religiosos. Hello! Religiosos! Acusa veementemente, não é? Esses religiosos de passarem de largo. No Rio Grande do Sul se fala passar de largo ainda. E nos Estados Unidos não. Nos países que falam espanhol, passar de largo, todo mundo sabe que é passar e manter a distância. Ou seja, darem a volta para não ajudar a pessoa necessitada que está caída no chão. E Jesus reprova essa indiferença. Jesus fala totalmente, veementemente, não é? Dessa indiferença, fala contra ela e valoriza um samaritano que teve compaixão. É curioso como nós sabemos essa história, mas como nós não aplicamos essa história no nosso cotidiano, os seus belos ensinos. Quando nós passamos de largo ao ver uma pessoa necessitada, uma pessoa que pede o estender da mão, quando nós passamos de largo a ver uma pessoa, quando nós damos a volta, né, a ver uma pessoa até mesmo estendida no chão, por um, eu vou dizer por uma questão, como recentemente vimos, por um atropelamento. Uma pessoa atropelada caiu lá no chão e algumas pessoas passaram, viram o atropelamento. E essas pessoas simplesmente, não tenho nada a ver com isso, sabendo que poderiam salvar uma vida. Não é? Quando a gente vê um caminhão do bombeiro passando com aquela sirene escandalosa, correndo contra o tempo para salvar uma vida ou para apagar um incêndio ali, a gente não ora: Senhor, olha, tenha misericórdia das pessoas que estão sendo sufocadas por um incêndio nesse momento, e usa os bombeiros. Quando vemos uma viatura do... é SAMU, né, que fala? Do SAMU passando a toda velocidade, a gente não sabe se a pessoa está ali dentro ou vai ser recolhida ainda, num trânsito violento e a sirene ligada, a gente não ora: Senhor, tenha misericórdia, alguém deve ter sofrido um ataque cardíaco, levado um tiro, teve um AVC, caiu de algum lugar, ou alguma pessoa que estava trabalhando levou um choque. A gente já não para mais para interceder pelo aflito, pela situação de pessoas, a não ser que sejam nossos entes queridos, não é? A gente já não tem mais a compaixão. A gente já não pensa mais no que pode estar do outro lado da linha, do outro lado da sirene, vamos dizer assim. Porque nós estamos vivendo uma sociedade que se robotizou. Nós somos meros robôs. Estamos vivendo uma sociedade pragmática. Nos acostumamos com as tragédias, com a violência, com a banalização da vida. Infelizmente, muita gente poderia sair viva se nós tivéssemos o cuidado, se nós nos importássemos. Quantas pessoas poderiam ser atendidas se nós estendêssemos a mão? Diante do sofrimento que nos rodeia, infelizmente nós não temos intercedido, não temos orado, não temos atendido e às vezes não temos praticado a piedade, não temos praticado a compaixão, simplesmente ajudando aquele que está caído ao nosso lado. Então, ouvinte, que diante do grito de dor do necessitado, diante das sirenes que passam ao nosso redor, que nós possamos exercitar o amor ao próximo com uma oração ou, no caso presencial, com estender da mão, e que nós possamos sentir empatia, praticar a empatia, nos lembrando que aqueles de Tijuana que cercam os que vêm da América Central, os seus parentes atravessaram, quem sabe legalmente, a fronteira, e um dia eles irão atravessar. Se queremos ver vida boa para nós ou para os nossos, e sabemos que os processos nem sempre são os processos ortodoxos ou os processos corretos, que nós saibamos também tolerar ou suportar aqueles que buscam uma vida melhor. Que nós possamos receber o viajor ou o viajante, o estrangeiro, que não tem o que comer, seus filhos estão morrendo em outros países, que nós saibamos receber essas pessoas. Que nós saibamos estender as nossas mãos em favor dessas pessoas. Porque senão vai acontecer aquilo que nós já falamos nessa programação um dia, não é? Fechamos as portas para o imigrante aqui e achamos que não, onde já se viu uma coisa dessa. Mas amanhã nós seremos os que estaremos pulando os muros para alcançar outros países melhores do que os nossos. Quantas pessoas vivem na ilegalidade na Europa, brasileiros e de tantos outros países, que acabam fechando a porta a países mais pobres que os nossos, onde as pessoas estão morrendo à míngua. Que o Senhor nos ajude a amar, acima de tudo, o necessitado, a amar vidas que estão diante de um sofrimento sobre-humano, e que tenhamos compaixão e que nós possamos agir em favor do necessitado. Que o som de uma sirene, que ao vermos uma pessoa ferida no chão, que isso nos instigue pelo menos a clamarmos a Deus por compaixão em favor dessas pessoas. Que nós possamos nutrir isso e que nós possamos ser vistos nesse caso, se assim for preciso, como os samaritanos da história, mas heróis, sem dúvida alguma.
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0: Meu nome é Maria das Dores, estou ouvindo o programa aqui de São Luís do Maranhão.
1: Claudecir aqui do Vale do Paraíba, cidade de Jacareí. Estamos sempre aí acompanhando o programa MC. Que vocês continuem nessa caminhada, nessa luta, nos inspirando, nos ajudando, nos auxiliando com esse programa que é uma bênção nas nossas vidas.
2: Amo esse programa, tem me ensinado muito. Que Deus abençoe vocês. Sou da Igreja da Baixada Santista. Deus e amor. Ana Paula Rodrigues Nunes.
3: Aqui é a irmã Regina de Pederneira, São Paulo. Gosto muito do MC, ouço essa programação já faz 23 anos. 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Que Deus continue usando vocês.
4: Aqui é a irmã Roseli, da cidade de Cosmópolis. Quero dizer que eu gosto muito do programa Mensagens Cantadas. 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
5: Aqui é a irmã Edmara, aqui de Divinolândia, estado de São Paulo. Eu gostaria muito de agradecer aos amados irmãos por esse belíssimo programa, que muito tem nos auxiliado no nosso dia a dia. 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
6: Você também pode participar deste programa mandando a sua mensagem para o nosso WhatsApp aqui em São Paulo, 11 982 92 3392. E nós vamos falando um pouquinho de saúde. A gente sabe que a cada época existe dietas diferentes. Ah, agora surgiu a dieta tal, agora a dieta da lua. E o que está surgindo aí forte é a dieta low carb. Até estão usando muito a linguagem inglesa, né? Tudo em inglês. Low quer dizer baixo, carb quer dizer carboidratos. Então essa dieta aí tá bombando, né? Ah, tô me emagrecendo. Claro, a dieta ela é consistente no sentido de baixar o peso, porque diminui-se também o carboidrato, ou seja, as massas, pães, enfim. Agora, sai aqui um estudo publicado no jornal científico, o The Lancet Public Health, e causou burburinho entre fãs e contestadores da dieta low carb, que é de baixo carboidrato, dizendo esta pesquisa que pouco carboidrato eleva risco de morte. Tá vendo aqui? Foi avaliado os hábitos de mais de 15 mil pessoas e os pesquisadores concluíram que baixas concentrações do carboidrato, quer dizer, do nutriente mais famoso de pães, massas, essas baixas concentrações reduziriam a expectativa de vida. Mas cabe frisar, só entre quem substituir o carboidrato por proteínas e gorduras vindas do reino animal, como a carne. Entenderam? Quando esses nutrientes eram obtidos por meio de vegetais, o aumento da mortalidade não acontecia, observa a nutricionista Lara Natassi, da dieta da DietNet, em São Paulo. Outro ponto interessante, que o alto consumo também de carboidratos também foi associado a abalos na longevidade. Você vê, Leval, voltamos para aquela palavra equilíbrio. Eu acho que uma dieta ela é perigosa quando ela é exagerada. Né? Ah, vamos comer agora só líquidos. Perdão, vamos tomar só líquidos. Agora vamos comer só carboidratos complexos vindos dos vegetais. Vamos cortar todos os carboidratos simples. Calma. Vamos para o equilíbrio, né? E é importante nós termos realmente esse balanço para que nosso corpo não perca, né? E aqui, essa nutricionista do DietNet diz assim, abre aspas, embora não estabeleça relação de causa e efeito, o trabalho reforça a importância do equilíbrio na dieta, nem de mais nem de menos. E ela diz ainda assim, tanto restrições como exageros devem ser evitados. Quais são os carboidratos que estamos falando? Pães em geral, massas, batata, macarrão, mandioca, enfim, né? É claro que existe o carboidrato bom e o ruim. O carboidrato ruim é aquele que vem da farinha de trigo branca, refinada, o pão francês, as bolachas, o macarrão normal. Vamos optar então e escolher uma maneira saudável. pães integrais, massas integrais. Você quer comer um carboidrato logo de manhã? Que tal você escolher uma mandioca cozida, o aipim, conhecido como aipim lá no Nordeste, né? Um cará, um inhame de manhã, uma batata doce ou um pão integral. Isso vai fazer com que o seu corpo já adquira nutrientes logo de manhã, já o que não acontece com pão francês, que é farinha de trigo branca, pura, refinada e açúcar dentro do organismo. Falamos de saúde. Pouco carboidrato leva a risco de morte. São pesquisas que nós temos agora recebido pelo jornal científico The Lancet Public Health.
7: É. Se alimentar é bom, né?
6: Equilibradamente, né? Nem de mais, nem de menos.
7: Nem de mais, nem de menos. Mas é que isso aqui é o difícil. Isso aqui é o difícil.
6: É o equilíbrio, né?
7: Eu nunca fiquei com esse negócio de comer de menos, né? Eu sempre comi demais. Né?
6: Não, bem, você comia bem menos quando eu te conheci. Você era magrinho.
7: Eu sei, mas assim, eu nunca comi de menos no sentido... aquilo que eu precisava. Eu sempre fui bonzinho de prato, né?
6: É, mais ou menos, né?
7: Eu era magrinho porque todo dia era 8 quilômetros a pé, e mais o dia inteiro de trabalho, depois...
6: Você almoçava, vinha a pé, voltava a pé, né?
7: Exatamente, fazia exercício, e depois à noite ainda tinha uma corrida que eu fazia, sempre, né?
6: Mas você há de convir comigo que também a gente vai envelhecendo, nosso corpo, o metabolismo vai diminuindo, e a gente vai adquirindo mais calorias.
7: A gente já não tem aquela força de fazer tanto exercício também,
6: exato,
7: né?
6: Exato, então tudo colabora, né? A cada ano que passa, dizem as pesquisas que nós ganhamos um quilo. Você imagina, vai fazendo as contas.
7: Por isso que eu tô gordinho.
6: Vai fazendo as contas, um quilo por ano, sem você realmente comer demais.
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6: Eu sou de Deus, e no bonito do álbum É Assim Que Adoro, na voz de Débora Miranda, ouçamos.

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0: Todos os hinos que vocês estão ouvindo aqui, vocês podem encontrar nas plataformas digitais, ou então um CD físico, né, que você pode adquirir em uma das nossas igrejas Deus e Amor, as centrais, realmente, das cidades. 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Nesse instante, nós vamos aos nossos prefixos.
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1: 13 horas e 3 minutos.

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Ninguém vai querer perder nenhuma surpresa. Traga seus filhos, seus netos, seus sobrinhos e as crianças, traga os seus amigos lá da escola. É, porque Deus vai trabalhar no coração das crianças. E o que é mais interessante, tudo baseado na palavra de Deus, nas brincadeiras, nos versículos, nas músicas, na história. 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Elas vão ter momentos de alegria, elas vão brincar, ouvir histórias. E depois da história, depois de estarmos ali na igreja, nós vamos descer até o estacionamento. Lá nós temos bastante brinquedos, tobogã de ar, teremos pula-pula, teremos lanches, tudo. Nada será cobrado, tudo de graça para a criançada crescer no conhecimento de Deus e sentir o amor de Deus e saber que a igreja é um lugar gostoso. Porque isso é a intenção, trazer a criança para a igreja e ali ela se sentir amada, acolhida, sentir que realmente Deus a ama. Nós queremos que você nos ajude, colabore trazendo o seu filho. Ah, mas hoje eu trabalho, nesse dia eu trabalho, não vai dar. Alguém pode trazê-lo, com certeza. Pense aí, quem que pode trazê-lo? Faz alguma coisa, se esforce pelo seu filho, para alimentar a alma dele, para ele aprender do Senhor. Dia 25 de julho, das 3 às 5 da tarde. Mas é claro que, quando eles descerem para brincar, eles ficam até 10 da noite. Vai ser maravilhoso e eu quero receber todas as crianças e o Senhor Jesus abraçando a cada uma delas. E olha que quando o Galileu chega, aí a festa é completa. Meu Deus, como as crianças gostam do Galileu. Eu nunca vi coisa linda. E vai ser um ambiente muito acolhedor, com muitos abraços, com muitos beijos. E Jesus abraçando todas elas, né? Imagine a alegria de Jesus. 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

0: nós temos uma grande novidade, tá sabendo? Quem será que vem chegando aí? Quem é? Quem é? Inhelete vindo de Angola? É domingo que vem, já chegou o dia. Você vai vir? Eu vou. Domingo que vem, uma grande festa aqui em São Paulo. Que maravilha. Que maravilha, que coisa linda. É a verdadeira, genuína adoração, né, gente? Fala a verdade, olha isso, olha isso. Ouça isso, gente. Domingo que vem aqui na sede mundial. Eu vou cantar com eles. Eu vou abrir a boca, eu vou pular de alegria. Olha, isso que é adoração, hein? Solta aí, Netina. Solta aí. Grupo Inhelete, Grupo Inhelete da nossa Igreja Deus de Amor de Angola. Se eu fosse você, eu programaria esse compromisso que você tem domingo, para outro dia. Porque você vai estar aqui conosco, mas vai ter que estar sim. Domingo que vem, Grupo Inhelete de Angola, África, no culto de missões. Das 3 às 5, nós estaremos levantando também as nossas mãos. Estaremos adorando ao Senhor, aprendendo com eles. Porque esta é a verdadeira adoração. Adoração genuína, verdadeira, está com esse grupo aí, com os africanos. Que maravilha, que o Senhor seja louvado. Que o Senhor seja adorado. Igreja Deus de Amor em missões. Uma igreja missionária, Igreja Deus de Amor. Então vai ser no próximo domingo, das 3 às 5 da tarde. Teremos aqui também, estamos buscando trazer comidas típicas lá de Angola para vocês experimentarem. Estaremos trazendo a decoração típica também da Angola. Vai ser uma tarde glorificada ao Senhor, exaltada ao Senhor. Será uma tarde onde a presença de Deus será maravilhosa, onde o Senhor vai operar, onde o Senhor vai transformar vidas. E como isso acontece? Como que você pode ser um missionário neste culto? Trazendo alguém com você. É isso mesmo. Trazendo uma pessoa com você. Sabe aquela pessoa que sempre fala que vai vir, você vai convidar ela. Olha, vai ter um grupo lá de Angola, lá da África, vai fazer uma apresentação maravilhosa, vai ser uma festa na minha igreja e eu quero levar você lá. E você vai fazer um convite cheio, não é um convite vazio. O vazio é, vai lá, aqui está o endereço, vai lá, vai ser tal dia, tal hora, esse é o convite vazio. Mas o verdadeiro missionário é aquele que vai atrás. Aquele que pega o carro, vai lá, passa na porta da casa. Aquele que pega o ônibus, vai lá, desce no ponto de ônibus, perto da casa, pega a pessoa, pega um Uber, leva. É esse o convite verdadeiro. Vamos fazer, então, praticar a viagem missionária? Vamos fazer o convite verdadeiro cheio e o convite missionário verdadeiro? Então, vamos lá. Todo mundo se comprometendo diante do Senhor agora de trazer uma pessoa. Eu vou tentar fazer o máximo de trazer pelo menos uma pessoa comigo. Pelo menos uma pessoa eu vou trazer para este culto missionário que acontece neste domingo agora. Domingo próximo, dia 26, no horário das 15 horas. No horário das 15 horas até as 17. Com certeza Deus fará obras maravilhosas. E na mesma semana, este grupo estará no Rio de Janeiro e também depois em Belo Horizonte, na nossa Igreja Deus e Amor. Atenção, Rio de Janeiro, atenção, Belo Horizonte, eles estarão também se apresentando, louvando ao Senhor, na nossa Igreja Deus e Amor do Rio de Janeiro, Senador Pompeu, e também lá no bairro do Cabana, em Belo Horizonte, Minas Gerais. Não se esqueçam, o Senhor está presente no meio dos louvores e Ele também trabalha no meio dos louvores. No próximo domingo, então, estamos aguardando a sua presença, entrada grátis. Temos um amplo estacionamento para você deixar o seu carro e cultuar ao Senhor. Cheguem cedo para você ter ali o seu carrinho guardadinho, uma reserva ali no seu carrinho, né? Para você estacionar ele direitinho, porque esse estacionamento enche, hein? Mas o mais importante é nós fazermos a obra missionária. Não adianta a gente ir lá prestar um culto a Deus, fazer... Vamos lá no culto missionário, mas não ser um missionário. Não faz muito sentido, não é? Vamos praticar a obra missionária. Vamos dar a nossa oferta. Nós vamos apresentar o trabalho missionário. Alguns vídeos que nós vamos apresentar a vocês. Do que nós estamos fazendo de obra missionária no continente africano. E eles estarão apresentando muitos hinos, louvando ao Senhor. Neste dia 26, no próximo domingo, das 3 às 5 da tarde. Aqui na sede mundial das igrejas Deus e Amor.
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0: Vamos com mais louvores, nós estamos aí com... O hino Deus está no controle, a Cristina canta, CD do mesmo título.

0: aqui é a irmã Cláudia. Eu moro em Perdineira, no estado de São Paulo. Eu gosto muito de ouvir os seus programas, programa da criança e a minha vida no passado.
1: Aqui é a Juliana de Jacupemba, Aracruz, Espírito Santo. 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
2: 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Eu também estou super ligado neste programa, que para mim é um aprendizado muito grande. 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
3: O meu nome é Lourdes, eu falo aqui de Belo Horizonte, Minas Gerais. Eu quero dizer que eu amo vocês dois estão no meu coração, tá? E o pastor Lorival, com a brincadeira dele, nosso Deus, ele alegra muito a gente. E eu não perco a programação de mensagens cantadas. Continue assim, firme e forte com Jesus e alegrando a gente, ensinando a gente com essa programação maravilhosa.
4: Olha aí, Lorival, você viu?
5: É bom.
4: Ah, ela gosta que você brinca, né?
5: É bom, brincar é muito bom.
4: E rir é muito bom, né?
5: Rir é excelente.
4: Nossa, a gente também fica muito feliz aqui, confortável, né? Libera aquela serotonina gostosa, com as risadas, com as brincadeiras. E é gostoso a gente conduzir um programa em que a gente tem essa liberdade, né? De falar com o ouvinte, de rir. E a gente vê que o pessoal gosta, né? É ruim você estar ali num sistema que você não pode rir, você não pode brincar, daí fica. Nós ficamos meio apertados ali, né?
5: É verdade.
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4: A cada programação a gente procura trazer edificação para as vossas vidas, né? Curiosidades, ajudando aí no dia a dia nos afazeres domésticos, né? E também no conhecimento da palavra de Deus. E eu trouxe aqui uma curiosidade muito importante, interessante até, sobre esmola. O que a Bíblia diz sobre isso? Nos tempos bíblicos, o que era a esmola? Tinha algum significado importante? Sim. Primeiramente, a palavra esmola encontra-se do grego, não precisa nem falar, ela se encontra repetida vezes no Novo Testamento. Mas a gente não encontra a palavra esmola no Antigo. Embora o dever de dar esmola e seja bem determinado na lei de Moisés. E o que mandava a lei? Que todos os israelitas, todos os anos, apresentassem os primeiros frutos da terra diante do Senhor. Então todo proprietário devia de 3 em 3 meses repartir os dízimos de seus produtos com o levita, com o estrangeiro, com o órfão e a viúva. E também no vestíbulo do templo de Herodes havia ali 13 caixas. E essas caixas recebiam as esmolas voluntárias. E uma delas era destinada para quê? A donativos para a educação das crianças pobres de boa família. Quando passou o cativeiro, havia em cada cidade 3 cobradores de esmolas oficiais. Olha que interessante. E o ato de dar essas esmolas era obrigatório, sob

0: Pena de multa, hein? Se não pagasse, ou seja, se não desse, a esmola seria multado. Os fariseus, vocês sabem, eles eram zelosos em dar esmolas. Mas eles foram censurados por Jesus porque eles cumpriam esse dever moral com excessiva ostentação, para tocar trombeta mesmo. Eu fiz isso, eu dei esmola, eu ajudei, não é? Está em Mateus 6:2. Agora, indo já para o Novo Testamento, nós vemos que o dever de socorrer os pobres não foi desprezado pelos crentes, não. Tem que continuar, né, socorrendo os pobres, a viúva, o órfão. E aqui nós vemos que os seguidores de Jesus deveriam separar no domingo certa parte dos seus lucros para remediar a falta que tinham os necessitados. E isso deveria acontecer todas as semanas. Está em Atos, capítulo 11, versículos 29 e 30. Agora, se considerava dever especial das viúvas o consagrar-se ao serviço de distribuição de esmolas. É, olha que interessante, em 1 Timóteo 5:10. Agora, antes do cativeiro, não há vestígio algum de que fosse permitida a mendicância, mas com certeza isso foi autorizado em tempos posteriores. Leiam lá em Mateus, capítulo 20, versículo 30, que vocês vão entender toda a história. Falamos um pouquinho de uma curiosidade sobre esmolas nos tempos bíblicos.
1: Vamos seguindo, nós temos agora o hino O Servo Jó, álbum Novos Valores, volume 3, e logo após a gente já vem com o Momento da Família. Música.

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1: Como falar de família e não falar de valores morais? Eu queria falar dos bons valores morais. Em primeiro lugar, o que significa valores? Valores são ideias, pensamentos em que acreditamos e que são considerados o certo e o errado. E esses valores orientam a nossa vida. Com certeza você se esforça para ser sempre honesto, honesta, não é? Então é bem provável que você queira ensinar seu filho a ser assim também. Valores, também podemos dizer, incluem questões éticas. Por exemplo, uma pessoa realmente ética é trabalhadora, ela é justa e não pensa somente em si. E é mais fácil para uma pessoa desenvolver essas qualidades quando ainda é bastante jovem, quando ainda é criança. O que a Bíblia diz? Ensina o menino o caminho que ele deve andar. Normalmente os valores transmitidos começam na vida infantil. Os valores começam a ser transmitidos para as pessoas nos seus primeiros anos de vida, né? Mas por que é tão importante ensinar valores morais? Olha, vejam bem, nós estamos na era da tecnologia e ter bons valores é essencial. Uma certa mãe disse: em qualquer celular, a qualquer momento, é possível encontrar coisas que não prestam. E nossos filhos podem estar bem do nosso lado e nós não percebermos que eles estão vendo algo indecente. O que a Bíblia diz em Hebreus 5,14? Pessoas maduras têm sua capacidade de discernimento treinada para saber distinguir tanto certo como errado. Ter ética também é muito importante, porque isso envolve mostrar boas maneiras, como dizer por favor, obrigado. Também envolve mostrar que você se preocupa com o próximo. É algo que não é comum num mundo em que muitos se interessam mais por aparelhos eletrônicos do que por pessoas, né? A Bíblia diz: assim como querem que os homens façam a vocês, façam do mesmo modo a eles. Lucas 6, versículo 31. E o que você pode fazer junto aos seus filhos na questão de transmitir os bons valores morais? Em primeiro lugar, deixe bem claro quais são os seus valores morais. Por exemplo, de acordo com algumas pesquisas, se os pais deixam bem claro para os filhos que fazer, por exemplo, sexo antes do casamento é errado, é muito provável que os filhos sigam essa orientação. E com o passar do tempo, quando você vai transmitindo este valor aos seus filhos nos seus primeiros anos de vida, com o passar do tempo, aquele indivíduo, seu filho, vai aperfeiçoando os seus valores a partir do seu exemplo e também das experiências que vêm da vida social dele ou dela, né? Então veja, eu quero deixar aqui uma dica. Para você conseguir conversar com seus filhos, com sua filha, sobre os bons valores, aproveite uma notícia, por exemplo, um acontecimento. Se o noticiário falar sobre alguém que cometeu um crime por causa do preconceito, você pode dizer para o seu filho: olha, filho, é horrível ver como algumas pessoas tratam outros com tanto ódio. Como você acha, meu filho, que as pessoas chegam a esse ponto? Então nós estamos já ensinando através da situação. Então ensine seu filho a agir com ética, até mesmo criança pequena, ela não pode aprender a dizer por favor, ou picado, né? E mostrar preocupação por outros. Um certo livro sobre criação de filhos diz assim, abre aspas, é bom os filhos perceberem que fazem parte de algo maior, ou seja, uma família, uma escola, uma comunidade, uma igreja. E quanto mais perceberem isso, mais fácil vai ser para os filhos agirem com bondade, beneficiando a todos, não só a eles mesmos. Outra dica, escolha algumas tarefas da casa para seu filho fazer. Assim ele vai aprender como é importante fazer coisas para ajudar o outro. Se os nossos filhos se acostumarem agora a fazer algumas tarefas de casa, eles não vão ser pegos de surpresa quando morarem sozinhos ou quando se casarem, porque cuidar de responsabilidade já vai fazer parte da rotina deles. Falamos dos bons valores, que são como uma bússola que orienta o jovem a decidir que caminho seguir.
2: A gente gente vai ensinando a criança e a gente vai também dando exemplo. Não pode ficar naquela de façam o que eu digo, mas não façam o que eu faço. Não pode. A gente tem que dar exemplo, né?
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1: Força e poder. Que música linda, maravilhosa. Vai tocar o seu coração na voz de Daniela Balabem, do CD Sala do Trono.

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1: Alô, alô, criançada do Brasil! Já está chegando Sessão da Criança aí no seu rádio. E aqui estamos com muita alegria. Como que você está, hein? Olha, nós temos uma história muito, mas muito gostosa hoje. O título da nossa história é O Biscoitão. Você quer ouvir a história? Ah, eu quero contá-la. Mas antes, vamos louvar a Deus, vamos cantar. Então fique de pé aí se você está sentado ou deitado. Vamos cantar, vamos aplaudir o Senhor com este belo louvor do Débora Kids, volume 1. Cantemos! Música.

0: Felipe acordou bem cedinho para ir à escola e foi lá tomar o seu delicioso biscoito no seu café da manhã. Que delícia! Como é bom poder comer e ter o que comer, não é verdade? A criança, Deus nos ama tanto que sempre prepara o que necessitamos para comer. E você, o que você comeu hoje de manhã? Comeu o quê? Tomou toddy, pão com manteiga? Ah, Deus cuida de nós. Deus criou todas as coisas, criou você e a mim, e Ele cuida da gente. Deus é perfeito, não é? E porque nos ama, quer que estejamos sempre com Ele. Deus amou você de uma maneira tão linda, mas tão linda, que não dá pra gente medir o tamanho do amor de Deus. Então, sim, você e eu somos amados por Deus. E Felipe também era amado por Deus e é amado por Deus. Felipe estava tão contente no café da manhã que disse para sua mãe:
1: Mamãe, muito obrigado pelo biscoitão, viu?
0: Mas a mamãe respondeu: Ah, Felipe, você não deve agradecer a mim, mas agradecer ao padeiro que fez o biscoitão.
1: Agradecer ao padeiro?
0: Sim, meu filho. E Felipe então saiu correndo em direção à padaria. Quando lá chegou:
1: Ei, senhor padeiro, bom dia.
2: Bom dia, Felipe.
1: Ei, padeiro, eu vim aqui para agradecer ao senhor pelo delicioso biscoitão que eu comi hoje no café da manhã.
0: O padeiro olhou para o Felipe e disse:
2: Felipe, não precisa me agradecer. Você precisa agradecer ao fazendeiro que plantou o trigo para termos a farinha. É, para termos a farinha de trigo para fazer o biscoitão.
0: Daí Felipe foi até o fazendeiro e disse:
1: Senhor fazendeiro, eu agradeci a mamãe pelo biscoitão que comi. E ela então me mandou agradecer ao padeiro. Então hoje de manhã eu fui ao padeiro e ele disse que era para agradecer ao senhor fazendeiro. Então eu vim aqui dizer: muito obrigado, fazendeiro, pelo biscoitão que eu comi.
0: O fazendeiro olhou para o garoto e disse:
3: Felipe, não é para você agradecer a mim, mas para agradecer ao trigo.
1: Ao trigo?
0: Felipe perguntou.
1: Tá bom. Felipe então saiu correndo, correndo, correndo, correndo.
0: Chegou em frente à plantação de trigo, abriu os braços e gritou bem alto:
1: Senhor Trigo!

0: Naquele momento, toda a plantação de trigo se levantou e todos eles disseram:
1: não agradeça a mim, agradeça a chuva que me fez crescer.
2: Agradecer a chuva?
0: Perguntou Felipe para si mesmo.
2: Tá bom.
0: Naquele mesmo lugar, Felipe abriu os braços de novo, olhou para cima e disse bem alto:

0: Naquele momento, caiu um pouquinho de chuva sobre o Felipe. Ai, tá chovendo?
1: Não,
0: disse a chuva.
1: Não agradeça a mim, garoto. Agradeça ao sol.
0: Ao sol?
1: Sim. Pois se não fosse o sol e o chuva, nada poderia fazer para que o trigo crescesse.
0: Ah, é? Então eu tenho de agradecer ao sol? Sim, disse a chuva. Felipe não esperou um minuto. Naquele momento, olhou para cima e gritou bem alto: Senhor Sol! Hoje comi um delicioso biscoitão. Eu agradeci a minha mãe, mas ela me mandou ir ao padeiro agradecer. Fui até ele e ele me mandou agradecer ao fazendeiro. E o fazendeiro disse para agradecer ao trigo. Eu fui até o trigo agradecer, mas ele disse para eu agradecer à chuva, que logo depois ela me mandou vir aqui para te agradecer, Sol. Muito obrigada então, Sol, pelo delicioso biscoitão que eu comi hoje de manhã. Crianças, você já imaginou a nossa vida sem o sol? Você ia se levantar, estaria tudo escuro. Não teria o calor para aquecer o nosso corpo. Não teria calor para secar as roupas do varal. Não teria nada que tivesse vida. Porque o sol não nos dá só calor, mas dá luz. E com a luz vem as cores. Sem a luz, o nosso mundo eu creio que seria tudo muito sem graça, porque não haveria nenhum colorido. Agora, crianças, eu quero te dizer algo muito mais importante. Querem saber? Eu vou te falar. Mais do que essa luz que nós vemos do sol, nós precisamos de uma luz muito especial. Vocês sabem qual é? A Bíblia fala que Jesus é a luz do mundo. Por que ele é luz, tia Débora? Porque ele veio ao mundo para iluminar o nosso viver, para mostrar qual é o nosso caminho que devemos seguir. E veio morrer aqui, ressuscitou aqui para perdoar os nossos pecados ainda aqui. E quando a gente aceita Jesus, nós temos de brilhar. Como assim, tia Débora? Eu não entendi nada. A gente brilhar tem de colocar uma roupa brilhante? Não! Não precisamos usar uma roupa brilhante para nós brilharmos. Quando eu não falo palavrão, eu estou brilhando a luz de Jesus em mim. Quando eu não estou colando na prova, eu estou fazendo a luz de Jesus brilhar em mim. Quando eu não xingo meu colega, eu estou fazendo a luz de Jesus brilhar em mim. Ou seja, todo mundo está vendo como eu estou fazendo a diferença. Crianças, quando a gente peca contra Deus, a gente não brilha a nossa luz. Nós não brilhamos. Nós simplesmente mostramos como estamos pecando. Quando a gente maltrata animais, a gente está pecando. Quando a gente mente para os nossos pais, a gente está pecando. Quando a gente xinga palavrão, a gente está pecando. E todos nós pecamos, sabia disso? Desde o maior ao menor, todos nós pecamos algum dia, algum momento do nosso dia. E pecado é tudo aquilo que fazemos ou falamos que não agrada a Deus. quando a gente briga, a gente xinga, quando a gente mente. Ah, mas tem um negócio muito importante que eu quero falar. Vocês sabiam que existe algo que limpa o nosso coração do pecado? Pois é, o pecado precisa sair do nosso coração. Não é com sabão, não é com detergente, não é com água sanitária que limpamos o pecado, não é tomando remédio. Não, o pecado pode ser limpo do nosso coração quando a gente reconhece que pecou. A gente confessa para Jesus e fala: Jesus, eu pequei, eu respondi a minha mãe hoje, mas eu não quero fazer mais isso, me perdoa, Senhor. Na mesma hora, crianças, o nosso pecado é tirado do nosso coração. Ah, que coisa linda! Vejam que Felipe, ele estava fazendo o melhor, ele estava obedecendo a mãe dele, ele estava sendo luz. A mãe dele ia falando o que ele tinha de fazer, ele ia obedecendo. Então, quando Felipe foi falar com o sol, vejam o que o sol disse para ele. O sol!
2: Sim, Felipe, pode dizer.
0: Deixa eu te falar um negócio. Eu não sei mais quem agradecer, porque eu fui agradecer o biscoito que minha mãe tinha feito. Ela mandou eu ir falar com o trigo. O trigo falou que não era com ele, que tinha que agradecer a chuva agradecer, tinha que agradecer a chuva. Enfim, eu não tô nem conseguindo falar mais, sol.
2: Pois é, Felipe, sua mãe tem razão, o fazendeiro tem razão, o padeiro tem razão, e eu digo uma coisa: não agradeça a mim, Felipe.
0: Até você, sol. Puxa vida, eu não sei mais quem agradecer.
3: E o sol disse:
2: Felipe, agradeça a Deus.
0: A Deus?
2: É, foi Deus quem me fez. E foi Deus quem fez a chuva. Foi Deus quem fez sua mãe. E foi Deus quem fez o trigo. Foi Deus quem fez o padeiro e o fazendeiro. Aliás, Deus fez todas as coisas.

pensei que eu tinha que agradecer a minha mãe pelo biscoito. Depois eu fui agradecer o padeiro e não era com ele. Depois fui agradecer ao fazendeiro, mas também não era com ele. E o fazendeiro mandou agradecer ao trigo, que também não era com o trigo. Fui agradecer à chuva, também não era com ela. Fui ao sol, que me ensinou a quem eu devo agradecer pelo biscoito que eu comi no dia de hoje. Então, meu Deus, eu quero te agradecer pelo delicioso biscoitão que eu comi hoje no café da manhã e também por tudo que Deus criou nesta terra. Ah, Felipe então aprendeu o que realmente deveria fazer, a quem realmente deveria agradecer. Felipe, então, a partir daquele dia, não foi mais a mamãe agradecer pelo biscoito, nem à chuva, nem ao padeiro, nem ao fazendeiro, nem ao sol, mas sim agradecer a Deus. Nós devemos agradecer a Deus por tudo. Deus quer que você, criança crente, agradeça a Ele por tudo. Agora, pelo que vocês devem agradecer? Ah, tem tanta coisa, tia Débora. É verdade. Agradecer até por coisas que não gostamos. Ah, o quê? Sim, a Bíblia diz que nós devemos agradecer por tudo. Pela tristeza, pela lágrima, pelas enfermidades. Não, tia Débora. É. Por tudo nós devemos agradecer. Como é triste quando alguém se esquece de nos agradecer por algo que fazemos por elas. Assim também Deus. Por isso Ele quer que sejamos agradecidos. Se você já tem Jesus, você tem muito a agradecer. Se você ainda não tem Jesus morando no seu coração, peça que Ele limpe o seu coração de todo o pecado e que venha morar em sua vida. E você vai entender que você precisa de Deus, que Jesus morreu em seu lugar, ressuscitou pelos seus pecados e pedir que Ele fique com você todos os dias da sua vida. Você que ainda não é uma criança crente, quer receber esse presente? Você quer fazer isso hoje, pedindo ao Senhor que venha morar em seu coração? Então ore comigo estas palavras. Senhor Jesus, eu aprendi através desta história que o Senhor é bom, que o Senhor morreu por mim, mas ressuscitou também por mim. Perdoa os meus pecados. Eu quero que o Senhor venha morar dentro de mim. Eu quero ser uma criança crente, obediente e, acima de tudo, agradecida. Não somente pelo que o Senhor faz, mas ser grata também, Jesus, por tudo que o Senhor é. Amor, paz, mansidão, alegria. Em nome de Jesus.

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1: Então, crianças, gostaram desta história? Ah, eu amei esta história. É tão ruim quando a gente vê uma criança que recebe as coisas e nunca agradece. Deus também fica triste quando a gente recebe as coisas que Ele nos dá e a gente nem agradece. Então hoje nós aprendemos que Deus quer que sejamos pessoas gratas, agradecidas, não somente pelo que Ele faz, não é? Mas principalmente pelo que Ele é para conosco. Deus é amor, Deus é paz, Deus é luz, Ele cuida de nós, Ele é maravilhoso, não é mesmo? Então, neste momento, eu vou deixando aqui o meu abraço e também a minha despedida na paz do Senhor, tá certo?
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1: 14 horas e 2 minutos.
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5: E assim vamos chegando com mais um Espaço Eu e Mais Um. Um projeto de discipulado da Igreja Deus Amor, e que nós estamos aqui para apoiar a todos os irmãos novos convertidos que talvez estejam, né, sem um discipulador, e até mesmo o professor, né, o discipulador que também está ali com o aluno, ensinando cada dia um pouquinho da palavra de Deus. E esse programa é realmente um programa que traz assuntos importantes que vocês devem inserir no seu discipulado. Então, cada dia que nós damos aqui uma aula, você vai copiando aí, vai estudando e vai passando ao novo convertido, tá certo? Bem, nós falamos nas programações passadas que o Espírito Santo é uma pessoa e não uma energia, uma influência. É a terceira pessoa da Trindade. A Trindade é Pai, Filho e Espírito Santo. Falamos também das ações do Espírito Santo, das suas manifestações, quais são as suas funções. Falamos também dos nomes e também símbolos do Espírito Santo. E conforme nós observamos em todos esses estudos, e também dos seus nomes, títulos do Espírito Santo, eu creio que eles nos oferecem chaves para entendermos a sua pessoa e também a sua obra. Nós aprendemos que o Espírito Santo, como Consolador, inclui seu papel como Espírito da Verdade que habita em nós. E esse Espírito Santo como ensinador de todas as coisas, como aquele que nos faz lembrar tudo o que Cristo tem dito. Ele nos ensina todas as coisas. E como aquele também, o Espírito Santo dá testemunho de Cristo. E como aquele que também vai convencer o mundo do pecado. Então a gente não pode subestimar a importância das tarefas do Espírito Santo, do seu papel, da sua função. E o Espírito Santo dentre nós começa a esclarecer coisas que a gente ouve, crenças incompletas, errôneas sobre Deus, sobre a obra do Senhor. O Espírito Santo vai esclarecendo e mostrando a verdade para você, mostrando também os seus propósitos, a sua palavra, enfim. E conforme as palavras de Paulo, é uma obra vitalícia, jamais completada neste lado da eternidade, como diz em 1 Coríntios 13, 12. E nós vemos que claro está que a obra do Espírito Santo é mais que nos consolar em nossas tristezas. Ele também nos leva à vitória sobre o pecado e sobre a tristeza. Vocês sabiam que o Espírito Santo habita em nós para completar a transformação que iniciou lá naquele momento em que você aceitou Jesus, que você levantou a mão? A obra do Senhor começou ali, do Espírito Santo. Jesus veio para nos salvar dos nossos pecados e não dentro deles. Ele veio não somente para nos salvar do inferno, no além, veio também para nos salvar do inferno nesta vida terrestre. O inferno que criamos com os nossos pecados. Jesus trabalha para realizar esta obra por intermédio do Espírito Santo. E é difícil sugerir que um dos títulos, né, dos nomes ou propósitos do Espírito Santo, um seja mais importante que o outro. Não. Tudo que o Espírito Santo faz é importante, é vital para o reino de Deus. Há, no entanto, um propósito, uma função essencial do Espírito Santo, sem a qual tudo quanto se tem dito a respeito dele até agora não passa de palavras vazias. Eu ensinei nas últimas aulas que o Espírito Santo é o penhor que garante a nossa futura herança em Cristo, que vamos morar no céu. Eu vou ler para vocês em Efésios 1:13, olha, diz assim: em que Cristo também vós estáis, depois que ouvistes a palavra da verdade, o evangelho da vossa salvação, e tendo nele também crido, fostes selados com o Espírito Santo da promessa, o qual é o penhor da nossa herança para a redenção, da possessão de Deus, para o louvor da sua glória. Então, faço uma pergunta: qual é a garantia oferecida pela operação do Espírito Santo em nossa vida e na vida da igreja? Porque sabemos que se a nossa casa terrestre, deste tabernáculo, se desfizer, temos de Deus um edifício, uma casa não feita por mãos de homens, mas sim uma casa eterna nos céus. Olha só, está aqui em 2 Coríntios capítulo 5, versículo de 1 a 5. Eu queria que vocês lessem todos esses versículos. É maravilhoso. O Espírito Santo é indispensável. Resumindo tudo, é indispensável. E para que nós não entristeçamos o Espírito Santo e que ele saia de nós, nós precisamos estar clamando a Deus, buscando ao Senhor, não pecando, né? Fazendo tudo para que agrademos ao Senhor, buscando na palavra dele a vontade do Senhor, para que nós possamos não perder esse Espírito Santo tão vital em nossas vidas. Vamos continuar falando nas próximas programações um pouquinho mais sobre o Espírito Santo. Se você teve alguma dúvida, mande a sua pergunta para este WhatsApp, 11 98292-3392. Se despede, Débora Miranda, na paz do Senhor Jesus.
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0: 2:11 na capital paulista. Que Deus abençoe, ouvintes do programa Voz da Libertação, Rádio Deus e Amor. Sejam todos bem-vindos a esta programação tarde abençoada. Hoje dia 21 de julho, terça-feira dos vencedores. Nós já estamos aqui para glorificar e celebrar o nosso Deus, porque até aqui nos ajudou o Senhor. Quem comunica com todos vocês? Diácono Lidenberg Araújo e na mesa de som, Diácono Armando Medina. Que Deus abençoe e envie sua mensagem para o nosso WhatsApp agora, não amanhã não, manda agora, porque queremos orar por vocês, queremos conhecê-los, interagir com todos nossos irmãos ouvintes desta programação. DDD 11 98292-3392. Esta é a Rádio Deus e Amor.
1: Obrigada pela sua audiência. A gente vai para mais informações aqui. 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Indenização para vítimas de trânsito em todo o Brasil. O DPVAT é um seguro social que ampara vítimas de acidentes de trânsito. Ele cobre morte, invalidez permanente e reembolso de despesas médicas. Qualquer pessoa acidentada tem direito, seja motorista, passageiro ou pedestre. Não importa de quem foi a culpa do acidente para receber o benefício. O pedido pode ser feito gratuitamente pelo aplicativo oficial da Caixa. E não é necessário contratar intermediários ou advogados para dar entrada. O prazo para solicitar é de até 3 anos após o acidente ocorrido. Documentos médicos e boletim de ocorrência são essenciais para o processo. A indenização ajuda a cobrir gastos com remédios, tratamentos na recuperação. Em caso de morte, o valor pago aos herdeiros legais da vítima. Muitas pessoas desconhecem esse direito e deixam de receber a ajuda. O DPVAT é uma proteção importante no trânsito violento do país. Então fique atento às mudanças nas regras e cobranças anuais do seguro. Divulgar essa informação pode ajudar alguém que sofreu um acidente. Direito garantido deve ser direito usufruído. Segurança social para quem transita nas ruas e nas estradas. Economia de água. Pequenas mudanças evitam o desperdício e a conta alta. 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Reduzir para 5 minutos economiza água e energia elétrica ao mesmo tempo. Fechar a torneira ao escovar os dentes ou fazer a barba é básico. Varrer a calçada em vez de usar a mangueira economiza centenas de litros. Reaproveitar a água da máquina de lavar para limpar o quintal é inteligente. Consertar vazamentos e torneiras pingando evita o desperdício invisível. Uma gota por segundo vira milhares de litros jogados fora no mês. Use a capacidade total da máquina de lavar roupa para otimizar o uso. Regue as plantas no início da manhã ou fim da tarde para evitar a evaporação. Instalar redutores de vazão nas torneiras ajuda a gastar menos e sem perceber. Consciência no uso da água garante o abastecimento futuro. A conta no final do mês agradece e o meio ambiente também. Envolva as crianças na missão de fiscalizar o uso da água em casa. Cada gota conta na preservação desse bem precioso. Use com sabedoria para nunca faltar.
2: Às 14:14.
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0: Duas horas e 15 minutos, que Deus abençoe, queridos e amados ouvintes da nossa Rádio Deus e Amor. Já quero já externar a minha gratidão ao nosso Deus. Hoje é terça-feira dos vencedores, nós já estamos aqui porque Deus tem sido bom. A palavra de Deus nos afirma, Deus é bom e a sua benignidade dura para sempre. Nós estamos contentes, felizes, porque Deus, ele é fiel. Queridos irmãos, a nós, nossa Igreja Deus e Amor, está localizada na Avenida do Estado, 4568, aqui na Liberdade, no centro da capital paulista. Também nós nos encontramos na entrada principal, Avenida Prefeito Passos, número 10. Se porventura você mora Zona Sul, Zona Norte, Zona Leste, Oeste, ABCDMR, faça-nos uma visita, receberemos vocês de braços abertos, com todo este amor e alegria e gozo do Espírito. Se porventura você está no interior, se você estiver em outro estado, faça uma visita em uma igreja mais próxima da sua casa e será abençoado por Deus. Temos aqui também nossa irmã Fátima Galvão, ela está pedindo oração pela filha, oração por família, para a família, livramento também, e nós estaremos orando. Olha, o DDD dela é 85, então 85 é Ceará. Então que Deus abençoe nossos irmãos cearenses, que Deus abençoe grandemente o povo de Deus aí do Nordeste, povo de muita fé, muito querido, graças a Deus. Que maravilha, temos a nossa irmã Rosana, que já enviou aqui a oferta de gratidão. Que Deus abençoe, minha irmã. Obrigado pela sua contribuição. Continuaremos orando por você e com você. Amém? Temos nosso irmão Augusto também, já enviando também a sua contribuição. Muito obrigado. Que Deus abençoe todos vocês que já estão enviando suas mensagens ou áudio. Por exemplo, a nossa irmã Isabel, ela que é lá de Minas Gerais. Que Deus abençoe grandemente a irmã Isabel, povo mineiro, povo de muita fé. E é isto aí. Vamos agora ouvir testemunhos, aquilo que marca esta rádio, na nossa sede mundial, na nossa Igreja Deus e Amor, nesta programação. Vamos ouvir estes depoimentos que trará edificação espiritual para a nossa vida.

O meu nome é Vanilma Carmin de Souza e o nome do meu filho é João Vitor Carmin de Laroveri. Meu filho, quando ele completou 7 anos de idade, começou a ter uns ataques. Aí levamos para o médico falou que era ataque epilético. E nisso o médico já foi fazendo uma bateria de exame nele, constatou que era ataque epilético, ele tinha epilepsia. E nessa epilepsia o médico mandou dar os tarja preta para ele começar a tomar, que tinha que tomar dos 7 anos até os 15 anos de idade. Eu via meu filho tendo ataque dentro da minha casa, eu via meu filho babando, se espumando pela boca, eu via meu

pela cura do meu filho. E o médico falou assim: quando eu puder completar 15 anos, ele não sará desse ataque epilético, eu vou aumentar a dose mais forte ainda do remédio para ele, e ele vai tomar pro resto da vida. E eu falei assim: o Deus que eu conheço é o Deus vivo e todo poderoso, ele vai curar meu filho dessa doença. Eu creio no Deus que eu sirvo. E quando eu terminei de fazer a campanha, nós voltamos no médico de novo e fizemos o tratamento nele. E o médico falou assim: mãe, teu filho não tem mais nada. O que que aconteceu? Eu falei assim: o que aconteceu é o Deus que eu sirvo, é o Todo-Poderoso. É o Deus de honra e de glória. E ali Deus curou meu filho daquela epilepsia. Meu filho não veio tomar mais remédio nenhum. Não veio mais dar ataque nenhum. E tá lá meu filho agora com 18 anos, já fazia 19 anos. E graças ao meu bom Deus, ele foi curado daquela epilepsia. E eu agradeço muito ao meu pai, muito mesmo, porque ele tem feito pela minha vida. E esse é o meu testemunho que eu tenho para contar aqui esta noite.

0: 2 horas e 20 minutos. Olha que testemunho tremendo. Isto serve, irmãos, para trazer edificação espiritual para as nossas vidas. A serva de Deus, emocionada, testemunhando do que Deus fez na vida do seu filho, que foi diagnosticado aí com epilepsia e que sofria com esses ataques epiléticos. É um sofrimento terrível. Eu nunca passei por isso, graças a Deus, mas acredito que quem passa ou quem já passou, é um sofrimento terrível. É uma amargura imensa que vai adquirindo. Então, o médico examinou a criança, examinou o filho dela, e ele passou estes medicamentos para que ele tomasse, mas mesmo assim continuou sofrendo estes ataques epiléticos. Então, em sofrimento, e nestas crises de ataques, a mãe colocou a fé em prática. Olha só que tremendo. Colocou a fé em prática, foi na Igreja Pentecostal Deus e Amor, da região onde mora. E algo que eu achei interessante no depoimento, que quando ela disse que já ia do trabalho ela já ia direto para a igreja. Fez uma campanha e ela colocou a fé em prática, fez um voto. Ao término da campanha, ela tomou posse da vitória e foi no médico. O médico lançou o exame, fez o exame e lançou o diagnóstico. Olha, seu filho não tem mais nada. Meu Deus. Foi curado, irmãos. Olha só que tremendo. É isto que Deus faz. É isto que Deus está fazendo em nossa Igreja Pentecostal Deus e Amor. Milagres e libertações.
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0: Endereço aqui da nossa sede mundial, Avenida Prefeito Passos, número 10, entrada principal. Porém, você que mora aí no Piauí, Anísio de Abreu, você que poderá visitar agora, Rua Pio Ferreira Santos, 1102, no centro. Também temos aqui Alvorada do Oeste, Roraima, Rua Independência, 4787. Temos também Canindé de São Francisco, Avenida Ananias Fernandes dos Santos, 256, no centro. Nós temos também, queridos irmãos, em Sergipe, Feira Nova, Rua Nossa Senhora das Graças, 143, no centro de Feira Nova. Temos também Cardeal da Silva, no estado da Bahia, Rua João Alves Pimenta, 640, no centro. Então, muitas igrejas também aqui, graças a Deus. Em todas as igrejas onde eu citei, as cidades, bairros, você pode fazer uma visita especial. Vai ser uma bênção, teremos esta honra recebê-los. Terá uma equipe pronta para recebê-los, recepcioná-los. E vai ser uma bênção. Alegria estar juntos e na presença de Deus, melhor ainda. Então faça-nos uma visita para que o nome do Senhor seja glorificado e que você também seja abençoado por Deus na Igreja Pentecostal Deus e Amor.

0: 2:29, horário oficial de Brasília. Olha, hoje é terça-feira, terça dos vencedores, porém, amanhã, dia 22, quarta-feira, é a quarta do grande mover de Deus. Olha, atenção, atenção São Paulo, atenção Zona Norte, atenção interior de São Paulo, venham, porque convidamos todos vocês a participarem destas grandes concentrações que acontecerá aqui na sede mundial do Templo da Glória de Deus. Às 9 da manhã, já anota aí, pastor Milton Almeida pregando a palavra de Deus e orando por todos nós às 9 horas da manhã aqui na sede mundial. Às 3 horas da tarde também, pastor Rivai Silva trazendo aquela palavra poderosa, trará fortalecimento e edificação na nossa fé. À noite também nós teremos cultos a partir das 19 horas. Portanto, ouvintes, convidamos vocês nestes dois cultos principais, às 9 e às 15. Venham, trazem a família para receber o teu milagre. Por quê? Porque é a quarta-feira do grande mover de Deus.
1: Meu nome é Severino Pereira Nascimento, sou do bairro de Ipiranga, tenho ouvido no grande mover de Deus, todas as quarta-feira, seja abençoado, e venha todos que estão ouvindo, todos venham no mover de Deus nessa quarta-feira, para que sejam todos abençoados em nome de Jesus Cristo.
2: Me chamo Jorge, sou de Osasco e eu estou participando da poderosa campanha quarta-feira do grande mover de Deus. Tenham sido abençoado e quero deixar o convite a todos vocês que também venham participar conosco, quarta-feira do grande mover de Deus. O milagre tem acontecido, vida sendo abençoada e eu sou testemunha disso. Deus tem me abençoado aqui nessa poderosa campanha. Venha você também fazer parte.
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0: Horas e 32 minutos. Vamos agora para um intervalo e já voltamos com vocês.
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5: Por meio de Jesus, portanto, ofereçamos continuamente a Deus um sacrifício de louvor, que é fruto de lábios que confessam o seu nome. Hebreus capítulo 13, versículo 15.
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6: 14 horas e 33 minutos.
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1: Paz do Senhor, crianças que estão ouvindo o programa A Voz da Libertação. Eu sou o Arthur, tenho 5 anos, faço parte do Pequeno Galileu da Vila Zate, São Paulo. E eu tenho um convite muito especial. EBF 2026. Eu já tô contando os dias pra chegar lá. É dia 25 de julho. Não percam. Eu creio que vai ser muito legal.

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dia 25 de julho, das 3 às 5, aqui na nossa sede mundial. Vai ter um espaço totalmente para a criança aprender do Senhor. Cheguem cedo, porque cada momento foi preparado com muita dedicação, com muito carinho. Ninguém vai querer perder nenhuma surpresa. Traga seus filhos, seus netos, seus sobrinhos e as crianças, traga os seus amigos lá da escola. É, porque Deus vai trabalhar no coração das crianças. E o que é mais interessante, tudo baseado na palavra de Deus, nas brincadeiras, nos versículos, nas músicas, na história. A criança vai ter um ambiente super seguro, de aprendizado, lúdico, debaixo da palavra de Deus. É o que é mais importante. Elas vão ter momentos de alegria, elas vão brincar, ouvir histórias. E depois da história, depois de estarmos ali na igreja, nós vamos descer até o estacionamento. Lá nós temos bastante brinquedos, tobogã de ar, teremos pula-pula, teremos lanches, tudo. Nada será cobrado, tudo de graça para a criançada crescer no conhecimento de Deus e sentir o amor de Deus e saber que a igreja é um lugar gostoso. Porque isso é a intenção, trazer a criança para a igreja e ali ela se sentir amada, acolhida, sentir que realmente Deus a ama. Nós queremos que você nos ajude, colabore trazendo o seu filho. Ah, mas hoje eu trabalho, nesse dia eu trabalho, não vai dar. Alguém pode trazê-lo, com certeza. Pense aí, quem que pode trazê-lo? Faz alguma coisa, se esforce pelo seu filho, para alimentar a alma dele, para ele aprender do Senhor. Dia 25 de julho, das 3 às 5 da tarde. Mas é claro que, quando eles descerem para brincar, eles ficam até 10 da noite. Vai ser maravilhoso e eu quero receber todas as crianças e o Senhor Jesus abraçando a cada uma delas. E olha que quando o Galileu chega, aí a festa é completa. Meu Deus, como as crianças gostam do Galileu. Eu nunca vi coisa linda. E vai ser um ambiente muito acolhedor, com muitos abraços, com muitos beijos. E Jesus abraçando todas elas, né? Imagine a alegria de Jesus. Deixai vir a mim os pequeninos, porque das tais é do reino do Senhor. Dia 25 de julho, das 3 às 5, na sede mundial. Formem caravanas. Mamãe, papai, formem as caravanas, pegue o seu carro, enche de crianças aí. E os pais também venham com as crianças, por que não? Tragam, os pais podem entrar, qualquer igreja, qualquer religião, todos serão muito bem-vindos à nossa Escola Bíblica de Férias com o tema As Pedrinhas do Reino.

0: 2:40, horário oficial de Brasília. Vamos agora para os depoimentos. Já que a princípio anunciei a respeito da quarta do grande mover de Deus, e agora nós ouviremos e testemunharemos daquilo que Deus está fazendo através destas concentrações, campanhas. Muita gente chega aqui na sede mundial, chega com fé em outras igrejas também, coloca a fé em prática, faz voto e recebe o milagre. E agora nós ouviremos o que Deus fez na vida destas pessoas. Vamos lá, testemunhos, e já voltamos com vocês.
1: A paz do Senhor Jesus, eu sou o pastor Osiel da Piedade Alcaídas da Praia Grande, para Deus e Amor. Eu quero contar o testemunho que aconteceu em 2007. Tinha um ano de casada, né? E minha esposa tava com problema, né? E a barriga dela começava a inchar e eu achava que ela tava grávida, né? E passando uns três meses, a gente foi para os médicos avaliar, porque às vezes a barriga dela inchava. E os médicos avaliaram ela que ela tinha 3 meses de vida, né? Aí, no momento, nós estávamos morando em Carapicuíba. Como o hospital tinha muito recurso, mandou a gente para o centro cirúrgico de São Paulo. Aí a gente foi em São Paulo, né? E foi no mês de setembro de 2007. Ela foi internada, né, no centro cirúrgico de São Paulo. E a gente chegou mais ou menos às 3 horas da tarde, 5 horas lá, na sexta-feira. Aí teve que avaliar ela às pressas, né? Aí ela estava com tumor maligno e estava comendo os órgãos dela. Só tinha só um ovário podre. Aí eles mandaram assinar atestado de óbito, né? Falaram que se ela fosse fazer uma cirurgia, ela ia ficar sem a bacia e ficar na cadeira de roda, né? Pelo pensamento deles, deixa ela ir para casa, ela não vai durar muitos dias na terra, não. Aí quando foi no dia 7 de setembro, ela falou: Osiel, eu vou lá para a sede mundial, que tá tendo o culto lá dos milagres, né? E nessa época o Davi Miranda estava aí, né, nesse culto. Eu falei: tá bom, então vai. Ela pegou e foi. Aí depois, às 10 horas, começou a ligar lá em casa, lá: Osiel, eu fui curado. Glória a Deus. Deus é fiel, Deus maravilhoso. Aí, no mesmo ano, quando foi mais ou menos uns 2 meses, ela estava grávida. E para a glória do Senhor Jesus, a gente tem 4 filhos, 2 casal. E eu agradeço pela oportunidade. Espero que esse testemunho seja para todas as pessoas, né? Mesmo na hora da angústia, Deus está conosco, né? E Deus abençoe o pessoal da rádio aí. Pai do Senhor Jesus, fica com Deus.
2: Pai do Senhor, meus irmãos, eu sou o Cristiano Rafael Padilha, sou da cidade de Timbó Grande, Santa Catarina, congrego na Igreja Pentecostal Deus e Amor. Em janeiro de 2019, fui diagnosticado com câncer maligno na boca. Fui diagnosticado com 5 tumores malignos no pulmão e mais um no cérebro. Eu iria passar por a cirurgia para a retirada desse tumor, mas da noite para o dia o tumor se avançou de uma maneira muito grave. O médico falou que não viria fazer a cirurgia, onde eu iria passar por tratamento e quimioterapia. Fiz 30 de radioterapia durante esse ano e já passei por 93 sessões de quimioterapia. Em 2020 passei por uma cirurgia para a retirada desse tumor. Durante um ano com esse tumor na boca, eu usava sonda, usava traco para poder respirar, não comia, não me alimentava de maneira alguma, não tomava água, não falava. Em 2020 passei por essa cirurgia, fui desenganado 2 vezes pela medicina, ouvi 3 vezes da boca do médico que eu iria morrer para minha família estar preparada. Onde aconteceu que em janeiro de 2021 o tumor voltou novamente, mas voltou mais agressivo. Onde eu tive que passar por uma nova cirurgia, onde o médico não queria fazer a cirurgia por causa que corria um risco de vida ou morte. Eu podia ir para a cirurgia e sair de lá sem vida. Estava sofrendo hemorragia. Para o homem, para o médico, eu vinha óbito. Comunicou meu pai, que era para o meu pai ser forte, se ele ficar firme, que eu não poderia sair com vida de dentro daquela sala de cirurgia. Que é impossível para o homem, para a medicina, Deus tem a solução. Aceitei Jesus Cristo como meu único, verdadeiro e suficiente Salvador. Porque para Deus o câncer não é nada, mas para a honra e glória do Senhor, Ele me deu o fôlego de vida novamente. O tumor não retornou dentro da minha boca, eu estou vivo testemunhando. E quero agradecer a cada oração, pela fé de cada irmão que tem orado, para a honra e a glória do Senhor Jesus Cristo, testemunho completo para aqueles que ainda não acreditam no milagre, para aqueles que acham que o câncer é só a morte, mas não, Deus é bom e fiel, Jesus Cristo é a cura divina. Só basta nele crer e ter fé.
0: Duas horas e 46 minutos. Olha, dois testemunhos impactantes. Dois testemunhos onde nós olhamos na visão humana e olhamos e achamos assim, meu Deus, não tem jeito, isso aí não tem jeito, acabou, abandona. Mas quando Deus chega para agir, quando Deus chega para operar, a Bíblia diz, irmão, operando Deus, quem impedirá? Olha que tremendo. Operando Deus, quem impedirá? É Deus que faz isto. É Deus que opera estes milagres. Nosso irmão foi diagnosticado com tumores no corpo, câncer, mas recebeu o milagre de Deus. Quando nós falamos assim, que na presença de Deus, nós temos estes momentos de lutas, de batalhas, mas é onde Deus ele age, é onde Deus trabalha, é onde Deus ele opera. Então se você está cansado, está com este tumor, está com esta enfermidade, Deus colocará um basta. Certamente, Deus colocará um fim nisto, se você colocar a sua fé em ação. Então, eu já quero até convidar todos vocês para fazer este momento de oração. Tema, resposta de Deus. Não fique com seu coração frustrado, abatido. A palavra de Deus nos afirma, capítulo de número 2, no verso de número 1, do livro do profeta Ezequiel. Olha o que Deus disse para o servo de Deus, para o profeta. Filho do homem, põe-te em pé e falarei contigo. Esta é uma resposta de Deus. Quando oramos, ouvimos a resposta do Senhor. E agora eu convido vocês, já prepare o coração, envie a sua mensagem, seu pedido de oração, para nós orarmos, clamarmos ao nome dele, porque certamente Deus nos enviará a resposta.
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0: Horas e 49, vamos agora para esta linda canção, Alguém Especial.
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5: 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Quantas

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1: Glorioso Deus, maravilhoso e eterno Pai, meu Deus, neste momento de oração, de súplica, ó Pai da Glória, nós clamamos ao Teu Espírito Santo neste momento, ó Deus, pela resposta, pela Tua graça, pela Sua bondade e misericórdia. Deus da Glória, nós Te suplicamos com fé, ó Deus, nós oramos com fé porque cremos na vitória do Seu povo, da Sua Igreja, em nome de Jesus Cristo Salvador. Abençoa os Teus servos, ó Pai, abençoa os Teus filhos, ó Deus, que estão conosco, que estão orando, estão clamando, que estão com uma causa pendente, que estão agora almejando a libertação da sua vida. Ó Deus da Glória, o Senhor é Deus que abre portas, é Deus que entra com providência. Ó Pai de amor, confirma o milagre, a libertação, a Tua proteção divina para esta pessoa. Ó Deus de amor, de graça, vai alcançando esta vida, vai alcançando esta pessoa para a Tua glória. Nós oramos porque cremos no milagre, nós oramos porque cremos no Teu agir, nós oramos porque cremos na intercessão, ó Pai da Glória. Sim, ó Deus, abençoai os Teus filhos, abençoai os Teus servos que estão orando. Pai, vai ao encontro agora, dando grande livramento, dando livramento para esta casa, para esta família, para esta pessoa que está orando, que está buscando em prol do seu familiar, que está buscando em prol do seu parente, da sua casa. Ó, meu Deus poderoso, nós cremos, ó Pai, que o Senhor está visitando esta pessoa, que o Senhor está dando a vitória, Pai de amor e de providência. Assim, ó Pai, quando Isaac, meu Deus, ele perguntou para o seu pai Abraão: Senhor, Pai, onde está o cordeiro? Mas Abraão, com fé, confiante, ele respondeu: Deus proverá para si o cordeiro. Meu Deus, provê agora, providencia, prover sobre esta pessoa, sobre esta casa, sobre esta família. Pai, a libertação, a transformação para esta pessoa. Deus poderoso, eu creio, ó Pai, na vitória, eu creio no milagre. Oh, maravilha, Senhor, que bênção, ó Pai, que maravilha é estar na Tua casa, que coisa gloriosa, Senhor, é estar em Tua presença, Te suplicando, Te buscando. Oh, meu Deus, envia a resposta para esta pessoa. Envia mesmo, ó Pai, para que ele possa permanecer firme nesta palavra, na Tua presença, porque a Tua palavra, meu Pai, é lâmpada para os nossos pés e luz para os nossos caminhos. Senhor, é a Tua palavra que nos traz direcionamento, é a Tua palavra, meu Pai, que nos traz esta esperança, esta viva esperança, é a Tua palavra que nos concede, ó Pai, este fortalecimento espiritual, para que possamos estar firmados em Ti, somente em Ti, ó Deus, somente na Tua presença. Concede-nos a Tua perfeita paz. Vai visitando esta pessoa que está enfermo, que está desenganado, que está angustiado. Joga por terra todo o mal agora. Esta pessoa, meu Pai, que foi vítima, Deus da Glória, de roubo, estelionato, Deus, tem misericórdia. Esta pessoa que está chorando, que está angustiada, que está, ó Pai, em uma crise de ansiedade, Deus, tenha misericórdia, sim, ó Pai. Eu creio que o Senhor está alcançando esta pessoa e está trazendo a bênção e a grande vitória para a Tua glória, para o Teu nome ser glorificado. Recebe, ó Pai, este momento de oração, este momento de clamor, confirmando a Tua bênção e a vitória, em nome de Jesus. 2:57, horário oficial de Brasília. Que Deus abençoe, queridos e amados ouvintes, vocês que oraram com fé. Temos aqui a nossa irmã auxiliadora lá de Sergipe. Deus abençoe grandemente você e toda a sua família, nosso irmão Rafael, nosso irmão Adilson, também está enviando a sua mensagem aqui para o nosso WhatsApp. Que Deus abençoe ele, que é lá de Ponta Grossa. Deus abençoe, hein? Graças a Deus, povo lá de Curitiba, Ponta Grossa, maravilha. É um povo de Deus, é um povo de fé, povo de fervente oração, não é? Nós somos privilegiados por estar aqui juntamente com todos vocês. Olha, lembrando que daqui a pouquinho nós teremos o Espaço Reviver. Quando nós falamos da Fundação Reviver, nós lembramos que quinta-feira também temos cultos, campanhas, culto beneficente, cultos em prol às instituições Reviver. E também, mês que vem é o Agosto Verde. Você está preparado? Você virá para o nosso aniversário de 32 anos de aniversário da Fundação Reviver? Acontecerá dia 22 de agosto, hein? Mas este culto, este aniversário, este culto especial acontecerá em todo o Brasil, em todas as igrejas setoriais, centrais, estaduais, acontecerão estes eventos em prol da Fundação Reviver, mas aqui em nossa sede mundial.
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0: nos projetos beneficente no Nordeste, no Norte, em todo o território brasileiro. Que Deus abençoe. Daqui a pouquinho nós voltamos com todos vocês.
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1: 15 horas e 1 minuto.
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0: 13:02 em São Paulo, a paz do Senhor Jesus, queridos e amados ouvintes da Rádio Deus e Amor, você que está nos ouvindo em todo o Brasil, estamos em cadeia nacional para a apresentação do Espaço Reviver, aqui na Rádio Deus é Amor. Deus abençoe a sua vida grandemente. Estaremos falando das instituições Reviver, braço assistencial da nossa igreja pentecostal. Deus é Amor, aceite a paz do Senhor Jesus. Nessa tarde, o seu irmão em Cristo, pastor Paulo Martins, na técnica de som, nosso querido irmão diácono Armando Medina, direção e supervisão geral da nossa querida irmã Ereni Miranda.
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4: Hoje numa programação um pouco diferente, pastor Paulo.
0: Exatamente, hoje é uma programação especial, diferente. Estamos aqui com as nossas irmãs da Help, a irmã Regiane e a irmã Patrícia. Paz do Senhor Jesus.
5: Paz do seu irmão Paulo, irmão Nelson, irmão Medina e a todos que nos acompanham. É uma alegria estar aqui com vocês.
6: A paz do Senhor Jesus, pastor Paulo Martins, irmão Nelson, irmão Medina e todos os ouvintes. É um prazer e um privilégio estar aqui com todos vocês.
4: É a nossa irmã Januária, Patrícia Januária, né? Líder nacional do Projeto 60+, não é isso?
6: Isso mesmo.
4: Então nós vamos hoje explorar um pouquinho mais, porque irmã Regiane, irmã Patrícia, nós temos falado muito aqui nos programas desses lindos projetos que a associação vem expandindo por todo o Brasil. Inclusive ontem falamos muito dessa última ação que teve ali em Barretos, naquele hospital, com essa parte oncológica das crianças. E hoje, ninguém melhor do que a irmã Regiane, que é a presidente da associação, né? Nós temos falado muito dos projetos, esses dois últimos projetos que tem sido maravilhoso, que é o apoio, né? Aquelas jovens, adolescentes também na Ilha do Marajó, e agora esse projeto que tem se expandido e que a gente quer ver cada vez mais e mais expandir, é o que a gente passa aqui na programação. E hoje, pastor Paulo, estamos aqui ao vivo, vamos então aproveitar e explorar bastante, né?
0: Exatamente, nós temos tantos assuntos, os projetos têm se avançado e nós ficamos alegres, irmã Regiane, irmã Patrícia, irmão Nelson e também queridos ouvintes, a alegria dos irmãos, quantos irmãos comentando e falando sobre as instituições Reviver. Irmã Regiane, nesses últimos dias Deus tem aberto, assim, portas, aumentar os nossos projetos e tem muita coisa boa vindo por aí ainda, não é?
5: Verdade, irmão Paulo. Inclusive, esse final de semana, estivemos na cidade de Barretos, interior do estado de São Paulo, e foi algo que Deus nos surpreendeu. Eu até comentei com os irmãos que estavam em Barretos que temos muito, muito trabalho pela frente através das instituições Reviver. Inclusive, Deus abrindo portas nos hospitais para que as crianças em tratamento oncológico possam ouvir a palavra de Deus. Então, tivemos uma experiência muito linda no domingo, um local muito amplo, onde cerca de mais de 100 crianças que ali estavam, pudemos contemplar o sofrimento, mas ao mesmo tempo falar do amor de Jesus, tanto às crianças como aos pais que pararam, que nos escutaram. Então, Deus tem nos surpreendido, e eu tenho certeza, irmãos, que grandes coisas estão por vir em nome de Jesus.
0: E esse trabalho em Barretos foi uma porta que Deus abriu. Parece que esse trabalho vai prosseguir, tem portas ali que Deus concedeu e com certeza muitas vidas serão alcançadas, não é isso?
5: Verdade, irmão Paulo. Eu vejo que há uns meses atrás o Senhor colocou em meu coração e por três vezes eu ouvi a voz do Senhor dizendo Barretos, Barretos, Barretos. E naquele momento, quando Deus falou comigo, eu rapidamente anotei o nome da cidade e eu até comentei com a irmã Ereni. Eu falei, olha, eu tenho certeza que Deus tem grandes coisas através para fazer através do trabalho social, a igreja, as instituições em Barretos. E por duas vezes eu marquei, não deu certo, mas agora a terceira vez Deus abriu a porta, não somente nos hospitais, como em algumas casas de abrigo. Porque vocês sabem que é uma cidade conhecida nacionalmente por conta do Hospital de Amor, Hospital do Amor, e esse hospital que tem acolhido muitas pessoas, principalmente crianças em tratamento oncológico. E ali, o que eu pude ver é o Senhor abrindo mais uma porta para que o Evangelho seja levado, pregado, através do trabalho social. E eu trouxe várias indicações, já deixar as portas abertas do Hospital do Amor, para que possamos entrar e fazer um trabalho com as crianças lá.
0: Que maravilha! E nós temos visto ultimamente, né, irmão Nelson, muitos pastores, muitas igrejas empenhadas em novos projetos. Agora mesmo o irmão Nilson Pina e a irmã Cíntia estão nos ouvindo lá em Santos. Santos também, já em breve, se já não está, em breve em funcionamento também, projetos ali, né?
5: Exatamente. Nós temos ali ao lado da igreja um espaço já reservado para os trabalhos sociais da igreja. Inclusive, nós pretendemos colocar a Casa Aberta, o Oásis ali, porque fica bem ao lado da igreja, em frente àquela praça, que é a Praça dos Andradas, onde a gente vê muitas pessoas em situação de rua. Então, eu tenho certeza que em Santos também, eu tenho muita fé, irmãos, irmã Patrícia, e aos que nos acompanham, que até dezembro teremos aquele espaço funcionando em nome do Senhor.
4: Glória a Deus, que bênção, né? Saudação aos nossos irmãos aí lá de Santos, pastor Pina, e a irmã Patrícia ia comentar?
6: A paz do Senhor, irmã Cíntia, pastor Pina. Em Santos já temos, né? Temos ateliê, temos alfabetização e já tem. Lá em Santos nós já temos, né? O ateliê, temos também alfabetização e já tem sido uma bênção para os nossos irmãos ali de Santos, irmão Nelson.
4: Glória a Deus. Nós temos visto também, irmã Patrícia, e está avançando, eu acho que no último post, né, eu tenho incentivado muito aqueles que nos acompanham a verificar lá a mídia ali da Associação Reviver e da Fundação, porque eles não ficam só no ouvir e ver o que está acontecendo. E eu vi que a irmã fez uma postagem de Mogi das Cruzes, não é isso, né? Recente.
6: Isso.
4: Mas algo que me tocou bastante foi o trabalho que as irmãs fizeram uma visita para um irmão que foi secretário do missionário Davi Miranda.
6: Sim,
4: se não me engano, ele estava...

0: completando 90 anos, não é isso?
1: Exatamente, nosso
0: irmão. Então tem esse trabalho também de visitar, né, os irmãos da igreja, mas o trabalho não é só para os irmãos da igreja também, certo?
1: Certo. É para todos os nossos irmãos, também aqueles que amam a igreja, amam a obra de Deus, que estão na idade, né, na terceira idade, são contemplados pelo nosso projeto, que é o projeto 60 Mais Reviver. Então, todos esses irmãos de melhor idade, nós falamos, né, têm sido alcançados com visita, acolhimento, através do projeto 60 Mais.
0: E esses são os projetos das instituições Reviver, que tem o propósito de alcançar vidas de todas as idades. Estamos falando aqui desde crianças, irmã Regiane, até as pessoas de idade já mais avançadas. E é isso, pastor Paulo. Um outro trabalho muito bonito também, que nós temos visto, é esse trabalho para ali acolher essas jovens que estão passando uma situação por uma engravidez, de certa forma, numa situação indesejada. Mas que graças a Deus, pela Igreja Pentecostal Deus e Amor, pela Associação River Help, ali pelo próprio Conselho Tutelar que nós temos mencionado, né, a promotoria, o próprio Estado tem entendido e tem visto a importância desse projeto, irmã Regiane.
2: Exatamente, irmão Nelson, é tão assim, um projeto tão lindo e de Deus, eu sempre falo, porque o Conselho Tutelar, quando soube que a Igreja Pentecostal Deus e Amor estava abraçando, acolhendo as jovens sem vínculo familiar, eles se propuseram a nos ajudar. Então, o que acontece hoje? A prefeitura se uniu com o Conselho Tutelar. Então, semanalmente, a casa recebe os voluntários, os psicólogos, nutricionistas, fisioterapeutas, todos 100% voluntários para ajudarem as jovens em situação de vulnerabilidade. Eu tenho um caso de uma jovem de 13 anos que ela chegou na casa, inclusive indicada pelo próprio Conselho Tutelar. Anêmica, sem os familiares, não tem ninguém por ela. Então, ela foi acolhida primeiramente pelo Conselho Tutelar, que ficou sabendo do projeto da igreja e está acompanhando juntamente conosco lá na casa. Então, lá na casa nós temos um espaço para hidroginástica, porque elas estão gestantes, então elas recebem todo o carinho e principalmente a oração e a palavra de Deus. Então, é um projeto maravilhoso que eu vejo que nasceu do coração de Deus. E algumas jovens já se reconciliaram também, algumas estavam afastadas do caminho do Senhor. Então, a gente vê Deus operando naquele lugar.
0: E eu vi também um testemunho pelo próprio Instagram também, que nasceu a pequena Eloá. Foi a primeira criança ali.
2: Exato.
0: Né, que nasceu da mãe que foi acolhida ali.
2: Exato. Inclusive, irmão Nelson, nós temos algumas crianças que a gente colocou os bebês Reviver. Que já nasceram, se não me falha a memória, já são 8 bebês que nasceram na casa. Eu pergunto a vocês, se não fosse a Igreja Deus e Amor, se não fossem os trabalhos sociais, qual seria o destino dessas crianças? Então, aí vem a Igreja Deus e Amor, com os trabalhos da área beneficente, ajudando, acolhendo. Então, essas vidas têm sido acolhidas, abraçadas pelo amor de Jesus. Porque isso é ser Igreja do Senhor, é acolher, abraçar, ajudar, não é?
0: É isso, né? Que importância. E quando a irmã fala, como a gente pensa, né? O que estamos fazendo com aquilo que Deus nos dá?
2: Exato. São ferramentas. Né?
0: Então, tantas pessoas necessitadas, mas nós agradecemos muito a Deus porque nós temos visto isso aqui, pastor Paulo. Quantas pessoas têm nos acompanhado, quantas pessoas têm cooperado, têm contribuído e têm nos ajudado. Aqui ao vivo, normalmente o pastor Paulo sempre tem uma lista de pessoas. E é bonito, irmã Jane, porque quando nós estamos aqui ao vivo, nós estamos em cadeia nacional agora. Quantos irmãos escrevem, quantos irmãos contribuem e enviam. E isso é importante por quê? Porque a nossa audiência, aqueles que nos ajudam, é que nos possibilitam fazer esses projetos.
2: Verdade, inclusive, irmão Nelson, eu encontrei no dia do aniversário da igreja uma irmã aqui no estacionamento da sede. Quando ela soube do projeto que ampara as meninas jovens gestantes, ela comentou com a gente, acho que a irmã Patrícia estava aqui, o genro dela, não foi?
1: Sim.
2: O genro dela tem uma fábrica de enxovais, e ela falou, olha, eu não sabia desse projeto, mas agora eu vou adotar, eu vou ajudar esse projeto mensalmente. Então, às vezes, as pessoas não conseguem ajudar com, às vezes, aquela oferta, mas, às vezes, é um dia de voluntariado. Então, são várias maneiras que as pessoas podem ajudar.
0: Então, nós estamos falando, e talvez tem pessoas que estão nos ouvindo pela primeira vez, nós queremos colocar a vinheta para que as pessoas conheçam em detalhe. esse projeto que é Amparo à Mãe Reviver.

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1: Você pode então acompanhar aí em detalhes o que, que faz para, né, o que, que esse projeto Amparo à Mãe Reviver, o que, que nós fazemos. E muitas pessoas têm nos ajudado, como a irmã Regiane mesmo comentou, que quando as pessoas tomam conhecimento, mas ela não quer ajudar só financeiramente, tem muitos que estão ali em oração também. Mas os projetos da Associação Reviver, pastor Paulo, têm avançado bastante, inclusive Casa Aberta.
2: Exatamente, o projeto que está fazendo a diferença. Só abrindo um parêntese aqui, nós estamos falando de ajuda de pessoas, aí o nosso WhatsApp não para. Quero agradecer aqui o irmão Pedro Carlindo, ele mora no Coab Taipas, em Pirituba. Ele enviou a sua doação, acabou de mandar o seu Pix e já enviou para nós o comprovante. Deus abençoe grandemente a interação com os nossos ouvintes, irmãos que têm nos ajudado, em nome de Jesus. Eu recebi aqui do pastor Pina de Santos, ele disse que só lá, para a arrecadação do Agosto Verde, eles já estão preparando 1000 cestas básicas, hein? Olha só. Então, isso aí é maravilhoso. Vamos voltar então lá ao assunto do Casa Aberta, que tem feito a diferença, pessoas sendo ajudadas. E irmã Regiane e também irmã Patrícia, né, para que esses projetos prossigam como Casa Aberta, nós temos um outro projeto de arrecadação, muito importante também, não é?
3: É verdade, pastor Paulo. E é uma maneira muito simples de poder ajudar e contribuir para que esse projeto avance e alcance mais estados para a glória de Deus. Até uma criança consegue, irmão Nelson, contribuir dessa forma que a gente vai passar aqui. Querem saber que forma é, queridos irmãos ouvintes?
1: Sim, passem para nós aí, para nós. Né? Porque é isso, a contribuição mínima. Pessoal, como que eu posso ajudar? Olha, fique atento ao que a irmã Patrícia vai falar agora, que você vai ver que, na verdade, só requer disposição.
3: Exatamente. Um pequeno esforço, qualquer um de nós podemos contribuir para que esse projeto avance, para que esse projeto cresça. Então, eu vou dizer a forma que você pode ajudar. É através de tampinhas, qualquer tampinha plástica aí da sua casa. Você pode estar contribuindo para que esse projeto continue avançando. Tem pessoas que nos perguntam, mas irmã Patrícia, é só tampinha de garrafa PET? Não, tampinha de manteiga, de maionese, pote de sorvete, de shampoo, até mesmo de caneta, irmão Nelson, pode também somar aí para que esse projeto continue avançando para a glória de Deus.
2: E um exemplo prático, como é fácil multiplicar essas arrecadações, lá no sertão, na região de Paulistana, foi feito um...

0: crianças para levarem as tampinhas na escola. Imagina quanto nós vamos arrecadar. E essa iniciativa é um exemplo para todos que querem ampliar essa arrecadação, né, irmã Regina?
1: Verdade, irmão Paulo. É uma maneira muito fácil e simples. Inclusive, o pastor Mariano entrou em contato informando que os coletores já estão sendo enviados até essas escolas. E uma forma de até ensinar essas crianças, não é mesmo? As crianças, ao invés de jogar uma tampinha, saber que pode ajudar num projeto social. Então, a gente fica feliz. Já quero agradecer a todos os irmãos que têm se empenhado, têm ajudado. E chamar aqueles, não é? Despertar também o interesse daqueles que podem fazer alguma coisa pelas instituições.
2: Sim, é importante. E este projeto que começou aqui, na verdade, em novembro de 2024, se não me falha a memória, não é isso, irmão Regiane?
1: Exato. E foi assim algo, irmão Nelson, simples, que nós achávamos que seriam somente na Grande São Paulo. Então, foi aí uma ideia que veio, surgiu. Vamos arrecadar para que tenhamos fundos, para reverter os fundos às unidades, à Casa Aberta. E aí, de repente, aí Grande São Paulo, aí um lá no Pará, outro lá no Sul. E, graças a Deus, as igrejas, os irmãos têm se empenhado, têm se dedicado. Eu imagino assim, imagina se todas as igrejas se unirem e nos ajudar, eu tenho certeza que nós teremos muitas unidades da Casa Aberta, espalhadas pelo Brasil.
2: E a adesão, graças a Deus, nas nossas igrejas, os pastores também buscando até outras alternativas dentro da própria cidade onde eles atuam. E isso tem crescido em todo o Brasil, temos arrecadado em todas as nossas igrejas pentecostais, Deus e Amor. Inclusive, nós já tivemos foi esse ano, pastor Paulo, ainda, né? Que foi o caminhão da Reviver, e depois passamos colhendo as tampinhas, e nós vamos ter novamente esse ciclo.

0: Piauí, e qualquer estado que queiram, que nós podemos alcançar ali por Petrolina, nós podemos dar assistência. Então, Petrolina vai ser um polo, teremos ali as instituições Reviver estabelecidas, e esse caminhão vai levar material para lá, levar material gráfico, material necessário de trabalho, todos os votos, carnês, e nessa viagem o caminhão vai levar roupas para o Piauí, para uma região carente, vai levar outros tipos de materiais também, e na volta ele vai voltar trazendo tampinhas, vai passar até na capital da Bahia, em Salvador, vai passar em Euclides da Cunha, em outras regiões. Então o caminhão vai fazer uma viagem ida e volta, levar os materiais para o polo e trazer tampinhas. Visto, meus irmãos, que aqui em São Paulo, no Sudeste, o valor do quilo é maior. E como o caminhão iria voltar vazio mesmo, então vamos aproveitar e trazer tampinha. Então os irmãos aí da região de Petrolina, do Pernambuco, do Piauí, da Bahia, vai se preparando. Eu sei que nós estamos agora em cadeia nacional. Logo nós vamos passar o roteiro para vocês enviarem as tampinhas para nós e depois nós passaremos o relatório para vocês. E eu gostaria de aproveitar, irmã Regiane, esse polo em Petrolina vai ser um grande marco para as instituições Reviver nesse trabalho numa das regiões mais carentes do país, né?
1: Eu creio, irmão Paulo, porque foi algo que o próprio Deus nos impulsionou, é que o irmão disse, para a gente avançar com os projetos sociais e os irmãos, principalmente aqueles irmãos mais distantes, que muitas vezes não conseguem entrar em contato aqui. Então já teremos esse polo, será inaugurado agora dia 18 de julho, e a partir dessa data, então, nós atenderemos os irmãos tanto pessoalmente, colocaremos um telefone ali, onde a nossa irmã Helenice estará lá nos ajudando. Então, tenho certeza que nós teremos grandes resultados. E a nossa ideia é conscientizar, irmão Paulo, a todos, e sobre a importância dos trabalhos sociais da Igreja Deus e Amor. Então, teremos esse polo, esse trabalho, levaremos materiais, então teremos um espaço, estoque. A ideia é que esse caminhão, irmão Paulo, saia de São Paulo repleto de materiais para que todas as igrejas ali próximas, outras cidades, estados, sejam abastecidos com os materiais da parte beneficente.
0: E veja bem, ouvintes, que a Igreja Deus e Amor,

0: é a Associação Help e a Fundação Reviver, está investindo pesado no Nordeste, porque ali é um campo realmente vasto para a salvação de almas e ajudarmos pessoas. Além desse polo, a Help agora também, junto com a igreja, está com 10 pastores, 10 missionários, um em cada estado do Nordeste, fazendo um trabalho maravilhoso. Está começando um trabalho evangelístico, um trabalho de visita, de conhecimento de áreas, e com certeza, com esse polo em Petrolina, com a equipe, cada um nos seus estados, vai avançar demais, né, irmã Regina?
1: Eu creio, tenho fé em nome de Jesus que daqui uns meses nós voltaremos aqui para já prestar contas daquilo que já foi feito ali através do escritório, do atendimento ali em Petrolina.
2: Mas, irmã Regiane, na verdade, o Casa Aberta já se expandiu bastante desde novembro de 2024. Quais as unidades que nós já temos ali, os trabalhos que estão sendo realizados?
1: Irmão Nelson, já temos 7 unidades, inclusive temos uma novidade aqui em São Paulo. Começamos com uma casa pequena aqui na Moca, muito pequena. Então, hoje nós atendemos cerca de 15 pessoas da parte da manhã e mais umas 15 na parte da tarde. E nós estávamos orando ao Senhor para que Ele preparasse uma casa maior, mais ampla, para que nós possamos ampliar, porque são muitas pessoas em situação de rua. Então, para a honra e a glória do Senhor, hoje o irmão conseguiu visitar a casa. Já convido o irmão Paulo também, assim, eu sei que tem uma demanda grande, a irmã Patrícia já esteve lá. E o Senhor preparou agora na Avenida Dom Pedro uma casa muito grande, que quando nós fomos ver, nós não acreditamos. Então, vocês podem ver que é uma casa que tem um espaço somente para o administrativo e tem um espaço somente para as pessoas assistidas. Então, são dois espaços diferentes dentro de uma única casa. Então, a gente louva a Deus porque grandes coisas tem feito o Senhor. Então, nós já temos em São Paulo, Belo Horizonte, Teresina, Cuiabá, Brasília, Pacaraima e Boa Vista.
2: 7 unidades já.
1: 7 unidades. Inclusive, em Pacaraima, diante de tudo o que está acontecendo na Venezuela, nós temos um trabalho também lá, bem na divisa, cerca de alguns metros que separa o Brasil da Venezuela. Nós temos a unidade que tem acolhido os venezuelanos também lá.
2: Olha, que bênção, hein? E é um privilégio, então, ter a irmã Regiane Tinhoninho hoje aqui, a irmã Patrícia Januária, aí falando dos projetos. E como nós são projetos que alcançam cada vez mais e mais. E os 60 a mais, que eu que tenho ido ali para o Nordeste, no Piauí, nós temos os 60 a mais ali em Paulistana também, aquele atendimento de fisioterapia, por enquanto, hein?
3: Sim, verdade, irmão Nelson. E tenho plena convicção que tem sido uma bênção, né? A fisioterapia para os nossos irmãos, para que envelheçam com saúde, né? Se mobilizando.
2: Sim, e os 60 a mais nós estamos vendo cada vez mais e mais na possibilidade, nas instalações, expandindo onde tanto as irmãs como os irmãos pode ser um centro de convivência. Eles convivem, né? Aquele período que eles podem conversar, ter uma atividade, tem a questão da própria palavra de Deus também, tem sido uma bênção.
3: Sim, tem sido uma bênção na vida dos nossos irmãos de melhor idade, porque muitos deles até têm passado por superações. Muitos estavam ociosos em casa, sem ter atividades, muitos em depressão, dependentes de remédio. E a partir do momento que eles começam a participar, tanto do ateliê quanto da fisioterapia, eles já abandonam, até melhoram, né, a sua saúde, param de depender de remédios e vivem ali em convivência, adorando a Deus, glorificando, testemunhando, compartilhando o que o Senhor tem realizado na vida deles.
2: Isso é algo também muito importante, porque nós temos visto, como eu falo, lá em Paulistana, que nós temos o projeto ali, na verdade, são da fundação e da instituição, né? A Fundação Reviver e a Associação Reviver Help, Deus e Amor. Nós temos os projetos também de ensino, tem corte e costura também, mas tem irmãs que participam do corte e costura e também ali da fisioterapia. Como o irmão falou, nós temos testemunhos de pessoas que estavam em depressão.
3: Sim.
2: Né? Porque ficavam em casa sozinha, já não tinham os familiares por perto. Sim. E agora voltam a ter atividade e estão ali agradecendo por este projeto, pastor Paulo.
0: Exatamente. Então, você que está nos ouvindo, está aí ouvindo esse breve relato, né? O tempo aqui é curto, já estamos caminhando para o final da programação, mas é prosseguir. Eu estava falando com o pastor de Belo Horizonte, o pastor Guilherme, ainda há pouco. Ele estava falando que já está pronto, né, um polo também das instituições Reviver. Temos um escritório lá agora das instituições Reviver, temos a casa aberta. E ontem eu apresentei para a nossa irmã Ireni um pedido do pastor Guilherme e também dos irmãos de Belo Horizonte. Os irmãos, jovens irmãos, procuraram o Guilherme, que tem o interesse de aprender instrumentos, de ter ali uma orquestra. E a irmã Ireninha aprovou, né, a nossa análise. Nós vamos fazer as visitas para o projeto ASAF em Belo Horizonte, ou seja, orquestra em Belo Horizonte, visto que a nossa sede está ali próximo também à comunidade Cabana, né? Poderemos ali a regimentar aqueles jovens e há um interesse muito grande. Então, nós vamos orar a Deus, vamos marcar reuniões, vamos fazer visitas, vamos fazer todo o esboço do projeto e, em nome de Jesus, projeto ASAF também em Belo Horizonte, no futuro bem próximo, para a glória de Deus.
3: Glória a Deus.
2: Que bênção, pastor Paulo. Os projetos avançando, né? E como o pastor Paulo falou, 15:31, normalmente nós somos aqui o seguinte: o nosso irmão diácono, quando ele mexe no óculos ali, ó, ele já dá sinal de que está terminando. O tempo é muito curto, né? Então já temos que encerrar aqui nossa programação. Mais uma satisfação, né? Queremos, né, que as irmãs, na possibilidade, venham e participem mais, falar cada vez mais e mais.
3: Amém.
2: Dos projetos. A audiência é grande, estamos aqui sempre alegres porque temos tido interação muito grande com os ouvintes, né, pastor Paulo?
0: Exato.
2: Estão aqui, passamos o WhatsApp central da Fundação Ribeira e recebemos muitos contatos. Então, nós, antes de encerrarmos, pastor Paulo, vamos fazer alguns agradecimentos?
0: Sim, eu quero agradecer alguns irmãos que enviaram suas doações para os nossos projetos, tanto para a associação como para a fundação. A irmã Milta Lopes, ela é de Cipó, Santana do Pirapama, em Minas Gerais. O Gilberto Baia da Silva, do Pará. Nós temos o João Gonçalves Soares, DDD 81, Guiomar Benfica Domingues, aqui da região de Bauru, José Antônio da Silva, de Minas Gerais, o Wellington de Souza Silva, Terezinha de Souza Farias, lá do Pará, José Fernandes de Souza, aqui de São Paulo, a Denise Moreira dos Santos, de Goiânia, Cirlei Assis Fernandes Carvalho, de São José do Rio Preto, Josimara Barbosa de Oliveira, de Curitiba, e por último, Odair Gomes de Oliveira, aqui de São Paulo. São alguns dos nomes, irmãos, que enviaram para nós as suas doações. Muito obrigado, que Deus abençoe a sua vida poderosamente.
2: E vamos para o encerramento então, pastor Paulo. E normalmente aquele momento de oração, aproveitando que hoje as irmãs estão aqui, as irmãs estarem orando pelos nossos ouvintes, aqueles que estão sintonizados, aqueles que apresentam aí durante todo o dia o programa Voz da Libertação, seus pedidos de oração, agradecimento. Então, as irmãs, orem por todos nós.
3: Amém, vamos orar. Soberano Deus, eterno, poderoso Pai, único e verdadeiro Deus, queremos te louvar, Senhor, pelo privilégio de estarmos reunidos neste momento, tanto nós aqui no estúdio, quanto nossos irmãos, meu Pai, ouvintes que estão acompanhando esta maravilhosa programação. Pedimos que o Senhor continue abençoando a vida de cada um deles, ó Pai. Aqueles, meu Deus, que têm de forma, meu Pai, voluntária, ajudado esta obra, contribuído com amor, que o Senhor venha recompensar, que o Senhor venha prosperar, supre, Senhor, a necessidade de todos eles. Abençoa também a vida do nosso irmão Nelson, a vida do nosso irmão Paulo, a vida da nossa irmã Regiane e a vida de toda a diretoria, meu Pai, da Fundação Reviver e da Associação Reviver Help. Que o Senhor venha continuar abençoando cada projeto e que as tuas poderosas mãos estejam estendidas, meu Pai, para que cada um desses projetos continue avançando e alcançando vidas para a glória do teu nome. Assim nós te pedimos e já te agradecemos em o nome de Jesus.
2: Amém.
0: Deus abençoe, queridos irmãos que estiveram em sintonia conosco. Voltaremos na próxima quinta-feira, às 15 horas, com mais uma programação em nome do Senhor Jesus. Quero aqui deixar os meus agradecimentos às irmãs que estão conosco, o irmão Nelson, e as suas despedidas.
3: Que Deus abençoe, pastor Paulo Martins, pastor Nelson, irmão Medina e todos os queridos ouvintes. Que Deus abençoe você, sua casa e também toda a sua família.
1: Também quero agradecer a oportunidade, irmão Nelson, irmão Paulo, irmão Medina e a todos que nos acompanharam. Fiquem todos na paz do Senhor Jesus.
2: E mais uma vez, então, agradecemos a sintonia de vocês. Muito obrigado por estarem participando. que temos certeza, desde os altos céus, o Senhor está visitando a cada um. É, nós vamos, antes de encerrar aqui, pastor Paulo, depois, né? Deixar as contas aí para aqueles que querem nos ajudar. Isso. E já tendo certeza que do alto céu o Senhor os retribuirá.
0: Muito obrigado pela sua atenção, pela sua audiência, muito obrigado. Deus abençoe a sua vida grandemente. Apoie sempre os projetos das instituições Reviver, instituições sérias que estão levando aí a salvação, a palavra de Deus aos rincões mais distantes da nossa nação. Um forte abraço, fique na paz do Senhor Jesus.
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10: 15 horas e 38 minutos.
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12: Meu nome é Deuceni, Eu estava muito enferma, eu sentia uma dor no corpo, que essa dor ela ficava andando todo o meu corpo, ela ia para o meu peito, ela ia para a minha barriga, ela ia para as minhas costas. Eu não conseguia comer nada, não conseguia nem mesmo pegar um cabo de uma vassoura. Eu gemia de dor, mas ali eu disse um voto com Deus. E se Ele me curasse daquela enfermidade, eu ia levar aquele voto para ajudar na obra do Senhor. E ali, irmão, eu entreguei o meu voto e para a honra e a glória do Senhor Jesus Cristo, o Senhor repreendeu aquela enfermidade espiritual do meu corpo, irmão.
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14: E nós temos uma grande novidade, tá sabendo? Quem será que vem chegando aí? Quem é? Inhelete vindo de Angola. É domingo que vem, já chegou o dia. Você vai vir? Eu vou. Domingo que vem, uma grande festa aqui em São Paulo. Que maravilha, que coisa linda. É a verdadeira, genuína adoração, né, gente? Fala a verdade, olha isso. Ouça isso, gente. Domingo que vem aqui na sede mundial. Eu vou cantar com eles. Eu vou abrir a boca, eu vou pular de alegria. Olha, isso que é adoração, hein? Solta aí, Netina. Solta aí. Grupo Inhelete da nossa Igreja Deus e Amor de Angola. Se eu fosse você, eu programaria esse compromisso que você tem domingo, para outro dia. Porque você vai estar aqui conosco, mas vai ter que estar sim. Domingo que vem, Grupo Inhelete de Angola, África, no culto de missões. Das 3 às 5, nós estaremos levantando também as nossas mãos. Estaremos adorando ao Senhor, aprendendo com eles. Porque esta é a verdadeira adoração. Adoração genuína, verdadeira, está com esse grupo aí, com os africanos. Que maravilha, que o Senhor seja louvado. Que o Senhor seja adorado. Igreja Deus e Amor em missões. Uma igreja missionária, Igreja Deus e Amor. Então vai ser no próximo domingo, das 3 às 5 da tarde. Teremos aqui também, estamos buscando trazer comidas típicas lá de Angola para vocês experimentarem. Estaremos trazendo a decoração típica também da Angola. Vai ser uma tarde glorificada ao Senhor, exaltada ao Senhor. Será uma tarde onde a presença de Deus será maravilhosa, onde o Senhor vai operar, onde o Senhor vai transformar vidas. E como isso acontece? Como que você pode ser um missionário neste culto? Trazendo alguém com você. Isso mesmo. Trazendo uma pessoa com você. Sabe aquela pessoa que sempre fala que vai vir, você vai convidar ela. Olha, vai ter um grupo lá de Angola, lá da África, vai fazer uma apresentação maravilhosa, vai ser uma festa na minha igreja e eu quero levar você lá. E você vai fazer um convite cheio, não é um convite vazio. O vazio é, vai lá, aqui está o endereço, vai lá, vai ser tal dia, tal hora, esse é o convite vazio. Mas o verdadeiro missionário é aquele que vai atrás. Aquele que pega o carro, vai lá, passa na porta da casa. Aquele que pega o ônibus, vai lá, desce no ponto de ônibus, perto da casa, pega a pessoa, pega um Uber, leva. É esse o convite verdadeiro. Vamos fazer, então, praticar a viagem missionária? Vamos fazer o convite verdadeiro cheio e o convite missionário verdadeiro? Então, vamos lá. Todo mundo se comprometendo diante do Senhor agora de trazer uma pessoa. Eu vou tentar fazer o máximo de trazer pelo menos uma pessoa comigo. Pelo menos uma pessoa eu vou trazer para este culto missionário que acontece neste domingo agora. Domingo próximo, dia 26, no horário das 15 horas. No horário das 15 horas até as 17. Com certeza Deus fará obras maravilhosas. E na mesma semana, este grupo estará no Rio de Janeiro e também depois em Belo Horizonte, na nossa Igreja Deus e Amor. Atenção, Rio de Janeiro, atenção, Belo Horizonte, eles estarão também se apresentando, louvando ao Senhor, na nossa Igreja Deus e Amor do Rio de Janeiro, Senador Pompeu, e também lá no bairro do Cabana, em Belo Horizonte, Minas Gerais. Não se esqueçam, o Senhor está presente no meio dos louvores e Ele também trabalha no meio dos louvores. No próximo domingo, então, estamos aguardando a sua presença, entrada grátis. Temos um amplo estacionamento para você deixar o seu carro e cultuar ao Senhor. Cheguem cedo para você ter ali o seu carrinho guardadinho, uma reserva ali no seu carrinho, né? Para você estacionar ele direitinho, porque esse estacionamento enche, hein? Mas o mais importante é nós fazermos a obra missionária. Não adianta a gente ir lá prestar um culto a Deus, fazer... Vamos lá no culto missionário, mas não ser um missionário. Não faz muito sentido, não é? Vamos praticar a obra missionária. Vamos dar a nossa oferta, nós vamos apresentar o trabalho missionário, alguns vídeos que nós vamos apresentar a vocês, do que nós estamos fazendo de obra missionária no continente africano, e eles estarão apresentando muitos hinos, louvando ao Senhor, neste dia 26, no próximo domingo, das 3 às 5 da tarde, aqui na sede mundial das Igrejas Deus e Amor.

0: Paz do Senhor e Salvador Jesus Cristo, voltamos com a nossa programação. Estamos ao vivo aqui da Central de Produção Internacional e este que comunica todos vocês, Diácono Lindenberg Araújo. Neste exato momento, 3 horas e 47 minutos na sede mundial, horário oficial de Brasília.
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0: A cidade de São Paulo registra exatamente 27 graus. Neste exato momento, aqui na Grande São Paulo, com tempo ensolarado, céu aberto, umidade no ar caindo e cairá. E nós não teremos previsão de chuva para o restante do dia. Então, está um clima favorável, está um clima, um vento soprando. Então, um clima fresco. Sem previsão para chuva, está um momento, um clima favorável para nós estarmos, inclusive, na casa de Deus. Este é um momento onde Deus nos proporciona estarmos na presença de Deus, então não há previsão de chuva, não há previsão para frio, não. A chance e a oportunidade é estarmos na casa de Deus, é uma temperatura completamente agradável, tempo ensolarado, vento, céu limpo, sem chuva, tempo ótimo para estarmos na casa de Deus.

0: Vamos agora para o baú da MC Music. Vamos agora ouvir esta linda canção. Grupo Paz, a nossa gravadora, Divino Hóspede. Você ouvirá agora esta canção e será abençoado por Deus.
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3: 3:51 na capital paulista. Olha, está chegando, hein? Está chegando dia 25 de julho, neste próximo sábado, EBF de férias. Mãezinha, pai, você não pode deixar, não pode ficar de fora desta grande festa que acontecerá aqui na sede mundial. Então tragam seus filhos, seus sobrinhos, nossa irmã Débora Miranda, ela estará trazendo a ministração da palavra, trará uma mensagem de Deus que trará fortalecimento espiritual. Teremos também participações mais que especiais. Também teremos Pequeno Galileu, ele estará conosco aqui em nossa sede mundial. Lembrando também que toda a equipe, Coral Kids e muito mais. Tragam seus filhos para que eles também venham crescer e aprender mais da palavra de Deus, que inclusive é a nossa regra de fé e prática, onde nós ouvimos, guardamos e praticamos. Esta é a nossa fé, a palavra de Deus, nossa bússola, é a lâmpada para os nossos pés. Convidamos todos vocês a participarem da EBF de férias, esta grande festa aqui na sede mundial, no Templo da Glória de Deus.
4: Nosso Senhor, é a tia Gleice aqui da sede de Franca, que a minha expectativa está muito grande, eu estou muito feliz por mais um ano poder participar do EBF com as nossas crianças da sede, com o apoio da tia Andresa, da tia Solange, apoio com as tias de Miguel Lopes, ensinar para nossas crianças o caminho que devemos andar. E é isso aí, minha expectativa está imensa, muito feliz.
5: Paz do Senhor, crianças que estão ouvindo o programa A Voz da Libertação. Eu sou o Arthur, tenho 5 anos, faço parte do Pequeno Galileu da Vila Zate, São Paulo, e eu tenho um convite muito especial. EBF 2026, eu já estou contando os dias para chegar lá. É dia 25 de julho, não percam. Eu creio que vai ser muito legal.

É isso aí, ouvintes da Rádio Deus e Amor. Que bênção, já estamos nesta grande expectativa, nesta fé, que vai ser uma bênção. Muitas crianças, inclusive adolescentes, eles serão alcançados e abençoados por Deus neste grande evento EBF de férias. Venham, participem e sejam abençoados em nome de Jesus.

0: 3:54. Vamos agora para a expectativa para o que acontecerá na quarta do grande mover de Deus. O povo que participa, que faz propósito, que acredita e vive em milagres aqui na sede mundial da Igreja Pentecostal Deus e Amor.
1: Eu sou Maria de Fátima Oliveira, lá de Guarulhos, né? E eu recebi muita vitória aqui na quarta mover de Deus. Eu era doente, tinha 5 anos doente desse pé aqui, né? E Deus me curou, foi aqui, nas quarta-feiras. Graças a Deus, eu sou muito feliz. Vim às quarta-feiras, nunca perdi uma quarta-feira. Mas graças a Deus, eu estou muito feliz com o Senhor Jesus.
2: Paz do Senhor Jesus, ouvinte de casa. Sou o irmão Ailton Silva, líder de caravana da sede sucursal do bairro dos Pimenta, Guarulhos. É uma benção de Deus trazer o pessoal aqui todas as quarta-feiras, né? E você que ainda não veio, venha também conhecer o templo da Glória de Deus e receber grandes bênçãos, grandes vitórias e grandes livramentos que o Senhor tem concedido. O Senhor tem abençoado muito a minha vida, tanto na minha parte ministerial, que eu também sou pastor de igreja, pela misericórdia do Senhor. Só vitória na minha vida.
3: A paz do Senhor, meus irmãos. Eu sou do Grajaú, tenho acompanhado, né, a caravana, meu nome é Roberto, né? Tenho acompanhado a caravana, tenho gostado muito, Deus tem abençoado muito a minha vida, né? Jesus trabalha muito aqui nessa casa de oração, nesse ministério, né? E eu estou convidando a vocês, né, que toque no coração de vocês, que vocês venham também nesse culto abençoado, né? Tanto de libertação, de cura e da palavra do Senhor, amém? Deus abençoe a cada um.
4: Eu sou a Elisângela, moro no Jardim São Carlos, Americanópolis. A primeira vez que eu vim no culto, gostei muito e foi uma bênção na minha vida. Convido vocês que vêm também fazer parte, todas as quarta-feiras. Convido vocês.
0: Três horas e 57 minutos, é isso aí, o povo está com fé, o povo está nesta grande expectativa, porque acontecerá a partir das 9 da manhã, é o culto, esta grande concentração de fé, na quarta do grande mover de Deus, com o pastor Milton de Almeida, aqui na sede mundial, hein? Você não pode perder, nem tampouco ficar de fora, venham para cá receber o teu milagre, na Igreja Pentecostal, Deus e Amor.
5: Ouvintes do programa Voz da Libertação, quarta-feira, 9 horas da manhã, teremos aquele culto, transmissão através das emissoras de rádio. E convido vocês aqui da Grande São Paulo, região central, para estar conosco. Eu, pastor Milton, vou estar com todos vocês a partir das 9 horas da manhã, naquele culto de consagração, culto de jejum, culto da busca da presença de Deus. Você que está enfermo, você que está desempregado, você que precisa de Deus, um milagre, vem estar conosco. Com o endereço, coloque no seu Waze aí, você que vem com o seu carro, Avenida Prefeito Pereira Passos, número 10, é a entrada principal aqui do nosso Templo da Glória de Deus. Espero todos vocês logo mais às 9 horas da manhã aqui na sede mundial.
6: Aqui quem fala é o irmão Rafael Almeida. Estou aqui para convidar os irmãos a vir nos cultos de quarta-feiras. As quartas tenho vindo, está uma maravilha do Senhor, uma bênção. A glória do Senhor tem se manifestado aqui entre nós. E com toda certeza você irá sair daqui glorificando o nome do Senhor. Você não vai sair diferente daqui, vai sair melhor com a presença do Senhor Jesus Cristo.
7: Sandra de Carapicuíba. Eu vim na quarta-feira, é do grande mover de Deus e fui muito abençoado. Estou saindo aqui com posse de vitória, em nome de Jesus.
8: Meu nome é João Batista, estou sendo muito abençoado.
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0: 4 horas na Grande São Paulo. Que bênção! Convite aí do nosso pastor e diretor executivo para esta quarta-feira aqui em nossa sede mundial na Avenida Prefeito Passos, número 10, entrada principal. Vocês poderão estar aqui conosco a partir das 9 da manhã. Pastor Milton Almeida estará no altar de Deus pregando a palavra de Deus. Nós temos este privilégio também de estar aqui ao lado, ao meu lado, Diácono Douglas Almeida. Seja muito bem-vindo, meu irmão. O povo está nesta expectativa para esta quarta-feira do grande mover de Deus.
1: Deus abençoe, Diácono Lindenberg, querido ouvinte do programa Voz da Libertação. É um prazer, é uma satisfação e honra estar juntamente com você, juntamente com nosso irmão Armando e toda a nossa diretoria. Vamos seguindo esta programação debaixo de muita bênção, debaixo de muita vitória, Diácono Lindenberg, porque já entendemos que grande vai ser o agir de Deus nessa próxima quarta-feira.
0: Com toda certeza, o povo de Deus está nesta expectativa e nós convidamos todos vocês para estarem conosco nesta grande concentração de fé às 9 e às 3 horas da tarde. Irmãos ouvintes, que Deus abençoe. Quem comunicou com todos vocês durante essa tarde, Diácono Lindenberg, continuará juntamente com todos vocês, dando continuidade a esta programação, nosso irmão em Cristo, Diácono Douglas Almeida. Que Deus abençoe, meu irmão, que Deus abençoe, minha irmã, vocês que participaram conosco, interagiram através do WhatsApp da Rádio Deus e Amor.
1: Deus abençoe, Diácono Lindenberg, vai na paz do nosso Senhor Jesus e nós vamos ficar por aqui juntamente com você, querido ouvinte, debaixo dessa graça e da misericórdia do nosso Deus. Agora são exatamente 16 horas e 1 minuto e nós vamos para a identificação das nossas emissoras e logo após eu retorno com todos vocês.
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0: 16:03 na capital paulista. E agora nós vamos para aquele momento, querido ouvinte, aquele momento especial. É o momento de informação aqui na Rádio Deus e Amor. Vamos falar de vida profissional e eu já volto com você.
1: Seja sempre bem-vindo à Rádio Deus é Amor. A gente vai para mais informações aqui. Desafios do primeiro emprego. Como superar e se destacar na carreira? Ao entrar no mercado de trabalho, muitos jovens se deparam com desafios, como a falta de experiência profissional, a pressão por habilidades específicas e a necessidade de se adaptar rapidamente às dinâmicas do ambiente corporativo. E claro que esses obstáculos acabam gerando insegurança, ansiedade e dificuldades na busca por uma oportunidade. No entanto, é possível superar essas barreiras com estratégias adequadas e uma postura proativa. Para lidar com a falta de experiência, é recomendável investir em cursos complementares, estágios, experiências práticas que agreguem valor ao currículo. Além disso, é fundamental desenvolver competências técnicas e interpessoais, como comunicação eficaz, trabalho em equipe e resolução de problemas. Embora o cenário seja desafiador, a inovação e a flexibilidade estão criando novas oportunidades em setores emergentes como tecnologia, sustentabilidade e economia criativa. É essencial manter uma abordagem proativa, investir no desenvolvimento contínuo e não desistir diante das dificuldades. Com dedicação e preparação, é possível superar os desafios e construir uma carreira sólida e bem-sucedida. Seguro-desemprego. Conheça as situações que causam a suspensão do benefício. O seguro-desemprego é um benefício do governo que tem por objetivo fornecer apoio financeiro temporário ao trabalhador demitido sem justa causa. No entanto, muitos brasileiros têm dúvidas quando o benefício é negado. Isso acontece porque existem regras específicas que, se descumpridas, anulam o direito a esse auxílio. Entre os principais motivos para a negativa estão: ter outra fonte de renda, como um emprego com carteira assinada, estágio ou negócio próprio, estar recebendo benefícios da Previdência Social, com exceção de pensão por morte ou auxílio acidente, e fornecer informações incorretas, o que pode caracterizar tentativa de fraude fiscal. Nesses casos, o trabalhador não só perde o direito ao seguro, como também pode enfrentar consequências legais. Outro ponto importante é a recusa injustificada de uma oferta de trabalho. Se o trabalhador for aprovado para uma vaga e decidir não aceitar, ele pode sim ter o benefício negado. Isso não se aplica se a recusa for por parte da empresa. Assim mesmo, em meio a entrevistas e processos seletivos, é essencial manter-se atento às regras para não comprometer o recebimento do benefício.
2: 16:07.
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0: É, querido ouvinte, daqui a pouquinho, às 16:10, teremos o quadro Meditação do Dia com nosso querido pastor Lorival de Almeida. E às 16:45, o quadro Clínica da Alma com nosso querido irmão psicólogo Gessé Ávila. Às 16:50 é aquele momento de oração, é aquele momento de comunhão e intimidade com Deus. É a oração da reconciliação. Às 17:00 nós temos uma programação especial, a cobertura, é isso mesmo, a cobertura desse final de semana, porque nós vamos ter um final de semana especial. Vai ser uma live, nós vamos fazer essa cobertura, então você já vai se preparando para que você, querido ouvinte, a partir das 17:00, migre lá para o canal do YouTube para que você acompanhe toda a cobertura do dia 25, que vai ser a nossa EBF, que é a Escola Bíblica de Férias, com a nossa querida irmã tia Débora Miranda, e todas as crianças do Pequeno Galileu. E no dia 26, o culto de missões. É isso mesmo, culto de missões com o tema África. Presença já está confirmada da banda Nelete, Vozes da África, pastor Fabrício Beata pregando a palavra de Deus. Então, um final de semana muito mais do que abençoado para que você, querido ouvinte, seja edificado, cresça ainda mais na graça e no conhecimento do nosso Salvador. Então, fique antenado e lembrando também que às 18 horas teremos aquele momento de oração, a oração do entardecer. É, e às 18h30, informativo Reviver com a nossa irmã Eliane. É, então, tudo isso foi preparado com muito carinho para que a sua vida, para que a sua alma seja acrescentada em fé. Por isso, você não pode deixar a programação. Fique sintonizado, porque Deus certamente vai abençoar a sua alma através desta programação.

0: 16:11 em São Paulo e nós vamos agora para o quadro Meditação do Dia com o nosso querido pastor Lorival de Almeida. E ele vem trazendo o tema: quem tem ouvidos, ouça. Preste bastante atenção, porque a sua alma será edificada.
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2: A Bíblia Sagrada fala em Romanos 8, versículo 14, e vai seguindo. Vou fazer um resumozinho, né? Pois todos os que são guiados pelo Espírito de Deus são filhos de Deus. E lá no finalzinho, o próprio Espírito testifica com o nosso espírito que somos filhos de Deus. Me veio à memória algumas situações que a gente acaba se deparando com elas. Por exemplo, um avião que saiu de um estado lá no norte. O pessoal começou a assistir um jogo e desligou os equipamentos. Ah, tá no piloto aí, deixa aí. Esqueceram e desligaram alguns equipamentos que orientavam o voo. Quando eles viram, eles estavam em outro estado, muito distante de onde eles deveriam estar. Tivemos também um erro de rota de um voo, não vou dizer empresa, né, pela ausência da necessidade. A rota era 027, colocaram 270, ou era 270, colocaram 027, porque tinha um jogo também, queriam assistir o jogo, caíram na Amazônia. Mas o caso mais interessante que nós acabamos por verificar foi aquele caso daquele avião brasileiro, construção brasileiro Legacy, né, que os americanos compraram, vieram buscar o avião, e eles fizeram o quê? Desligaram o tal de transponder, e aconteceu que esse jato acabou também colidindo no ar com outro avião brasileiro, e morreu todo mundo do outro avião. Vale dizer a você, ouvinte, que quando esse equipamento está desligado, até onde eu entendi, a torre de controle em terra não pode monitorar esse avião, não pode contactar esse avião, e o jato fica sujeito aos seus próprios sistemas e instrumentos e às limitações, e quem sabe um pouquinho a habilidade do piloto. Então a colisão foi fatal, né? Os passageiros do avião que caiu, infelizmente, morreram. E eles estavam tudo certo ali também, né? Com seus equipamentos, quanto à rota, o plano de voo. E por causa de um outro jato que vinha com o seu transponder desligado, infelizmente, sem poder ouvir a orientação, acabaram colidindo e mataram um monte de gente. Quem tem ouvidos é para ouvir. Se você tem um transponder espiritual, tem que estar sempre ligado para ouvir as orientações, para saber, de repente, as questões de tráfego, para saber as questões de controle, de rota, não é? Mas muitos crentes, muitos líderes, muitos pais, muitos jovens, muitos velhos estão, infelizmente, andando às cegas, andando cegamente. Porque, infelizmente, não estão tendo contato, permitam-me dizer, com a torre, né? Vou dizer a torre, mas com Deus, com o Espírito Santo, com o céu. Porque simplesmente estão desligadas à voz, à orientação, ao plano, à rota que Deus tem estabelecida para cada pessoa. Deus tem uma rota. Jesus fala: eu sou a rota, a verdade e a vida. A rota é o caminho, não é verdade? Assim é. E a partir do momento que você não é guiado pelo Espírito, você pode incorrer em muitas situações graves. Quem é filho de Deus tem que ser guiado pelo Espírito Santo. E a Bíblia fala claramente, pois se você não é guiado pelo Espírito Santo, você não é filho de Deus. Se você for guiado pelo Espírito Santo, mesmo que esteja em perigo ou em rota de colisão, pode ter certeza que você será avisado em tempo hábil e você será guardado do mal. Mas para que isso aconteça, cada filho de Deus precisa estar com o seu sistema de segurança ligado. Porque você precisa dessa conexão com Deus. Sem essa conexão, você pode estar em perigo. Quem anda com essa conexão desligada não percebe quando o Espírito Santo está falando, quando o Espírito Santo está alertando. Essa pessoa não consegue esse contato com Deus, então ela não ouve, ela não percebe. Mas vai andando, segundo o seu próprio entendimento, segundo os seus próprios instrumentos, segundo o seu desconfiômetro, o seu cibitocômetro, o seu achismo, o seu subjetismo, e aí vai. Não dá para você estar numa rota de, que tem perigo de perder a vida e falar, eu acho que é por aqui. De repente você está na contramão da sua própria existência. E uma colisão pode terminar por exterminar para sempre o seu ser. Não dá para você andar conforme os seus próprios instrumentos. Não dá para nós acharmos que podemos nos locomover, cada um confiando em si mesmo e andando cada um na sua própria direção, porque isso é muito perigoso. A palavra diz que maldito o homem que confia no homem, que confia em si próprio. Mas bendito o homem que confia no Senhor e cuja esperança é o Senhor. Muitos não querem ser guiados pelo Espírito Santo, contrariando os ensinos que a palavra de Deus nos deixa, desligam o seu contato com Deus, ou seja, desligam os seus transponders, anulam o contato com o Espírito e perdem o contato com o radar central do reino dos céus, e aí não consegue nem mesmo comunicação com Deus, nem com outras pessoas, nem com pessoas que podem avisar sobre um eventual perigo, sobre um eventual pane, sobre uma rota errada. Sem a intermediação do Espírito Santo, nós andamos feito barato. Baratas tontas, nós vamos a qualquer momento dar uma cabeçada. Se você está assim, porque você desligou de propósito esse contato com Deus, já não tem mais o Espírito de Deus, já não. Olha, cuidado que um acidente pode matar você espiritualmente e até mesmo não espiritualmente. Então, restabeleça o contato com Deus, peça perdão, volte-se para o Senhor. Nós temos a absoluta necessidade de estarmos debaixo da direção do Espírito Santo. Ele é quem sabe o que é melhor para nós. Ele é quem sabe onde é seguro para nós. Ele é quem nos guia, quem nos fala o caminho a esse, andai nele. Recentemente eu dizia na ceia, e digo aqui só para encerrar a mensagem. Muitas pessoas acham que para que possam ser bem-sucedidas espiritualmente, tem que estar debaixo do crivo, tem que estar debaixo da palavra do pastor todo dia, e o pastor é quem tem que falar isso não, isso sim, isso não, isso sim, isso não, isso sim. Eu quero dizer a você que o pastor é o mensageiro, a mensagem não é dele. Você precisa do Espírito Santo. Tem irmãos que acham que quem tem que medir salto, quem tem que medir saia, quem tem que medir cabelo, quem tem que medir, enfim, quem tem que falar o que é que se faz, é o pastor. O pastor prega a mensagem universal da palavra de Deus. Se você tem o Espírito de Deus, você é guiado pelo Espírito. E quem é guiado pelo Espírito jamais sairá do caminho, porque a partir do momento que pisar o pé fora do caminho, o mesmo Espírito vai tocar e vai falar, epa, e não, transponder desligado, meu querido, é por aqui. Então quem é guiado pelo Espírito é filho de Deus. O próprio Espírito testifica. Quem é guiado pelo Espírito é filho de Deus. Que o Senhor te conceda graça e plena comunhão com o Espírito Santo, hoje e sempre.

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Olá, ouvintes, recebam a gloriosa paz do Senhor Jesus Cristo. Quem tem o imenso prazer de cumprimentá-los é o seu irmão, presbítero Fábio Lúcio. Estou passando por aqui para convidá-los. Sim, dia 26 de julho, às 14 horas, aqui em nossa sede mundial, nós teremos o culto de missões. 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Atenção, Guarulhos! Nós também marcaremos presença aqui, hein? Dia 26, às 14 horas, em nossa sede mundial, no culto de missões. 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

0: 16 horas e 22 minutos em São Paulo. E agora, querido ouvinte, nós vamos para aquilo que tem marcado esta programação. Vamos ouvir alguns testemunhos, pessoas que têm comparecido em nossas igrejas pentecostal, Deus de Amor, não só aqui na nossa sede mundial, mas em toda a parte do nosso Brasil e também no exterior. Milagres extraordinários, preste bastante atenção para que a sua fé seja acrescentada e você, com certeza, será o próximo a relatar o seu testemunho aqui na Rádio Deus de Amor.
1: A paz do Senhor, irmão. Aqui quem fala é a irmã Jennifer do Piracicaba. Tenho 24 anos e eu estou gravando meu testemunho para testificar o que o Senhor fez na minha vida. Há 2 meses, a minha menstruação, ela não vinha, ela se paralisou. Eu procurei o médico para estar fazendo o exame, porque a primeira suspeita que eles têm é de uma gravidez. Então ali eu fui para estar vendo, né, se eu haveria engravidado novamente, mas eu sentia que não, que era alguma enfermidade. Eu sentia que não estava grávida pelo fato de não estar sentindo sintomas, como eu já sou mãe, já conheço, né, irmão. Então fiz um teste de urina, fiz um teste de sangue, onde deu negativo para a gravidez. E eu sempre vou, né, na consagração aqui da igreja que eu congrego aqui em Piracicaba, a qual eu relatei para as irmãs o que estava acontecendo, comecei a pedir a oração e também orando em casa, fazendo a minha parte, buscando o Senhor. E ali o Senhor mostrou para um vaso, uma irmã, que o Senhor estava me curando de um câncer. Só não sei o local, mas eu creio que poderia ser no meu útero ou no ovário, a qual estava afetando a minha menstruação, né? E ali o Senhor me deu a cura, eu recebi essa cura através daquela revelação, daquele livramento, né? E então eu vim para minha casa e crendo, confiando que o Senhor já tinha me curado. Irmãos, para a glória de Deus, hoje começou a voltar no normal a minha menstruação. Eu já quero agradecer a esse Deus maravilhoso que nós servimos e relatar para que aumente a fé de cada irmão, de cada irmã, que aquilo quanto nós entregamos na mão do Senhor, Ele nos concede. Só basta a gente confiar, crer, esperar no Senhor. Amém. Aqui eu agradeço a minha rica oportunidade. Paz do Senhor, amados irmãos.
0: Querido ouvinte, você acabou de ouvir o relato.

0: relato, o grande testemunho de fé da nossa irmã Jennifer, ela que fala conosco lá de Piracicaba, ela testifica o grande milagre que ela vivenciou ainda há poucos dias atrás. Ela conta em seu testemunho que, de repente, um certo dia, a regra menstrual dela acabou pausando ali sem mais e sem menos. Então, procurou a medicina e rapidamente a medicina suspeitou de uma gravidez, mas algo dizia na mente dela que não era uma gravidez, porque ela não sentia nenhum sintoma. Rapidamente ali, ela foi submetida aos exames, e nesse intervalo entre exames, ela continuou frequentando os cultos na nossa igreja pentecostal Deus e Amor, lá da região onde ela mora, em Piracicaba. E ali ela foi revelada pelo Espírito Santo de Deus que Deus estava dando a ela o livramento de um câncer. E após esta revelação, o que nos espanta e que também nos alegra e aumenta a nossa fé é que após a revelação, a regra menstrual dela voltou ao seu normal. Isso mostra que verdadeiramente o Deus que nós servimos, o Deus que nós adoramos aqui na igreja Deus e Amor, é o Deus verdadeiro, Criador dos céus e da terra. E esse Deus, ele cuida de cada um de nós. Por isso, querido ouvinte, você que constatou alguma anomalia no seu corpo, você que tem sentido sintomas que você entende que não são normais, mas é uma enfermidade, busque a Deus, busque a Jesus na nossa igreja pentecostal Deus e Amor, e eu tenho a certeza que você também vai viver o grande milagre, porque isso e muito mais Deus tem preparado para todo aquele que nele crê. Creia, creia na bênção, creia no seu milagre. E agora, querido ouvinte, eu quero lembrá-los que nesta próxima quarta-feira, aqui em nossa sede mundial, teremos... lembrando que essa próxima quarta-feira já é amanhã, não é mesmo? Então, você tem a oportunidade de estar conosco a partir das 14 horas aqui em nossa sede mundial. É a quarta do grande mover de Deus e nessa oportunidade Deus vai usar a vida do nosso irmão presbítero Rivair Silva. Será uma tarde marcada pelo poder e também pela glória do nosso Deus.
1: Satanás, esta vida não te pertence mais. Esta vida pertence ao meu Jesus. Está ouvindo, miserável? Demônio do vício, sai da vida dela.
2: Mata ela!
1: É você que quer matar
2: ela. Eu coloquei dívida nela.
1: É você que causou desespero na vida dela. Fala.
2: A juíza dá o processo contra ela.
1: Vendo? Há um projeto do diabo. Vendo?
0: Libertação, mensagem da palavra de Deus. Deus vai trazer a revelação da sua palavra nesta quarta do grande mover de Deus.
1: Não é tempo de dobrar a rede, lavar a rede. Ei, Simão está arrancando a sujeira que havia no meio daquela água da rede. Jesus chegou e disse: meu filho, para de lavar a rede. Pega o teu barco agora. Entra dentro do teu barco, porque vai acontecer algo que vai ficar marcado na história da sua vida. Entenda bem uma coisa, meu irmão. Quando nós achamos que chegou o fim, é o recomeço de Cristo começar a agir na nossa vida. Quando nós achamos que não tem mais saída, é o momento que o mestre chega com as mãos estendidas e dizendo: não dá para você, mas dá para mim. Não dá para o médico, mas dá para mim. Não dá para o advogado, mas dá para mim. Não dá para a sociedade, mas dá para mim. Ei, Jesus, ele não tarda não. Jesus, ele não falha não. Ele chega na hora certa. Ei!
0: Querido ouvinte, milagres extraordinários, revelação da palavra de Deus será entregue nessa próxima quarta-feira, amanhã, a partir das 15 horas. A partir das 15 horas, a palavra de Deus vai estar sendo pregada e você é o nosso convidado. O endereço é muito fácil. Avenida do Estado 4568, bairro da Liberdade, entrada principal, Avenida Prefeito Passos, número 10, bairro da Liberdade. Então, vem pra cá, porque isso e muito mais, Deus vai fazer na vida daquele e daquela que comparecer aqui na Igreja Pentecostal Deus e Amor. Lembrando que às 16 horas, ou melhor, agora são 16 horas e 31 minutos e nós vamos para um rápido intervalo. Vamos a um break e eu já volto com todos vocês.
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7: 16 horas e 32 minutos.
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dia 25 de julho, das 3 às 5, aqui na nossa sede mundial. Vai ter um espaço totalmente para a criança aprender do Senhor. Cheguem cedo, porque cada momento foi preparado com muita dedicação, com muito carinho. Ninguém vai querer perder nenhuma surpresa. Traga seus filhos, seus netos, seus sobrinhos e as crianças, traga os seus amigos lá da escola. É, porque Deus vai trabalhar no coração das crianças. E o que é mais interessante, tudo baseado na palavra de Deus, nas brincadeiras, nos versículos, nas músicas, na história. A criança vai ter um ambiente super seguro, de aprendizado, lúdico, debaixo da palavra de Deus. É o que é mais importante. Elas vão ter momentos de alegria, elas vão brincar, ouvir histórias. E depois da história, depois de estarmos ali na igreja, nós vamos descer até o estacionamento. Lá nós temos bastante brinquedos, tobogã de ar, teremos pula-pula, teremos lanches, tudo. Nada será cobrado, tudo de graça para a criançada crescer no conhecimento de Deus e sentir o amor de Deus e saber que a igreja é um lugar gostoso. Porque isso é a intenção, trazer a criança para a igreja e ali ela se sentir amada, acolhida, sentir que realmente Deus a ama. Nós queremos que você nos ajude, colabore trazendo o seu filho. Ah, mas hoje eu trabalho, nesse dia eu trabalho, não vai dar. Alguém pode trazê-lo, com certeza. Pense aí, quem que pode trazê-lo? Faz alguma coisa, se esforce pelo seu filho, para alimentar a alma dele, para ele aprender do Senhor. Dia 25 de julho, das 3 às 5 da tarde. Mas é claro que quando eles descerem para brincar, eles ficam até 10 da noite. Vai ser maravilhoso e eu quero receber todas as crianças e o Senhor Jesus abraçando a cada uma delas. E olha que quando o Galileu chega, aí a festa é completa. Meu Deus, como as crianças gostam do Galileu. Eu nunca vi coisa linda. E vai ser um ambiente muito acolhedor, com muitos abraços, com muitos beijos. E Jesus abraçando todas elas, né? Imagine a alegria de Jesus. Deixai vir a mim os pequeninos, porque das tais é do reino do Senhor. Dia 25 de julho, das 3 às 5, na sede mundial. Formem caravanas. Mamãe, papai, formem as caravanas, pegue o seu carro, enche de crianças aí. E os pais também venham com as crianças, por que não? Tragam, os pais podem entrar, qualquer igreja, qualquer religião, todos serão muito bem-vindos à nossa Escola Bíblica de Férias com o tema As Pedrinhas do Reino.

0: Eu sou a tia Neuza. Quero confirmar a minha presença na IBF sábado, ali na sede mundial. Convido a todos para que faz presente ali junto conosco, em nome de Jesus.
1: A paz do Senhor Jesus, aqui é a tia Josi de Santa Bárbara do Oeste, da sede central. A minha expectativa para a EBF 2026 está muito grande. Eu acredito que vai ser uma festa linda, maravilhosa para Jesus, que mais uma vez vai alcançar as nossas crianças, o coração delas. E elas vão sentir muita alegria com a palavra, os louvores. E tudo isso é para que elas cresçam e floresçam no reino de Deus. Então, eu estou com a minha expectativa lá em cima, aguardando esse dia maravilhoso chegar e nós vamos todos juntos se alegrar na presença de Deus.

Lembrando, querido ouvinte, que daqui a pouquinho teremos transmissão simultânea. É isso mesmo, a live na grande preparação para esse final de semana, tanto da IBF quanto também do Culto de Missões. Essa live será transmitida simultaneamente através do canal lá do YouTube da Igreja Deus Pentecostal Deus de Amor e também aqui através do programa A Voz da Libertação. Então já vai se preparando para que você esteja inteirado de tudo quanto vai acontecer nesse final de semana, que eu tenho a certeza vai ficar marcado no seu coração, na sua alma e na sua memória. Você que comparecer, certamente será um dia memorável e o bom nome, o nome de Jesus, será glorificado na sua vida.

querido ouvinte, e o intuito desta live é a cobertura para o dia 25 e também para o dia 26. No dia 25, nós teremos a EBF de férias, e no dia 26, culto de missões com o tema África!

16 horas e 41 minutos em São Paulo. 16h41, fique ligado, fique sintonizado nesta programação.

16h43, programa A Voz da Libertação, um programa completo, querido ouvinte. Aqui nós temos louvor, nós temos testemunho, nós temos informação pertinente para que o seu dia seja agregado. Tudo isso preparado com muito carinho para que a sua alma seja abençoada. E já está conosco nosso querido cooperador Gustavo, que vai trazer daqui minutos mais informação pertinente, um recadinho especial para que a sua vida seja acrescentada em muita fé, em muita graça, aqui no programa A Voz da Libertação.

0: 16 horas e 44 minutos em São Paulo. Já está conosco ele, nosso querido cooperador Gustavo Ferreira. Seja muito bem-vindo, cooperador Gustavo Ferreira, à programação da Rádio Deus e Amor.
1: Que Deus abençoe nosso querido diácono Douglas Almeida, Deus abençoe, querido ouvinte da Rádio Deus e Amor, 16 horas 45 minutos e pastor Douglas. Nós temos aqui, irmão Armando, uma grande missão. Estamos já na expectativa, já estamos em festa. Essa semana é uma semana especial, pastor Douglas, porque teremos já amanhã, quarta-feira do Mover, quinta das instituições Reviver, sexta-feira da Libertação Total. Neste sábado teremos a EBF aqui com a nossa irmã Débora, Escola Bíblica de Férias, aqui na Sede Mundial às 15 horas. E no domingo, um culto especial de missões, em prol da África. Presença da banda Inelete, Vozes da África, aqui neste domingo na Sede Mundial. Os nossos irmãos africanos estarão conosco aqui adorando ao Senhor às 15 horas neste domingo. E, pastor Douglas, nós temos uma missão. O senhor sabe qual é?
0: Qual que é, irmão Gustavo?
1: Nós temos aqui uma grande missão. Você ouvinte, você minha irmã, você meu irmão que está acompanhando agora, chegou o momento de nós entrarmos em ação. Por quê? Iniciamos agora, neste exato momento, teremos uma campanha aqui na Sede Mundial para todos nós, todos, você ouvinte, você minha irmã, para nós iniciarmos uma doação de Bíblias, irmão Armando. Olha só que bênção. Para nós levantarmos uma campanha de doação de Bíblia para o dia 26, ou seja, para este domingo. Aí o senhor, pastor Douglas, o senhor, irmão Armando, está aí o ouvinte também, mas irmão Gustavo, uma campanha de doação de Bíblia. Eu vou levar uma Bíblia, eu vou levar aí até a Sede Mundial e eu vou doar essa Bíblia, mas qual é o propósito? Qual é o objetivo? Essas Bíblias, todas as Bíblias que serão recebidas aqui nas doações pelos nossos irmãos, elas serão encaminhadas para a África, o continente africano. Então, essa campanha de doação que nós iniciaremos aqui, você ouvinte, você vai trazer a sua Bíblia, nós iremos trazer, o senhor também vai trazer, né, pastor Dono?
0: Vou trazer, já vou deixar separado, cheguei em casa, já vou separar, deixar separadinho para que do domingo a gente possa doar e ajudar essa campanha, que isso, vai ser uma bênção.
1: Isso, então nós iremos trazer todas as nossas Bíblias aqui para doá-las e deixaremos aqui na Sede Mundial, porque a nossa equipe, que através da diretoria e a nossa equipe, os nossos irmãos, vão encaminhar essas Bíblias lá para o continente africano, Moçambique, Angola, tem irmãos, tem pessoas. As nossas igrejas estão necessitadas, então, precisando do nosso apoio. E eu creio, pastor Douglas, que será uma campanha que Deus vai honrar poderosamente. Então, você ouvinte, como pode fazer, como deve se doar? Você pode chegar aqui na Sede Mundial, dirigir-se à secretaria da Sede Mundial e você vai falar, olha, temos a doação, eu trouxe minha Bíblia para doar, porque até dia 26, porque essa Bíblia vai ser encaminhada lá para o continente africano e você vai abençoar outra pessoa, pastor Douglas. Olha só que profundo, através da palavra de Deus. Então, esse ouvinte que está nos acompanhando agora, aqui da Grande São Paulo, da Zona Sul, Zona Leste, Zona Oeste, essa pessoa que está ligadinha conosco agora, ela pode chegar na Sede Mundial e doar a Bíblia. Mas, irmão, como que eu faço? É só Bíblia em português? Não. Pode fazer a doação da sua Bíblia em francês, inglês e português. E em espanhol também. Então vamos lá. Gravou aí, pastor? Doação de Bíblia. A Bíblia pode ser na língua
0: portuguesa.
1: Isso.
0: Francesa. Exato. Inglesa.
1: E espanhola.
0: Espanhola.
1: Então, quatro. Então, quem tiver aquela Bíblia, em inglês, meu Armando, pode trazer. Ah, eu tenho uma Bíblia aqui em espanhol. Posso doar? Pode doar também. Ah, eu tenho uma em francês, uma vez que eu viajei, não uso mais. Posso doar? Pode, porque todas essas Bíblias serão dirigidas e encaminhadas ao continente africano. Ali os novos convertidos, pessoas serão alcançadas com a Bíblia Sagrada com as nossas doações. Então, a partir de agora, irmão Armando, levanta-se esta campanha de doação de Bíblia aqui, os nossos irmãos, a Grande São Paulo, a Família Deus e Amor, pronta, em ação, vão trazer essas Bíblias aqui na sede mundial. Podem procurar a secretaria, chegou na sede mundial, procurem a secretaria, deixem ali que no dia 26, é uma doação para o dia 26, e no dia 26, logo após, elas serão encaminhadas com os nossos irmãos africanos, eles levarão essas Bíblias lá para o continente e ali vão abençoar muitas pessoas através da palavra de Deus.
0: Você não pode ficar de fora, lembrando também, Cooperador Gustavo, que é importante que as Bíblias estejam em bom estado, não é mesmo?
1: Sim, exatamente. Então, aquela Bíblia que dá para você ler, está em condições para ler, então você vai trazer. E assim, nós pedimos a sua contribuição, nós pedimos a sua ajuda. Você pode deixar, tá com alguma dúvida? Nossa base. Irmão Armando, nosso atendimento DDD 11 98292-3392, você que quer mais informações para fazer a sua doação, quem sabe, Pastor Douglas, essa pessoa vai comprar uma Bíblia, dar de presente, para Deus tem que ser o nosso melhor, abençoar os nossos irmãos, tem que ser com o nosso melhor, então o nosso WhatsApp está aqui, a nossa equipe vai te atender. Campanha de doação de Bíblia para o dia 26, para esse culto de missões, e essa doação é em prol ao continente africano.
0: E agora, querido ouvinte, nós vamos ao quadro Clínica da Alma, com nosso querido irmão psicólogo Gessé Ávila. Ele vem trazendo o tema masculinidade e saúde emocional. E logo após, eu volto com você.
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3: Olá, seja muito bem-vindo a mais um episódio do Clínica da Alma. Um espaço para falarmos sobre saúde mental, qualidade de vida, inteligência emocional e desenvolvimento interior. Sempre de forma leve, prática e com base científica. Você sabia que os homens procuram atendimento psicológico com menor frequência do que as mulheres? E em muitos países apresentam índices mais elevados de suicídio consumado? Diversos estudos apontam que fatores culturais, como a ideia de que o homem deve ser sempre forte, autossuficiente e emocionalmente inabalável, contribuem para que muitos sofram em silêncio e demorem a buscar ajuda. Por essas razões, hoje vamos falar sobre masculinidade e saúde emocional. Como compreender que cuidar das emoções também é uma demonstração de força e responsabilidade. A psicologia reconhece que emoções fazem parte do funcionamento saudável de todos os seres humanos, independentemente do sexo. Sentimentos como tristeza, medo, frustração e ansiedade têm funções importantes, pois sinalizam necessidades, limites e situações que exigem atenção. O problema surge quando meninos e homens aprendem desde cedo que demonstrar vulnerabilidade é sinal de fraqueza. Frases como "homem não chora, engole choro" ou "você precisa ser forte" podem levá-los a reprimir emoções, dificultando a expressão saudável do sofrimento. Pesquisas mostram que essa repressão emocional pode favorecer o isolamento, aumentar os níveis de estresse, contribuir para o abuso de álcool e outras substâncias e dificultar a procura por ajuda profissional quando necessária. Cuidar da saúde emocional, então, não torna o homem menos forte. Pelo contrário, amplia sua capacidade de enfrentar desafios, construir relacionamentos saudáveis e exercer suas responsabilidades com equilíbrio. É o exemplo do homem que trabalha o dia inteiro sob intensa pressão. Ele enfrenta dificuldades financeiras, se preocupa com a família, sente medo de não corresponder às expectativas e ele vive sobrecarregado. Mesmo assim, quando alguém pergunta como ele está, ele responde: "Está tudo bem, tudo normal." Com o passar do tempo, o cansaço se transforma em irritação constante. Pequenos problemas geram explosões de raiva. O diálogo com a esposa diminui. A paciência com os filhos desaparece e o sono já não é reparador. Por fora, todos enxergam alguém muito forte. Por dentro, existe um homem emocionalmente exausto que acredita que pedir ajuda seria admitir fraqueza. Infelizmente, essa realidade é mais comum do que imaginamos. Então entendemos que ser forte não significa carregar todos os pesos sozinho. A verdadeira força também aparece quando reconhecemos os nossos limites, aprendemos a falar sobre o que sentimos e buscamos ajuda quando necessário. E eu quero trazer aqui 5 dicas práticas como fortalecer a saúde emocional masculina. Número 1. Permita-se reconhecer e nomear as suas emoções. Muitos homens conseguem identificar o cansaço físico, mas têm dificuldade para perceber o que acontece emocionalmente. Número 2. Desenvolva relacionamentos em que seja possível falar com sinceridade. Ou seja, ter amigos, familiares ou líderes de confiança com quem seja possível conversar sobre dificuldades fortalece a saúde emocional. Número 3. Cuide da saúde física como parte da saúde emocional. Sono adequado, alimentação equilibrada, atividade física regular e momentos de descanso influenciam diretamente o funcionamento emocional. Número 4. Rompa com a ideia de que vulnerabilidade é sinônimo de fraqueza. Falar sobre dificuldades, admitir erros ou procurar ajuda profissional exige coragem e responsabilidade. E por último, busque ajuda antes que o sofrimento se torne insuportável. Não espere que a ansiedade, o estresse ou a tristeza comprometam seu casamento, a sua família, o seu trabalho ou a sua própria saúde. Cuidar da mente é um investimento na própria história e nas pessoas que amamos. Como disse Irving Yalom, é o encontro humano genuíno que promove crescimento e transformação. Cuidar da saúde emocional não é abandonar a força, é compreender que ninguém precisa enfrentar sozinho os desafios da vida. Mas e aí? Você gostou desse conteúdo? Então compartilhe a nossa programação com amigos e familiares e continue nos acompanhando. Fique atento, porque a qualquer momento estaremos de volta com mais reflexões que podem transformar a sua vida. Um forte abraço e até breve.
0: São 16h57 em São Paulo e eu quero fazer uma oração especial. Em seu favor, querido ouvinte, você que está na nossa audiência, eu quero orar por você. Vamos falar com Deus? Um minutinho de oração. Senhor Deus, Senhor meu Deus e meu Pai, mais uma vez, diante da Tua presença, nós nos colocamos. E eu quero agradecer ao Senhor pela vida desse irmão ouvinte do programa A Voz da Libertação. Esse irmão que está sintonizado, ó Pai. Essa pessoa que está enferma, eu quero pedir que haja cura. Essa pessoa que está até mesmo desenganada pela medicina. Que um milagre extraordinário se manifeste agora de uma maneira poderosa. Confirma as grandes bênçãos sobre cada família, sobre cada casamento, sobre cada família. Senhor, vai abençoando os que estão perto, os que estão longe, os que nos escutam, ó Deus, no estado de São Paulo, nos demais estados da federação e também no exterior. Que a bênção do Senhor transborde de uma maneira poderosa, trazendo tudo quanto o Senhor tem preparado para a vida de cada, ó Pai, pessoa. É o que pedimos agora, em nome de Jesus.
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0: Diácono Douglas Almeida. Fique sintonizado. Vamos agora para a identificação das nossas emissoras e logo após a cobertura especial diretamente aqui da nossa sede mundial das igrejas pentecostal Deus é Amor.
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0: E nós temos uma grande novidade, tá sabendo? Quem será que vem chegando aí? Quem é? Quem é? Inhelete vindo de Angola? É domingo que vem, já chegou o dia. Você vai vir? Eu vou. Domingo que vem, uma grande festa aqui em São Paulo. Que maravilha. Que maravilha, que coisa linda. É a verdadeira, genuína adoração, né, gente? Fala a verdade, olha isso, olha isso. Ouça isso, gente. Domingo que vem aqui na sede mundial. Eu vou cantar com eles. Eu vou abrir a boca, eu vou pular de alegria. Olha, isso que é adoração, hein? Solta aí, Medina. Solta aí. Grupo Inhelete da nossa Igreja Deus e Amor de Angola. Se eu fosse você, eu programaria esse compromisso que você tem domingo, para outro dia. Porque você vai estar aqui conosco, mas vai ter que estar sim. Domingo que vem, Grupo Inhelete de Angola, África, no culto de missões. Das 3 às 5, nós estaremos levantando também as nossas mãos. Estaremos adorando ao Senhor, aprendendo com eles. Porque esta é a verdadeira adoração. Adoração genuína, verdadeira, está com esse grupo aí, com os africanos. Que maravilha, que o Senhor seja louvado. Que o Senhor seja adorado. Igreja Deus de Amor em missões. Uma igreja missionária, Igreja Deus de Amor. Então vai ser no próximo domingo, das 3 às 5 da tarde. Teremos aqui também, estamos buscando trazer comidas típicas lá de Angola para vocês experimentarem. Estaremos trazendo a decoração típica também da Angola. Vai ser uma tarde glorificada ao Senhor, exaltada ao Senhor. Será uma tarde onde a presença de Deus será maravilhosa, onde o Senhor vai operar, onde o Senhor vai transformar vidas. E como isso acontece? Como que você pode ser um missionário neste culto? Trazendo alguém com você. É, isso mesmo. Trazendo uma pessoa com você. Sabe aquela pessoa que sempre fala que vai vir, você vai convidar ela. Olha, vai ter um grupo lá de Angola, lá da África, vai fazer uma apresentação maravilhosa, vai ser uma festa na minha igreja e eu quero levar você lá. E você vai fazer um convite cheio, não é um convite vazio. O vazio é, vai lá, aqui está o endereço, vai lá, vai ser tal dia, tal hora, esse é o convite vazio. Mas o verdadeiro missionário é aquele que vai atrás. Aquele que pega o carro, vai lá, passa na porta da casa. Aquele que pega o ônibus, vai lá, desce no ponto de ônibus, perto da casa, pega a pessoa, pega um Uber, leva. É esse o convite verdadeiro. Vamos fazer, então, praticar a viagem missionária? Vamos fazer o convite verdadeiro cheio e o convite missionário verdadeiro? Então, vamos lá. Todo mundo se comprometendo diante do Senhor agora de trazer uma pessoa. Eu vou tentar fazer o máximo de trazer pelo menos uma pessoa comigo. Pelo menos uma pessoa eu vou trazer para este culto missionário que acontece neste domingo agora. Domingo próximo, dia 26, no horário das 15 horas. No horário das 15 horas até às 17. Com certeza Deus fará obras maravilhosas. E na mesma semana, este grupo estará no Rio de Janeiro e também depois em Belo Horizonte, na nossa Igreja Deus e Amor. Atenção, Rio de Janeiro, atenção, Belo Horizonte, eles estarão também se apresentando, louvando ao Senhor, na nossa Igreja Deus e Amor do Rio de Janeiro, Senador Pompeu, e também lá no bairro do Cabana, em Belo Horizonte, Minas Gerais. Não se esqueçam, o Senhor está presente no meio dos louvores e Ele também trabalha no meio dos louvores. No próximo domingo, então, estamos aguardando a sua presença, entrada grátis. Temos um amplo estacionamento para você deixar o seu carro e cultuar ao Senhor. Cheguem cedo para você ter ali o seu carrinho guardadinho, uma reserva ali no seu carrinho, né? Para você estacionar ele direitinho, porque esse estacionamento enche, hein? Mas o mais importante é nós fazermos a obra missionária. Não adianta a gente ir lá prestar um culto a Deus, fazer... Vamos lá no culto missionário, mas não ser um missionário. Não faz muito sentido, não é? Vamos praticar a obra missionária. Vamos dar a nossa oferta. Nós vamos apresentar o trabalho missionário, alguns vídeos que nós vamos apresentar a vocês do que nós estamos fazendo de obra missionária no continente africano. E eles estarão apresentando muitos hinos, louvando ao Senhor, neste dia 26, no próximo domingo, das 3 às 5 da tarde, aqui na sede mundial das igrejas Deus e Amor.
1: E que a tua boa mão, Senhor, conduza os trabalhos, ajuda o teu povo que já se programa para cá vir, ajuda, Senhor, as criancinhas no sábado, ajuda, Pai, a banda que vem o domingo, o povo que vem também aqui no culto de missões, que o Senhor, Pai, faça uma grande obra, que nós consigamos alcançar o teu povo através do teu poder, da tua palavra, do teu Santo Espírito, e que saiam daqui renovados, fortalecidos e com a chama ardente em seus corações para continuar a fazer a obra em nome de Jesus. Temos a certeza que o Senhor guarda e livra e protege e que o diabo já caiu por terra em nome de Jesus. Amém e graças a Deus. Você que orou, fique firme. É a primeira live desta semana de preparação. Pastor Ribeiro, vamos um belíssimo louvor, uma belíssima canção. Voltamos daqui a pouquinho para falar da EBF, depois do culto de missões domingo. Então, já compartilhe para todo mundo, para que todos saibam o endereço da bênção e da vitória. Até já. Aleluia.

0: muito bem, é comunhão, é adoração. E nós estamos felizes por ver o quanto Deus tem feito uma obra graciosa e uma obra maravilhosa. Pastor Rivair, nós estamos aqui em comunhão por saber que Deus tem derramado bênçãos. Estamos aqui a ver a banda cantar, a banda louvar a Deus, nosso Pai. Mas lembrar que este final de semana nós temos a festa que começa no sábado.
1: Já começa no sábado. Ou já começou, né?
0: É verdade.
1: Já começou, queridos irmãos, a organização aqui no Templo da Glória de Deus. Nós estávamos vendo que espera por todas as crianças. Neste sábado vai ficar na mente dos nossos pequeninos. Por isso queremos convidar todo o papai, mamãe, todo o povo de Deus para vir se alegrar na presença do nosso Deus. A organização aqui no Templo da Glória de Deus, na língua da criança, é algo impressionante, queridos irmãos. Seu filho vai voltar para casa com aquele gostinho de quero mais. E não tem coisa melhor do que nós trazermos ela mesma, a nossa querida irmã Débora, já falando acerca desta grande festa. Então aumente o som do seu rádio, aumente o volume aí do seu smartphone, porque nós vamos trazer agora com a vice-presidente uma palavra já de confirmação e de convite para todo o povo de Deus, não somente de São Paulo, mas do Brasil inteiro. É tempo de estar na presença de Deus, já começando no sábado, porque criança é o futuro da nação e o futuro os missionários que estarão viajando por todos os continentes, ganhando alma para o reino de Deus. É sobre isso que nós faremos, é sobre isso que nós teremos neste sábado em nossa sede mundial, totalmente grátis para todas as crianças, entrada franca, bênção garantida. Então vamos lá, uma palavra com a nossa irmã Débora, não sai daí que eu já volto com vocês. Mais uma pergunta, já compartilhou a live, já enviou aos teus amigos, ainda não? Então faça isso agora mesmo, envia para o maior número de pessoas que você possa enviar, porque outras pessoas precisam saber, coisas boas devem ser compartilhadas, coisas boas devem ser anunciadas, enviadas para as outras pessoas, para que eles possam ter o entendimento daquilo que Deus está preparando em nossa sede mundial. Vamos lá, palavra com a nossa vice-presidente, irmã Débora, e um convite especial para todo o povo de Deus.

0: você é o culpado.
1: Muito bem,
0: aí
1: muito
0: está,
1: bem.
0: Queridos irmãos, perdemos o áudio, mas o convite não.
1: O convite está feito.
0: bem isso,
1: pastor. E nós queremos lembrar que este sábado, atenção, tá? Nós temos esta festa linda e assim que o áudio estiver restabelecido, pastor, nós voltaremos. Mas é importante frisar, e hoje pela manhã tivemos uma conversa com o titio, um dos titios que está também neste trabalho, é presbítero Rivair, e falamos muito acerca deste projeto. Por quê? Crianças de férias, e elas precisam entender e aprender o quão importante é levar a mensagem não só para casa, mas também para as escolas, para os coleguinhas, amiguinhos, para que todo mundo receba Jesus e compartilhe da presença de Deus também.
0: E as crianças são o futuro da nossa nação. Aquele que investe em criança está investindo em um futuro abençoadíssimo, e não tem coisa melhor do que o papai e a mamãe trazer seus filhos para aprender na luz da palavra de Deus e também no idioma da própria criança, na linguagem da criança. E nós temos visto, queridos irmãos, esta festa vai ser uma das maiores. Crianças de todas as partes, não somente as crianças, mas também os professores responsáveis pelas escolas bíblicas aí da sua congregação, aí do seu bairro. Incentive as suas crianças, forma um grupo aí, meu querido irmão.

0: minha querida irmã, e traga para o templo da glória de Deus. E muitas famílias também, os pais vão trazer seus filhos, as mães, traga seus filhos. Será neste sábado, início às 14h, um momento de comunhão que as crianças terão aqui no templo da glória de Deus, um momento de bênção, um momento de reflexão, um momento de aprendizagem da palavra do nosso Deus. E no terno temos muita surpresa para as nossas crianças. Tudo muito bem organizado. Perder esta festa é perder aquilo que Deus está preparando para cada um de nós. Então deixa tudo e vem para ver com seus próprios olhos e vem desfrutar de uma bênção que o Senhor já preparou. E no final terá aquela oração abençoando as nossas crianças, abençoando o futuro desta nação, abençoando. Uma vez, o presbítero Wery, eu tive em um presídio do Rio de Janeiro. E eu fazendo a oração ali, e uma das pessoas me procurou e disse: olha, pastor, eu gostaria muito que meus pais fossem da igreja. Eu falei: mas por quê? Porque se os meus pais tivessem me criado dentro de uma igreja, eu não estaria hoje dentro de um presídio.
1: Maravilha, verdade, verdade, porque a Bíblia diz: ensina a criança o caminho que deve andar, e que ela depois não se vai desviar no tempo de adulto. E ainda que saia, a semente está lá, a palavra está lá, e ela vai prosperar. Um dia essa semente prospera. E eu acredito que esse homem que recebeu a semente da palavra naquela condição fez uma reflexão da vida. Ah, se o tempo voltasse, eu teria aproveitado mais. Ah, se a minha família tivesse aberto o coração para Cristo, uma EBF na época, eu teria vivido uma vida diferente.
0: É o que a Bíblia diz: ensina o menino o caminho que deve andar para que quando cresça, sim, não desvia dele. Nós vamos de louvor com a nossa irmã Débora na língua das crianças. Enquanto isso, eu quero que cada um aí agora marque uma criança, ou marque um pai, marque uma mãe aí agora nos comentários. Já coloca aí: eu vou. Vamos lá, todo mundo colocando: eu vou para este dia. E você não vai vir sozinho, você vai trazer alguém. Vamos lá compartilhar agora mesmo os grupos da família. Cada família tem muitas crianças aí, e é um convite mais do que especial. Ainda dá tempo, nós temos aí praticamente 4-5 dias aí pela frente, que dá tempo de se organizar, dá tempo ainda de você se programar, desmarcar os seus compromissos e colocar como prioridade neste sábado, Escola Bíblica de Férias. Temos um tema muito especial que vai falar fortemente ao coração das crianças. Vamos de louvor com a nossa querida irmã Débora, e daqui a pouquinho voltaremos com todos vocês.
2: Tá, vamos cantar? Aquela música lá que você falou, da primeira turma que vai ficar de pé. Você se lembra?
3: Ah, a nossa dinâmica?
2: Sim.
3: Ai, da nossa dinâmica. De dinâmica.
2: Exatamente.
3: Quem está acordado? Então, tia Débora, eu quero ver quem vai olhar direitinho os passos da dinâmica, porque depois vão fazer sozinhos, né? E quem vai fazer junto também, porque aqui, tia Débora, não tem só criança pequena, não.
2: Tem gente grande?
3: Tem criança grande. Tem ou não tem? Qual a criança grande que quer brincar também? Eu gosto de brincar.
2: Você gosta de brincar?
3: Por isso que eu tô aqui.
2: Olha, essa música é assim: mãos pra...

0: É bom demais. Agora só vocês. Vamos lá. De novo. Mão pra baixo, mão pra cima. Com Jesus é bom demais.
1: Olha lá. Mão direita, mão esquerda. As duas balançando sem parar. Também. Mão direita, mão esquerda.
0: Mão esquerda.
1: Com as duas balançando sem parar.
0: Tem que ficar de pé, não é, tia Nídia? Tem que ficar de pé. Todo mundo de pé.
1: De pé, gente? Como que pode fazer movimento?
0: Exatamente. Exatamente. Então
1: se
0: vamos lá.
1: Se a gente chamar uma turma diferente, ver qual que é o grupo que vai ficar melhor, hein? Eu acho que está todo mundo aqui.
0: Vou fazer o seguinte.
1: Precisando disso.
0: Quem será que vai ganhar? Os meninos ou as meninas? Vamos fazer assim.
1: Vamos.
0: Meninos e meninas.
1: Menino ou menina?
0: Então só os meninos vão cantar assim.
1: Primeiro só meninas.
0: Só as meninas. Vamos lá.
1: Vamos lá.
0: Só de
1: menina
0: pé. Meninas
1: de pé. Meninos. Sentam. Meninas e crianças, meninas grandes também ficam de pé. Vamos lá. Um, dois, três.
0: Mão pra cima. Não, é pra baixo.
1: Ah, um, dois, três. Mão pra baixo. Mão pra cima. Bom demais. Mão pra baixo. Mão pra cima.
0: Com Jesus é bom demais.
1: Essa... Mão direita, mão esquerda. E as duas balançando sem parar. Mão direita, mão esquerda. E as duas balançando sem parar.
0: Atenção. Agora, só os meninos. Só tá. Os meninos.
1: Agora só os meninos vão fazer a mesma coisa? Ou é outra?
0: Agora é outra turma.
1: Outra. Vou fazer outra. Outro
0: não
1: movimento.
0: Vou cantar a mesma música.
1: Ah, o mesmo movimento? Tá bem.
0: Você não consegue aprender, né?
1: Meninos, então, vamos ver quem é que vai cantar melhor, hein? Já sabem os movimentos, hein? De pé, todo mundo! Menino grande, menino pequeno e pequenininho. Olha lá.
0: Vamos lá. Só os meninos. Um, dois, três e. Mão pra baixo. Com Jesus é bom demais. São vocês.
1: Mão pra cima.
0: Com Jesus é bom demais.
1: Mão direita, mão esquerda. E as duas balançando sem parar. Mão direita, mão esquerda. E as duas balançando sem parar.
0: Agora vamos ver quem ganhou. Quem ganhou, meninos ou meninas? Eu acho que empatou. Eu
1: também acho
0: que empatou.
1: Eu acho que agora.
0: Vamos fazer todo mundo então.
1: Todo mundo acordou, hein?
0: Agora todo mundo de
1: todo
0: pé.
1: Todo mundo de pé.
0: Todo mundo de pé. Vamos lá. Quem quer dar um pulo bem alto antes da gente começar a cantar? Quem quer dar um pulo bem alto? Um, dois, três e já! De novo! Um, dois, três e. De novo! Um, dois, três e.

0: Mina de...
1: Fazer um outro movimento.
0: Aí está, queridos irmãos, 17 horas com 35 minutos. Flashes do que aconteceu no ano passado e esse ano não será diferente. Esse ano, a nossa escola bíblica de férias está muito mais do que especial para você, tudo sendo muito bem organizado e programado para você que está nos acompanhando neste momento, para trazer seus netos, seus filhos, para trazer um amiguinho, uma amiguinha, traga para este grande dia. Será um dia que vai ficar marcado na memória de todas as nossas crianças.
2: De certeza que ficará marcado, e quero só lembrar-lhe que a EBF nós teremos o transfer, o transporte aqui da estação Dom Pedro II, tá? Do metrô Dom Pedro até a sede mundial e também no regresso. Então, tanto a vinda como a volta, você vem seguro, vem tranquilo com as crianças para celebrar a Deus, o nosso Pai, e traga toda a criançada. O evento começa às 15, mas uma hora, uma e meia, os portões já estão abertos, pastor Rivair, porque é muita criança e queremos aproveitar o máximo desse dia. As crianças querem aproveitar o máximo do espaço, do ambiente. Então, chegue cedo, programe-se de agora até sábado, dá tempo de organizar tudo, pastor, as roupinhas prontas já, tudo bem passadinho no cabide, pronto para estar aqui, porque vai ser uma festa linda neste sábado, Escola Bíblica de Férias. E olha, pastor Rivair, eles têm os temas, todos eles estão casados, todos eles sincronizados, tá? Então, Pedrinhas do Reino será o evento neste sábado. Eu tenho certeza que o nome do Senhor será glorificado.
0: O nome do nosso Deus será glorificado. Tem muita gente perguntando o que é EBF.
2: Escola Bíblica de Férias.
0: Nós temos algo aqui, nós vamos trazer, sim, agora, explicando o que é a EBF, para que não haja dúvida no seu coração, queridos irmãos, queridas irmãs. Você vai trazer seu filho vai voltar para casa com aquele gostinho de quero mais, porque em cada EBF, eu vou dizer algo para você, eu tenho duas filhas e elas não veem a hora de chegar o dia logo, elas estão tão ansiosas que elas até perguntam, a pequenininha pergunta, papai, é hoje? É hoje? É hoje? Entenda, queridos irmãos, vale a pena você trazer seus filhos e educá-los no caminho do Senhor, ainda mais em uma festa tão bem organizada, uma festa que está sendo preparada desde o ano que passou, desde o mês de julho que passou, para acontecer. Quando termina essa do mês de julho, já começa a organização para 2027. Então vamos lá saber o que é a EBF, para você neste momento compartilhar esta transmissão. Não sai daí não, porque daqui a pouquinho voltaremos falando da grande festa que teremos também neste grande domingo. 17 horas com 38 minutos, sejam todos bem-vindos. Estamos em cobertura total, direto do Templo da Glória de Deus, para a maior festa que vai acontecer neste sábado e neste domingo. Vamos lá, produção, saber o que é a Escola Bíblica de Férias.
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0: Aí está, queridos irmãos, o que é EBF, Escola Bíblica de Férias, no Templo da Glória de Deus, neste sábado. A nossa querida irmã Débora, com toda a equipe do Pequeno Galileu, estará preparado para recepcionar todas as nossas crianças, e teremos também no estacionamento também muita, sim, surpresa. Não vamos nem falar para as crianças.
2: Verdade,
0: vamos
2: verdade.
0: Deixar de surpresa para vocês não ficar em casa, mas vim desfrutar. Praticamente é o último dia das suas férias, o último dia de férias. Na segunda-feira vocês já voltam para a escola, então venha receber uma oração especial, ser abençoado, ser tocado pelas mãos do nosso Deus. 17 horas com 39 minutos, nós vamos de louvor e daqui a pouquinho voltaremos com vocês. Não saia daí, porque já voltaremos falando sobre o grande evento que teremos neste domingo sobre missões. São dois dias, sábado e domingo. sábado e domingo. Aonde? Avenida do Estado, 4568, no Templo da Glória de Deus. 17 horas com 39 minutos. É um prazer poder estar entrando na sua casa e lançar este convite ao seu coração, que está desejoso fazer parte de uma grande festa no Templo da Glória de Deus.

0: 10h41, aí está, queridos irmãos. Domingo está chegando, estamos também com o Eren, que fez parte também da banda Inelete. Por quanto tempo?
1: Nós começamos em 2013.
0: 2013.
1: 2013 até 2017.
0: Até 2017, olha aí que bênção. Uma experiência muito grande fazendo parte desta banda.
1: Sim, com certeza, pastor, porque foi uma banda que cresceu com o objetivo de evangelizar, ganhar almas. E nós começamos a cantar em bairros, começamos a cantar nas localidades mais recônditas da cidade, onde não tínhamos igreja ainda, não é? E lá começamos a evangelizar. E pastores mais próximos assumiam depois a responsabilidade de ficar com as almas que se convertiam a Cristo, que aceitavam a Jesus. Então, o trabalho da banda, desde 2013, começou para poder alcançar almas, pregar o Evangelho, e Deus tem feito uma obra grandiosa. E o presente que o Senhor nos deu foi quando viemos aqui ao Brasil em 2015, no final do ano, a primeira vez.
0: A primeira vez. O culto de missões, né?
1: Isso, a primeira vez viemos em 2015. Foi o culto em prol ao Peru, não faz de memória. E depois viemos em 2017, que já foi Celebra Nações África, a primeira vez também. E então o Senhor foi glorificado e a banda continua até hoje.
0: Continua até hoje, queridos irmãos, numa alegria muito grande. Não parou porque foi levantada por Deus.
1: Glória a Deus.
0: E não foi levantada para status, irmãos. Não foi levantada no intuito de ganhar nome. Foi levantada no intuito de ganhar almas para o reino de Deus, como já diz o nosso querido irmão Eren Delalande, que é um moçambicano, que esse grupo é lá de Moçambique. Estive presente em Moçambique, eu vi o que ele está falando, esse trabalho de perto que é realizado pela banda Inelete. E agora, neste domingo, eles estarão pisando em solo brasileiro. Eles estarão na mesma alegria, conectados com o céu, celebrando, queridos irmãos, a obra missionária que tem sido no continente africano, que quem sabe, quem conhece, sabe que não é fácil. Não é fácil, queridos irmãos, aquele povo que já tem um costume religioso, que já tem uma crença, sair daquilo que eles foram ensinados desde criança para vir para o Evangelho, não é fácil. Mas nós temos visto a obra de Deus crescendo. Por quê? Porque esse grupo assumiu a missão de levar a palavra de Deus na própria língua do próprio país. Eu me lembro que eu fui evangelizar uma região, um bairro inteiro. Nenhum deles falava português.
1: Sim.
0: Falava somente o Xangana. Somente falava, eles tinham a tradutora comigo para poder traduzir a palavra de Deus. E eles levam o louvor. Através do louvor, palavra de Deus tem sido anunciada ao coração das pessoas. As pessoas olham e não entendem muita coisa acerca de cultura, como é. Mas nesta alegria, queridos irmãos, muitas pessoas têm se rendido aos pés do Senhor. E eu não tenho dúvida que neste domingo o Brasil vai conhecer o poder de Deus através da adoração.
1: Exatamente, pastor Rivair. E o povo é assim, esta naturalidade. O que nós somos aqui no Brasil, nós somos em Moçambique, em qualquer lugar da terra, tá? Então, o convite é para você que está conosco. Venha conhecer um pouco da nossa cultura, do nosso povo. Venha conhecer um pouquinho de hábitos e costumes, né? Para você entender o que é fazer missões. Porque às vezes há quem pensa, ah, eu vou fazer missão em África, vou comer arroz e feijão, vou comer um camarão. E não, às vezes você vai comer a chima, que não é a sua comida. Você vai comer a cacana. Você vai comer a matapa, que são comidas nossas tradicionais locais, não é? Que você não faz a mínima ideia do que seja, mas muitos missionários têm que comer aquilo e é comida abençoada. Só que é fora da cultura, fora do hábito, mas faz parte. Então você é o nosso convidado especial. Portanto, dia 26 é um dia marcado para você entender o que é missões, conhecer o que é palavra missão, na pura vontade, e você vai conhecer um pedaço de África representado aqui na sede mundial, pastor Rivaí.
0: Teremos a Avenida das Nações, queridos irmãos, aqui no estacionamento. Quem já esteve presente nos cultos missionários sabe do que nós estamos falando.
1: Sim.
0: Teremos também roupas típicas do continente africano que estarão disponíveis para você adquirir. E isso, teremos também aquele pano, né?
1: Capulana.
0: A capulana. E tem também um pano que é vendido lá no continente africano. lubrificante que as mulheres podem também utilizar para outras coisas, um pano de mesa e daí por diante. Então já venha preparado para você neste grande dia adquirir e eu tenho certeza que você vai voltar para casa dizendo: eu estive um pedacinho da África. Venha, queridos irmãos, é domingo, deixa tudo, desmarca tudo, está aí a oportunidade para você vir, além de você vir trazer alguém com você para conhecer um pouco da obra missionária no continente africano. Grupo Inelete, louvando a Deus, conheça um pouquinho da alegria deste povo, que quando adora a Deus, é o que mais me chama atenção na África, querido irmão Eren, que 5 da manhã o povo já está de pé.
1: Já
0: está de pé já. E não era aquela preguiça, não, já está de pé adorando a Deus, louvando a Deus. Eu me lembro que eu cheguei 6 da manhã, o grupo Inelete já estava lá em Moçambique, já levantando, já glorificando, já adorando, negócio pegando fogo. Eu falei: meu Deus do céu, eu me senti ali uma alegria tão grande, o despertar de Deus. E eu tenho certeza, quem vir neste domingo vai voltar para casa na mesma alegria, adorando a Deus. Olha que alegria que tem esse povo, queridos irmãos, que faz o céu descer na terra através da adoração. E não é uma adoração qualquer, você percebe que é uma adoração de corpo, alma e espírito. Agora chegou a vez do Brasil, eles estarão mais uma vez no continente brasileiro, ou melhor dizendo, mais uma vez estarão no Brasil, direto do continente da África, para o Brasil, Grupo Inelete. Venha, queridos irmãos, já vem a caráter, tem muitos irmãos que na festa que passou já adquiriu, então já vem a capulana, já vem a caráter, já venha preparado, porque será um domingo inesquecível na presença do nosso Deus. Já vai preparando a sua fé, teu telefone, já vai preparando, descarrega, limpa a memória, para você gravar tudo e depois mostrar para os seus familiares que não poderão estar conosco no templo da glória de Deus. Vamos em louvor, Inelete, louvando a Deus, para você entender que neste domingo não é dia de ficar em casa.

0: maravilha! Feliz estamos, pastor Rivair. Que festa maravilhosa. Eu estava aqui até a comentar com o pastor da saudade, viu, pastor?
1: Da saudade.
0: O sangue ferve, o coração treme de tanta alegria. E o senhor bem dizia, às vezes a banda chegava às 6 da manhã. A gente cantava às 6 da manhã, cantava no culto das 9. E depois à tarde, estamos numa cruzada evangelística, domingo à tarde. Então, é essa alegria do povo. Só que isso é fé, pastor.
1: E é com o evangelismo, ainda após o culto da tarde.
0: Após o culto da tarde, demos evangelismo.
1: E ia entregar ainda a cesta básica, eu me recordo um dia que eu estive lá. Eu vou falar uma coisa pra você, eu tive muitos países e muitos continentes, igual a África não tem.
0: Não tem, pastor.
1: É, alegria. No meio das dificuldades, eles acham viver uma vida alegre.
0: Sim.
1: É o mistério de Deus. É o mistério de Deus com todas as crises, com tudo o que acontece dentro daquele país, queridos irmãos, ele ainda demonstra sua adoração através do louvor. Isso os nossos olhos verão neste domingo, às 2 da tarde, teremos um dia de celebrarmos missões. Então convide alguém, porque eu tenho certeza que a chama missionária vai arder no coração deste povo, e este povo vai vivenciar o que Deus está fazendo no continente africano. Queridos, desperta a sua fé. Desperta a sua fé, porque queremos contar também com o apoio do povo que ama a obra missionária.
0: Sim.
1: E quando você fala de obra missionária, nós estamos falando de doação de Bíblias. No continente africano, a paixão pela palavra de Deus ainda é grande, né?
0: É muito grande, pastor. O povo, a gente ama os dons espirituais, mas a palavra é o momento mais celebrado no culto lá, pastor.
1: Eu me lembro uma vez, foram 4 malas, quase 2.000 Bíblias para o continente africano. Eu anunciei que eu daria aquelas Bíblias, não deu para quem quis.
0: Sim.
1: Como pode?
0: É verdade.
1: E eles agarravam a Bíblia assim, com um carinho, alegria. Com um carinho que não tinha quem tirava deles. E eu já quero lançar um desafio para você que pode doar uma Bíblia. Tem muita gente nos acompanhando em outros países, em outros estados. Você vai anotar o endereço da igreja agora. Eu não posso estar aí, mas eu vou enviar uma Bíblia. Você vai enviar uma Bíblia direcionada para a obra missionária. Avenida do Estado, 4568, aqui na Liberdade, no coração de São Paulo. E você que vai vir neste domingo. Será que quantas pessoas estão nos acompanhando agora? Tem bastante gente pelo rádio também.
0: Sim.
1: Você que está pelo rádio, nós estamos em áudio e vídeo no YouTube, Facebook, Instagram. E queremos contar com a sua colaboração. Esta equipe vem vindo 17 pessoas.
0: Sim.
1: Cada um tem direito a 23 quilos. Imagine a quantidade de Bíblia que não dá para levar.
0: Pastor, a primeira vez que nós viemos, cada um de nós éramos quase 28. A primeira vez em 2015. Cada um de nós tinha uma mala.
1: Tinha uma mala extra.
0: Uma mala nossa particular e uma só de Bíblia.
1: Uma extra para levar as Bíblias.
0: Só Bíblias. E mesmo assim...
1: E não deu.
0: Foi pouco.
1: Não deu.
0: Não deu.
1: Então nós vamos dobrar agora. Nós vamos lançar um desafio ao povo. Obreiros, obreiras, mas não traga a Bíblia faltando página, Bíblia
0: rasgada,
1: toda. Não. É. Bíblia faltando. Não traga não. Irmãos, nós estamos enviando ao continente africano. Escreve aí dentro desta Bíblia, faz uma dedicatória enviando para os nossos irmãos africanos. Eu vou falar uma coisa para você. Você vai ajudar lá na África um missionário se levantar através da palavra. Não perca. Neste domingo já está lançado o desafio para todo o povo de Deus paulistano, povo carioca, povo também da Bahia, todos os estados do Brasil, assumindo a missão, trazendo uma Bíblia para ajudar os nossos irmãos que estarão retornando para o continente africano. Você pode estar doando essas Bíblias, pode deixar aqui na secretaria da nossa sede mundial, na livraria, ou até mesmo pode entregar os pastores aqui no altar que vão direcionar para este povo que vai voltar ao continente africano. São 17, cada um tem direito a 23 quilos e não tem importância. Se passar a extra também não tem importância.
0: Vale
1: passou,
0: a pena.
1: Passou a quantidade, não tem importância.
0: Vale a pena.
1: O importante é essas Bíblias chegar no continente africano.
0: Sim.
1: Tem pessoas que podem doar um caminhão de Bíblia.
0: Por favor, faça isso.
1: Tem empresários que podem doar 2 caminhões de Bíblia.
0: É bem-vindo,
1: é bem-vindo ou não é?
0: É bem-vindo em nome de Jesus.
1: A carência é grande ou não é?
0: É grande, a necessidade é maior.
1: Não tem coisa melhor do que estar falando com ele mesmo, o próprio presbítero Welly, africano, que está no Brasil, e ele sabe do que eu estou falando. Talvez as pessoas falando que nós estamos trabalhando em emocionalismo. Não, não, não, não. Nós estamos trazendo para você a carência só de Moçambique.
0: Sim.
1: Fora os outros países do continente africano. Queridos irmãos, desperta a fé. Neste domingo, dia de doar Bíblia. O dia, agora, já pode começar amanhã, que é quarta-feira, estaremos um culto especial, 7, 9, 11, às 3 da tarde, às 7. Já pode trazer a Bíblia, sim, já pode efetuar sua doação. E ele mesmo já está conosco, o presbítero Fabrício Beata, que vai ser o ministro, o porta-voz de Deus, que vai orar neste domingo. Ele tem uma palavrinha também para todos vocês. Desperta São Paulo, Zona Sul, desmarca tudo. Não vá para outro lugar, meu irmão. Venha para a fonte. A fonte se chama Igreja Deus e Amor, em nossa sede mundial. Preste muita atenção neste convite e já voltamos com vocês.
2: A paz do Senhor, irmãos, pastor Fabrício Beata, mais uma vez aqui com todos vocês. Vocês já estão preparados para dia 26, às 15 horas? Você se lembra? É o nosso culto de missões com o grupo Vozes da África. Eles já estão conosco aqui em São Paulo, se preparando para este grande evento. E você é o nosso convidado especial. Eu estarei trazendo uma palavra muito especial do coração de Deus para o seu coração. Traga a sua família, convide alguém, traga um amigo, porque Deus tem algo especial para a sua vida. Aqui mesmo, na sede mundial da Igreja Pentecostal Deus e Amor.
1: Sete horas com 56 minutos, está aí, já confirmou a presença, sim, a banda Inilete, já confirmou a presença, pastor Fabrício Beata, agora está faltando esse público que está nos vendo.
0: Confirmar a presença e estarmos juntos, né?
1: Se você tivesse do outro lado, você ficaria em casa?
0: Não, de jeito nenhum.
1: Não perderia?
0: Não.
1: Não pode perder? Porque se perder um culto como esse, você está perdendo uma grande bênção. Depois, eu falo para as pessoas que eles vão cometer um pecado diante de Deus, perder um culto como esse. Então deixa tudo, vem para São Paulo, sede mundial, Avenida do Estado, 4561. 17 horas com 57 minutos, chegamos ao final desta programação, mas não fique triste, que todos os dias, às 17 horas, estaremos aqui. Neste momento já vamos nos despedindo, porque já está conosco também, ele mesmo, o presbítero Kleber, que vai fazer a oração das 18 horas, mas não se esqueça que amanhã, quarta-feira, 9 da manhã, pastor Milton, e às 3 da tarde estaremos com vocês no grande culto da quarta-feira do grande mover de Deus. Quem despede todos vocês dentro desta programação, seus irmãos em Cristo?
0: Erwin de Lalande.
1: E também Rivari Silva e toda a equipe de áudio e vídeo que nos acompanhou nesta tarde, que fez um excelentíssimo trabalho. Aquele abraço, Deus abençoe, compartilhe, se inscreve, não saia da live, permaneça, porque agora é a hora da oração.
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1: 18 horas.

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a Maria e ela concebeu do Espírito Santo. Ave Maria, cheia de graça, o Senhor é convosco, bendita sois vós entre as mulheres e bendito é o fruto do vosso ventre, Jesus. Santa Maria, Mãe de Deus, rogai por nós, pecadores, agora e na hora da nossa morte. Amém. Eis aqui a serva do Senhor, faça-se em mim segundo a vossa palavra. Ave Maria, cheia de graça, o Senhor é convosco, bendita sois vós entre as mulheres, e bendito é o fruto do vosso ventre, Jesus. Santa Maria, Mãe de Deus, rogai por nós, pecadores, agora e na hora da nossa morte. Amém. E o Verbo de Deus se fez carne, e ele habitou entre nós. Ave Maria, cheia de graça, o Senhor é convosco. Bendita sois vós entre as mulheres, e bendito é o fruto do vosso ventre, Jesus. Santa Maria, Mãe de Deus, rogai por nós, pecadores, agora e na hora da nossa morte. Amém. Rogai por nós, Santa Mãe de Deus, para que sejamos dignos das promessas de Cristo. Oremos. Infundi, Senhor, nós os pedimos, a vossa graça em nossas almas, para que nós, que pela anunciação do anjo, conhecemos a encarnação de Cristo, vosso Filho, pela sua paixão e morte na cruz, sejamos conduzidos à glória da ressurreição por Cristo nosso Senhor. Amém. Caros ouvintes da Rádio Top FM 104,9, meu boa noite. Eu sou a irmã Carmen, missionária claretiana. Estou aqui para trazer uma palavra, a palavra de Deus, para enriquecer a alma, o espírito, o coração de quem estiver ouvindo. O evangelho de hoje é de São Mateus, está no capítulo 12, versículos de 46 a 50. Naquele tempo, enquanto Jesus estava falando às multidões, sua mãe e seus irmãos ficaram do lado de fora, procurando falar com ele. Alguém lhe disse, a Jesus, olha, tua mãe e teus irmãos estão aí fora e querem falar contigo. Jesus perguntou àquele que tinha falado, quem é minha mãe e quem são os meus irmãos? E estendendo a mão para os seus discípulos, Jesus disse, eis minha mãe e meus irmãos, porque todo aquele que faz a vontade do meu Pai, que está nos céus, esse é meu irmão, minha mãe e minha irmã. Palavra da salvação. Tira um pouquinho do ar.

reflexão do Evangelho de domingo passado, quando Jesus ensina através das parábolas. E os discípulos perguntam: Mestre, por que o senhor fala sempre em parábola? E aí Jesus vai explicando por que ele fala em parábolas, né? Esse texto do Evangelho propõe a continuação da leitura do discurso em parábolas, localizado no capítulo 13 do Evangelho de Mateus. E tem como tema principal o reino dos céus, o qual vem apresentado a partir de 7 parábolas. A passagem específica deste trecho contém 3 parábolas, a do joio e o trigo e da semente de mostarda e o fermento na massa. Para compreender adequadamente qualquer trecho desse discurso, devemos sempre considerar o seu contexto. Ora, no contexto narrativo do Evangelho de Mateus, o discurso em parábolas reflete um momento delicado do ministério de Jesus. Faz parte das reações à rejeição sofrida pela sua atuação na Galiléia, junto com os seus discípulos, tendo sido desacreditado. E, além da rejeição, havia também a falta de compreensão da sua mensagem, principalmente da parte dos doutores da lei, uma vez que todo o modelo do reino anunciado e proposto por Jesus não correspondia às expectativas e esperanças alimentadas por eles. Com efeito, eles nutriam as expectativas por um Messias glorioso, poderoso e guerreiro, conforme a ideologia nacionalista vigente, ancorada no messianismo davídico. Diante disso, começavam a sentir-se decepcionado com Jesus, o qual se apresentava como manso e humilde de coração, traço característico e incompatível com o ideal messiânico esperado. Tira um pouco.

Deus, ele retoma esse momento da vida de Jesus para responder também ao contexto de crise pelo qual passava a sua comunidade. Com efeito, a crise vivida pela comunidade de Mateus respondia pelas três parábolas de hoje e girava em torno de três grandes problemas ou tentações incompatíveis com a mensagem de Jesus, que se tinha instalado em seu meio. Apesar de incompatíveis com a boa nova do reino, essas três tendências têm marcado a história da comunidade cristã desde as suas origens, com os 12 apóstolos, até hoje. Isso torna o texto de Mateus sempre atual e necessário. Ao primeiro problema, Jesus e, posteriormente, Mateus, responderam com a parábola do joio e do trigo, um relato exclusivo do primeiro evangelho. Somente Mateus fala sobre essa parábola. Tudo indica que essa tenha sido uma das parábolas de mais difícil aceitação pelas primeiras comunidades, tornando necessário o acréscimo de uma explicação atribuída ao próprio Jesus. E eis o início dessa parábola. O reino dos céus é como um homem que semeou boa semente no seu campo. Enquanto todos dormiam, veio o seu inimigo, semeou o joio no meio do trigo e foi embora. A introdução da parábola apresenta o reino em uma realidade de tensão e hostilidade. Essa tensão é marcada pela presença simultânea da semente boa e da semente nociva no mesmo terreno, representando o mal e o bem, o amor e o ódio, a vida e a morte, presentes na vida da comunidade, do reino e no mundo.

receber o reino não agradava a muitos cristãos, inclusive aos discípulos, aos quais imaginavam o reino como uma comunidade separada, formada apenas por pessoas justas e santas. Jesus mostra o contrário. Quem adere ao seu projeto de vida deve estar preparado para conviver com o diferente e até mesmo com o mal, sem compactuar com o mal. O joio semeado pelo inimigo, enquanto todos dormiam, era uma planta muito parecida com o trigo, cujos grãos são tóxicos, capazes de provocar sérios danos à saúde a quem os consumir. Comparável ao mal é obra das trevas, por isso foi semeado enquanto todos dormiam. Ou seja, à noite, né, à noite que foi semeado, o que na Bíblia significa aquilo que está longe de Deus. Então, o mal geralmente é maquinado, né, na cabeça das pessoas, justamente à noite. É o momento, é a hora das trevas, é a hora do demônio, né, que vai tentando as pessoas. E aqui Jesus fala claramente, enquanto todos dormiam, né, ele dá o exemplo aqui da parábola, enquanto todos dormiam, veio o inimigo e semeou o joio. É um sinal de perigo, portanto, uma ameaça à colheita da boa semente semeada no mesmo campo. Por isso, a ideia dos servos zelosos é arrancar o quanto antes para que não chegue a contaminar toda a plantação boa. E eles disseram, queres que vamos arrancar o joio? A resposta prudente do dono do campo revela a atitude que Jesus espera dos seus seguidores, né, que espera de todos nós. Não arranque, porque pode acontecer que, arrancando o joio, arranqueis também o trigo. Deveis deixar crescer um e o outro até a colheita. Somente pelos frutos é possível conhecer a árvore. A pressa daqueles servos em arrancar a semente, logo o joio, né, poderia comprometer toda a colheita. Trata-se de uma atitude que revela extremismo, intolerância, falta de capacidade para conviver com as diferenças. Essa tendência continua presente ainda em muitos seguidores, em alguns segmentos, né, da religião cristã. O reino dos céus, proposto por Jesus, é uma sociedade de pessoas perfeitas. Aliás, o reino dos céus, proposto por Jesus, não é uma sociedade de pessoas perfeitas, alheias à história e às contradições da existência. Não é uma comunidade de puros. O reino só pode ser construído no meio de conflito. Por isso, exige capacidade de diálogo, respeito às diferenças e paciência e tolerância. A segunda parábola, ainda relacionada ao mundo agrícola, é a do grão de mostarda. É a resposta de Jesus aos desejos de grandeza e poder na sua comunidade. Diante da estrutura imperial e da organização do judaísmo, com uma verdadeira rede de sinagogas espalhadas por todo o Império Romano, o projeto de Jesus se apresentava praticamente invisível. Os discípulos, sedentos de poder, não se conformavam com aquela situação. Diante disso, a resposta de Jesus foi desconcertante. O reino dos céus
é como a semente de mostarda que um homem pega e semeia no seu campo. Com isso, ele ensina que a comunidade dos discípulos deve aceitar a condição de pequenez em que se encontra e deve reconhecer essa pequenez como necessidade para compreender a dinâmica do reino e se inserir nele, o reino de Jesus. Ora, o reino não pode impor-se por sinais de grandeza ou de espetáculo. O importante é que seja cultivado, mesmo como uma semente pequena, e colocar-se no mundo para servir, como acontece com a mostarda. Depois que a planta cresce, os pássaros vêm fazer ninho em seus ramos. De fato, a única preocupação dos que lutam pelo reino deve ser se estão sendo abrigo e serviço para os mais necessitados, pois é isso que atesta a fidelidade a Jesus. Enquanto isso, Jesus mostra o reino como uma construção que surge nas bases a partir das coisas simples e das pessoas pouco importantes. Tem um momento do Evangelho que ele fala: eu te louvo, Pai, porque escondeste estas coisas aos sábios e as revelastes aos pequeninos.

felicidade. No entanto, quem tiver paciência de esperar o seu efeito, o verá, e até de modo surpreendente. Com essas três parábolas, de modo brilhante, Mateus responde aos questionamentos da comunidade, da sua comunidade, recordando como Jesus também reagia às crises do grupo dos doze. Certamente, essas respostas são válidas para todos os momentos da história. É preciso reforçar sempre que no reino dos céus não há espaço para classificação entre bons e maus, puros e impuros, porque é uma comunidade de iguais cujos distintivos são apenas os frutos. É uma comunidade pequena, mas acolhedora e servidora, e, sobretudo, transformadora, porque para que aqueles que aceitam ser subvertidos pelo Evangelho. Mateus registra a parábola a respeito do reino dos céus. Ele compara um homem que semeia o trigo bom em seu campo, mas depois o inimigo semeia o joio, a semente tóxica. O agricultor permite que os dois tipos de planta cresçam lado a lado até a colheita. Só então ele separa o bom trigo do joio, que é ruim. Como Jesus explica o significado dessa parábola apenas para os seus discípulos, vamos nos concentrar apenas nos elementos literais da parábola aqui, ou seja, da explicação da passagem posterior que abrange a explicação de Jesus. Jesus começou a parábola dizendo que o reino dos céus pode ser comparado a um homem que semeou boa semente em seu campo. Isso significa que a parábola tem o objetivo de nos ensinar algo sobre o reino dos céus, como também a parábola do semeador. A parábola do trigo e do joio tem uma perspectiva agrícola. Nela, Jesus descreve um agricultor que semeou boas sementes em seu campo. O agricultor semeava semente de trigo na expectativa de que, com o tempo, elas germinassem, crescessem e, na colheita, produzissem grãos aos quais ele pudesse comer e vender com os seus lucros. O joio ao qual Jesus descreve deve ter sido a erva daninha. Embora se pareça com o trigo, por um tempo o joio não produz bons grãos. Em vez disso, eles produzem um grão tóxico que pode causar doenças ou até mesmo a morte, caso seja consumido. O joio, sem o conhecimento do fazendeiro, crescia ao lado do trigo. Mas os trabalhadores notaram, quando o trigo brotou, o joio estava crescendo junto com ele. Os servos disseram, o Senhor não semeou somente a semente no teu campo, a semente boa? De onde, então, veio esse joio? E o fazendeiro disse aos seus trabalhadores, o inimigo fez isso. Os servos, então, perguntaram ao senhor da fazenda o que eles desejavam que fizessem. O senhor quer que cortemos e juntemos todo o joio do seu campo? O fazendeiro respondeu, não, pois ao recolher o joio, vocês podem arrancar também o trigo. Ao invés disso, o fazendeiro insistiu aos seus trabalhadores a permitir que o trigo e o joio crescessem lado a lado até o momento

0: da colheita. Nesse ponto, o agricultor dirá aos ceifadores: primeiro removam o joio. Reúnam o joio e os amarrem em feixes para serem queimados. O joio era queimado porque não tinha bom uso e poderia ser tóxico, ser ruim para a saúde. Depois que o joio tivesse sido removido, os trabalhadores poderiam, então, reunir o bom trigo no celeiro, onde o agricultor poderia armazená-los para o consumo posterior ou vendê-lo. O campo é o mundo e a história onde coexistem o trigo e o joio. É também o coração de cada um, capaz de escolher o bem e o mal. É o lugar onde o Senhor semeia continuamente a semente de sua graça, semente divina que, ao arraigar nas almas, produz frutos de santidade. Com que amor Jesus nos dá a sua graça? Para Ele, cada pessoa é única. E para redimi-lo, redimir a pessoa, não vacilou em assumir a nossa natureza humana. A parábola não perdeu a atualidade. Muitos cristãos dormiram e permitiram que o inimigo semeasse a semente ruim na mais completa impunidade. Surgiram erros sobre quase todas as verdades da fé e da moral. Então, isso acontece conosco também, está dizendo aqui a reflexão, que muitas vezes nós não procuramos a palavra de Deus, não procuramos as pessoas de bem, né? Pessoas que estão trabalhando para o crescimento do reino de Deus. Então, vem o inimigo e semeia a semente ruim. E aí, então, fica muito difícil para a gente sair dessa situação. É necessário que vigiemos dia e noite e não nos deixemos surpreender, que vigiemos para podermos ser fiéis a todas as exigências da vocação cristã, para não deixarmos prosperar o erro e o mal, que leva rapidamente à esterilidade e ao afastamento do caminho que leva a Deus. É necessário que vigiemos, sobretudo, o nosso coração, sem falsas desculpas de idade ou de experiência, pois o coração é um traidor e tem que estar fechado às sete chaves. Precisamos vigiar sobre o nosso coração e o nosso pensamento, porque é lá que o inimigo semeia a semente ruim. Disse Jesus: o joio são os filhos do maligno, e o inimigo que a semeou é o diabo. O inimigo de Deus e das almas sempre lançou mão de todos os meios possíveis. O inimigo não descansa. Vamos pensar sempre nisso. Enquanto dormimos, o demônio fica semeando coisas na nossa mente. Então, ele não descansa. A parábola constitui, pois, um convite universal à vigilância, a não deixar passar em vão a hora da graça e a estar preparados para a ceifa, porque, tal como o joio é apanhado e queimado no fogo, assim será no fim do mundo. Está passando, né? E assim, então, demos aqui a explicação dessas parábolas que Jesus, quando ele queria dar um ensinamento assim, ele falava em parábolas e depois explicava para os discípulos. E ele dizia que eles perguntaram: por que que o senhor fala para nós, explica para nós e para eles fala em parábola? Porque eles já tinham o coração fechado, disse Jesus. Eles não querem acolher a boa nova. Então, acaba que para vocês, foi dado anunciar a explicação das parábolas. Agora, nós temos alguns avisos, e eu quero avisar aqui que no próximo sábado e domingo, como nós, as irmãs claretianas, estivemos nas igrejas aí no final de semana passado, sábado e domingo, vai ter a bênção dos carros, né? Já é o primeiro passo da celebração do jubileu de 70 anos da presença das irmãs claretianas em Birigui, as irmãs do Lar Nossa Senhora das Graças e do Recanto do Vovô. Então, a Madre Leônia é uma serva de Deus que está em processo de canonização. Ela foi declarada por D. Albano, D. Orlando Brandes, eu sempre esqueço, é Orlando Brandes, ela foi declarada a protetora da vida no trânsito. Então, nesse final de semana agora, no sábado e domingo, nós vamos estar, as irmãs vão estar presentes nas igrejas, né, na matriz e na comunidade de Santo Antônio, para a bênção dos carros, para a proteção da vida no trânsito. Então, todos estão convidados, né? Na missa das 18, ali na comunidade de Santo Antônio, vai ser a missa às 18, por causa da festa, né, do arraiá da comunidade. Então, a bênção dos carros será às 5h30. E na matriz terá a bênção depois da missa das 7, então, às 8 horas, e depois da missa das 10, então, às 11 horas. Estão convidados a participar conosco. E convido também a todos a participarem do arraiá, lá da comunidade Santo Antônio, que vai ser agora, nesse sábado, né, do dia 25, sábado, a partir das 18 horas. A entrada é gratuita, né? A entrada do evento vai ser muito bonito, muitas coisas, comidas típicas. Então, estão todos convidados também a participar com a comunidade. E nós agradecemos. E assim, chegando ao final do programa, eu quero agradecer a Deus em primeiro lugar, depois agradecer também a audiência de todos vocês. E que Deus abra o nosso coração para acolher a sua palavra e para acolher o seu Filho Jesus a cada momento com aquilo que ele vai nos inspirando, vai trazendo para nós. A gente tem que perceber, estar sempre preparados para ouvir a palavra de Jesus. Fiquemos em paz e fiquemos também com o nosso Deus, que nos ama com muito carinho, com muito amor. Em nome do Pai, do Filho e do Espírito Santo. Amém.
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0: que o Senhor nos ensinou. E o Senhor nos ensina a sermos gratos em palavras e em atitudes. Atitudes. Então, não adianta nada eu vir aqui e dizer, Senhor, eu amo meu irmão, eu amo a minha irmã, como a mim mesmo. Mas está sabendo que ele está passando fome lá e não fazer nada por ele. Está sabendo que a situação dele está precária, está passando por... está enfermo, não tem dinheiro para comprar o remédio, não tem nada que... a situação está cada vez pior e ninguém se move em favor daquela pessoa. Então, como que eu vou ser uma pessoa grata se eu só de lábios digo, ah, obrigado pelo meu pão de cada dia... Obrigado pela providência do Senhor, eu estou grata ao Senhor, mas eu não tomo uma atitude. Então, é uma gratidão de palavras. E muitas vezes, preste bem atenção, na nossa casa, inclusive com quem é pai sabe muito bem, que as nossas atitudes falam muito mais do que as nossas palavras. Às vezes nós falamos, falamos, falamos, falamos. Não é por muito falar, diz a palavra de Deus, que nós seremos ouvidos, não é? Não é por muito falar. Mas se nós temos a atitude certa, que se encaixa com aquilo que nós queremos, o objetivo que nós queremos alcançar, pode ter certeza. Nós podemos mudar uma sociedade, nós podemos mudar uma família, nós podemos mudar uma igreja, nós podemos mudar qualquer situação, desde que alguém tenha aí esta atitude diferenciada que faça com que aconteça ali uma revolução, né? Eu tenho um exemplo tremendo, maravilhoso, que eu gosto muito de usar, que é o exemplo do rei Davi. Então, estava ali de um lado, né, num morro, num monte, o exército inimigo, no outro monte, o exército de Israel. Os soldados todos, no meio tinha um vale. Os soldados todos acamparam daquele lado e ninguém viu de longe, né? Os gigantes, né? Que não era um gigante, haviam gigantes, havia mais gigantes ali. Dizem, não tem comprovação histórica, mas existem aí alguns traços arqueológicos que hoje já estão surgindo que afirmam que na época eram quatro gigantes, né? O maior de todos foi o que afrontou Davi, mas haviam outros ali no meio. E o gigante está lá afrontando. E ali, então, um exército de homens e homens de porte mesmo, de guerra. E aquele exército, ninguém tem ali uma atitude de ir. Mas Davi vem lá, aquele menininho, né? Cheio de coragem, cheio de fé, porque ele tinha mais fé do que qualquer coisa. A palavra de Deus diz que, de acordo que ele ia ali andando, ele foi tirando a armadura que ele estava, porque era grande demais para ele. E ele estava no alto, ele foi encontrar seus irmãos no alto, e ele tinha que, para encontrar o gigante, ele tinha que descer. Então, até imagino a cena, ele descendo e soltando aquelas armaduras. Mas a arma que ele precisava, ele não deixou vacilar. Aquela crença, confiando em Deus. E aí, resultado final, bastou um homem de coragem para mudar a história de Israel. Tanto que a palavra de Deus deu tanta honra a ele ali, que o próprio Deus disse, o próprio Deus deu tanta honra pela sua atitude de coragem, que ele diz, esta guerra não será de Israel, mas será tua. E ali foi quando, então, Davi foi aclamado ali pelos seus, porque existe até um salmo que diz o seguinte, que Saul conquistou batalhas, mas que Davi conquistou milhares e outras tantas coisas. Por quê? Porque a honra foi dada a Davi. Então é a mesma coisa, basta uma pessoa de atitude para poder mudar a história de uma comunidade, de uma família, uma história diferenciada. Esta pessoa pode ser você. Você pode hoje começar a mudar a história de vida de alguém que precisa da sua ajuda. Você pode começar a mudar a história de vida de uma criança. Você pode começar a mudar a história de vida de um idoso. Você pode começar a mudar a história de vida de uma comunidade, porque nós estamos lá no sertão do Nordeste, furando poços e levando água para esta comunidade. Nós estamos lá levando kits escolares para estas crianças serem alfabetizadas, levando dignidade para aquele povo. E você pode hoje, aí, da sua casa mesmo, começar a mudar a sua história e a história de alguém. Preste atenção como você faz.
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0: E como este programa é um programa que espalha amor, espalha alegria, não é? Espalha paz, felicidade. Eu convido vocês mesmos, venham juntar-se a nós, venham fazer parte desse povo feliz. Mas que povo feliz é esse, mãe Eliana? É um povo que tem um coração solidário, que aprendeu que dividir o que tem é prazeroso. Olha, isso não fica só em palavras, não. É comprovado cientificamente que ajudar ao próximo libera os hormônios da felicidade. Endorfina, dopamina. E esses hormônios da felicidade vão te dar uma satisfação. Outro dia, inclusive, vendo lá uns vídeos na internet, eu vi um comentário que achei interessante de certa forma, que foi aí, né, da crença espírita, uma líder falando o seguinte, apareceu esse vídeo para mim e ela falava o seguinte, que não tem nada, ela dizia isso, não tem nada que eles trabalhem mais do que a beneficência, tá? Não tem nada que eles trabalhem mais do que a beneficência, porque a beneficência que eles trabalham ali é uma forma, inclusive, de uni-los. E eu pensando justamente isso, porque o nosso povo da Igreja Pentecostal Deus e Amor se tornou mais unido com as instituições Reviver, se tornou um povo mais de uma linguagem única. Posso assim dizer, porque quando nós chegamos nas nossas igrejas, né, e vemos lá os cartazes, as irmãs de verde, tem criança e tem adulto, ou com a camiseta da fundação, e tem, eu já vi até lá na África, tem pessoas que os filhos vêm fazer o seminário aqui, compra as camisetas e leva lá para os seus familiares lá na África. Então é uma linguagem de amor, e é isso, as instituições Reviver se tornaram essa linguagem de amor do nosso povo. Então é aquela coisa, sabe? Não preciso sequer, né, conversar com aquela pessoa para saber que aquela pessoa é uma pessoa beneficente. Basta eu ver ela com uma camiseta. Não preciso conversar com o pastor para saber que ele é um pastor que realmente abraça a beneficência. Eu chego na igreja dele, já tem lá, se tem lá uma faixa, um cartazinho, alguma coisa lá, eu já sei que ele é um pastor que realmente abraça a causa. E a linguagem muda. A linguagem muda, porque aí eu já começo a conversar sobre a beneficência, eles querem mostrar o que eles estão fazendo, o que eles têm lá, né, para poder preparar cestas básicas, e aquilo se torna um ambiente tão gostoso. É um ambiente onde nós começamos a dar risada. Existe ali um algo espiritual muito forte que move essa área da beneficência juntamente com a igreja. É muito forte mesmo. Por isso que eu entendo vários livros da Bíblia aqui em que realmente essa parte é tão importante. Inclusive, né, nós temos aqui, né, o Velho Testamento, um exemplo total aqui dos judeus. Os judeus têm isso muito forte entre eles, né, de ajudar uns aos outros. Então, isso faz com que nós tenhamos aí esta visão realmente de que realmente compartilhar, né, dividir o que nós temos traz alegria para o nosso coração, com toda certeza. Se você ainda não está fazendo isso, ó, está perdendo de ser uma pessoa feliz. Tá perdendo de sentir essa alegria do espírito, de sentir essa alegria de saber que você fez alguém feliz hoje no seu dia. Então venha juntar-se a nós, venha fazer parte, se ofereça na sua igreja, em todas as cidades que tem Igreja Pentecostal Deus e Amor, tem trabalho também das instituições Reviver. Faça a sua parte, porque as demais coisas o Senhor fará por você. Vamos seguindo? E agora é hora de lermos a palavra. Palavra de sabedoria. Naquele nosso momentinho aqui em que usamos a palavra de Deus. Estamos num período de salmos aqui, de meditarmos nos salmos. Usamos para que essas palavras sejam reflexivas na nossa vida. Eu já comuniquei, então, até inclusive aqui, que os salmos acontece o seguinte: os judeus, eles têm a prática de orar os salmos, eles veem os salmos como oração. E quando nós também criamos esse hábito, né, nós temos inclusive Salmo 91, alguns salmos, que Salmo 23, né, e isso nós trazemos dessa tradição judaica, porque são orações realmente. Então vamos lá? E hoje vamos ler o Salmo 1º, que diz o seguinte: bem-aventurado o homem que não anda segundo o conselho dos ímpios, nem se detém no caminho dos pecadores, nem se assenta na roda dos escarnecedores. Antes tem o seu prazer na lei do Senhor, e a sua lei medita de dia e de noite. Pois será como árvore plantada junto a ribeiros de águas, a qual dá o seu fruto no seu tempo. As suas folhas não cairão, e tudo quanto fizer prosperará. Não são assim os ímpios, mas são como a moinha que o vento espalha. Por isso, os ímpios não subsistirão no juízo, nem os pecadores na congregação dos justos, porque o Senhor conhece o caminho dos justos. Porém, o caminho dos ímpios perecerá. Esse salmo é um salmo muito belo, porque ele fala sobre a vida daquele que tem a sua confiança no Senhor, né? Os salmos geralmente falam sobre isso, sobre confiar no Senhor, sobre entregar os seus caminhos no Senhor, sobre o prazer de servir a Deus. Isso para mim é muito forte. Isso eu consigo ver em cada salmo que eu leio, o prazer de servir a Deus, mesmo em momentos difíceis, mesmo em momentos adversos, mas esse prazer de estar na presença do Senhor e saber que o Senhor é aquele que cuida, é aquele que vai nos valer, isso não tem, às vezes me falta até palavra para conseguir, né, explicar, porque não tem preço, não tem preço. Quando nós, em alguns momentos, estamos, né, passando aí por situações que são muito difíceis para nós, e preste bem atenção aqui no versículo 4, por exemplo, ó. Não são assim os ímpios, mas são como a moinha que o vento espalha. Ou seja, os ímpios, no momento da adversidade, no momento da dor, do aborrecimento, eles não conseguem sentir paz. Eles não conseguem sentir o cuidado de Deus. Eles não conseguem manter a sua confiança. Eles se perdem, são como a moinha que o vento espalha. Exatamente por isso. Porque eles não conseguem manter aquele propósito, eles não conseguem manter os seus objetivos. Eles se perdem nas suas dores, nos seus medos, eles se perdem nas suas angústias e não olha para o alto. Então, tudo se torna o quê? Vento, né? E aqui já vem seguido aqui no versículo 5, que diz o seguinte: por isso os ímpios não subsistirão no juízo, nem os pecadores na congregação dos justos. Por quê? Porque aquele que não tem a sua confiança no Senhor não consegue permanecer. Quando vem a aflição, quando vem a luta, ele se desespera e ele se perde no meio do caminho. Mas aquele que confia no Senhor, ele permanece fiel, ele permanece na posição em que Deus lhe escolheu para ficar. E ele vai cumprindo o desígnio de Deus para a sua vida, até que venha o juízo de Deus e seja validada a sua salvação em Jesus Cristo. Viver neste mundo não é fácil. Viver as atrocidades dessa vida é muito difícil. Cada dia nós precisamos, como Davi, matar também um urso, um leão e até gigantes. Mas se nós confiarmos no Senhor, assim como ele confiou, nós vamos conquistar, na coragem que o Senhor nos dá, aquilo que Davi conquistou: a vitória, a honra e a glória para o nome do Senhor Jesus, que será lembrado enquanto a nossa história for contada nesta vida. Testemunharemos da nossa bênção nas mãos do Senhor. Este é mais um finalzinho do nosso informativo Reviver. Muitíssimo obrigado mais uma vez. Que a bênção do Senhor esteja sobre a tua vida e a tua casa esteja guardada nas mãos do Senhor. E os filhos dos teus filhos colherão os frutos da bênção de Deus que você está plantando hoje. Até a próxima, se Deus quiser, em nome do Senhor Jesus.
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1: Em Brasília, 19 horas. Está no ar a Voz do Brasil. As notícias do governo federal que movimentaram o país no dia de hoje.
2: Olá, boa noite.
1: Boa noite para você que nos acompanha em todo o país.
2: Terça-feira, 21 de julho de 2026.
1: Vamos aos destaques na Voz do Brasil.
2: Brasil continua fora do mapa da fome, segundo o relatório divulgado hoje pelas Nações Unidas.
1: Documento aponta ainda que o país reduziu a insegurança alimentar severa. Márcia Fernandes.
3: A proporção da população brasileira que não tem renda suficiente para consumir a quantidade mínima de calorias para uma vida saudável se manteve abaixo de 2,5%. O indicador é utilizado para apontar se o país está no mapa da fome.
2: Portaria regulamenta o trabalho no comércio durante os feriados.
1: Norma estabelece que o funcionamento nesses dias vai depender de negociação coletiva. Gabriela Noronha.
4: Na prática, o acordo impede que as empresas escalem funcionários nos feriados por decisão unilateral.
2: E vamos falar também do Julho Amarelo, mês de conscientização sobre hepatites virais.
1: Saiba mais sobre a doença, a importância do diagnóstico precoce e o tratamento oferecido pelo SUS. Graziele Bezerra.
5: Todos os anos, mais de 1.300.000 pessoas morrem por complicações causadas por algum tipo de hepatite.
2: Hoje, na apresentação da Voz do Brasil, Luciana Vasconcelos e Nazi Brum.
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2: Relatório da Organização das Nações Unidas para a Alimentação e Agricultura, divulgado hoje, estima uma queda da fome no mundo.
1: Em 2025, eram 645 milhões de pessoas, quase 14 milhões a menos quando comparado ao triênio encerrado em 2024.
2: E, de acordo com o documento, o Brasil registrou redução da insegurança alimentar severa e continua fora do mapa da fome.
1: Isso significa que o país manteve abaixo de 2,5% a proporção de quem não tem renda suficiente para consumir a quantidade mínima de calorias para uma vida saudável.
3: Segundo o relatório O Estado da Segurança Alimentar e Nutrição no Mundo 2026, o Brasil segue fora do mapa da fome. O documento, elaborado em conjunto pela Organização das Nações Unidas para a Alimentação e Agricultura, Organização Mundial de Saúde, Fundo das Nações Unidas para a Infância e outros órgãos ligados às Nações Unidas, foi divulgado nesta terça-feira. A proporção da população brasileira que não tem renda suficiente para consumir a quantidade mínima de calorias para uma vida saudável se manteve abaixo de 2,5%. Esse indicador, chamado de prevalência de subnutrição, é utilizado para apontar se o país está ou não no mapa da fome. O relatório também apontou a diminuição da insegurança alimentar severa, que chegou a 0,6%. O ministro do Desenvolvimento e Assistência Social, Família e Combate à Fome, Wellington Dias, explicou esse percentual.
6: O Brasil continua fora do mapa da fome. Dentro do Brasil, tivemos redução na insegurança alimentar severa de 1,2% para 0,6%. Isso significa que aproximadamente 1 milhão e 200 mil pessoas que estavam naquela situação mais grave, aquela que coloca em risco à vida, ficaram agora fora do mapa da fome.
3: Os dados divulgados são relativos ao período entre 2023 e 2025. De acordo com o relatório, o custo da dieta saudável no Brasil foi de US$ 4,89, em paridade do poder de compra por pessoa ao dia. Isso equivale a cerca de R$ 12,13 em poder de compra local. O relatório estima que 7,8% da população mundial enfrentou a fome, o que representa 645 milhões de pessoas, uma redução de quase 14 milhões de pessoas em todo o planeta em comparação com o triênio encerrado em 2024. Para chegar aos números do relatório sobre segurança alimentar e nutrição, foram utilizados indicadores como tamanho da população, perfil de renda e custo médio de uma cesta de alimentos saudável. Reportagem Márcia Fernandes.
2: O funcionamento do comércio em feriados, de forma geral, vai depender de negociação coletiva.
1: É o que estabelece uma norma regulamentada por meio de portaria do Ministério do Trabalho e Emprego.
2: O texto também define exceções, como postos de combustíveis, hotéis, restaurantes, entre outros serviços.
4: O acordo assinado nesta terça-feira, que formaliza regras sobre o funcionamento do comércio em feriados, é resultado da negociação entre representantes de trabalhadores e de empregadores. O documento condiciona a abertura de determinados tipos de atividades à autorização prévia, a ser definida por convenção coletiva de trabalho, entre elas supermercados, lojas e comércio varejista em geral. De acordo com o Luiz Marinho, ministro do Trabalho e Emprego, a medida é um instrumento de equilíbrio entre as partes.
7: O diálogo permanente é a ferramenta mais eficiente para evitar conflitos. O que a gente espera é que tenha maturidade das lideranças sindicais, trabalhadores, empregadores, para em torno de uma mesa, um café, um chá, vocês possam encontrar soluções de problemas que parece que não tinha solução. E quanto mais se conversa, pode-se ir aproximando essa possibilidade.
4: Na prática, o acordo impede que as empresas escalem funcionários nos feriados por decisão unilateral. Questões como o pagamento adicional, folgas e compensação de jornada também deverão ser definidas em negociação coletiva. Para Ivo Dall'Acqua, diretor da Confederação Nacional do Comércio de Bens, Serviços e Turismo, o debate deve continuar.
8: A coisa não para por aqui, nós temos absoluta consciência disso, mesmo porque novas formas, novos mecanismos, novas ferramentas vêm sendo incorporadas ao mundo do trabalho. Então eu creio que hoje nós estamos celebrando um acordo muito bem discutido, foi consensuado, mas o nosso diálogo tem que ser permanente.
4: As novas regras não se aplicam, no entanto, às atividades que já possuem autorização permanente para funcionar em feriados, como hospitais, hotéis, postos de combustíveis e outros serviços considerados essenciais. As empresas que descumprirem o acordo ficam sujeitas à fiscalização e à aplicação de multas administrativas. Reportagem Gabriela Noronha.
1: A regra se aplica exclusivamente aos feriados. O funcionamento do comércio aos domingos permanece regulamentado por lei.
2: Julho é o mês de conscientização sobre as hepatites virais.
1: A campanha Julho Amarelo chama atenção para a prevenção, o diagnóstico precoce e o tratamento da doença, que muitas vezes evolui de forma silenciosa.
2: Confira na reportagem quais são os sinais de alerta e como o SUS atua no combate às hepatites.
9: A manicure Tabata Nepomuceno contraiu hepatite D quando criança e a tipo B depois de adulta. A doença provocou uma cirrose hepática e há 11 anos ela passou por um transplante de fígado. Hoje, ela se dedica a alertar sobre os perigos da doença.
10: Hoje, os maiores índices de transplante hepático no Brasil são por conta do vírus do hepatite B, hepatite C e hepatite D. O tratamento precoce evita a evolução da doença.
9: Os principais sintomas da hepatite são cansaço intenso, febre, náuseas e vômitos, dor abdominal, pele e olhos amarelados, urina escura e fezes claras. Mas isso já na fase inflamatória do fígado. O hepatologista Henrique Carvalho Rocha, do Hospital Universitário de Brasília, explica que na fase inicial da doença, os sintomas são silenciosos. Por isso, é preciso estar atento.
11: A grande maioria das pessoas não vão ter nenhum sinal e sintoma de que está infectado com algum vírus de hepatite. O ideal é aquela pessoa ou aquele paciente que tem alguns riscos, que tem essa preocupação e procure. E quem que são esses pacientes, né? Então, profissionais de saúde, sempre importante ter essa avaliação, porque tem um risco aumentado, principalmente de infecção pela hepatite B, né? O modo de transmissão. Pessoas que têm relação sexual desprotegida, usuários de drogas. Então, esses pacientes que tenham um risco maior, esses realmente têm que ficar vigiando.
9: Segundo a Organização Mundial da Saúde, as hepatites virais matam mais que o vírus da AIDS. Todos os anos, mais de 1 milhão e 300 mil pessoas morrem por complicações causadas por algum tipo de hepatite. A campanha Julho Amarelo reforça a importância do diagnóstico precoce e o tratamento dessas doenças, como explica Tieme Arakawa, coordenadora-geral de Vigilância das Hepatites Virais do Ministério da Saúde.
12: É durante esse mês que a gente tem uma série de atividades sendo realizadas para mobilização em relação à testagem, em relação à vacinação, em relação à educação em saúde, para que a gente realmente possa dar visibilidade a essas doenças que ainda são um grave problema de saúde pública.
9: Ainda de acordo com Arakawa, o SUS oferece diagnóstico e tratamento gratuitos.
12: Então, vacina de hepatite A e vacina de hepatite B estão disponíveis no SUS. A queda dos casos de hepatite A se deu muito por causa da vacinação. Em relação ao diagnóstico, a gente tem testes rápidos de hepatite B e hepatite C. São testes que são realizados dentro da unidade básica de saúde ou em qualquer outro tipo de serviço e tem um resultado em até 30 minutos.
9: Existem 5 tipos de hepatites virais. No Brasil, as mais comuns são causadas pelos vírus A, B e C. O tipo D é mais comum na região norte do país e a hepatite E, menos frequente em solo brasileiro, ocorre com maior facilidade na África e na Ásia. As hepatites A e E são transmitidas por ingestão de água ou alimentos contaminados, falta de saneamento básico e higiene inadequada. Já as hepatites B, C e D são transmitidas por contato com sangue contaminado, relações sexuais desprotegidas, compartilhamento de agulhas, seringas ou objetos pérfuro-cortantes, e da mãe para o bebê, a chamada transmissão vertical. Reportagem Graziele Bezerra.
1: Agricultoras rurais podem participar da chamada pública voltada ao fortalecimento da autonomia e da geração de renda das mulheres no campo.
2: Serão destinados cerca de R$ 49 milhões de reais a 67 projetos.
13: A chamada pública vai contemplar mulheres em todas as regiões do país. É destinada, por exemplo, a agricultoras familiares, assentadas da reforma agrária, quilombolas, indígenas e extrativistas. Os projetos selecionados vão contar com profissionais na assistência técnica para apoiar as produtoras rurais na organização da produção, no acesso às políticas públicas, na adoção de práticas agroecológicas, na comercialização e no fortalecimento das organizações coletivas. Quem explica é a presidente da Agência Nacional de Assistência Técnica e Extensão Rural, ANATER, Loroana Coutinho de Santana.
14: Eles estarão realizando um acompanhamento desde a produção, passando pelo processamento, pela gestão das organizações, né, sejam elas individuais ou coletivas, até a comercialização dos produtos. Então, esse profissional é justamente a espinha dorsal para o fortalecimento dessas mulheres, né? Para que elas possam, a exemplo, vislumbrar ações no âmbito da sua produção, para que elas possam gerar renda, possam ter organização na sua unidade.
13: A agricultora familiar Ilneia Barros participou de um curso de assistência técnica e extensão rural e conta como foi o acompanhamento.
15: Fiz extensão rural para que eu pudesse beneficiar os meus produtos. Através de ANATER, as nutricionistas, o pessoal, deram todo suporte para que eu viesse a ter um desempenho legal no campo e poder vender a minha mercadoria.
13: Os projetos deverão atender, no mínimo, 50% de mulheres negras, 30% de mulheres jovens e 30% de mulheres de povos e comunidades tradicionais, com prioridade para quilombolas e indígenas. Também terão preferência propostas voltadas a mulheres em situação de maior vulnerabilidade social, como vítimas de violência e responsáveis pelo cuidado de pessoas com deficiência. As entidades credenciadas na ANATER poderão apresentar propostas entre os dias 16 e 31 de julho de 2026 por meio do portal anater.org/chamada-pública. Reportagem Thaís de Araújo.
1: A garantia de que insumos essenciais cheguem a regiões remotas cortadas por rios depende das condições de navegabilidade.
2: Para evitar desabastecimento, especialmente no norte do país, o Departamento Nacional de Infraestrutura de Transportes, o DENIT, reforçou o monitoramento hidroviário.
1: O levantamento feito em tempo real permite o planejamento da navegação em tempos de cheias ou seca dos rios.
16: As condições de navegabilidade dos rios brasileiros são monitoradas de forma contínua. Elas servem para orientar o transporte hidroviário, o deslocamento de pessoas e o abastecimento de cidades com combustíveis, alimentos, medicamentos e outros insumos essenciais, especialmente na região norte. Para isso, o Departamento Nacional de Infraestrutura de Transportes, o DENIT, desenvolveu o Plano de Monitoramento Hidroviário. O levantamento considera informações como nível das águas, vazão dos rios, profundidade dos canais e outros parâmetros hidrológicos. Os dados são usados para identificar trechos com possível restrição à passagem de embarcações e para orientar o planejamento das ações de manutenção. Na região norte, o sistema acompanha essas informações em tempo real e também considera os efeitos de fenômenos climáticos, como o El Niño, que podem alterar o regime dos rios. Segundo o Ministério dos Portos e Aeroportos, as condições dos rios variam ao longo do ano por causa das chuvas e da dinâmica natural das águas. Na estiagem, o nível dos rios pode limitar a navegação em alguns trechos. Já no período de cheia, o aumento da correnteza e as mudanças no leito dos rios também podem interferir na circulação de embarcações. Com base nos dados, é possível planejar a segurança da navegação, a continuidade do transporte de passageiros e cargas e a maior confiabilidade das hidrovias brasileiras. Reportagem Edinaldo Júnior.
2: Há 36 anos, o Estatuto da Criança e do Adolescente, o ECA, transformou a proteção da infância e da juventude em uma rede integrada de ações.
1: E garantiu a implantação do Sistema de Garantia dos Direitos da Criança e do Adolescente.
2: O sistema reúne conselhos tutelares, delegacias, Ministério Público, Poder Judiciário.
1: E integra diversas áreas, como assistência social, saúde, educação, cultura e lazer, além dos canais de denúncia e fiscalização.
2: Vamos saber como funciona com o repórter Pablo Mundim.
17: O Estatuto da Criança e do Adolescente mudou a forma como o Brasil protege a infância. Com o marco legal criado em 1990, crianças e adolescentes deixaram de ser vistos apenas como pessoas que precisavam de assistência e passaram a ser reconhecidos como sujeitos de direitos. Ao longo desses 36 anos de atuação, o Estatuto estruturou uma rede de proteção composta por diferentes instituições, como explica a socióloga Enide Rocha.
18: Antes do ECA, as crianças e adolescentes não eram vistos como sujeitos de direitos. A gente naturalizava o envolvimento de crianças no trabalho doméstico. Hoje, com o ECA, eles passaram a ser vistos como pessoa em desenvolvimento. E a Constituição é muito clara, no artigo 227, quando ela coloca prioridade absoluta e diz assim que o Estado, a família e a sociedade têm o dever de proteger crianças e adolescentes.
17: A proteção integral que prevê o Estatuto é feita pelo Sistema de Garantia dos Direitos da Criança e do Adolescente, que reúne conselhos tutelares, delegacias especializadas, Ministério Público, Judiciário, Assistência Social, Saúde, Educação e canais de denúncia. Fábio Meirelles, diretor de Proteção da Criança e do Adolescente, destaca que cada órgão tem uma função específica, mas todos trabalham de forma integrada para proteger vítimas e interromper ciclos de violência.
19: A rede de proteção é um conjunto de instituições, serviços, que atuam de forma integrada para garantir os direitos de crianças e adolescentes e protegê-los de qualquer forma de violência, negligência, exploração ou violação de direitos. Então, nenhuma instituição atua sozinha. A proteção, ela vai depender da articulação entre diferentes políticas públicas.
17: Em muitos casos, o primeiro atendimento é feito pelo Conselho Tutelar. É ele quem recebe denúncias, aplica medidas de proteção e aciona os demais serviços sempre que há ameaça ou violação de direitos. O presidente do Colegiado dos Conselheiros Tutelares de Goiânia, Rondinelli Ná Barbosa, explica qual é o papel do conselho.
20: Quando essas denúncias chegam até o conselho tutelar, a nossa primeira preocupação é em acolher, para que nós possamos fazer o encaminhamento correto, tratar essa criança ou adolescente de forma adequada e enquadrar eles no programa ou no serviço que melhor vai assistir à demanda que ele necessita.
17: Quando há indícios de crime, entram em ação as delegacias de proteção à criança e ao adolescente. As investigações comandadas pelas unidades especializadas buscam responsabilizar os autores e garantir que as vítimas sejam acolhidas, evitando a revitimização durante o processo, como defende a delegada Valéria Martirena.
21: A gente trabalha com os casos de violência contra essa criança e adolescente, que geralmente são os crimes sexuais e crimes de maus tratos. Tem muitos policiais capacitados nas unidades circunscricionais também que podem ouvir essa criança, esse adolescente vítima de violência em depoimento especial.
17: O Estatuto da Criança e do Adolescente é um marco legal que criou uma rede de proteção com atuação integrada. Uma responsabilidade compartilhada entre o poder público e toda a sociedade para garantir que cada criança e cada adolescente cresçam com segurança, dignidade e seus direitos respeitados. E qualquer pessoa pode ajudar ao presenciar ou suspeitar de violência física, psicológica, sexual, casos de negligência, abandono ou exploração de crianças e adolescentes. A orientação é denunciar. O Disque 100 funciona gratuitamente todos os dias e atende casos de violação de direitos humanos. Os conselhos tutelares, delegacias especializadas e da Polícia Militar também podem ser acionadas em situações de emergência. Reportagem Pablo Mundim.
1: Atenção, estudantes e pesquisadores. Já está aberto o prazo de inscrição para uma das principais premiações científicas do país.
2: O Prêmio Jovem Cientista, neste ano, busca incentivar projetos de inovação tecnológica voltados para o desenvolvimento social e sustentável.
1: Saiba mais com Cláudio Mário Carvalho.
22: As inscrições para o Prêmio Jovem Cientista 2026 seguem abertas até 14 de agosto. O tema deste ano é o uso da inteligência artificial para reduzir desigualdades e promover o desenvolvimento sustentável. A premiação contempla 5 categorias: mestre e doutor, estudante do ensino superior, estudante do ensino médio e mérito institucional, que reconhece uma universidade e uma escola pelo destaque na participação. Podem concorrer estudantes e pesquisadores que atendam aos critérios de

0: Do Ministério da Educação, a plataforma MEC Livros reúne mais de 1 milhão de usuários e acumula 384 mil horas de leitura. São Paulo lidera o número de cadastros, seguido por Rio de Janeiro, Minas Gerais, Bahia e Ceará. O catálogo reúne cerca de 25 mil obras e permite leitura imediata pela internet. Nos últimos 30 dias, entre os 4 títulos mais emprestados, 2 são de brasileiros. O primeiro lugar foi Torto Arado, escrito pelo baiano Itamar Vieira Júnior. O romance narra a história de duas irmãs, Bibiana e Belonísia, que, marcadas por um acidente de infância, desenvolvem uma relação profunda de dependência. A obra ainda trata da escravidão contemporânea. E em quarto lugar está A Cabeça do Santo, de Socorro Acioli, publicado em 2014, que mistura realismo mágico e cultura nordestina. A história acompanha Samuel. Ele descobre que consegue ouvir as preces secretas das mulheres para Santo Antônio ao se abrigar dentro da cabeça oca e gigantesca de uma estátua inacabada do santo. Os outros livros mais emprestados estão em segundo lugar: Noites Brancas, do russo Dostoiévski, que explora a solidão, o amor não correspondido e a ilusão. Já em terceiro lugar está A Vegetariana, de Han Kang, escritora sul-coreana, vencedora do Prêmio Nobel da Literatura. O livro conta a história de uma mulher comum que, após ter um pesadelo violento, decide parar radicalmente de consumir e cozinhar carne. Os acessos ao MEC Livros são feitos pela versão para internet e por aplicativo para dispositivos móveis. A versão web concentra 52% do tempo de uso. Mais informações em meclivros.mec.gov.br. Raquel Mariano, para a Voz do Brasil.
1: E essas foram as notícias do Governo Federal.
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2: Fique agora com as notícias do Poder Judiciário do Congresso Nacional. Boa noite.
1: Boa noite para você e até amanhã.
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5: Em Angola, presidente do STF e do CNJ defende independência do judiciário.
6: Painel Justiça em Números reúne dados do Poder Judiciário brasileiro e pode ser acessado por todos os cidadãos.
5: Estão abertas as inscrições para a 16ª semana da execução trabalhista.
6: Boa noite, eu sou Marcela Luiz.
5: E eu sou Walter Lima.
6: Presidente do Supremo Tribunal Federal e do Conselho Nacional de Justiça, ministro Edson Fachin, defende independência do judiciário e o diálogo entre os poderes de países democráticos.
5: A fala ocorreu em uma aula magna em Luanda, capital de Angola, na África. Judite Aragão.
7: Fachin disse que essa independência existe para proteger o cidadão. Isso porque o juiz tem que decidir com imparcialidade e sem ceder a pressões políticas, econômicas ou sociais.
8: A independência judicial não pertence ao juiz, pertence ao cidadão. Não existe para proteger magistradas e magistrados. Existe para proteger quem será julgado por eles.
7: O presidente do STF e do CNJ, Edson Fachin, também deixou claro que a democracia constitucional exige diálogo constante entre os poderes.
6: O relatório Justiça em Números 2026, principal publicação estatística do Poder Judiciário brasileiro, é feito a partir do DataJud, que é a Base Nacional de Dados da Justiça.
5: Além do relatório anual, o painel Justiça em Números também é feito com dados do DataJud. Marcelo Della Libera.
9: O painel Justiça em Números é disponibilizado pelo Conselho Nacional de Justiça de forma online. Ele apresenta os indicadores do relatório Justiça em Números e é atualizado mensalmente. A ferramenta disponibiliza painéis de temas como direito à saúde, violência contra a mulher, crime organizado e sobre a gestão processual dos tribunais.
10: A pesquisadora Isabelle Mota, do Departamento de Pesquisas Judiciárias,

0: está com dado histórico sobre o trabalho do Poder Judiciário em 2025.
1: Mesmo recebendo o maior número de novos processos desde o início da série histórica em 2009, conseguimos reduzir o estoque do número de processos pendentes. E 2026 já aponta um novo recorde. Até o momento, nosso painel registra mais de 17 milhões de novos processos, acima dos 16 milhões registrados no mesmo período do ano passado.
0: Esse dado está disponível no painel e pode ser acessado em justiça-em-números.cnj.jus.br.
2: Partidos, coligações e federações já podem realizar as convenções partidárias.
3: As convenções vão até 5 de agosto. Estevão Furtado.
4: O período das convenções partidárias começou ontem, 20 de julho. A data também marcou o início do prazo para exercício do direito de resposta contra ofensas, com prazos de 24 a 72 horas, conforme o veículo de comunicação.
2: Estão abertas as inscrições para a 16ª Semana da Execução Trabalhista.
3: Pessoas e empresas com processos em fase de execução podem inscrever ações na campanha. Larissa Batista.
5: Com o slogan Seu Direito por Inteiro, a iniciativa, marcada para o período de 14 a 18 de setembro em todo o país, é um esforço concentrado para localizar bens de devedores, incentivar acordos e dar mais celeridade ao pagamento dos créditos trabalhistas. Para outras informações sobre a 16ª Semana Nacional da Execução Trabalhista, acesse csjt.jus.br.
2: STJ suspende liminar que havia determinado paralisação da construção da ponte do Abial, no município amazonense de Tefé.
3: Com a decisão, foi autorizada a imediata retomada da obra. Fátima Uchoa.
6: Ao conceder liminar em ação popular para paralisar a construção, o TRF1 entendeu haver indícios de irregularidades na licitação para a contratação da empresa responsável pela obra. Contudo, ao atender pedido do município de Tefé, o vice-presidente do STJ, ministro Luiz Felipe Salomão, no exercício da presidência, destacou que a construção da ponte do Abial busca assegurar a prestação regular de serviços públicos essenciais aos mais de 15 mil moradores da região. E é evidente o risco na demora, porque a obra depende da estiagem dos rios amazônicos para a execução.
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2: Uma boa noite.
3: E até amanhã.
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9: Eu sou Humberto Pinheiro e estes são os destaques de hoje do Jornal do Senado, que começa agora. Plano de educação, licença paternidade e segurança marcam o semestre no Senado. Senado vai discutir tratamento para pacientes com doenças raras. Proposta que estabelece regras para profissionais da saúde estética será discutida no Senado. Boa noite. A Comissão de Segurança Pública aprovou neste primeiro semestre uma série de projetos de lei que aumenta as penas para vários tipos de crimes, como roubo de câmeras de vigilância, combustíveis e de celulares, e para o uso de menores de idade para a prática de delitos. A comissão também votou propostas que reduzem benefícios para condenados por crimes violentos e aumentam o tempo de internação de menores infratores. Repórter Bruno Lourenço.
10: A Comissão de Segurança Pública aprovou o aumento das penas para crimes de furto, roubo e receptação de câmeras de vigilância e sistemas de monitoramento eletrônico. Outro projeto votado no semestre tipifica e endurece as penas para os crimes de furto e roubo de petróleo, combustíveis e derivados. Numa tentativa de conter as perfurações clandestinas e o avanço de facções criminosas sobre o mercado de distribuição, o colegiado aprovou ainda a proposta que prevê punição maior para furto de celular para a prática de fraudes e outra que dobra a pena para o furto de aparelhos celulares e aumenta a penalidade para o roubo, que é a subtração do telefone com o emprego de violência. Dois projetos relacionados a menores de idade passaram pela CSP. Um deles acrescenta nova agravante genérica ao Código Penal para punir adultos que utilizam crianças ou adolescentes para cometer crimes. Outro admite até 10 anos de internação para adolescentes infratores, como defendeu o senador Fabiano Contarato, do PT do Espírito Santo.
11: Eu não acho razoável você explicar para uma mãe que teve a filha vítima de estupro, para um rapaz de 17 anos, que após estuprar, matou e ocultou o cadáver, ele vai ficar internado até 3 anos.
10: A Comissão de Segurança Pública também aprovou no semestre iniciativas que proíbem a concessão de liberdade provisória a réus acusados de crimes que resultem em morte dolosa, ou seja, cometidos com intenção, e de liberdade provisória ou medidas cautelares alternativas a presos em flagrante por crimes hediondos ou equiparados. O relator, senador Wilder Moraes, do PL de Goiás, diz que a impunidade e a soltura reiterada de criminosos perigosos alimentam os índices de violência.
12: Indivíduos que pratiquem delitos de tal natureza não devem ser agraciados com liberdade provisória. Criminosos que praticam crimes hediondos devem permanecer presos.
10: A Comissão de Segurança Pública ainda aprovou o projeto de lei que põe fim à soltura automática de presos caso a justiça atrase a revisão periódica da prisão preventiva.
9: O acesso a diagnóstico, medicamentos e tratamentos para pessoas com doenças raras estará em debate na Comissão de Direitos Humanos do Senado. A audiência pública vai reunir especialistas, representantes de pacientes e autoridades para discutir os desafios enfrentados por essa população. Um dos principais temas será a situação do Elevides, medicamento indicado para pacientes com distrofia muscular de Duchenne. A reportagem é de Patrícia Oliveira.
13: O debate sobre o acesso a terapias avançadas para doenças raras também vai tratar da situação regulatória do medicamento Elevides, usado no tratamento da distrofia muscular de Duchenne, uma doença que provoca a perda progressiva da força muscular. A comercialização do remédio foi suspensa temporariamente devido a efeitos colaterais graves. A audiência deve reunir representantes da Anvisa, do Ministério da Saúde, da indústria farmacêutica, especialistas e familiares de pacientes. Para o senador Hermes Klan, do PL de Santa Catarina, a rapidez no acesso ao tratamento é fundamental para quem convive com a doença.
14: E é muito grave, é doído, a gente sente muito. Então, é para ontem, essa gente não pode esperar.
13: Devem ser discutidas também as políticas públicas voltadas a pessoas com doenças raras. A data da audiência ainda será definida.
9: O Senado deve analisar um projeto que define quais profissionais estão habilitados a atuar na área da saúde estética. A proposta busca estabelecer regras mais claras para o setor e evitar insegurança jurídica. A intenção é dar mais segurança tanto aos profissionais que prestam esses serviços quanto aos consumidores que buscam procedimentos estéticos. As informações com o repórter Douglas Castilho.
15: O texto limita a atuação profissional no setor àqueles que detêm formação superior específica, como biólogos, biomédicos, enfermeiros, farmacêuticos, fonoaudiólogos ou fisioterapeutas. A medida, porém, não modifica as atividades que, por legislação específica, sejam reservadas aos formados em medicina ou odontologia. O autor do projeto, o senador Isalci Lucas, do PL do Distrito Federal, explicou o que muda caso a proposta seja aprovada.
16: O que é a competência de um médico, odontólogo, é só eles. Esses demais profissionais só podem fazer aquilo que é ligado à atividade deles. Então, a gente garante, inclusive na lei, que haja fiscalização dos conselhos regionais, tenham realmente registro do conselho de todas as atividades, para poder ter legitimidade para atuar no mercado. Mas cada um dentro do seu quadradinho, vamos dizer.
15: Segundo a Sociedade Brasileira de cirurgia plástica, mais de 1.500.000 procedimentos estéticos são realizados por ano no Brasil. Na justificativa do projeto, o autor afirma que a segurança jurídica trazida pela proposta, que ainda aguarda distribuição para a comissão responsável, deve impulsionar ainda mais o crescimento do setor.
9: A senadora Damares Alves, do Republicanos do Distrito Federal, apresentou um balanço das atividades da Comissão de Direitos Humanos no primeiro semestre de 2026. Como presidente da comissão, Damares ressaltou que o colegiado manteve uma agenda voltada à análise de projetos de lei, ao recebimento de denúncias de violações de direitos humanos e à realização de audiências públicas. Segundo a parlamentar, os trabalhos resultaram na aprovação de propostas relacionadas à proteção das mulheres, da juventude juventude e ao enfrentamento da violência.
17: A nossa comissão no Senado virou uma central de recebimento de denúncias de violações de direitos humanos. E toda denúncia, toda demanda que chega, gera um processo interno dentro da comissão. Às vezes, uma denúncia tem 6, 7 encaminhamentos. Então, nós estamos dando resposta para o povo lá na ponta.
9: O plenário do Senado encerrou o primeiro semestre legislativo com a votação de propostas nas áreas de educação, direitos sociais e segurança pública. Entre os destaques estão o novo Plano Nacional de Educação, a ampliação da licença paternidade e o endurecimento de penas para diversos crimes. As matérias aprovadas buscam modernizar políticas públicas, ampliar direitos e reforçar o combate à criminalidade. Algumas propostas já seguiram para análise da Câmara dos Deputados, enquanto outras aguardam sanção presidencial. Os detalhes com o repórter Pedro Pincer.
18: O primeiro semestre de 2026 foi marcado por uma intensa agenda legislativa no Senado, com a aprovação de projetos importantes para o país. Na educação, o principal destaque foi o novo Plano Nacional de Educação, que define as diretrizes para as políticas públicas do setor até 2036. Entre as prioridades estão a ampliação do acesso à escola, a melhoria da qualidade do ensino e a redução das desigualdades. A senadora Tereza Leitão, do PT de Pernambuco, destacou o foco na qualidade.
19: Do ponto de vista dos objetivos gerais do PNE, é afirmativo em relação ao direito à educação, da educação básica à pós-graduação, estabelecendo a qualidade como foco, tal como demarcando desafios atinentes à redução de desigualdades, à erradicação do analfabetismo, à valorização profissional, com o modelo de financiamento que faça o plano vivo e não apenas uma carta de intenções.
18: Entrada no mercado de trabalho, conciliação entre família e emprego, autonomia econômica de mulheres e proteção de trabalhadores vulneráveis também foram temas discutidos no Senado no primeiro semestre deste ano. Parte dessas propostas já foi transformada em lei. Uma delas é a ampliação da licença paternidade, tema debatido há quase 20 anos no Congresso Nacional. Entre as contribuições do Senado na segurança pública no primeiro semestre de 2026, está uma ampla reformulação da Lei Penal Brasileira com o objetivo de frear crimes patrimoniais e fraudes eletrônicas. Entre as principais mudanças, a pena máxima para furto simples passou de 4 para 6 anos. O furto de celular passou a ter tipificação qualificada. E a pena mínima para roubo com resultado de lesão corporal grave subiu para 10 anos.
9: Com trabalhos técnicos de João Lira, o Jornal do Senado fica por aqui. Acompanhe agora as notícias da Câmara dos Deputados. Boa noite e até amanhã.
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20: Câmara aprova que agressor pague pelo tratamento de saúde da vítima.
21: Deputados proíbem uso da substância bisfenol A em produtos infantis.
20: Política de apoio ao transporte rodoviário profissional avança na casa.
21: Boa noite. A Câmara começou a analisar a proposta que cria a política de apoio ao transporte rodoviário profissional. O texto foi aprovado pela CCJ e agora será debatido por uma comissão especial. A reportagem é de Paula Bittar.
22: A Comissão de Constituição e Justiça da Câmara aprovou uma proposta de emenda à Constituição que cria a Política Nacional de Apoio à Atividade de Transporte Rodoviário Profissional. A política tem o objetivo de assegurar infraestrutura mínima para o cumprimento das normas de segurança viária e trabalhista aplicáveis aos motoristas do transporte de cargas e de passageiros. O texto considera infraestrutura mínima a existência em intervalos regulares de locais de repouso e descanso dotados de condições adequadas de segurança e higiene. A proposta prevê que a Política Nacional de Apoio à Atividade de Transporte Rodoviário Profissional seja criada pela União em articulação com estados, Distrito Federal, municípios e setor privado. O texto estabelece que o motorista em atividade de transporte rodoviário profissional não poderá ser penalizado por descumprir os intervalos de descansos se for reconhecida pelo poder público a falta de infraestrutura adequada no percurso. A Além disso, enquanto não houver pontos de parada e descanso suficientes nas rodovias, os motoristas em viagens longas poderão fracionar o descanso diário. Hoje, a Lei do Caminhoneiro já prevê 11 horas de descanso por dia, das quais 8 seguidas. A PEC mantém essa regra e cria uma exceção. Em viagens longas, ou seja, com duração superior a 24 horas, o descanso poderá ser fracionado enquanto as rodovias não tiverem pontos de parada suficientes. No debate do tema na CCJ, o deputado Rodrigo de Castro, do União de Minas Gerais, destacou o benefício para os motoristas.
0: É uma medida que realmente beneficia aí motoristas profissionais do Brasil todo, que merecem melhores condições de trabalho, e o que essa Comissão de Constituição e Justiça, o que a Câmara dos Deputados proporciona a eles nesse momento é isso, a busca de melhores condições de trabalho, portanto também maior segurança, maior conforto para eles e maior segurança para todos os brasileiros.
22: A proposta que cria a Política Nacional de Apoio à Atividade de Transporte Rodoviário Profissional ainda precisa ser aprovada por uma comissão especial e pelo plenário da Câmara em 2 turnos de votação. Da Rádio Câmara de Brasília, Paula Bittar.
1: Transportes.
4: Charles Fernandes, do PSD da Bahia, pede agilidade nas obras de pavimentação da BR-030 no trecho entre Cocos e Mambaí, município de Goiás. Na opinião do deputado, a obra é fundamental para reduzir os custos do frete e impulsionar o escoamento da produção agrícola regional.
23: São centenas e centenas de produtores que estão ali produzindo sem ter as condições ideais de levar os seus produtos para os portos ou para os grandes centros, devido à dificuldade do frete. O que nós queremos agora é que esse segundo trecho seja concluído o mais rápido possível, para que possamos ir naquela parte da Bahia nascer uma nova Matopiba.
21: Charles Fernandes acrescenta que a conclusão da BR-030 vai encurtar em quase 200 quilômetros o trajeto entre o centro do Brasil e o litoral baiano. Para ele, o novo corredor asfáltico vai gerar turismo, desenvolvimento e integração para os estados da Bahia e de Goiás.
1: Saúde.
4: A proibição de BPA em produtos infantis foi aprovada na Comissão de Constituição e Justiça e já pode virar lei. Saiba mais sobre o assunto na reportagem de Sofia Peçanha.
24: A Comissão de Constituição e Justiça aprovou o projeto que proíbe a comercialização e a oferta gratuita de mamadeiras, bicos e chupetas que contenham a substância bisfenol A em sua composição. O texto já foi aprovado pelo Senado e altera a lei que trata da regulamentação de produtos destinados a lactantes e crianças de primeira infância. O bisfenol A, conhecido como BPA, é um composto químico utilizado na fabricação de plásticos resistentes, comuns em recipientes e utensílios do dia a dia. Em contato com alimentos e bebidas muito quentes, esses produtos podem liberar o BPA, que é cancerígeno, trazendo possíveis riscos à saúde, especialmente de bebês e crianças pequenas. O relator nas comissões de Saúde e de Constituição e Justiça, o deputado Diego Garcia, do Paraná, destacou que o projeto adota uma medida preventiva de proteção à saúde infantil, especialmente diante da vulnerabilidade de bebês e crianças pequenas à exposição a substâncias químicas.
25: O objetivo desse projeto é proteger principalmente os bebês e as crianças pequenas de substâncias que possam representar riscos à saúde. Ela reforça uma postura preventiva, especialmente em produtos utilizados diretamente na alimentação e no desenvolvimento infantil. É uma medida de cuidado com a primeira infância e de segurança para as famílias brasileiras.
24: Durante a discussão, o relator também ressaltou que a proposta acompanha normas sanitárias já adotadas pela Agência Nacional de Vigilância Sanitária, Anvisa, e por órgãos reguladores em outros países, que vem estabelecendo limites ou restrições ao uso do bisfenol A em produtos infantis.
25: O projeto ajuda a fortalecer regras sanitárias e incentiva a indústria a investir em materiais cada vez mais seguros. Por isso, vários órgãos reguladores passaram a discutir limites e restrições para o uso dessa substância em produtos infantis. Então, esse projeto, ele fortalece essa proteção e dá mais segurança jurídica e sanitária para a população.
24: Durante a votação, as comissões rejeitaram outras 6 propostas analisadas em conjunto, que previam restrições mais amplas ao uso do BPA e de outras substâncias químicas. A avaliação foi de que regras mais detalhadas sobre fiscalização e regulamentação devem ser definidas pelo Poder Executivo, por meio de órgãos técnicos como a Anvisa. Dessa forma, como a Câmara aprovou o texto do Senado sem mudanças, a proposta poderá seguir diretamente para a sanção presidencial. Da Rádio Câmara de Brasília, Sofia Pessanha.
2: Segurança Pública.
21: Flávia Moraes, do MDB Goiano, alerta para o aumento dos casos de feminicídio no Brasil. Ela defende a aprovação de proposta que cria o Sistema Nacional de Enfrentamento da Violência contra Meninas e Mulheres, com destinação de até 5 bilhões de reais para políticas públicas.
3: Apesar de nós termos no Brasil uma das leis mais completas do mundo no enfrentamento à violência contra a mulher, inclusive com a tipificação do feminicídio, é assustador o quanto os números têm aumentado. Nesse ano de 2026, no primeiro semestre, é um número recorde de mulheres mortas no nosso país. É um fenômeno que nós precisamos entender. E aqui, enquanto parlamentar, acompanhando os trabalhos da Coordenação das Mulheres, da Procuradoria da Mulher, nós estamos aí trabalhando um pacto envolvendo vários poderes, um pacto de combate ao feminicídio e também apresentando leis, apresentação conjunta de uma norma que vai garantir mais 5 bilhões de investimentos no enfrentamento à violência contra a mulher e ao feminicídio.
20: Flávia Moraes ressalta que as procuradorias da mulher das casas legislativas fortalecem a rede de apoio, proteção e acolhimento às vítimas de ameaças e violência. Ela cita a criação dessa instância de atuação na Assembleia do Estado de Goiás como passo importante para o combate ao feminicídio.
2: Justiça.
21: A Câmara determinou que o agressor pague pelo tratamento de saúde da vítima e agora o projeto está sendo analisado pelos senadores. A repórter Maria Neves tem os detalhes de como a cobrança será feita.
5: A Comissão de Constituição e Justiça da Câmara dos Deputados aprovou o projeto que obriga o agressor a pagar os tratamentos de saúde, inclusive mental, da mulher vítima de violência doméstica. O pagamento de tratamentos de saúde se estende também aos filhos do casal. Pelo texto aprovado, o juiz poderá inserir os custos com médicos, psicólogos e assistentes sociais no valor da pensão alimentar notícia devida à vítima pelo agressor. A deputada Laura Carneiro, do PSD do Rio de Janeiro, autora do projeto, lembra que hoje, normalmente, as vítimas de violência são acolhidas pelo Sistema Único de Saúde e pelo Sistema de Assistência Social com recursos públicos, o que ela considera injusto.
6: Hoje, quando uma mulher sofre violência doméstica, o Estado oferece atendimento de saúde e suporte psicológico. Isso é um direito, claro. No entanto, meu projeto estabelece uma regra de justiça. Quem deve pagar por esse tratamento? É o agressor. O agressor passará a ter obrigação legal de ressarcir todos os custos do SUS e do sistema de assistência social. Não é justo que a sociedade inteira pague a conta de uma violência cometida por um indivíduo.
5: A redação aprovada foi proposta pela relatora na Comissão de Defesa dos Direitos da Mulher, deputada Sâmia Bonfim, do PSOL de São Paulo. No texto original, Laura Carneiro sugere a criação de uma pensão mensal para pagamento dos custos médicos da vítima de violência depois da conclusão do processo judicial. Essa obrigação não seria necessariamente considerada pensão alimentícia. O projeto inicial também prevê a prisão do agressor que não pagar a pensão devida para tratar as consequências da ofensa. Sâmia Bonfim, no entanto, lembra que a prisão por dívida é proibida no Brasil por meio da Convenção Americana de Direitos Humanos, incorporada à legislação brasileira com status constitucional. A única exceção a essa regra é a pensão alimentícia, que pode acarretar prisão do devedor inadimplente. Da Rádio Câmara de Brasília, Maria Neves.
2: Desenvolvimento Regional.
4: Câmara aprovou o projeto de Ayrton Faleiro, do PT do Pará, que inclui como beneficiários de recursos de fundos constitucionais de incentivo regional os empreendimentos de economia criativa. Ele explica que o objetivo é estimular a produção sustentável e apoiar iniciativas ligadas à cultura e ao turismo.
8: Os fundos constitucionais, eles foram aprovados aqui no Congresso para corrigir primeiras desigualdades regionais entre Norte, Nordeste e Centro-Oeste, com o resto do Brasil, mas também para corrigir as desigualdades sociais. E com essa aprovação virando lei, nós vamos ter então a oportunidade de famílias, associações e cooperativas buscar um financiamento e desenvolver essa sociobioeconomia que vai impulsionar o que nós podemos chamar dessa economia limpa e saudável.
21: Segundo Ayrton Faleiro, os fundos constitucionais têm como público prioritário as populações regionais, a exemplo das comunidades amazônicas. O deputado acredita que a nova legislação abre caminhos para conciliar o desenvolvimento econômico com a preservação ambiental.
4: Comissões. A Comissão de Constituição e Justiça da Câmara concluiu no primeiro semestre uma série de votações, entre elas a redução da maioridade penal e o fim da escala 6-1.
21: A repórter Paula Bittar acompanhou o balanço das votações na comissão nesta primeira etapa do ano e tem os detalhes.
10: Fim da escala 6-1, redução da maioridade penal e mudança nas regras para a cobrança do IPVA estão entre as propostas aprovadas pela Comissão de Constituição e Justiça neste primeiro semestre de 2026. No último dia de votações, no primeiro semestre, o presidente da comissão, deputado Leur Lomanto Júnior, do União da Bahia, apresentou um balanço dos trabalhos do colegiado. De acordo com os dados apresentados pelo presidente, a comissão aprovou neste semestre 1.089 proposições legislativas e ouviu em audiência pública 19 convidados entre especialistas, representantes de instituições públicas e da sociedade civil. O parlamentar ressaltou a aprovação de propostas de grande repercussão popular, como as propostas de emenda à Constituição que acabam com a escala de 6 dias de trabalho por 1 de descanso e a proposta que reduz a maioridade penal dos atuais 18 para 16 anos de idade. Leur Lomanto Júnior também citou a aprovação de medidas relacionadas à segurança pública, como a proposta que inclui as guardas ou polícias municipais e os agentes de trânsito entre os órgãos que compõem a segurança pública no país, e ao sistema tributário, como a que altera os critérios de cobrança do IPVA.
11: Chegamos ao encerramento deste primeiro semestre legislativo com a certeza de que a Comissão de Constituição e Justiça e de Cidadania cumpriu mais uma vez o seu papel como a principal instância de controle da constitucionalidade, da juridicidade e da técnica legislativa da Câmara dos Deputados.
10: Outras propostas aprovadas pela CCJ neste semestre e citadas por Leur Lomanto Júnior foram a que proíbe a discriminação contra pessoas com transtorno do espectro autista, a que regulamenta o exercício da profissão de conservador restaurador de bens culturais e a que torna obrigatória a presença de um profissional de educação física em entidades formadoras de atletas e escolinhas de esportes. Da Rádio Câmara de Brasília, Paula Bittar.
4: Trabalho. Reginaldo Lopes, do PT de Minas Gerais, autor da proposta que reduz a jornada de trabalho para 40 horas semanais, sem redução de salários, reforça a importância do fim da escala 6-1 e reitera que o Brasil já está preparado para esta nova realidade.
12: Nada justifica não terminar com essa escala. Ou seja, a economia brasileira, o país, estão preparados para o fim dessa escala. Nós queremos uma escala mais humanizada. Essa emenda constitucional é a maior reforma para 37,8 milhões de trabalhadores e trabalhadoras que vão ganhar mais um dia de descanso semanal remunerado, serão 2 dias de descanso semanal remunerados, além da redução da jornada de 44 horas para 40 horas. Uma grande entrega que eu tenho alegria de ser o autor dessa proposição legislativa para garantir qualidade de vida para os brasileiros e brasileiras.
21: Reginaldo Lopes explica que o texto prevê regras especiais para setores como saúde, segurança e transporte e medidas de apoio para microempresas manterem os níveis de emprego. Mas antes de mudar o texto constitucional, a proposta ainda precisa ser aprovada pelo Senado.
4: Meio Ambiente.
13: Comissão aprova projeto que reforça a redução das emissões poluentes do programa Mover. A repórter Júlia Lopes nos conta qual o ponto da proposta.
14: A Comissão de Ciência, Tecnologia e Inovação da Câmara aprovou uma proposta que inclui entre as diretrizes do programa Mover a redução das emissões de gases poluentes em veículos automotores. O programa Mobilidade Verde e Inovação, conhecido como Mover, foi sancionado pelo presidente Lula em 2024 e é voltado para apoiar a descarbonização dos veículos brasileiros, o desenvolvimento tecnológico de baixo carbono e ampliar a competitividade da indústria brasileira. Para o relator do projeto, deputado Davi Soares, do Podemos de São Paulo, a medida contribui para a redução de gases poluentes e se alinha com outros projetos do governo, como o programa Melhor Ar, do Ministério dos Transportes.
15: Entendemos que a alteração pretendida pelo projeto número 157/2025 é relevante na medida em que alinha as diretrizes do programa Mover às de outros programas do governo, colaborando de forma importante para a preservação e a qualidade do ar, com inquestionáveis benefícios para a saúde da população, particularmente aquela que vive em centros urbanos.
14: Os autores do projeto, a deputada Adriana Ventura e o deputado Ricardo Salles, ambos do Novo, de São Paulo, destacam que a transição para biocombustíveis já prevista no programa Mover não elimina totalmente os problemas relacionados às emissões. Eles lembram que os veículos movidos a etanol ou biodiesel continuam emitindo poluentes prejudiciais, como o monóxido de carbono. A proposta, que inclui a redução das emissões poluentes de veículos entre as diretrizes do programa Mover, deve seguir agora para análise na Comissão de Meio Ambiente. Da Rádio Câmara de Brasília, Júlia Lopes.
16: Consumidor.
21: Projeto em análise na Câmara estabelece que uma parte dos ingressos para jogos de futebol, shows e eventos culturais seja vendida em guichês físicos. Ao defender a proposta, Dr. Luiz Ovando, do PP de Mato Grosso do Sul, observa que a medida garante o acesso de pessoas que enfrentam dificuldades com plataformas digitais.
17: Normalmente, os ingressos, principalmente partidas de futebol...
19: Identificando o Senhor Jesus... Oremos toda a igreja dando glória e glória a Deus. Soberano Deus, eterno Pai, aqui estamos, Senhor, diante da Tua presença, meu Deus. Queremos, Senhor, Te adorar, louvar, glorificar, meu Deus. Obrigado por tudo, Espírito Santo. Ajuda-nos, Senhor, a estar na Tua presença, meu Deus. Vai quebrando barreiras e muralha. Vai manifestando, ó Deus, a Tua glória, o Teu grande e soberano poder. Ajuda-nos, Senhor, a estar na Tua presença, ó Pai. Peleja, meu Deus, repreendendo, Senhor, a ação do inimigo, aqueles projetos promíscuos de Satanás, ó Pai, estão repreendidos agora, meu Deus, na autoridade do Teu sangue. Querido Deus, abençoa, Senhor, este povo, ó Pai, as irmãs, irmãos, ó Pai, todos quantos têm se esforçado, ó Deus, para estar com a gente nesta noite, ó Pai, que a Tua graça, meu Deus, a Tua grande e eterna misericórdia, querido Jesus, ajuda-nos, Senhor, a estar na Tua presença, ó Pai. Ensina-nos, Senhor, como andar diante de Ti, Senhor, como ser humano, como homens. Ó Pai, nós somos faltosos, falhos diante de Ti, mas o Senhor é bom e a Tua misericórdia é grande. Glória, glória, glória, glória, glória a Deus. Pai eterno, queremos apresentar, Senhor, as pessoas enfermas, Senhor, as debilitadas, que não têm condições, ó Pai, de estar conosco, ó Pai. Aqueles que estão hospitalizados, meu Deus, visite as Santa Casa, as UTIs, as CTIs, os quartos particulares, as enfermarias, Senhor, os pavilhões, enfim, meu Deus, aonde estiver, pessoa, Senhor, enferma, problemática, que o Senhor entra, meu Deus, com as devidas providências, meu Deus, quero apresentar, Senhor, aqueles membros, Senhor, que estão fracos na fé, que não tem força, Senhor, ó Deus, mais de adorar, glorificar, meu Deus, de se levantar, meu Deus, para participar da comunhão, Senhor, querido Deus, toma conta,
0: Senhor, paralisa esta fúria, este laço, meu Deus, sejam repreendidos agora, meu Deus, este jovem, Senhor, o expansão quer apresentar nas tuas mãos, o círculo de oração, Senhor, o pequeno Galileu, meu Deus, ó Pai, a fundação reviver, meu querido Deus, estenda as tuas mãos, ó Pai, de vitória, Pai, os obreiros, as obreiras, Senhor, toda a membresia, meu Pai, abençoa de uma forma grande, ajuda-nos, Senhor, a estar na tua presença, meu Deus, pois nós acreditamos na tuas misericórdia, acreditamos, ó Pai, na tua bênção, Senhor, fica conosco e nos dê grande livramento, Senhor, é o pedido, Senhor, a nossa oração, e certo, Deus, da tua resposta, em o nome do Senhor e Salvador Jesus Cristo, amém. Pode aplaudir Jesus, igreja. Pode aplaudir o Senhor. Já quero agradecer as irmãs, os irmãos que vieram, estão aí já adorando, glorificando o Senhor. Irmãos, nós precisamos orar em favor da igreja, porque a apostasia, Jesus disse que viria apostasia. E apostasia é quando a pessoa publicamente, ele abandona a fé, vai se afastando, afastando, de repente fica fora, entendeu? Se apostata na fé. Então nós temos que orar muito, porque o inimigo, ele não vem mais com chifre, fazendo careta, ele congela o crente, o homem e a mulher de Deus. Portanto, a oração, o jejum, estar assiduamente na igreja, isto é muito importante. Porque tem gente que diz que não, eu congrego em casa. Não congrego em casa não é igreja. Eu sozinho sou membro, não sou igreja. Sou membro do corpo de Cristo. Agora aqui sim somos igreja, tá bom? Pode aplaudir Jesus? Pode aplaudir o Senhor porque Ele merece. Vamos cantar um corinho, já vamos meditar na palavra, porque o nosso tempo é escasso demais. E os dias estão passando, como Jesus diz, um atrás do outro, não é? Nós estamos vivendo aí num dia que temos que fazer um cronograma, senão nós não conseguimos a nossa tarefa do dia a dia. Canta comigo. A luta vem e passa, não desanimes não. Quem crê em Jesus Cristo já tem a salvação. Mas a luta vem e passa, não desanimes não. Quem crê em Jesus Cristo já tem. É crente que não gostam de passar tribulação, mas para entrar no céu é com luta, meu irmão. Mas a luta vem e passa, não desanimes não. Quem crê em Jesus Cristo já tem a salvação. Outra vez, a luta vem. É reino contra reino, nação contra nação, é filho contra pai, é irmão contra irmão, mas a

E os demônios são expulsos também. Sai por este povo que Deus levantou. E o poder do alto céu vem hoje, vem anunciando que Jesus. Toda a igreja.

0: que Jesus Cristo já está movendo este eco de aleluia, este barulhão de glória a Deus. Quando aqui na terra ainda continua, eu conheço muita gente que são como os fariseus, não gostam de aleluias e proíbe o glória a Deus. Irmãos, queremos ver onde os tais vão se esconder quando Cristo lá no céu. Este barulhão de glória a Deus, quando aqui na terra se ainda continua. Os discípulos de Jesus no cenáculo orando estavam, uns falavam em línguas estranhas, outros já profetizavam. Os fariseus diziam: neste dia o Espírito Santo nos foi dado, estamos ouvindo este eco. Isso, irmão, cante. Glória a Deus. Ainda continua. Amém. Pode aplaudir Jesus. Graças a Deus. Irmão, vamos então já meditar na palavra de Deus, porque o nosso tempo é curtíssimo, não é? Abra sua Bíblia no livro de Isaías, capítulo 24. Faltando bastante gente, mais da parte dos irmãos, né? Das irmãs também está faltando bastante. Hoje nós iremos falar a respeito da catástrofe. É um culto de ensinamento, irmão. Não é aquele culto pentecostal, não é? É um culto para nós aprendermos, né? Examinais as escrituras e cuidar ter nela a vida eterna, e são elas que de mim testificam. Hoje nós vamos ver as catástrofes da grande tribulação. O versículo 1 apenas de Daniel, ou seja, de Isaías, né? Isaías 24 e o versículo 1. O título diz: predição do castigo dos israelitas e o seu bom efeito, a promessa de livramento e da ruína dos seus inimigos, cântico de louvor. Ok, então diz o seguinte: eis que o Senhor esvazia a terra e a desola e transtorna a sua superfície e desperta os seus moradores ou habitantes. Eu ia trazer uma Bíblia com a linguagem de hoje, mas acabei esquecendo, coloquei na mesa e esqueci. Alguém tem uma Bíblia da linguagem de hoje aí? A sua? A sua é, né? Linguagem de hoje? Você me empresta ela, eu empresto a minha para você. Só para mim entender, dar o entender às irmãs.
1: João Almeida Corrigida, você quer, né?
0: É. Eu tenho um punhado de Bíblia em casa.
1: Você tem coleção, né?
0: Eu tenho. Vamos ver se eu consigo ler essa letrinha aqui, né? Esse é o problema. Vamos ver. Pode sentar, irmão, pode sentar. Glória a Deus. Preste atenção, irmãos. Pode aplaudir Jesus, não tem problema. Pode aplaudir Jesus. Pode adorar, pode glorificar. Irmãos, eu quero iniciar dizendo o seguinte: por que que nós vamos ver as catástrofes que vai acontecer na grande tribulação? Todos nós sabemos, nós não estamos aqui porque nós queremos, porque somos melhores. Não estamos aqui porque... enfim, estamos porque fomos chamados por Deus, fomos escolhidos para a salvação, para a vida eterna. E todos os dias, quando estamos aqui, o nosso objetivo é arrebatamento, é morar nos céus. Ninguém foi feito o ser humano para permanecer a partir de que o homem pecou. Então surgiu a morte, entendeu? Só que Deus, pela sua infinita misericórdia, ele fez uma promessa de reconciliar o homem. Quando falamos, está incluso homens e mulheres, porque para Deus somos iguais. Reconciliar novamente com Deus. E esse reconciliamento, depois de tantas dispensações, tantos anos se passaram, ela veio através da dispensação da graça. O que é isso? Alguém voluntariamente veio aqui para morrer, para que nós pudéssemos viver. Entendeu? Isto vai se concretizar, como eu já tenho dito para vocês, o divisor de água entre a dispensação da graça e o arrebatamento da igreja, ou seja, a tribulação é o arrebatamento da igreja. Entendeu? É isto que a igreja espera, que nós esperamos, tudo é isso, é ser arrebatados. Entendeu? E após o arrebatamento, enquanto a igreja, nós já falamos sobre isso, mas a gente vai comentar, não hoje, que não vai ter tempo, nós vamos comentar em outras oportunidades, esse período de 7 anos que a igreja vai passar pelo tribunal de Cristo e participar das bodas, entendeu? Enquanto o anticristo, assim que a igreja for tirada com o Espírito Santo, o anticristo ele assume o governo aqui, e vai ser na época em que ele assumir, ele vai chegar como um salvador da pátria. A humanidade vai aplaudir, porque o mundo vai estar em caos. Vai estar em caos o mundo. E chega um homem estendendo as mãos para tudo, para todos. Entendeu? Então eles vão receberem, aplaudindo como o seu mestre, o seu Messias. Entendeu? Só que a igreja já está com o Senhor. E quando esse período haverá, como eu já disse para vocês, o tribunal de Cristo, aonde vai passar pelo fogo, não é? Alguém que tem obras, é lógico que não vai queimar, que é ouro, prata, pedras preciosas, não queima. Então essas pessoas irão receber os galardões, as coroas. Eu não vou dizer que são coroas literal na cabeça, porque lá não tem físico, não é? Entendeu? Vai receber o seu galardão do próprio Jesus entregando nas mãos de quem irá receber. E do outro lado, aqui embaixo, nos primeiros 3 anos, quem leu no Apocalipse que a Bíblia menciona 42 meses? Já leram no Apocalipse? Que a Bíblia menciona após o arrebatamento, há um pacto da nação de Israel com o anticristo, e esse pacto ele é rompido com 42 meses, que são exatamente 3 anos e meio, entendeu? São 7 anos, a grande tribulação, e esse período que a igreja passará com Cristo, são 7 anos, dividido em 2 fases, primeira fase, aplaudir o anticristo, os que ficarem, e segunda fase, quando a nação de Israel rompe com o anticristo, aí começa a ira, a grande tribulação, entendeu? A grande tribulação, onde Deus se levanta com as taças, com as 7 taças da ira de Deus, e começa a derramar diretamente no trono do anticristo. Quem compreendeu, dá uma glória bem forte para Jesus. Então, isso, irmão, é real, não é conto de fada, não é invenção do homem. A Bíblia Sagrada, ela foi escrita aproximadamente 1600 anos já, entre Moisés e João, que escreveu o Apocalipse. São 40 escritores diferentes, entendeu? Períodos diferentes, não conhecer um ou outro, mas a harmonia da igreja, da Bíblia é tremenda. Inclusive, Daniel viveu 70 anos lá na Babilônia. Ele ficou muito mais, porque os judeus voltaram com 70 anos e ele continuou. Ele morreu na Babilônia, entendeu? Mas vocês percebam que Daniel, quando ele escreve o seu livro, ele diz: Senhor, o Senhor diz para ele: Daniel, escreve um livro e feche, porque não é para agora, é para os fins dos tempos. E se você for ler Daniel e ler o Apocalipse, tem uma concordância tremenda. Você vai ver que o Daniel, o livro de Daniel, é um apocalipse da antiga aliança, entendeu? Tem glória a Deus aí? Então, quando quando o Senhor arrebata a igreja, entre a grande tribulação, tudo isso já está aqui no livro de Isaías, o profeta, que profetizou descalço e nu para a vergonha de Israel. Quando a Bíblia diz que ele profetizou descalço e nu, irmão, ele não ficou pelado. Vou usar esse termo para não entender. Não é que ele ficou pelado, porque o profeta, ele tinha as suas vestiduras. Entendeu? Ele tinha as suas roupas. Então ele foi como um mendigo, uma roupa normal, sei lá, um maltrapilho, mas ele não foi pelado. Alguém, às vezes a gente pensa que é isso, né? Literalmente. Não é. Entendeu? Perceba também que Jeremias, quando lá Deus manda ele ir até a cidade comprar um cinto e enterrar lá na rocha do Eufrate, o que representava o profeta? O cinto. Quem se lembra? Vocês não são da década de 70? Tem gente aqui que lembra. Quem se lembra da década de 70 que usava aquele cinturão, a fivela desse tamanho? O senhor lembra? O senhor lembra? Aquela fivelona estrela, aquela grandona bem grande assim. Quem se lembra disto? Ah lá, bastante gente. É tudo quase 100 anos igual eu. Amém? Tem glória a Deus aí? Então, a fivela da cinta de Jeremias era grande. Aquilo representava que ele era um profeta de altíssimo valor. Então, alguém olhava e já sabia que ele era um profeta. Entendeu? Só falei isso para os irmãos entender. A Isaías, então ele escreve. E essa passagem aqui, irmão, eu vou ler na linguagem de hoje, na Bíblia da irmã Estela, para vocês entenderem melhor. Olha o que diz, atenção, o Senhor vai arrasar a terra e fazê-la virar um deserto. Imagine na grande tribulação o que o Senhor vai fazer. Vocês vão perceber daqui para frente, cada versículo que eu vou ler aqui, vocês vão perceber que as coisas não é brincadeira. A terra vai ser devastada, a terra vai ser destruída, que o homem não tem que fazer nada, entendeu? Na grande tribulação, não vai produzir, não vai fazer nada, absolutamente nada, entendeu? Eu não sei se vocês sabem, antes da queda de Lúcifer, a terra era perfeita. A terra era perfeita, não tinha estrago nenhum. Aí o que fez? Deus deixou ela sem forma e vazia. Entendeu? Quando ele caiu, só tinha água e trevas. Vocês podem ler no livro aos Hebreus que fala mundos, fala no plural. Os mundos. Não é assim? Então, não tem como a gente negar. Quando diz no plural, porque não tinha só um mundo aquilo, tinha outros tempos que a terra foi devastada. E aqui Isaías, ele é bem objetivo na linguagem de hoje, dizendo: o Senhor vai arrasar, vai destruir. Na sua Bíblia está o quê? Na sua Bíblia está o quê? Destruir? É Isaías 24:1. Esvazia. Por quê? Ou devasta, ou arrasa, ou acaba, são sinônimos, tá bom? Então, perceba aí, irmão, que as coisas não vão ser brincadeira para quem ficar, entendeu? Quem ficar vai sofrer, vai arrepender, lembrar de que teve a oportunidade. Quantas vezes eu estive na igreja, quantas vezes eu tive a oportunidade de fazer isso, eu não fiz e hoje eu estou sofrendo. Entendeu? Ah, mas nesse tempo eu já não existo mais. E o julgamento? Nós vamos falar sobre o julgamento. E o julgamento? Lembra de Tessalonicenses capítulo 4, versículo 13, 14, 15, 16, 17, 18? Os que morreram ressuscitarão primeiro? Hã? E os que ficarem, os não salvos, permanecerão na terra, na sepultura. Ele vai ressurgir no dia do julgamento, para receber, reconhecer que Jesus é Deus, adorar e ser lançado fora, entendeu? Então vai haver arrependimento profundo, angústia e desespero como nunca houve na face da terra. Imagina alguém sendo lançado fora, o inferno é a eternidade, alguém olhar para todos os lados, está escrito eternidade, eternidade, e quem está no inferno, se não vê o marido e a mulher, não vê o marido ou não vê a mulher que está ali, certamente ele vai saber que ele ou ela está nos céus com Cristo. Entendeu? Agora, quem está lá em cima não vai se lembrar daqui. Não vai. Entendeu? Por quê? Porque lá foi transformado. Lá todo o pensamento daqui, os desejos daqui, ele cessa. Amém? Pode dar uma glória para Jesus? Pode aplaudir o Senhor. Se a gente não terminar aqui, a gente continua na próxima segunda-feira, mas eu quero explicar certinho. Só para vocês terem uma ideia, na década de 90, Deus me mostrou uma visão que eu fiquei perplexo. Ele chegou em mim um determinado momento, eu cheguei da igreja, meus meninos tudo pequenininho, entendeu? Oramos, fomos dormir, quando foi à noite, um ser chegou e disse para mim, ó, você vai ser tirado da terra. Você vai embora, Jesus vai te levar. Eu, como ser humano, pai, eu falei para o ser, falei, não, mas eu tenho minha família para tratar. Eu não posso ir agora. Falou, você

uma dimensão que a conversa era diferente, não tinha nada a ver com aqui, aqui eu não lembrava mais daqui, lembrava mais de nada, é um lugar muito especial. Isso, eu tive três visões, só vou falar essa porque eu não quero tomar o seu tempo. Aí eu comecei a gostar, cheguei lá, gostei, muito bonito. Não queria não. Aí o mesmo ser falou assim para mim, ó, eu tenho ordem de você voltar agora. Eu falei, não quero voltar. Eu não queria subir, né? Agora eu não queria voltar, eu não quero voltar. Falou, você vai voltar. Quando ele falou, você vai voltar, eu caí assim em cima da cama, confiei, bam. Quando eu caí assim, que pum, eu já caí no chão chorando. E orando, gritando de alegria, tremendo, entendeu? Aí eu entendi, falei, meu Deus do céu, a minha carne tremia, entendeu? Imagine a dimensão lá, entendeu? Vai ser bom demais, irmão, lute, não deixe o inimigo roubar a tua bênção, não desista na provação, glorifica a Deus, coloca-se de pé. Quando eu falo coloca de pé, não é literalmente não, se coloque na presença de Deus e diz, Deus, eis-me aqui, segure-me as mãos e me dê vitória. Aleluia, pode aplaudir o Senhor. Eu quero que os irmãos percebam também que neste mesmo versículo aqui, olha o que ele diz aqui ainda no versículo 1, no capítulo 1, versículo 1, ou melhor dizendo, que além dele devastar a terra, destruir, a dispersão dos habitantes. Vocês perceberam que aí fala? Dispersão dos habitantes. Os habitantes vão entrar debaixo de rocha, vão tentar esconder, vão morrer, vão, entendeu? Vão tentar fugir. Não vai ter para onde. E lá em Hebreus, né, que fala só mais um pouquinho de tempo, que há de vir, virá e não tardará. Entendeu? Não vai pensar, vai demorar. A nossa vida é passageira aqui. A nossa vida, diz Pedro no capítulo 2, versículo 11, que nós somos forasteiro aqui na terra, somos peregrino. A nossa passagem é rápida. É rápida. Hoje eu estou aqui, amanhã eu não sei se eu estou. Não é? Temos que estar preparado, tem que estar com o passaporte atualizado, entendeu? Não adianta a gente ser crente de aparência, ser crente com orgulho, com ódio, com coração deturbado. O crente tem que estar com o coração puro na presença de Deus, tem que ter comunhão com seus irmãos para ter comunhão com Deus, tem que perdoar para que seja perdoado. Amém? Pode dar uma glória bem forte para Jesus. O versículo 3 diz assim: a terra ficará completamente arrasada e destruída. O que significa isso daí? Que a destruição da riqueza terrestre. Quando a Bíblia menciona aqui na Bíblia, nessa Bíblia com a linguagem de hoje, na de vocês vai estar escrito destruição das riquezas terrestres. Então a terra vai deixar de ser fértil, a terra não vai produzir, o que tem de bom vai deixar de existir, pode ter, mas não vai surgir efeito nenhum, porque Deus é o dono de tudo, Deus tem poder, ainda tudo está no poderio de Deus, Ele é o único, nunca houve e jamais haverá um Deus grande e poderoso quanto o nosso Deus. Eu sempre digo, não existiu e nunca existirá um Deus quanto o nosso. Então, primeiro, a devastação da terra, ou seja, a destruição, aqui também a destruição das riquezas. Terra que plantava, frutificava, não frutificará mais. Tudo que existia vai deixar de existir por conta da ira de Deus na grande tribulação que há de vir, principalmente para punir as nações de Israel, e todos os moradores, todas as nações também vão sentir esta punição. Por quê? Porque o evangelho foi estendido a todas as gerações. Foi Tito, né, que escreveu no capítulo 2, versículo 10 ou 11, a graça de Deus foi manifestada a todos os homens, entendeu? Então ninguém está isento disso daí. O nosso papel é adorar a Deus, servir a Deus com sinceridade, enquanto Deus nos der o fôlego de vida, estar na presença dele, adorando ele de verdade. Amém? Pode dar uma glória bem forte para Jesus?

Ainda Isaías, no versículo 17, olha o que diz aqui, olha o que diz, 24:17, escutem todos os povos, como animais vocês serão perseguidos pelos caçadores, entendeu? Aí na Bíblia de vocês estão diferente. Agora, quando a Bíblia menciona, dizendo aqui no 17, que todos os povos serão como animais, vocês serão perseguidos pelos caçadores, isso significa que o terror, a morte, vão morrer, vão matar um ou outro, vão ser perseguidos, entendeu? A morte, a surpresa, que a Bíblia menciona, é surpresa desagradável, não menciona? Nessa Bíblia, é surpresa desagradável, são coisas que repentinamente vão acontecer, que é inesperadamente, o homem nem espera, está acontecendo, morte, briga, matando um outro, entendeu? São coisas que vão acontecer na grande tribulação. Não adianta a gente querer esconder o sol com a peneira. Agora leva lá em Apocalipse, irmão, ainda concernente a esse versículo aí, um contexto de Isaías, lá no livro de Apocalipse, pega o capítulo 6, e o versículo, deixa eu ver aqui, o versículo 7, diz assim: depois o cordeiro quebrou o quarto selo e ouviu o quarto ser vivo dizer: olhei e vi um cavalo amarelo, o seu cavaleiro se chamava Morte, e o mundo dos mortos o seguia. Estes receberam poder sobre a quarta parte da terra para matar por meio de guerras, fome, doenças e animais selvagens. Vocês perceberam aqui, porque então a Bíblia menciona terror, morte e surpresa desagradável? Na visão de João, na abertura ali do selo, ele viu um cavalo amarelo e o seu cavaleiro chamava-se Morte. Então haverá surpresa desagradável, coisas terríveis que às vezes nós, como cristão, como crente em Cristo Jesus, acreditando no poder da palavra de Deus, às vezes nós passamos desapercebido, começa a levar nossa vida de qualquer forma, né? Achando porque lá pode, aqui não pode, lá faz isso, aqui não pode fazer. Não é, todo mundo pode fazer, é livre arbítrio, todo mundo pode fazer o que quiser, só que não pode entrar no céu de qualquer maneira. Então nós precisamos aprender de que existem normas, assim como dentro da sua casa, da minha casa tem a norma, cada pessoa tem um jeito dentro da tua casa. Vai deixar eu ir na casa do irmão aqui e querer mandar na casa dele, eu vou sair lá com as costas, né, arrumar um reião bem grande e tá. Então tem norma em todo lugar, na empresa que você trabalha tem norma, tem ou não tem? Quem trabalha na empresa aí tem que obedecer o regulamento da empresa. E por que que nós não obedecemos a palavra de Deus? Não é verdade? Tem um glória bem forte para Jesus? Então, aqui, irmão, foi uma das aberturas do selo. Ainda no capítulo 8 de Apocalipse, no capítulo 8, versículo 9 a seguir, nós vamos ler também de igual modo concernente a este capítulo lá que nós lemos de 24 de Isaías, capítulo 8 e o versículo 9 a 15, né? Capítulo 8 de Apocalipse, versículo 9 e 15: morreu a terça parte dos animais do mar e foi destruída a terça parte de todos os navios e barcos. Então o terceiro anjo tocou a sua trombeta, e uma grande estrela queimando com uma tocha caiu do céu sobre a terça parte dos rios, sobre as fontes de águas. O nome desta estrela é amarga, ou absinta, né? De vocês aí deve estar absinta, né? Absinta é mesmo que amargo, tá? É amargura. E a terça parte das águas se tornou amarga, e por isso muitas pessoas morrerão e beberão daquelas águas. 12, aí
Aí o quarto anjo tocou o quê? A sua trombeta, e foi ferida a terça parte do sol, da lua e das estrelas, de modo que perderão a terça parte do seu brilho. Não houve luz durante a terça parte do dia e também da noite. É o versículo 13. É 13, né? E depois olhei, e uma águia que voava bem alta no céu, e ouvi a águia dizer com voz forte: ai de vocês, ai de vocês, ai de vocês que estiverem morando na terra, quando se ouvir o som das trombetas que os outros três vão tocar. Vocês perceberam de que na grande tribulação, os 3 anos e meio, vamos aplaudir, e nos outros 3 anos e meio que virão, vai ser a taça da ira de Deus derramada sobre os moradores da terra. Imagine o mar se transformar, morrer. Aqui fala o que? O mar faz o que? Fica amargo ou em sangue? Que nós lemos. Hã? Amargo. Entendeu? Todo lugar que for buscar água, abrir torneira, no rio, onde for, amargo. Entendeu? O desespero da humanidade, o desespero de quem estiver ou ficar nesse período da grande tribulação. Amém? Pode dar um glória bem forte para Jesus? Então, é o anjo, é o anjo, é, fala águia, mas é anjo, é sinônimo. Eu falei águia, mas para vocês entenderem, ele corrigiu aqui, é anjo, tá? Mas na Bíblia aqui está águia, tá bom? Então, anjo, quando fala anjo, irmão, anjos são criados por Deus a serviço de Deus em nosso favor. Tem gente que prega anjo, anjo, ele existe para trabalhar em nosso favor. Mas quem salva é Cristo Jesus, quem dá a vitória e dá a bênção é Cristo Jesus. Eu já vi pregador falar, e eu já estive pesquisando, por exemplo, cada um de nós tem um anjo que nos livra, dá livramento. Nós estamos reunidos aqui, quem sabe os anjos estão por aí também sentados, porque eles são invisíveis, não têm corpo, eles estão talvez aí conversando um com o outro. Isso é eu que estou conjecturando, não estou falando que tem, tá aí, tá? Amém? Tem glória a Deus aí? Então perceba, irmão, que não vai ser brincadeira. É melhor nós se humilhar agora, porque naquele grande dia. Porque quem não subir vai para o juízo final. Quem não subir no arrebatamento vai ser julgado. E quem vai para o julgamento certamente vai ser condenado, porque a salvação, ela veio através de Cristo e foi no período da dispensação da graça. Fechou as portas, acabou. Entendeu? Pode dar uma glória bem forte para Jesus aí? Abra ainda em Isaías, no 24, lá voltando em Isaías de novo, no 24, deixa eu ver o versículo aqui para que eu não venha errar. 24, 19 e 20, olha o que diz: a terra vai tremer e se rachar, ela ficará completamente despedaçada. Versículo 20: a terra andará cambaleando como um bêbado, será sacudida de um lado para o outro como um barraco na ventania. Um bêbado, como um bêbado anda, hein? Como um bêbado anda? Não é assim? A terra vai sacudir, terremotos, coisas grandes vão acontecer. Quando a Bíblia fala aqui no versículo, no 20, aqui, deixa eu ver aqui, no 20, deixa eu procurar aqui, que eu não, 24, opa, minha página voltou. No 20, quando a Bíblia diz: a terra andará cambaleando como um bêbado e será sacudida de um lado para o outro como um barraco na ventania, quer dizer, como uma casa velha, uma xoxa que vê um vento. Quem já morou em casa coberta de sapê, de palha, barreada de barro? Quando vinha vento, a gente ficava com medo, o negócio sacudia,
né? Xoxa, casa velha, quando a Bíblia menciona aqui, no versículo aqui, o mundo vai estar como uma casa velha. Vocês já viram aí um terremoto, pelo algum vídeo, que as coisas começam a tremer? Quando a Bíblia diz que ela vai ser rachada, obviamente que está dizendo de terremotos, entendeu? Vai acontecer, como é que eu posso, grandes abalos sísmicos, a palavra certa, entendeu? Nesse tempo, aqui em Isaías 24, 19 e 20, vai acontecer abalo sísmico, as estrelas vão cair, vão explodir, vai escurecer, vai acontecer coisas inesperáveis, que a humanidade vão ficar perplexos e não tem para onde esconder. Se ele entrar debaixo da rocha, é perigoso dar um terremoto, morrer lá soterrado. Então não tem, melhor é servirem a Deus, é estar na presença do Senhor, é ser fiel, é entender a palavra, é ler, é orar, é ser fiel e dizer para Deus, como já disse, eis-me aqui, segura nas minhas mãos, não deixa eu me desfalecer. Amém? Aplausos para o Rei da Glória. Volta lá, além da devastação da terra, dispersão do habitante, destruição das riquezas, terror, morte, surpresa desagradável, grandes abalos, e sísmico, também vai acontecer coisas ainda terríveis, né? No plural é terríveis. Aqui no Apocalipse, no capítulo 6, versículo 4. Capítulo 6, versículo 4. Diz o seguinte, aí, deixa eu ver se eu estou certo, Apocalipse, eu falei Apocalipse 6,4, né? É isso. Aí saiu outro cavalo, olha aí, outro selo, que era vermelho, e o seu cavaleiro recebeu o poder de trazer guerra ao mundo, a fim de que as pessoas matassem uma a outra. E eles recebeu uma grande espada. Não sei se vocês perceberam aí que esse cavaleiro é o cavaleiro da morte, da guerra, não é? Quando nós lemos aqui o versículo 6 e o capítulo 6, versículo 4, vocês perceberam aí, eu não sei na tradução de vocês, aqui fala, saiu outro cavalo, não é? Que era vermelho, e o seu cavaleiro recebeu poder de trazer guerra ao mundo, a fim de que as pessoas matassem umas a outra. Imagine, irmão, o mundo que nós vivemos hoje, no presente século 21, os bons têm que ficar dentro de casa, não pode sair, tem que se policiar, não é? E os bandidos estão por aí. Imagine na grande tribulação, exército com autorização de Deus para atormentar, para matar, com guerra, colocar as nações umas contra os outros para poder guerrear e matar uns aos outros. E a guerra na antiga aliança era uma guerra fria. Ou ele se encontrava soldados armados com flecha, com espada, corpo a corpo, ou animal. Entendeu? Hoje não precisa isto. Hoje lá dos Estados Unidos, os países têm mísseis que ele anda aí 300, 600 ou 1000 quilômetros, entendeu? E detona o outro lugar, e eles têm mísseis suficiente de acabar com o mundo inteiro, entendeu? Então as coisas estão caminhando de mal a pior. Portanto, nós, chamada igreja, nós temos que analisar a nossa vida, fazer uma retrospectiva e observar como que nós estamos diante do Senhor. Senhor, faça pergunta para ti mesmo. Senhor, como que eu estou? Eu estou te agradando? Aonde que eu estou falhando? Entendeu? Começa a questionar com Deus. Entendeu? E Deus é fiel para nos dar vitória. Aí lá no livro de Mateus, ainda voltando lá no livro de Mateus, no capítulo 24 de Mateus, deixa eu ver aqui, maravilha, tem um glória, uai, opa,
Eu fiz igual a minha netinha agora, uai. É, tem mineiro na minha parte, da minha família, mãe filha de baiano e pai mineiro, por isso. Olha, 24, 6 e 7 de Mateus. 24, versículos 6 e 7. Também vai dizer alguma coisa aqui. Olha lá. Não tenha medo quando ouvirem o barulho de batalhas ou notícia de guerras. Tudo isso vai acontecer. Está afirmando aqui, Mateus afirmando. Tudo isso vai acontecer, mas ainda não será o fim. Uma nação vai guerrear contra outra e um país atacará outro. Em vários lugares haverá falta de alimentos e tremores de terra. Bom, até o 7, né? Se for continuar, nós vamos ver isso daí. Eu não sei se os irmãos perceberam que Mateus, quando ele escreveu, Mateus escreveu para... são quatro evangelhos, não é? Eu vou fazer uma pergunta para vocês, eu não vou falar e vocês vão estudar para vocês saber. São quatro evangelhos chamados evangelho sinótico, cada um direcionado a um povo. Mateus escreveu para um povo, Marcos escreveu para outro, Lucas escreveu para outro e a igreja escreveu para outro. Vocês sabem para quem ele escreveu? Vou deixar isso um ponto de interrogação aí para vocês procurar, tá bom? Agora vamos lá. Agora perceba aqui que quando nós falamos das catástrofes que vai acontecer, que vai ter o arrebatamento, que a grande tribulação vai vir, as coisas vão complicar, tem crente que tem medo. Tem crente que já fica com medo, fica tremendo, entendeu? Fica todo sem jeito. Irmão, é motivo de nós se alegrarmos. Se estiver na presença de Deus, tu vai alegrar, tu vai dar glórias ao nome do Senhor, porque o próprio Jesus diz que no dia da tentação, ele nos livrará do perigo, da morte. Quando ele diz da tentação, é antes disso tudo acontecer, ele vai tirar a sua igreja. Se você tem a convicção de que você vai subir, se o arrebatamento for hoje, glorifica a Deus então. Se não tem, procura andar na presença de Deus. Não é? Porque nós não precisamos ter medo, porque a igreja não vai passar. Quem é a igreja aí? Quem está preparando, está preparado, dá uma glória bem forte. Você vai ter medo da grande tribulação? Vai ter, irmã? Vai ter, irmão, medo? Eu não. Eu não vou ter medo, porque eu estou vivendo para... se eu estiver vivo ou morto, eu quero subir, eu quero ir para os céus. Entendeu? Apesar de conta, irmão, nosso nome está escrito no livro da vida desde o ventre da nossa mãe. Salmo 139, versículo 16. Antes da formação, no ventre da mãe, o nosso nome já estava escrito no livro da vida. Lute para que não seja apagado o seu nome do livro da vida. Amém? Pode dar um glória. Apocalipse 5 e 6, ou seja, capítulo 5, 6 ou melhor, Apocalipse capítulo 6, vai falar também do que nós lemos ali. Eu estou pegando um contexto, irmão, porque doutrina, o que é doutrina? Quando a gente fala doutrina,

a gente não pode aplicar dentro da igreja, como as coisas dizendo que é doutrina, tá bom? Cadê o Cordeiro quebrou o terceiro selo. Olha, quando falo terceiro selo, você já abriu alguma, as irmãs em casa, vou citar uma coisa bem simples mesmo, tem aquela latinha de sardinha lá, não tem um selo lá que você quebra para abrir, abre para você pegar o conteúdo que está dentro, que é o peixe lá para se alimentar. Quando fala selo, tudo está encoberto, entendeu? O próprio Jesus, ele vai quebrar o selo, ou seja, abriu o selo. Está dizendo aqui o livro de Apocalipse, no capítulo 6, versículo 5 e 6, não é? Diz assim: e então o cordeiro quebrou o terceiro selo, e ouviu o terceiro ser vivo dizer: venha. Olha, olhei e vi o cavalo preto, e o seu cavaleiro tinha uma balança na mão, e ouvi o que parecia ser uma voz que vinha do meio dos quatro seres vivos e dizia: meio quilo de trigo custa o que você ganha num dia inteiro de trabalho, e um

0: Eu tinha uma balança na mão e ouvi o que parecia ser uma voz que vinha do meio dos quatro seres vivos e dizia: meio quilo de trigo custa o que você ganha num dia inteiro de trabalho. E um quilo e meio, mano, aqui está falando de fome. Quando a Bíblia fala trigo, e qual é o outro produto? Que nós lemos lá no 6? Cevada. O trigo, ele era consumido pra, na época da Antiga Aliança, por pessoas, que, os poderosos, que na época tinham os escravos e tinham os poderosos. E o cevado era um produto semelhante ao trigo, mas era bem inferior. Entendeu? Era bem inferior. E a Bíblia está dizendo que não haverá comida, não haverá nem trigo e nem cevada. Quer dizer, uma porçãozinha de trigo, meio quilo de trigo, um valor absurdo e não tem para quem quer. Entendeu? Quem já, por exemplo, na Venezuela, as pessoas viram, iam no mercado fazer compras, às vezes tinha dinheiro, mas não tinha o que comprar. Entendeu? Então vai haver uma extinção, uma pobreza, uma coisa terrível para os moradores da terra que não subiram no arrebatamento. Entendeu, irmão? Por isso são tudo catástrofes, são coisas que vão acontecer, é inevitável, querendo o homem ou não, querendo o diabo ou não, vai acontecer. Amém? Pode dar uma glória bem forte para Jesus? A fome. No Apocalipse, aqui Apocalipse e Mateus é para lá, para cá, mas isso é muito bom, porque nos dá a habilidade de nós conhecermos a palavra de Deus. No Apocalipse, no capítulo 8, eu não sei se os irmãos perceberam que do capítulo 6 de Apocalipse já não fala mais na igreja, né? Vocês perceberam isso ou não? Já leu o Apocalipse? Do capítulo 6 em diante, não fala mais da igreja aqui na terra, porque a igreja já subiu. Então, você percebeu isso? Não fala mais da igreja. É o capítulo que eu falei, vamos lá? 8. É o 8 que eu falei? O versículo 7. Vamos ver o versículo 7. O primeiro anjo tocou a sua trombeta, deixa eu ver o horário, não vai dar tempo. E foi lançado sobre a terra uma chuva de pedra e fogo, misturado com sangue, e foi destruído pelo fogo a terça parte da terra, das árvores e também de toda a erva verde. É só o versículo 7 por enquanto, do capítulo 8. Vocês perceberam aí na Bíblia de vocês, fala caiu uma estrela, absinto, acho que é isso mesmo, né? Absinto, né? Fala caiu estrela, vai ser queimada a terça parte da vegetação. Isso vai trazer uma crise econômica, uma fome aterrorizante sobre a face da terra, porque a terça parte do globo terrestre vai ser destruído, entendeu? E de que vai viver a população? Então perceba, irmão, que a população da época que ficar para a tribulação, eles não vão ter paz, entendeu? Não tem como ter paz. Agora analise lá no 13:13 de Apocalipse, deixa eu ver, meu Deus, oh Jesus, só esse aqui vai ficar um pouquinho para o próximo segunda-feira. 13:13 diz assim, cadê 13:13, meu Deus, está aqui: esse segundo monstro fez a coisa espantosa, fez com que caísse fogo do céu sobre a terra na presença de todas as pessoas. Olha o que está falando aqui, na presença de todas as pessoas. Quer dizer, quando a Bíblia diz assim, o incêndio vai ser total, visível. E não tem para onde correr. Não tem para onde a pessoa fazer nada. Quem se lembra, agora há poucos dias, deu um temporal no Rio Grande do Sul. As pessoas que estão dentro de casa foram alagadas. Na Venezuela, deu um terremoto, dois terremotos. Pessoas achadas debaixo dos escombros depois de semana, 8, 10 dias. Não dá tempo, as coisas acontecem, entendeu? Então, irmão, a igreja tem um escape. Nós vamos parar por aqui,
1: ninguém tem uma caneta aí para me anotar, mas ajude eu a anotar. Nós paramos no incêndio no Apocalipse 13, 13. Ainda falta alguns versículos para a gente falar, vamos continuar. Entendeu? Então só quero, irmão, concluir dizendo o seguinte: nós não somos nada sem Cristo. O próprio Jesus disse: sem mim nada podeis fazer. O orgulho, a avareza. Tem gente que troca as coisas de Deus por coisas banais. Tem gente que não se importa com a sua vida espiritual. Deixa no segundo plano. Entendeu? A integridade. Entendeu? Nesse período, se eu ficar muito tempo aqui, a gente vai ter estudo aqui que vai ser muito importante para a nossa vida, a respeito da igreja mesmo. Entendeu? Porque nós fomos chamados para a salvação. Só que a nossa salvação, ela é condicional. Não é uma vez aceitou Jesus, batizou, é são salvo. Tem que fazer com o quê? Entendeu? Se fosse assim, Deus tinha, Adão tinha pecado, tinha perdoado ele, porque ali foi condicional. Está vendo tudo isso aí? As árvores, os frutos, o quê? Estou vendo. Então, apenas de duas vocês não podem comer. Se comer, certamente morrerá. Então deixou para eles escolher. E hoje, Deus sempre provou em todas as dispensações que houve ser humano. Deus provou o homem, Deus prova eu e você. Todos os dias somos provados, a nossa fé. Então nós devemos se conscientizar de que a nossa salvação, ela é condicional. Depende exclusivamente de nós. Amém? Fica a igreja em pé. Fica a igreja em pé, pega a sua oferta, o seu voto. Falta 4 minutos. Você que pode ajudar, ajuda. Eu quero até já agradecer os irmãos, as irmãs, os irmãos dizimistas, os ofertantes. Você que ajudou a obra de Deus, entregou seu dízimo, Deus abençoe. Nós conseguimos pagar todas as dívidas. E como eu já falei para os irmãos, essa semana eu já pedi um orçamento. Onde sempre eu peço, lá em Prudente eu fiz o orçamento, comprei lá para Prudente, que não tinha computador, comprei um computador e um notebook, a Estela sabe disto, lá em Pereira Barreto, fiquei 5 meses, não tinha computador, deixei um computador novo na caixa, e aqui também o nosso computador está, ele sabe, ele dirigiu aqui já há muito tempo, sabe, o computador daqui é daquele da década de 90, né? Para ligar ele demora meia hora. Eu já fiz um orçamento, provavelmente essa semana eu levo, o camarada de Prudente vai me entregar, eu vou mandar para São Paulo, ele aprovando, eu vou fazer igual fizemos em Pereira Barreto. Pereira Barreto pagamos num culto. Falei, irmão, quem tem fé de fazer um voto? Eu preciso, era 1.800 na época. Quem tem fé fazer um voto? Preciso de 18 pessoas aqui. Pois foi. Pagamos o PC. Entendeu? Aí quando o rapaz emitiu a nota, eu já depositei o valor na conta do rapaz que eu encomendei, tá bom? E aqui eu creio que Birigui são abençoados. Cadê os abençoados aí? Dão glória para Jesus. Tem glória a Deus aí? Então diga, meu Deus, receba a minha oferta, o meu voto, para a honra e a glória do teu santo nome. E já pega, irmãos, para a próxima segunda-feira. E esse mês agora de agosto é um mês também de muita prova. Seja fiel no seu dízimo, na sua oferta, porque a igreja, se o contrato for renovado aqui, falta 2 minutos, o contrato foi renovado. Nós tivemos uma reunião com a diretoria a respeito de reformas. Igrejas grandes, igual Birigui, igreja abençoada, a gente vai pedir para reformar. Entendeu? A gente vai pedir para deixar no padrão da igreja. Entendeu? Estender, eu já falei para vocês aqui, esse púlpito vai vir um pouco para frente, né? A gente vai abrir uma porta ali para o pessoal vir, banheiro dos homens, fechar o das irmãs até aonde estiver na porta, abrir uma porta, vai direto lá e os irmãos vão direto, não vai ficar passando aqui na frente, entendeu? Vai ficar uma parede aqui de gesso. Gesso não, como chama aquele aquele produto lá? Não é gesso?
2: É que ele faz parede? 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
1: A igreja aqui é abençoada, tá? E nós vamos mudar tudo. Se eu continuar aqui, vou pedir aprovação e Deus, vocês vão orar e Deus vai assinar e bater o carimbo aprovado. Vai ou não vai? Imprudente, quando eu cheguei lá, eu falei para os irmãos, irmão, nós vamos reformar aqui. Aí os murmuradores, uns falaram assim, duvido, isso é conversa, só para pedir oferta. Entendeu? Saí de lá, não vou fazer, não estou lá até hoje porque deu problema nas minhas cordas vocais, mas se não estava lá, eu ia fazer a inauguração. E está lá, já prontinha, vai voltar lá da como chama a avenida lá? É Barbosa 465, para o endereço da igreja. Dia 1º e depois vai um diretor inaugurar. E eu vou estar lá, entendeu? Neste dia da inauguração, porque eles duvidaram. Nós conseguimos e está lá reformada a igreja. E aqui em nome de Jesus, se vocês orar, quem vai orar nesse sentido? Agora, se vocês me tirar daqui antes, eu não posso fazer nada, tá bom? Igreja em pé, oração da fé.
3: Quem tomou a ceia, manda na salinha, vamos dar ceia para o Sidney, vamos beber.
1: Sim, os irmãos que não participaram da ceia por trabalho, por doença, alguma coisa, pode vir aqui, o presbítero vai passar a ceia para vocês, lá na salinha, tá bom? Antes da oração da fé. Amanhã, cooperador Júlio, a campanha O Grande Mover de Deus. Quarta-feira, quinta-feira, nosso irmão pastor Marcos Mendes, presbítero Marcos Mendes, aqui pregando na Fundação Reviver. Na sexta-feira vai estar o cooperador Ariel. No sábado é o culto da mocidade, vai ser o culto quarto sábado, missão. É o nosso irmão presbítero Agrielso, vai estar com a gente. E no domingo, o cooperador Gerson. E quando o cooperador Gerson terminar os três domingos dele, a nossa irmã Verinha, quem se lembra que ela pregou aqui? Ela vai fazer três domingos aqui. Ela gosta de louvar a Deus e pregar. Ela vai estar três domingos aqui no culto da família também. Amém? Oração da fé.
4: Glória a Jesus. Aleluia. Levanta as mãos para o céu, meus irmãos. Vamos fazer a oração da fé. Deus poderoso, Deus amado, Deus bendito, nesta oração, Senhor, nós oramos, clamamos a Ti, Senhor, a oração da fé, a oração que cura, a oração que perdoa pecado, a oração, Senhor, que nos guarda nas Tuas mãos santas. Abençoa, meu Deus, nossa vida, que cada dia que passa nós vemos aprender da Tua palavra, ter conhecimento, Senhor, da Sua palavra, crescer na graça e no conhecimento em Cristo Jesus. Pai,
2: vinte e uma horas e 7 minutos.